0: Mulheres de Fé, todas as quintas-feiras, das 8 às 9 da noite, às 20 horas, nós estamos aqui pela Rádio Porto Belo, 98.9 FM, e convidamos você para estar amanhã na festividade dos 50 anos da Igreja Pentecostal Deus e Amor, a partir das 18 horas, na Avenida Mauro Ramos, 184, aqui no centro de Florianópolis, e convidamos você também para estar no sexto dia da campanha Deus Proverá, na próxima quinta-feira, aqui no horário das 19 horas, na Igreja Pentecostal Deus e Amor. Fiquem todos na paz do Senhor Jesus. Quem vos despede é sua irmã em Cristo, Kelly Cristina.
1: Aqui quem vos despede na paz do Senhor Jesus é a sua irmã em Cristo, Giovana.
0: Fiquem todos na paz do Senhor Jesus.

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da tua paz. A paz do Senhor, povo de Deus, paz do Senhor, ouvintes, internautas, você que está com o seu ligadinho ligado neste momento, você que está voltado para o programa Momento do Presidiário, aqui quem vos saúda na paz do Senhor Jesus é seu irmão em Cristo, presbítero Moacir. Irmãos, estamos iniciando agora mais uma programação e vamos com vocês até às 23 horas. Temos nesta programação uma Bíblia para sorteio para os irmãos bons de Bíblia. Nós temos nesta programação uma carta de um recluso em liberdade, de uma pessoa que dentro do presídio enviou para nós, contando, relatando o que Deus tem feito em sua vida. E tudo isso, irmãos, e muito mais nós temos nesta programação. Fica conosco até às 23 horas. Daqui a pouco mais, nós temos também a palavra de Deus, nós temos a mensagem, temos louvores. E esta programação, ela é dedicada, voltada para você que está no seu trabalho, você que está na sua casa, você que está no trânsito neste momento. Que Deus abençoe grandemente a sua vida, Deus abençoe a sua família. Para você que está dentro de uma prisão, você que está recluso, para você que está trabalhando neste momento lá dentro de um presídio, aleluias, esta programação é para você. Não perca, a cada momento eu tenho certeza que o Senhor Deus tem uma palavra ao seu coração. Não somente no hino cantado, mas presta atenção que hoje o Senhor Deus tem bênção para a tua vida. Por isso, fica conosco. Nós vamos até às 23 horas, trazendo o melhor da palavra de Deus para a tua vida e a tua família. Deus abençoe os irmãos de perto, Deus abençoe os irmãos de longe. Você que está aqui ao redor de Florianópolis, da grande Florianópolis, nas cidades circunvizinhas. Você que está lá na região serrana, você que está no norte do Brasil, no sul do Brasil, no exterior, que está ligadinho com a programação. Deus abençoe grandemente a tua vida.

0: É, está no ar o momento do presidiário, hein? 21 horas e 16 minutos, horário de Brasília, como o pastor Moacir falou. Vamos até 23 horas. O melhor de Deus está por vir na sua vida essa noite, hein? Fique conosco. Você que recebeu o link da programação Momento do Presidiário, compartilhe. Envie para os grupos do WhatsApp, grupo da família, para os seus amigos de trabalho, seu patrão, seu chefe. Amém? Compartilhe, porque Deus tem hoje uma palavra para você. Daqui a pouco o pastor e presbítero Moacir estará trazendo uma ministração, uma reflexão da palavra do Senhor. Hoje temos também uma carta de um recluso de liberdade contando o que Deus fez, está fazendo na vida dele. Tem também, né, pastor Moacir, uma Bíblia hoje também, está com a gente aqui a palavra do Senhor, lacrada, aleluia, está aqui, aleluia, está aqui, lacradinha, amém? E daqui a pouco, pastor Jessé da Glória estará lançando a pergunta anual, uma pergunta bíblica, e quem responder e mandar certinho um capítulo, versículo, você pode ser um ganhador, né, da Bíblia essa noite. Lembrando que você pode mandar a sua mensagem, né, pastor Moacir? Pode mandar a sua mensagem pro WhatsApp aqui da rádio, né?
1: Isso. WhatsApp da rádio, irmãos, é 3207-8283. Irmãos, manda esta mensagem para nós, dizendo de onde você está nos ouvindo esta noite. Manda esta mensagem para nós também, pedindo oração, colocando o nome de entes queridos. Daqui a pouco mais nós vamos orar e tenho certeza que Deus vai abençoar grandemente a tua vida.
0: É verdade, pastor Moacir. Sabemos que a oração, ela movimenta a mão do Senhor. Então fique ligadinho com a gente aí até as 23 horas. Amém? O pastor Moacir agora vai vir com uma palavra de reflexão para o seu coração. Fique grudado, não saia da rádio. Você que chegou agora, que ligou o aplicativo, ou você que já está ouvindo desde as 20 horas, amém? Fique aí, porque Deus tem algo para você. Vamos agora com uma reflexão com o pastor e presbítero Moacir.
1: Amados, eu estou com a minha Bíblia aberta no Evangelho de São Lucas, no capítulo 14 e no versículo 15, que diz assim a palavra de Deus. E ouvindo isto, um dos que estavam com ele à mesa disse-lhe: bem-aventurado que come pão no reino de Deus. Porém ele disse: um certo homem fez uma grande ceia e convidou a muitos. E à hora da ceia mandou os seus servos a dizer aos convidados: vinde, que tudo já está preparado. E todos à mesa começaram a escusar-se da mesma, e todos a uma começaram a escusar-se. E disse-lhe o primeiro: comprei um campo e preciso ir vê-lo. Rogo-te que me hajas por escusado. Outro disse: comprei 5 juntas de bois e vou experimentá-los. Rogo-te que me hajas por escusado. Outro disse: casei e, portanto, não posso ir. E voltando, aquele servo anunciou essas coisas ao seu senhor. Então o pai de família, indignado, disse ao seu servo: sai depressa pelas ruas e bairros da cidade e trazei aqui os pobres, os aleijados, os mancos e os cegos. E disse o servo: senhor, feito está como andastes, mas ainda há lugar. E disse o senhor ao servo: sai pelos caminhos e atalhos e força-os a entrar para que a minha casa se encha. Porque eu vos digo que nenhum daqueles varões que foram convidados provará da minha ceia. Esta mensagem, amados, ao qual Lucas descreve na Bíblia Sagrada, ficou registrado para nossa meditação. É mais uma das grandes parábolas, maravilhosas parábolas do Senhor Jesus. Ele fala a respeito de um chamado. E nós sabemos muito bem que cada um de nós temos também um convite dos céus, um chamado de Deus para a nossa vida. E os discípulos, juntamente com o Senhor à mesa, alguém lhe diz: bom, feliz é quem comerá, quem comer a ceia do Senhor, quem sentar à mesa, é um bem-aventurado. E Jesus, ele começa a contar esta parábola. E ele diz que um certo homem, um pai de família, um homem abençoado financeiramente, faz uma festa, uma ceia em sua casa. E então ele lança o convite para os mais chegados. E no dia da ceia, na hora da ceia, na hora da festa, então tudo preparado, ele manda um servo anunciar a confirmação daquelas vidas ali naquela festa. E porém um a um começou então a se excusar-se, ou seja, começou a arrumar desculpas. Um disse então ao servo, o primeiro já disse, olha, eu comprei um campo, eu preciso ir vê-lo e rogo-te que me tenhas por excusado, esta é a minha desculpa. O outro disse, eu comprei 5 juntas de bois, preciso experimentá-los e rogo-te que me tenhas também por excusado. Outra desculpa. O terceiro já disse, eu casei-me e porém não posso ir. Irmãos, eu tenho certeza que cada um de nós, você que me ouve neste momento, você que está aí lá no seu quarto, você que está na sua cama, na sua jeca, lá dentro de um presídio, você que está aí atrás de um volante escutando a programação neste momento, todos nós temos um chamado de Deus, um convite do Senhor. E cada um de nós, irmãos, nós temos a obrigação de cumprir o ID do Senhor na nossa vida. Agora, irmão, você imagina como não vai ser no grande dia em que nós tivermos que nos apresentar diante de Deus? Como vamos chegar até Ele? De mãos vazias? Ou será, irmãos, que estamos nós tentando nos desculpar para Deus também? Quando o Senhor faz um chamado para o homem, com certeza, irmãos, é porque Ele confia a sua obra nas mãos do homem. Se nós olharmos para a mensagem, Jesus ele traz uma reflexão para os discípulos, dizendo assim, olha, esse homem convidou-os para se alimentar, para comer na sua mesa. E foi um convite, irmãos, irrecusável hoje, para nós, nos nossos dias. A gente ouve muitos arrumarem desculpas, se o convite fosse para trabalhar. Mas porém, para se alimentar, irmãos, quem que não gosta de um churrasco? Quem que não gosta, irmãos, de tomar um café na casa de alguém, ser um convidado especial, vai com prazer. E Jesus trouxe ali um convite que era irrecusável a todos. Mas porém, na hora em que estava tudo preparado, eles começaram a arrumar desculpas para não ir. Se você olhar, amados, na Bíblia Sagrada, desde o primeiro homem criado por Deus, quando pecou diante dos olhos do Senhor, ao se apresentar a Deus, ele arrumou uma desculpa. A mulher que tu me destes fez eu pecar. E esta desculpa, irmãos, está vivendo no meio do povo de Deus. Tem muito cristão, irmãos, que infelizmente, eles são abençoados por Deus. Eles têm dons e talentos, mas infelizmente a desculpa vira um escudo na vida dele para não fazer, na vida dela para não fazer. O ide do Senhor, irmãos, é ide por todo mundo, pregai o evangelho a toda criatura. E nós ouvimos crente dizer, eu tenho o dom da revelação, mas o pastor não gosta de mim, não me coloca no altar. Eu tenho o dom da palavra, mas o irmão não me coloca na escala. Irmãos, a seara é grande. Se você não tem a oportunidade em cima do altar, vai para a rua. Vai para um orfanato. Vai para o posto de saúde, vai para a frente do hospital fazer a obra do Senhor, numa praça. Vai ganhar almas para Deus. No grande dia, você não vai ter esta desculpa de dizer que você estava com as mãos amarradas e a boca enfaixada. Porque o Senhor vai dizer, eu te dei a liberdade, mas você arrumou as desculpas. Nós temos, irmãos, que nos apresentar a Deus de uma forma em que não temos que nos envergonhar. Senhor, eu fiz o que eu pude, o que estava do meu alcance. Quantas pessoas estão ali ao seu lado, seu vizinho, sua vizinha, esperando uma palavra, esperando você dizer, olha, Jesus te ama. E você se preocupa com o altar. Você se preocupa apenas com o status, com a tua vida nas redes sociais. As almas estão perecendo, irmãos. O grande dia do Senhor vem aí. E como é que nós vamos nos apresentar para Deus? Talvez você pode dizer, mas pregador, Não tem como eu pregar porque eu estou atrás das grades, eu estou preso. A Bíblia diz que Paulo pregou na prisão, amados. Você está preso, mas você tem a liberdade para pregar. Prega para os teus amigos de cela. Evangeliza eles. Faz o ID do Senhor enquanto você pode. Não arrume desculpas. Muitas pessoas, irmãos, se preocupam apenas com o seu eu. Mas as almas estão aí perecendo, irmãos. Certa feita, chega uma pessoa à minha porta. E essa pessoa, irmãos, na área da política, me disse: Moacir, você é uma pessoa conhecida na igreja. Bem que você poderia me ajudar a entrar na Câmara de Vereadores com o voto dos membros, porque eu vou fazer uma capela mortuária aqui na praia. Eu fiquei pensando, irmãos, não disse nada. Mas eu fiquei pensando, meu Deus, você pode fazer sem ser vereador. Porque, irmãos, que às vezes o homem, para fazer, ele já pensa no salário. Ele já pensa no que vai ganhar. Irmãos, para Deus, nós somos voluntários. E seremos muito bem recompensados por Ele, irmãos. Somos abençoados nessa terra. E seremos recompensados por Ele no grande dia. Mas cada um de nós temos almas para ganhar. Evangeliza onde você puder. Fala do amor de Deus aonde você está. Eu não posso ir para a igreja. Ora então, apresenta a Deus quem está fazendo a obra. Quantos cristãos amados que têm um chamado no hospital e simplesmente arruma desculpas para não ir. Quantas pessoas, irmãos, que têm a oportunidade de fazer um culto familiar e sempre têm a desculpa de que não tem tempo. Não, o culto familiar não dá porque eu não tenho tempo. Eu sou uma pessoa ocupada. Cuidado. Não faz isto. Tira um tempo para Deus. Aproveita a oportunidade que Ele te dá. Se Ele te chamou para o Evangelho, você é uma ovelha. E você vai gerar mais ovelhas para o reino de Deus. Faz a tua parte. Não arrume desculpa para você ganhar almas para Deus. Porque tudo o Senhor vê. Diga para Deus: olha, Senhor, eu quero ser abençoado. Me usa em tuas mãos. Estou nas tuas mãos para fazer a obra. Talvez você está aí agora, neste momento, afastado do Evangelho. Talvez você já teve oportunidade para falar do amor de Deus para alguém, você não falou. Ou você foi um grande pregador, hoje você se encontra parado na tua fé. Ou até mesmo talvez você que ainda não aceitou Jesus, já faz a obra de Deus, mas ainda não entregou tua vida nas mãos de Deus. Hoje pode ser um momento oportuno de você confessar-se diante do Senhor, aceitando Jesus como Salvador, se alistando neste exército para cumprir o ID do Senhor, granjear almas para o reino de Deus. Se você está afastado do Evangelho, volta para Cristo hoje. Se você nunca aceitou Jesus, você gosta, você tem esse prazer, você sabe muito bem que Deus tem falado contigo, que é para você levar a palavra. E você ainda não tomou essa decisão, toma essa decisão enquanto é tempo. Não arrume desculpa, porque o Senhor está voltando. Estamos vivendo os últimos dias da igreja na face da terra, irmãos. E o que é que nós temos feito para Deus? Como é que nós vamos chegar diante do Senhor? Será que chegaremos em mãos vazias? Enterraremos o talento, como disse o Senhor na parábola dos 10 talentos? Nós seremos rejeitados por Deus nesse dia. Mas se você pode fazer para Deus, faz. Se você já é um pregador, continue fazendo mais e mais. Se você tem um sonho, você tem a vontade de trabalhar na obra de Deus, e ainda não aceitou Jesus, este é o momento de você entregar tua vida nas mãos de Deus. Se você está afastado, volta para Cristo e volta a ser um semeador na grande seara. Neste momento, vou orar por você, irmão, por você, irmã, que ouviu esta mensagem, esta pequena reflexão. E você que está afastado do Evangelho neste momento, eu te faço um convite especial para você voltar para Deus. Você que nunca aceitou Jesus e já até fala do amor de Deus para alguém, já fala da Bíblia Sagrada, há momentos em que você tem que entregar-se para Deus, render-se aos pés de Cristo, para então você ser batizado nas águas, cumprir com a justiça divina e trabalhar nesta obra com poder e autoridade, granjeando almas para Deus. Se você quiser aceitar Jesus, neste momento eu vou orar por você. Que você, afastado do Evangelho, e que gostaria de voltar-se para Deus, nesse momento nós vamos orar. Diz assim comigo: Senhor meu Deus, nesse momento eu te aceito como único e suficiente Salvador da minha alma. Perdoa os meus pecados, escreve o meu nome lá no céu, no livro da vida, sela com teu sangue, ajuda-me a ser fiel, a ser um granjeador de almas para o teu reino, ser alguém que não tem desculpas de fazer a tua obra, mas que faça por amor e com carinho, com gratidão pela vida que o Senhor tem nos dado. Depois que você fez esta oração, procure uma igreja, vai buscar ao Senhor. Nós vamos orar por você neste momento. Pai eterno, Deus maravilhoso, muitas almas, Senhor Deus, têm se rendido aos pés do Senhor nesta noite. Senhor, afastados do Evangelho, estão reconciliando contigo. Pessoas que estão entregando a sua vida, aceitando o Senhor na sua vida. Pai, escreve esses nomes, meu Deus, lá no livro da vida. Ajuda, Senhor, os teus filhos, meu Deus, a vencer, Pai, nesse campo de batalha. Meu Deus, estamos vivendo os últimos dias da igreja na face da terra. Guarda os teus filhos em tuas mãos. Abençoa eles, Pai, eu te peço, Senhor amado. Honra a sua fé, Papai. Ajuda eles nesta caminhada, meu Deus. É o que nós te pedimos em nome do Pai, do Filho e do Espírito Santo de Deus. Amém.

0: Somente confiares no Senhor. Esse hino que foi entoado agora, somente no Senhor. Se você confiar, a vitória é sua. Pastor Moacir, irmã Nelly, que está aqui conosco, Pastor Gessé nas teclas aqui na frente, aleluia, fazendo acontecer e chegar na sua casa, na sua residência, no seu carro, o momento do presidiário. E tem chegado bastante, Pastor Moacir, bastante pedido de oração, bastante oferecimento aqui. A irmã Vera Quintinha, aqui de Serraria, está na audiência da programação. Deus abençoe, irmã Vera, irmão Almi, todo mundo está na escuta dessa programação. Está com a gente também o ex-gerente de liberdade, irmão Leomar, que quinta-feira passada, né, testemunhou uma parte, né, do seu testemunho, que futuramente ele vai voltar aqui para contar aquilo que ele não conseguiu contar em 2 horas, porque o milagre é tão grande, Pastor Moacir, que não cabe dentro de 2 horas. Não cabe, precisa de mais horas. Ele está na escuta da programação. Deus abençoe ele, a vida dele, a mãe dele, toda a família. Está com a gente também aqui o Pai do Senhor Jesus. Amém, Deus abençoe. Está com a gente o Diácono Gesiel, lá de Canasvieiras também. Está na escuta dessa programação. Irmão Rodrigo, ex-recluso de liberdade, aqui de Antônio Carlos, também está na escuta dessa programação. Pastor e presbítero Everton Frazão, lá de Sara Criciúma, está ligadinho na audiência. Aqui a irmã, a Bispa Elza, aqui do norte, ele também está escutando aqui a programação. Deus abençoe. A irmã Bispa, a irmã Elza, ali do Muquém, está ouvindo a programação. É, vai longe. Pastor Marcos, aqui do aleluia, Dona Lídia, também está ouvindo. Irmão Johnny, o jovem Johnny, está na programação também. Irmã Francine, esposa do pastor Cristiano, ali de Santa Amaro, também está na programação ouvindo. Irmão Márcio, pastor Márcio, aqui do Monte Serra, fazendo pizza, trabalhando, mas ouvindo, ligadinho no momento do presidiário. Está com a gente aqui também, chegando mensagens, o irmão Claito, lá de Porto Alegre. Que Deus abençoe, está lá no monte, Monte Bola 8. Estão subindo o monte nesse exato momento, 21 horas e 39 minutos. Subindo o monte, pastor Moacir, lá a equipe dele, e ligadinho no momento do presidiário.
1: Glória a Deus. Irmãos, são irmãos, tem irmãos que mandam mensagem para nós, irmãos. São irmãos que já são ex-reclusos de liberdade. Pessoas amadas, com o irmão agora de Porto Alegre, está lá fazendo a obra de Deus, está atrás das grades hoje fazendo a obra do Senhor. Irmãos, são muitos os pedidos de oração, muita gente já está ligadinho, amados, no programa Momento do Presidiário. Deus abençoe a vida do pastor Samuel, que está ligadinho na programação. Deus abençoe a amada lá do Laranjal, irmãos, que também está ligadinho na programação. Irmã Natalícia, Deus abençoe grandemente a senhora. Deus abençoe o seu Vitor, seu esposo. Deus abençoe a tua casa, amada. Amém. Deus abençoe o Marcos. O Marcos é meu vizinho lá na Praia do Sonho, pastor Rony. Está pedindo oração pela família, pela esposa, o filhinho, as filhas e agora também o neto. Que Deus abençoe grandemente, Marcos, a tua vida e a tua família. Irmãos, a irmã Hilda pedindo oração também, que está com pressão alta. Nós vamos orar, irmã Hilda. Deus vai dar vitória para a senhora. Amém? Que Deus abençoe, povo de Deus.
0: É, Deus é maravilhoso, pastor Moacir. Não para de chegar aqui mensagem. Já vamos fazer o projeto Jesus em Liberdade, né? Somos na outra quinta-feira retrasada, os irmãos que doaram, né, as Bíblias estão chegando, pastor Moacir. Eu anotei aqui os nomes de alguns aqui. Amém. A irmã Inara, ali do bairro, aleluia, Zanelato, ali do bairro Ipiranga, né, a Vila das Torres, está ligadinho na programação. Ela é, né, a cozinheira do Madrugada com Deus. Ela, né, mais uma equipe ali junto com as irmãs, né, que passam ali uma manhã ou uma tarde ali fazendo os lanches para os moradores de rua.

0: abençoe o filho dele, o aleluia, o nome do, glória a Deus, esqueci o nome da bênção, Davi, o Davi, Davi tá ouvindo lá no Monte Verde, hein, lá no morro, lá no monte, hein, ele mora lá no morro, no monte, tá ouvindo a programação. Deus abençoe o Davi, que está na escuta dessa programação. A irmã Adriana, lá da Forquilha, Alto Forquilha, também está ligadinho na programação. Já, já vamos também fazer mais uma oração. Que Deus abençoe os irmãos que estão ligadinho nessa programação, momento do presidiário, pastor Moacir.
1: É verdade, irmãos. Irmã Marlene Santos, lá de Ponta das Canas, está ligadinha na programação. Irmão Dorival, irmãos, Dorival, sua esposa, que congregam ali, irmãos, no bairro Bom Viver, homem de Deus, servo de Deus, pregador da palavra, também está ligadinho na programação. Irmãos, que Deus abençoe grandemente toda a equipe Madrugada com Deus. Esse sábado, irmãos, a partir das 23 horas, estamos ali no terminal novamente, ganhando almas dos moradores de rua. Deus abençoe os irmãos da equipe Heróis da Fé, os irmãos que levam a palavra de Deus nos presídios. Deus abençoe cada componente, cada membro desta equipe maravilhosa que é Irmãos do Evangelismo no Presídio. Deus abençoe você, irmão, você, irmã, que neste momento está passando por um momento difícil, está dentro de um hospital, talvez você está internado, mas está escutando o programa Voz da Libertação. Que Deus abençoe, que Deus te dê saúde, é o que nós pedimos. Nós vamos orar a Deus, para que o Senhor venha abençoar a sua vida.
0: É verdade, pastor Moacir, nosso Deus é fiel, né? As mãos do Senhor Jesus só se movimentam através do clamor e da oração. E você pode mandar o seu pedido de oração. Quem sabe você, né, pastor Moacir e Maneli, quem sabe você está com algum parente desenganado pela medicina, está com câncer, enfermidade mortal, mas entenda e compreenda essa noite. A última palavra não é do médico da terra, é do Senhor, do médico dos médicos, que é Jesus. Jesus tem a última palavra, o homem dá a palavra, a sentença, que não tem mais jeito. Mas quando nós clamamos a Deus, quando nós sumamos para Jesus, Deus vem, Jesus vem e dá vitória, porque sabemos que o Senhor é o Criador dos céus e a terra, e Ele tem vitória, Ele tem bênção essa noite para você. Nosso Deus é maravilhoso. Irmão, pastor Moacir, já já o pastor Moacir estará lendo uma carta do recluso de liberdade. Já já, meus irmãos, já já também, né? Pastor Jessé da Glória está com a gente aqui também e vai lançar no ar a pergunta bíblica para você ganhar uma Bíblia Sagrada. Daqui a pouquinho, fique ligadinho no momento do presidiário, 21 horas e 44 minutos, e Jesus taca a mão estendida para você essa noite. Lembrando, né, pastor Moacir, amanhã aqui na sede estadual, né, sede estadual do estado de Santa Catarina, a igreja está com um grande evento aqui amanhã, a partir das 18 horas, 50 anos de Igreja Deus Amor na Ilha de Jesus, na cidade, na capital do estado de Santa Catarina, Florianópolis.
1: É verdade, é verdade. Irmãos, amanhã nós temos 4 eventos, amados. Nós temos evento a partir das 9 horas da manhã, temos um culto abençoado às 9 da manhã. Nós temos culto ao meio-dia, nós temos culto às 14 horas, nós temos culto também à noite, o culto especial em dia à noite, irmãos, amém? Bom, Rony vai passar os anúncios agora. De quem são os pregadores, irmão Rony? Quem são os pregadores de amanhã? Passa aí para nós.
0: Amanhã pela manhã, às 9 horas da manhã, o consagrado homem de Deus, Joel Batista, estará ministrando, né, no Santo Altar do Senhor em jejum, né, entregando as divinas revelações e o mais importante, a palavra do Senhor, porque ela cura, liberta, transforma o pecador. E ao meio-dia é o culto do trabalhador, o almoço com Deus, né? O pastor Romildo estará também no Santo Altar ministrando a palavra do Senhor, do meio-dia às 13 horas, do meio-dia a 1 da tarde. Mas como assim, pastor Moacir? Almoço com Deus, quer dizer que vai ter arroz, feijão? Eu não entendo, como assim um almoço com Deus?
1: É a palavra do Senhor, irmãos, alimento para a alma. A palavra de Deus é coisa tremenda, ela alimenta o homem. Claro, você, primeiramente, você vai, você se alimenta, você faz ali a tua refeição do meio-dia, mas tirando um tempinho para Deus, irmãos, do meio-dia a 1 da tarde, portas. A igreja está de portas abertas e a palavra sendo pregada ao nosso coração.
0: Lembrando, pastor Moacir, os ouvintes, que o almoço com Deus não é buffet livre. Porque o buffet livre a gente escolhe, né? Eu gosto disso, eu não gosto daquilo. Amém? É o que o Senhor tem para você preparado. Amanhã é meio-dia, hein? A sua alma precisa se alimentar.

0: mas a sua alma não come feijão, não come arroz, não come carne, não toma coca. Ela se alimenta da palavra do Senhor. Então amanhã é um meio-dia em ponto, hein? Pastor Romildo no Santo Altar de Deus, trazendo a palavra, as profundas revelações do Senhor Jesus Cristo. Lembre-se, você que está aqui por centro da cidade, você que sai um pouco mais cedo, você que tem esse horário vago na empresa, passe aqui na sede estadual de Florianópolis, na Vida Mauro Ramos 184, em frente ao Instituto, que Deus está te aguardando e tem uma benção para você. À tarde, o consagrado homem de Deus, o pastor e presbítero Benedito Silva, pastor Moacir.
1: É verdade, culto abençoado, irmãos. Venha toda sexta-feira à tarde, pastor Benedito está pregando a palavra de Deus, o povo está vindo, irmãos, o povo vem em peso, recebe as bênçãos de Deus, libertação. O presbítero é muito usado nas mãos do Senhor, irmãos, no culto de libertação, na oração por libertação. E com certeza, todos que vêm aqui, irmãos, sempre tem bênção para testemunhar. Não é mesmo?
0: É verdade. E amanhã, né, é o 50 anos, né? Amanhã, aleluia, glória a Deus. Opa, eu ouvi aqui, tem bolo, hein? Semana toda, todo mundo sendo bolo. Ó, povo, todo mundo jejum aqui amanhã, hein? 6 horas da tarde, hein? Aleluia. Então, amanhã, irmãos, né, à noite, o pastor Samuel Dolô não estará pregando, mas estará pregando, né, o diretor do Sul, aqui, o Jerry Borchardt. Será às 18 horas no Santo Altar do Senhor, amém, um pouquinho mais, pregando e ministrando a palavra do Senhor. E a sede aqui, irmão, até em festa, pastor Moacir, são 50 anos de PDA de Florianópolis.
1: Glória a Deus, é verdade, irmãos, é verdade, pastor Puxar está aqui trazendo a palavra de Deus. E eu fiquei sabendo, irmãos, sabe como é que é? A fofoca vai longe, né, pastor Rony? Vendo quando as conversas vão longe, eu fiquei sabendo, irmãos, que a nossa igreja amanhã, nós vamos ter aqui um bolo de 5 metros de comprimento. Você imagina, irmãos? É para todo o povo de Deus, irmãos. Olha só, os irmãos já mandaram mensagem para nós. Marcos, você e a família, lota o carro e vem para cá amanhã às 18 horas. Nós estamos de portas abertas. Vai ser um culto abençoado. Deus vai usar muito, pastor, responsável por todo o sul do Brasil. E depois do culto nós temos aí, irmãos, ainda um bolo. Amém? Eu tenho certeza que você vai vir, não é pelo bolo, não. Você vem pelas bênçãos de Deus mesmo, para festejar conosco os 50 anos da nossa igreja pentecostal Deus e Amor aqui na grande Florianópolis.
0: Lembrando, pastor Moacir, que a igreja está em campanha de oração 64 horas, meus irmãos, de oração a favor dessa concentração amanhã, sexta-feira, 18 horas. Chegue cedo, amém? Vai ter aí lugar para colocar o seu carro aqui na frente do instituto, aqui no lado, debaixo da igreja, mas chegue cedo, vem com seus grupos, né, aleluia, adorar e servir ao Senhor Jesus Cristo. Lembrando, repetindo, hein, estamos em campanha aqui, 64 horas de oração em favor desse culto, pastor Moacir. Tenho certeza que Deus vai usar o pastor, né, pastor responsável aqui do sul, das igrejas pentecostal Deus Amor, aqui o diretor Jerry Borchardt, estará no Santo Altar. Eu creio que essa campanha de oração, de consagração, 64 horas de oração, é para Deus derramar, pastor Moacir, as bênçãos do Senhor amanhã à noite aqui, quem estiver presente na sede estadual de Florianópolis.
1: É verdade, irmãos, é verdade. Eu tenho certeza que Deus vai honrar a fé de todos os irmãos, as irmãs que estiverem presentes, irmãos, nesta noite de sexta-feira. Amados, o WhatsApp da rádio ainda está aberto, 3207-8283. Manda tua mensagem para nós, tem irmãos de perto mandando mensagem, tem irmãos de longe mandando mensagem. Que Deus abençoe grandemente a presença de todos que estão enviando essa mensagem. Tenho certeza que, através da oração, através do teu esforço, vai ser abençoado por Deus. Logo, logo vai ter irmãos mandando mensagem, contando bênção do que tem recebido de Deus na sua vida. Daqui a pouco mais também, pastor, nós estaremos aqui anunciando o projeto Jesus em Liberdade. É um projeto maravilhoso, irmãos. Amém? Muitos irmãos ainda não entenderam como funciona esse projeto, mas daqui a pouco mais nós vamos explicar melhor sobre o projeto Jesus em Liberdade.
0: É verdade, pastor Moacir. Nosso Deus, ele tem operado sinais de maravilha. E a equipe Heróis da Fé que faz essa obra voluntária, né? Pela fé, na fé. Nós temos presenciado o mover de Deus, né? O que Deus tem feito. Ninguém nos conta, é nós que estamos contando, porque nós estamos vivenciando a missão dentro dos presídios. A equipe Heróis da Fé, ela tem testemunhado o poder do Evangelho, o poder de transformador de Jesus Cristo. Daqui a pouco o pastor Moacir estará lendo a carta de um recluso que está recluso de liberdade aqui em São Pedro, o presídio de São Pedro, presídio de segurança máxima ali, irmãos. Amém? Então, isso aí é a prova, né, que Deus ele está fazendo milagre, está fazendo acontecer. Hoje não está com a gente o irmão Thales, né, também que faz parte da equipe Rádio da Fé, responsável ali pela Penita, da equipe da Penita ali na Trindade, mas está ouvindo a programação. Nosso secretário, né, que fica anotando tudo aqui, os nomes de pedido que está chegando. Mas hoje nós vamos tomar né, a vez dele e vamos anotar todos os pedidos daqui a pouquinho de oração, porque isso aqui vai para madrugada. Vamos orar e você pode mandar sua mensagem, porque Deus já está trabalhando ao seu favor. 21:52, nós vamos de um hino, amém? E sim, nós vamos oferecer para todos os ouvintes que estão na escuta dessa programação, para todos os recursos de liberdade que estão na Penita, São Pedro, Palhoça, né, para a equipe Rádio da Fé, para você que é familiar de um preso, não desanime, fique ligadinho na programação. Daqui a pouco vai ser lido uma carta e você vai ver o que Deus faz. Se Deus fez na vida dele, vai fazer na sua vida também.

0: Nosso Deus, ele é maravilhoso, hein? Nosso Deus é maravilhoso, irmãos. E não para de chegar mensagem. Deixa Deus te usar, amém? Irmão Fábio Silveira, de Pernambuco, lá, hein? Norte do Brasil. Pai, Senhor Jesus Cristo, pedido de oração. Fábio Silva, Pernambuco, amém. Deus abençoe, irmão Fábio, que está lá na cidade de Pernambuco, norte do país, amém? Ouvindo a programação do empresário. E vamos estar anotando o seu nome aqui para oração, amém? E você pode mandar aí o seu nome, oração, você que tem algum parente enfermo, doente, amém? E o Senhor, ele dará vitória em nome de Jesus Cristo. O irmão Antônio, né, presbítero e pastor, irmão Antônio aqui da Palhoça, Antônio Fernandes, está na audiência da programação Momento do Presidente. Deus abençoe, pastor e presbítero Antônio Fernandes, ali na Palhoça, com toda a sua família, ligadinho ali no pé do rádio, ouvindo o Momento do Presidiário. Pastor Mocir, nós queremos agradecer também aqui os doadores, né, de semana passada, sobre o Projeto Jesus em Liberdade. Quinta-feira retrasada, né, estava aqui eu e o pastor, irmão Thales, irmão Silvio, se não me engano, aleluia, e nós estávamos aqui, irmãos, fazendo, né, falando sobre o Projeto Jesus em Liberdade. É um projeto que Jesus deu para a equipe, amém? Como um mecanismo de adquirir, arrecadar bíblias de doações, né? Então eu quero aqui já no ar, publicamente, agradecer alguns irmãos e irmãs, né, que fizeram, que ouviram o pedido, né, ouviram a voz do Espírito Santo e deixaram Deus trabalhar, né? Eu quero aqui dizer alguns nomes, passar alguns nomes aqui, que fizeram as doações de Bíblia para a equipe Heróis da Fé. A irmã Maria de Canas Vieiras, aleluia, ela ouviu, né, estava ouvindo a programação, Deus tocou no coração dela e ela doou, né, um kit com 10 Bíblias, né? Que Deus abençoe a irmã Maria. A irmã Roseli, aqui de Ratones, também. O irmão Fábio, ali do Zanelato, ali do Dona Lídia, também, né, ouviu a voz do Espírito Santo, comprou também, né, uma caixa com 10 Bíblias dentro da caixa. O irmão Diego Zuqueta, né, ali de Bituba, né, se ele estiver nos ouvindo nesse momento, é um militar, creio que está dentro, se ele estiver de plantão nesse momento, ele está ali com a viatura, pastor Moacir, ali, né, guardando, né, vigiando ali a cidade, trabalhando, né, e Deus tocou no coração dele. Irmão Diego Zuqueta também fez uma doação, né, de uma caixa de Bíblia com 10 Bíblias, 10 unidades de Bíblias dentro da caixa. Lembrando também aqui do meu lado, né, o pastor Moacir também, amém, semana passada retrasar também fez, aleluia, a doação também de uma caixa, de caixas de Bíblia. E nosso Deus é maravilhoso, né? Ele também fez agora, aleluia, doou também selos, aleluia, para nós amanhã, tá? De estar postando também mais carta. Que Deus abençoe, né, esses amados ouvintes, aleluia, que tenham ouvido a voz do Espírito Santo e tenham doado Bíblia, né, pastor Moacir?
1: É verdade. Irmãos, está chegando mais pedidos de oração. Está ligadinho conosco também nossa irmã Maria Rosa, lá de Palmas, governador Celso Ramos. Deus abençoe grandemente, irmã Maria. Irmão Albertino, Deus abençoe. Estaremos orando logo, logo também por você. A Deus abençoar a tua vida. Deus abençoe, amados. Deus abençoe, irmã Neide, lá de Imbituba, Nova Brasília. Pastor Vanderlei, Deus abençoe grandemente a sua casa, a sua família. Deus abençoe, irmãos, você que tem contribuído por esta obra. Você que tem nos ajudado, irmãos, com Bíblias. Você que tem nos ajudado a manter esta obra lá dentro dos presídios. Deus abençoe grandemente a tua vida. Que o Senhor venha te recompensar 100 vezes mais. Amém?
0: É maravilha de Deus, né? Aleluia. 50 anos de IPDA aqui na ilha, hein? Nossa, maravilhoso. O que Deus, 50 anos. O que Deus nos salvou, né, pastor Moacir? O que Deus nos salvou durante 50 anos, né? As igrejas aí, né, irmão, independente da placa, né, uma tem 50, outra tem 100 e pouco anos aqui na ilha também, outra tem 80, outra tem 30, e assim, o reino é assim, meu irmão, é um daqui, é um dali, aleluia, e Deus ganhando, né, alma, e o alma sendo salva por Jesus Cristo, aleluia. Glória ao nome do Senhor. Sobre o projeto Madrugada com Deus. Ah, aleluia. Sobre o projeto Aleluia Jesus em Liberdade, Pastor Moacir. Os ouvintes que estão nos ouvindo agora. Como assim? Que é isso? Que negócio é esse? Projeto Jesus em Liberdade? Jesus está preso? Como assim? Projeto Jesus em Liberdade? Irmãos, nosso Deus, ele é maravilhoso. Você que é tocado por Deus nesse momento, irmão Rony, eu quero, pastor Maci, pastor Jessé, irmã Nelly, eu quero doar a Bíblia. Eu ganhei aqui uma causa, eu estou aqui, eu tenho um dinheiro separado para a obra. Irmãos, entre em contato com a gente, entre em contato com a equipe da fé, entre em contato com o estúdio, com a rádio, amém? E a gente vai mandar para você o link para você adquirir, comprar essa Bíblia. É do conforto da sua casa, não é para fazer Pix, mandar dinheiro pra gente, amém? Você compra, você recebe o link no seu celular, você abre, você compra, amém? Quantos kits você assim desejar? Irmão, eu não tenho coragem para entrar no presídio, eu nunca fui lá, eu tenho medo, mas a equipe da fé entra lá e ela pode levar sua doação. E você pode adotar 1, 2, 3, 4, 5, 6, 7, 8, 9, 10 reclusos de liberdade. Quando nós entramos lá dentro, pastor Moacir, o que eles pedem, irmão, eu não tenho Bíblia, eu quero uma Bíblia, né, pastor Moacir?
1: É verdade, irmãos. Só quem entra dentro de um presídio sabe a necessidade que é, aleluia, a falta de Bíblia, a necessidade grande que é, irmãos, da palavra de Deus lá dentro. Nós vemos a cada culto que nós vamos, até nós tivemos dias atrás, e o Rony pegou, irmãos, e nós levamos 25 Bíblias. E nas 25 Bíblias, irmãos, eram 25 cadeiras que nós tínhamos lá, na nossa sala ecumênica, a igreja dentro do presídio. E aquelas 25 almas, irmãos, se alegraram muito por receber a palavra de Deus em mãos. Porque dentro de um presídio, o que mais tem eles é tempo de meditar na palavra do Senhor, refletir sobre a sua vida, sobre a sua salvação. E é uma forma que nós temos, irmãos, de evangelizar, levando a palavra de Deus para dentro dos presídios através da Bíblia Sagrada. Por isso, irmãos, é que nós fizemos este pedido aos irmãos, para você que está nos escutando, você que fez um propósito com Deus, ajude-nos a evangelizar dentro dos presídios. Não nos envie Pix, não nos envie de dinheiro, irmãos. Faz a tua compra aí. Envie, irmãos, aqui para a nossa igreja sede em Florianópolis. Ou entre em contato conosco. Nós passaremos outro endereço, caso os irmãos estejam mais próximos de nós. Manda aí a tua encomenda, a compra que você fizer, envia aqui para a nossa igreja sede em Florianópolis, na Avenida Mauro Ramos, número 184, aqui no centro de Florianópolis. Vai chegar até aqui, irmãos, a portaria da igreja, e chega às nossas mãos, e nós estaremos levando para os presídios. Por quê, irmãos? Nós estamos com um projeto, ou seja, estamos com uma meta esse ano, né, Morrone?
0: 1.000 Bíblias para entrar dentro do presídio.
1: Então, 1.000 Bíblias, irmãos. 1.000 Bíblias para evangelização no ano de 2026. Morrone, agora vai dizer, irmãos, quantas Bíblias já foi feito balanço? Toda semana é feito balanço, irmãos. De quantas Bíblias chegaram até nós que já foi para dentro dos presídios, irmãos? Morrone, quantas Bíblias já foram, amado?
0: Olha, pastor Moacir, até esse momento aqui foram 714 Bíblias.
1: 714, faltam apenas 286.
0: Lembrando, né, são 714 almas. Pessoas que estão sendo agora, estão lá, né, dentro do presídio, aquele cubículo, mas com a palavra na mão, pastor Moacir. Porque Jesus falou, né, conhecereis a verdade, a voz
1: libertará.
0: Então nós estamos levando a verdade para lá, que é a palavra do Senhor. E você que está nos ouvindo, você faz parte desse projeto. Mas como assim você faz parte desse projeto? Como? Doando Bíblias para os presídios.
1: É verdade, irmãos. E nós enviamos um link para os irmãos. Se tiver interessado em nos ajudar, nós enviamos um link para você. Para você entrar, irmãos, pelo Mercado Livre e outras demais lojas virtuais, em que nós temos a Bíblia Sagrada, irmãos, disponível para venda. E você pode, porque para entrar em um presídio não é qualquer Bíblia. A Bíblia tem que ser de capa mole. Não pode ser essa Bíblia que você tem na sua casa, que ela é capa dura, uma Bíblia bonita. É uma de capa mole, uma Bíblia simples, mas porém eficaz, que é a palavra de Deus. Então você vai receber o link em mãos e você vai pesquisar nas redes sociais para ver aonde tem a melhor Bíblia, ou seja, o melhor preço de Bíblia para você comprar. Porque, irmãos, uma Bíblia custa um cachorro quente hoje, Morrone.
0: É verdade. Aleluia. Até menos, né, pastor Moacir? Porque essa aqui, né, ela tá custando 10 reais. né? E um cachorro-quente é 25, dependendo do lugar, até mais. Então, irmãos, é R$10 uma Bíblia. Uma Bíblia. E um kit é R$105. Um kit com 10. Então, não vale fazer falta. Amém? Você está doando. O que eu estou doando? Você está doando salvação, perdão, cura, milagre, céu, para a vida das pessoas, né? Através da palavra do Senhor. Então, você conhece o pessoal daqui, Pera da Fé? Você que congrega na Igreja dos Amor e tem o seu pastor, pode entrar em contato com ele. Ele entra em contato com a gente. Você que é de outro ministério, Assembleia de Deus e vários ministérios que nos ouvem nesse momento, você pode entrar em contato com a gente. A gente envia para você o link e você fica à vontade. Você pode comprar 2 caixas, 3 caixas. Pastor Moacir, quantos empresários, né, que estão nos ouvindo agora?
1: É verdade.
0: Né, que pode comprar aí 30 caixas, 40 caixas de Bíblia. Né? Então, você que está nos ouvindo, deixa Deus usar. Amém? Nós estamos aqui pedindo para você fazer parte dessa missão de levar a palavra do Senhor. Projeto Jesus em Liberdade. Mais à frente eu vou repetir aqui os nomes, né, de alguns irmãos que fizeram a doação. Lembrando também que o pastor Rodrigo esteve pregando ali no bairro, salvo engano, Janaína. O pessoal se uniu ali também e compraram também, parece, uma caixa com 10 Bíblias. Se o pastor Rodrigo estiver nos ouvindo aí, amém, aleluia, mando um ok aí. O pessoal, aleluia, se uniu ali para comprar, ouvindo a voz do Espírito Santo de Deus. Né, porque, novamente, eu falo isso. Jesus falou, né, João 8:32, conhecereis a verdade, a voz libertará. Então, se o preso não tem a Bíblia, como é que ele vai conhecer a verdade?
1: É verdade.
0: Então, nós levamos. E essa Bíblia é você. Irmão Rony, eu já doei faz 3 meses. Irmão, doa de novo. Deus te abençoe a tua vida. Quantas pessoas, pastor Moacir, né, que são abençoadas por Deus, foram curadas de câncer, tantas enfermidades, né, com uma forma de gratidão. Entre em contato com a gente, vamos mandar um link para você e você vai, aleluia, estar junto nessa batalha para ganhar almas. O pastor Mírio e a irmã Ana, do bairro Janaína, estão na escuta dessa programação. Deus abençoe o pastor Mírio e a missionária irmã Ana e a Estezinha, que está nos ouvindo nesse momento ali no bairro Janaína, ligadinho na programação. O pastor Rodrigo mandou aqui, ó, 20 Bíblias. A igreja ali, a IPDA do bairro Janaína, ele esteve ali pregando e passou, né, ali a necessidade, o projeto, e se uniram ali e compraram, né, 20 exemplares de Bíblias para doar para a equipe da fé, para levar para o presídio. Pastor Moacir.
1: É verdade. Irmãos, a irmã Natalícia também, ela mandou mensagem para mim dizendo que assim que dela já vai também comprar a Bíblia para presentear. Aleluia. É Deus trabalhando no coração.
0: Oh, povo, glória.
1: Irmãos. É Deus trabalhando. Irmãos, eu tenho certeza que todos os irmãos e irmãs, você que tem contribuído com esta obra, você vai ter muito que testemunhar ainda. Porque uma coisa eu aprendi, irmãos, Deus não fica devendo nada para ninguém, tá bom? Então, o que nós fizemos para Deus, eu tenho certeza que Ele vai honrar-nos. Amém? A minha mãe também está na programação. Minha mãe também está ouvindo a programação, o programa A Voz da Libertação, no quadro Momento Presidiário. Deus abençoe mãe, Deus abençoe meu pai, meus irmãos. Deus abençoe grandemente. Irmãos, nós recebemos mais mensagens aqui. Olha só. Louvado seja Deus. A irmã Maria Rosa de Palmas, aqui em Governador César Ramos. Boa noite, Pai do Senhor, irmãos. Eu vou fazer uma doação de Bíblia quando eu for em Florianópolis. Vou falar com o pastor Joel. Tá bom? Um abraço a todos. Eu gosto muito desse programa. Irmãos, tá aí a irmã Maria Rosa também. Já além de fazendo a sua parte, contribuindo com o reino de Deus, irmão Rony.
0: Lembrando, né? Tem uns irmãos de outras nações também nos esperando, nos ouvindo nesse momento. Os irmãos lá do Nova Zelândia, a comunidade brasileira. Serve a Deus lá, estão ligadinho também no momento do presidiário. Lembrando aqui também o irmão Clayton, está nesse momento ali no Monte, em Porto Alegre, Monte Bola 8, ali ouvindo com a sua equipe ali o momento do presidiário. Irmão Clayton, faz um propósito com Deus. Essa luta vai embora. Amém? Faça um propósito com Deus. Que essa luta ela vai embora. Pro lugar que ela entrou, é pro lugar que ela vai sair, em nome de Jesus Cristo. Daqui a pouquinho, o pastor Moacir estará lendo uma carta, Uma carta de um recluso que está recluso, que está preso ainda lá em São Pedro. E você que nos ouve, você familiar de preso, você que é pai, mãe, está com um familiar atrás da grade, e muitas vezes você fala, esse não tem mais jeito, esse nasceu assim, vai morrer assim, isso é mentira de Satanás. Você vai ouvir agora o que Deus faz na vida daqueles que entregam a sua vida para Cristo, porque Deus ainda faz milagre, porque Deus ainda tem o poder sobre a vida do ser humano. E vamos então com a carta de um recluso de liberdade.

0: Irmãos, a carta que nós vamos ler agora é do Emerson Xavier de Almeida. Ele está no presídio de São Pedro de Alcântara. Ele nos escreve assim no dia 22 de maio. Ele escreveu a seguinte carta para os irmãos da igreja. Saudações, irmãos e irmãs. Que a paz do Senhor Jesus esteja com todos vocês e que Deus abençoe a todos. Vou contar um pouco aos meus irmãos como comecei a seguir Jesus Cristo. Tudo começou antes de um acontecimento que houve através de uma amiga da minha igreja. Antes de eu ser preso, ela me falava muito sobre a igreja, que tudo ficaria bem, que Deus era comigo. Foi daí por diante que eu aceitei a Jesus na cadeia. Foi muito boa essa experiência. Foi onde eu comecei a ler a Bíblia Sagrada, a louvar, aprendi louvores e perder a vergonha em público. Eu não tinha visita nem nada, até que um irmão da igreja veio falar comigo. Nós fizemos uma campanha de oração de 3 dias. E tive a primeira visita da minha mãe e do meu pai. Daí em diante, eu fui bem e frequentava os cultos. A cada dia eu ficava mais feliz e sabia que eu não estava só. Sobre isso, tive muitos milagres na minha vida. Eu creio que Jesus tem muito a fazer na minha vida. A cada dia eu sinto que Ele cuida de mim. Também, eu tenho um pequeno testemunho para contar aos irmãos e irmãs. É pequeno, mas é para engrandecer o nome do Senhor Jesus. Porque a Ele toda honra e toda glória. No ano de 2024, no dia da minha audiência, eu pedi a Deus que, se eu não fosse absolvido, que viesse uma condena justa aos olhos do Senhor. Eu orava muito todos os dias e à noite. E o dia pela manhã, de madrugada, também orava. Quando veio o júri nesse dia, eles queriam me absolver, mas não me absolveram porque eu tinha fugido do local do crime e fui preso em outro lugar. Mas quando veio a hora da condenação, eles queriam me dar 12 anos de condenação. Porém, me deram apenas 2 anos. Olha como Deus fez um grande milagre na minha vida. Deus é maravilhoso e misericordioso. Amém? Depois, eu me afastei da presença dEle. Mas hoje estou novamente na presença do Senhor. Glória a Deus. Me reconciliei através de um irmão da igreja. E agradeço a Deus por tudo, porque através dele eu voltei a mais dedicação à palavra. Estou até iniciando cultos, fazendo a primeira parte, coisa que eu nunca fazia. Dou conselhos, ajudo os irmãos que se sentem fracos e estão passando por momentos difíceis. Porém, através de mim consegui fazer um irmão que estava na bênção, mas acabou se afastando. Ele veio a reconciliar e conseguiu aceitar a Jesus Cristo, graças a Deus. Amém? Assinado, irmão Emerson Xavier Almeida, do presídio de São Pedro de Alcântara, Santa Catarina. Que Deus abençoe os irmãos e irmãs.
1: Tu vê, pastor Moacir, que coisa tremenda, hein? O nosso Deus, ele é poderoso. Uma reflexão, né, em poucas palavras, do nosso irmão Emerson Xavier de Almeida, que está preso aqui no presídio de segurança máxima de São Pedro de Alcântara. Assim como o pastor Moacir relatou aqui no ao vivo, a carta que ele mandou para a gente, para a equipe Heróis da Fé. Ouviu falar, antes de estar preso, ouviu falar através de uma amiga de Jesus, né? Pai, ele não entrou em detalhes o que aconteceu, ele está preso, mas ele contou que ali dentro do presídio ele aceitou Jesus. Só para os amados ouvintes entenderem e compreender o trabalho de Deus, que muitas vezes nós não entendemos e compreendemos o que o Senhor quer sobre a nossa vida. Ali dentro do presídio, ele aceita Jesus, um irmão que ele não especifica quem, pode ser que seja alguém aqui da equipe da fé, que ministrou a palavra e ali ele se rendeu a Cristo, rendeu a Jesus. E ele diz aqui na carta dele, pastor Moacir, que a mãe e o pai não visitavam. Né? Então depois, quando ele fazendo campanha dentro do presídio, olha o que Deus faz. Olha, isso. A mãe e o pai foram visitar. Tu vê que a oração, a campanha de oração, ela movimenta a mão de Deus. O que está parado, Deus faz se movimentar. Né? E o nosso Deus, ele é poderoso. E a mãe e o pai desse jovem, o irmão Emerson, foi visitar ele. Porque sabe, a mãe estava muito triste, pai, do que ele fez, aconteceu. Mas sabe que por trás dessas entranhas está ali Satanás, que veio para matar, roubar, destruir, para destruir a pessoa, jogar na vala. E Deus passa lá da vala e pega quem está caído na vala, restaura, coloca em cima de um altar, em cima de um púlpito para pregar a palavra do Senhor. E no testemunho dele, ele diz mais que, né, nessa audiência dele que 2024 aconteceu, só que ele estava, pastor Moacir, em campanha, orando, manhã, tarde e madrugada. Olha só, meus irmãos, preso lá em campanha, que era para ter pegado 12 anos e não pegou, pegou
0: 2 anos.
1: Deus tirou 10. 10 irmãos, Deus tirou de 12 anos, Deus tirou 10 anos de cadeia dele. Ele está 2 anos lá dentro, né? Não completou ainda 2 anos, mas está lá preso ainda, pagando, né? Mas olha o que Deus fez. Porque Deus ouviu, Deus, pastor Moacir, Deus viu a sinceridade do coração dele.
0: É verdade, é verdade. Irmãos, chama muita atenção, irmãos, quando eu estava lendo aqui, porque ele diz que quando ele aceitou Jesus, quando ele veio para o Evangelho, ele começou a meditar na palavra de Deus. Hoje ele já abre culto. Hoje ele já dá conselhos, ou seja, é um conselheiro. Está sendo o enviado de Deus, amados, para ganhar almas para o reino do Senhor. Quem sabe ele não teve oportunidade, ou teve, não aproveitou a oportunidade de ganhar almas para Deus aqui fora. Lá dentro Deus está usando ele agora, irmão Rolinho, para fazer a obra do Senhor. Está lá evangelizando, dando conselhos, irmãos. Olha só como Deus trabalha. Deus é maravilhoso, é ou não é?
1: É verdade, pastor Moacir. Quem diria, hein? Uma pessoa que aqui fora, né, foi usada pelo inimigo, né, andando num caminho de trevas, num caminho de errado, de pecado, e hoje se encontra dentro de um presídio, aconselhando, no conselho, à luz da palavra do Senhor, né, lendo ali a palavra, teve um encontro com Deus. Não estão aqui fora, não dão valor, né, para a liberdade física que tem. Aqueles que estão lá dentro, né, infelizmente, dão um valor, e esse valor que eles dão, o espaço que eles têm, é de servir a Cristo ali dentro, falar de Jesus, reconciliar seus amigos de cela, ali o pessoal que está recluso de liberdade. Porque a palavra do Senhor, ela vai muito longe, né? Ela não para no caminho, ela vai aonde é lançada, e ali Deus, ele faz tudo, né, acontecer de bom. Aqui em Biguaçu, pastor Moacir, acho que todo mundo conhece, uma grande parte do pessoal de Biguaçu conhece, o irmão Fábio. Ele é da Assembleia de Deus, ele é paralítico. Ele está sempre ali no posto de gasolina, em frente à van, só me engano, acho que é o posto Shell ou o posto Ipiranga, alguma coisa assim. Né? Ele está ali, irmão, numa cadeira de roda, não movimenta braço, não movimenta pé, somente a cabeça. Está ali, né, sempre da 1 da tarde até as 9 da noite, 8 horas. O irmão Fábio, ele é paralítico, né, só movimenta a cabeça. Está ali, irmãos, falando de Jesus.
0: Glória a Deus.
1: E você que nos ouve, tem uma vida toda pela frente, né? Tem saúde, tem tudo, né? Aleluia. E você está parado. Você parado, não faz nada para Jesus. E eu conto isso aqui porque mandaram um vídeo para mim aqui, e eu conheço o Fábio, né? Ele tá ali, movimenta só a cabeça. Então não tem desculpa, pastor Moacir. Não tem desculpa. Ah, eu tô com a minha perninha um pouquinho torta. Vai! Ah, eu tô mancando um pouquinho. Vai! Ah, eu tô acima do peso um pouquinho. Vai! Ah, isso, aquilo. Ah, não. Vai! Vai, porque Deus dará vitória, pastor Moacir. É um exemplo. um irmão, né, o Fábio, ele congrega na Assembleia de Deus ali em Biguaçu. Ele é paralítico, só movimenta a cabeça e está ali no posto, evangelizando todas as pessoas que chegam ali. Mas irmão Rony, ele entrega um folheto? Não, ele não entrega porque ele não pode levantar a mão porque ele é paralítico, mas ele tem ali uma caixinha ali que ele fala para as pessoas vão ali, bota a mão na caixinha e pega, pastor Mocinho, o folheto.
0: Glória a Deus. Irmãos, nós temos um exemplo aqui dentro do estúdio, irmãos. A nossa irmã Nelly, missionária Nelly. Pastor Rony, quantos anos tem a irmã Nelly?
1: Hoje, ela tem 81, vai fazer 82 agora em outubro.
0: Irmãos, 82 anos de idade. Ela vai conosco no presídio? A irmã Nelly entra, não. A irmã Nelly não entra no presídio conosco, irmão. Sempre entra o irmão Rony, o irmão Marcos. E ela fica pelo lado de fora, irmãos. Ela não fica sentada no carro esperando o tempo passar, não. Ela pega um pacote de panfleto e fica na portaria do presídio, irmãos, evangelizando quem entra e quem sai. Ou seja, fazendo a obra de Deus. Se você não pode estar lá dentro, você pode fazer aqui fora, irmãos. A obra do Senhor é feita em todos os lugares da terra. Onde quer que Deus colocar você, você pode ter certeza que tem alma para ser evangelizada e salva por Cristo Jesus. Eu louvo a Deus pela vida de Maneli, irmãos.
1: É verdade, pastor Moacir, né? A palavra do Senhor diz que na beleza darão seus frutos. Nós vemos ali segunda-feira em São Pedro e a casa ali pro lado de fora tava lotada. Eu larguei ela ali, ó, não deixa nenhum peixe escapar, hein? E ela sai entregando os folhetinhos, falando de Jesus e falando sobre o testemunho da irmã Maria que foi no inferno, que não pode, o crente é diferente, o crente não pode andar igual o mundo, pastor Maci, né? Verdade. As irmãs são diferentes, os irmãos são diferentes, né? A gente é diferente no jeito de andar, no jeito de falar e no jeito de se vestir também, pastor Maci.
0: É verdade, é verdade. Irmãos, eu vinha para cá, irmãos, hoje, eu recebi uma notícia, me alegrou bastante com o coração ontem, e eu vou, em poucos minutos, irmãos, poucos instantes, eu vou relatar para os irmãos, que me alegra o coração, mas quando você vê Deus trabalhando no coração, na vida de alguém, se alegra o coração, mas sabendo que você foi o estupim da coisa. Irmãos, eu sempre que eu tenho a oportunidade de pregar a palavra de Deus, eu sempre testemunho. E eu conto, irmãos, que quando eu fui morar no bairro onde eu moro hoje, em Praia de Sonho, o lugar era meio perigoso. E no nosso bairro ali tem muito chefe de boca, muitos traficantes, pessoas já que cumpriram pena. E eu estava, irmãos, em cima de um poste mexendo na eletricidade na minha casa. E passou um rapaz, e esse rapaz mandou eu descer. Eu fiquei sabendo que ele era uma pessoa do tráfico e tal, e eu desci quieto, irmãos, e no outro dia esse mesmo rapaz subiu no poste em frente à minha casa. Eu não vi ele. Eu estava na minha garagem, irmãos, estava com meu violãozinho lá cantando um hino. Eu estava cantando o hino Divino Companheiro, aquele hino bem antigão. Eu cantando o hino Divino Companheiro, de repente eu olhei, ele virou, ele estava com o cinto mexendo na fiação. Ele veio de costas, sentou na escada de costas e falou assim: ô vizinho, essa música eu conheço, a minha mãe, ela cantava, ela conhecia muito esse hino, ela cantava. Eu conheço esse hino. E eu peguei, irmãos, e comecei a conversar com ele. E era uma pessoa que ele não gostava de mim, ele mandou descer do poste, ele é uma pessoa bem carrancuda e tal. E eu fiquei sabendo que ele era traficante, tinha cumprido pena. E estava nesse mundo ainda, irmãos. E eu ali eu comecei a conversar com ele, ele falou: eu precisava de um alicate, meu alicate está dando problema aqui. Eu corri lá, irmãos, as minhas ferramentas, peguei um alicate, trouxe para ele, comecei a conversar com ele, falando sobre as coisas de Deus. E aquele homem, irmãos, em poucos dias, ele, no tempo em que ele estava no mundo do crime, no mundo das drogas, ele foi preso e a companheira dele não era a esposa dele, era apenas uma mulher que era um amasiado. E ela ali, irmãos, ela administrava os bens dele aqui fora, deixando ele penar lá dentro e ela aproveitando aqui fora. Chegou um tempo, irmãos, em que nós começamos a conversar e eu não soube de nada. Ele simplesmente falou: Moacir, eu parei o relacionamento que estava ficando tóxico com essa mulher e eu tenho certeza que ele vai me dar alguém que presta. E ali, irmãos, conheceu uma moça, uma jovem. Ele largou o mundo do tráfico. Hoje ele tem uma construtora. E ontem, irmãos, ele mandou uma foto do segundo filho dele, o segundo bebê da casa. E ele falou: irmão, Moacir, Deus está abençoando a minha casa. Veja só, irmãos, o que Deus faz quando nós tiramos um minutinho apenas para fazer a obra dele em volta da nossa casa, irmãos. Deus trabalha dessa forma, irmão Rony. Salvando.
1: É verdade, irmão pastor Moacir, nosso Deus, ele é fiel. Ele faz na vida daqueles que não gostam da gente a nos amar. Isso é o amor de Jesus, né?
0: É verdade.
1: Ele tira o ódio, porque não é contra a nossa vida, é porque é o que está dentro da gente. O brilho, a presença incomoda aqueles que estão em treva. Mas como nós, né, somos maduros na fé, entendemos e compreendemos que Satanás, ele usa as pessoas para se lançar contra a gente. A irmã Anália, né, lá de Criciúma, está aqui agora, né, morando aqui na cidade, na Palhoça, está ligadinha na programação. Deus abençoe, irmã Anália. Deus abençoe toda a sua casa, sua família, né, que estão na audiência dessa programação. E o pastor e presbítero Jessé da Glória vai lançar a pergunta agora, hein? É para dar tempo pro pessoal pensar e responder, amém? É a pergunta bíblica, né, pastor Moacir? Cadê a Bíblia?
0: E é uma pergunta difícil, irmãos. Meu Deus.
1: Não, é fácil.
0: Eu vou ir pro Google, ô Rony, para mim descobrir qual é a pergunta. Não, quem vai fazer a pergunta vai ser o presbítero Jessé da Glória. E essa pergunta, irmãos, vale uma Bíblia Sagrada. Escuta só. Você vai nos responder a pergunta, a resposta certa, e aonde está na Bíblia Sagrada. Está livro, é capítulo e versículo. Você vai nos responder, e o primeiro que responder, irmãos, leva uma Bíblia Sagrada. A Bíblia está aqui em minhas mãos, amada, pacificada. Se eu pudesse mostrar para vocês pelo rádio, mostraria. Mas, porém, ela vai, irmãos, para as mãos de quem responder primeiro, com a resposta exata, com o livro bíblico e o versículo. Não deixa pela metade, irmãos. Responde, já diz, está no livro tal, capítulo tal, versículo tal.
1: É,
0: tá bom?
1: Isso mesmo, pastor Moacir, é o critério, né, da seleção do ganhador, né? Você vai ouvir daqui a pouquinho a pergunta bíblica. O pastor Jessé estará lançando no ar. E você precisa achar a resposta na Bíblia. Você precisa mandar o livro que está escrito, o capítulo e o versículo. Essas três coisas. É o critério, amém, da resposta. Outro critério para quem ganha é, após lançar no ar a pergunta, é quem mandar primeiro.
0: Isso.
1: Mandar certinho, né? Capítulo, versículo, capítulo, né? O livro, o capítulo, versículo. É fácil, já o pastor Jessé estará falando aqui a pergunta. A Bíblia está aqui, pastor Moacir, nossa frente aqui, ó, plastificada.
0: Isso.
1: Lembrando que essa Bíblia, ela não é aquela, essa não pode entrar no presídio, porque essa aqui ela é capa grossa, então ela não pode entrar. E por isso nós estamos fazendo aqui o sorteio no ar. Essa doação dessas 10 Bíblias, quem me doou foi o pastor e presbítero Valdeli da Grana Bento, que está lá no Rio de Janeiro também. Ele me doou, irmão Cícero, que me doaram aqui para a equipe, para a gente sortear para nossos ouvintes, pastor Moacir.
0: É verdade, irmãos, até há um tempo atrás, poucos dias atrás, eu estava ministrando ceia em uma congregação, e um irmão chegou e me trouxe uma Bíblia nova, uma Bíblia feminina. E essa Bíblia, irmãos, ele falou que trouxe do Paraná, um irmão que trabalha na área da saúde no Paraná, enviou para ele, ficou sabendo da equipe Heróis da Fé, enviou já era a segunda Bíblia que tinha enviado para ele conduzir até nós, irmãos, para nós enviar para dentro do presídio. Mas, porém, a Bíblia, ela era com capa grossa, e a capa grossa não pode entrar no presídio, é uma norma deles. E essa Bíblia, irmãos, ela foi para a programação, e daqui saiu, irmãos, para alguém. Amém? Me alegrou o coração em saber que essa pessoa também vai evangelizar, vai usar a Bíblia para ganhar almas para o reino de Deus. Então, irmãos, as Bíblias de capa grossa, elas não entram no presídio. E as que vêm até nós, nós mandamos para os irmãos, presenteamos irmãos que são bons de Bíblia.
1: É verdade, pastor Moacir. O irmão Thales está na escuta da programação, ele, a sua esposa, a sua família, né? Hoje ele não está com a gente aqui porque o filho dele está de aniversário. E se ele poder mandar o nome do filho dele, vamos falar aqui no ar. Amém? Mandar os parabéns para ele, o filho do irmão Thales, nosso secretário da equipe Heróis da Fé, que é responsável ali pela equipe da Benita. O nosso Deus, ele é maravilhoso. 22 horas e 31 minutos, horário de Brasília. Você está ouvindo o momento do presidiário. E o pastor Jessé vai lançar a pergunta agora. Preste atenção, meus irmãos. Pare o que tu está fazendo aí. Amém? Pare tudo que você está fazendo. Aleluia. Porque fique ligadinho, já pega a Bíblia, abre a Bíblia. O pastor Jessé vai lançar agora a pergunta e você vai nos responder.
2: Muito bem, amados ouvintes, irmãos, pastor Rony, pastor Moacir, estamos ao vivo e a pergunta é muito fácil. É fácil de você responder nessa noite, basta você prestar bastante atenção, né? Entender aí a pergunta e você vai responder e vai ser abençoado aí com esta belíssima Bíblia. É uma Bíblia muito bonita, uma letra muito confortável para você ler, né? Você que tem problema de visão aí, usa óculos, a letra é boa. Então vamos lá, a pergunta é a seguinte, olha só, presta atenção. Que parentesco havia entre Abraão e Ló? Que parentesco que eles tinham? O que eles eram um do outro? Essa é a pergunta da noite, né? Então nós vamos só repetir mais uma vez, vamos seguir o programa, depois nós voltamos com a resposta aí e já vamos monitorar quem está aí mandando, né? Que parentesco havia entre Abraão e Ló? Dois personagens bíblicos aí. Nós voltamos na sequência, pastor Rony, com a resposta.
1: Aleluia. É muito fácil, meus irmãos. Você pode mandar, amém, aleluia, a sua resposta. O livro, capítulo, versículo, aonde está a resposta dessa pergunta. Lembrando aqui que o irmão Thales, né? Nós falamos, o filho dele está de aniversário. Está de aniversário. É o Thales Filho, que Deus abençoe o jovem, o adolescente Thales, ali de Ratones, que estão na escuta da programação. Vai um abraço para os irmãos de Ratones, pastor Augusto e a sua esposa, que estão na frente da obra ali, a IPDA de Ratones. Deus abençoe todo o pessoal de Ratones, hein, que estão ligadinho ali na programação Momento do Presidiário. Nosso Deus, ele é maravilhoso. 14 anos. Faz o filho do irmão Thales essa noite. Que Deus abençoe, né, o Thales Júnior, né, que tem uma caminhada abençoada por Cristo Jesus. E você ouviu aí a pergunta, hein? Fácil, envia a resposta. É muito fácil. Não ligue para nós, amém, irmãos? Passe mensagem. Amém? Você que está nos ouvindo, passe mensagem. Pastor Moacir, o número para eles nos enviar a resposta. O WhatsApp aqui da rádio.
0: 32078283. WhatsApp, irmãos, está linhas abertas agora para você mandar a resposta da pergunta bíblica.
1: Lembrando também, nesse sábado, hein, Madrugada com Deus, né, pastor Moacir? Estará com a gente no grande evangelismo que a equipe Madrugada com Deus faz isso há anos. Estamos há anos na estrada, meus irmãos. Essa obra é de Deus. Essa obra é do Senhor. E a equipe, pastor Marcelo, foi se aprimorando, foi chegando mais gente, mais voluntários da fé, né? E uma vez por mês, na madrugada, aqui no centro, no coração da Ilha de Jesus, nós se reunimos para cultuar, para evangelizar, para levar, né, o que Deus tem a oferecer, que é o perdão, a salvação e a cura da alma para esses moradores de rua que muitas vezes são rejeitados, né? A gente tem que entender que eles não servem a Deus ainda, né? Estão ali, né, se drogando, bebendo, enfim. Mas nós estamos ali não para olhar isso. Nós estamos para levar a palavra do Senhor Jesus Cristo. E nesse sábado, pastor Moacir, estará com a gente o pregador, pastor?
0: Presbítero Telmo de Lima, irmãos, trazendo a palavra de Deus para os moradores de rua, num culto abençoado a partir das 23 horas nesse sábado.
1: É, e não é só um culto, não, são quatro cultos na madrugada. O primeiro culto é aqui no antigo terminal, depois temos ali na Alça da Felipe Schmidt, temos em frente ao Seja Center, temos ali Seja Center, temos no Monte Cristo e Roçado. São cinco cultos numa madrugada, irmãos. Cinco cultos, irmãos. Levando a palavra do Senhor. A gente está com uma campanha, né, pastor, assim, de agasalho, né? Os irmãos da equipe os irmãos da equipe Madrugada com Deus está nos ouvindo, hein? Não esqueça, nesse sábado, hein, cada um vai levar uma ou duas ou mais garrafas de café, né? Lá em casa nós já estamos com duas garrafas e sábado, já chegando do presídio da Palhoça para casa, vamos fazer um café quentinho ali, irmãos, com leite. Amém? Um café quentinho ali com leite, vamos trazer aqui pro pessoal que está aguardando. Lembrando, equipe Madrugada com Deus, não esqueça de trazer sua térmica, não esqueça de trazer seu agasalho, a sua meia, aleluia, a touca, os irmãos que estão nos ouvindo, que faz parte do equipe Madrugada com Deus. Esse sábado, hein, traga um cobertor, traga uma meia, traga um agasalho, irmãos. Jesus falou, eu tive, aleluia, glória a Deus, aleluia, glória a Deus, eu tive sede, eu tive fome, não me deixe comer. Eu tive preso, não me visitasse. Eu tive doente, não me visitasse. Eu tive, aleluia, com frio e você não me agasalhou. Então é Jesus que está falando, né, irmãos? Um pouco de empatia faz bem para todo mundo que serve a Deus. Empatia é se colocar no lado próximo. Quem sabe você está andando bem cheiroso, bem vestido dentro de um carro e você olha um morador de rua. Quem sabe vendo num teu pensamento. Ah, isso e aquilo. Não, irmãos. Sabe que ele tem uma alma derrotada, uma alma escravizada por Satanás, e você pode ser um caminho de bênção para a vida dessa pessoa, levando a palavra do Senhor. Então, nesse sábado, Madrugada com Deus, com o pastor Telmo de Lima, né, pastor e presbítero Telmo de Lima, pregando a palavra do Senhor. São 5 cultos na madrugada. E quantas pessoas, eu não sei, ninguém me dá oportunidade, irmãos. É de dentro para fora. As almas estão lá fora e precisamos ir atrás dela. Jesus falou, ide, ide, é para ir. Quando você ouvir a voz do Senhor, não endureça o vosso coração. Deus abençoe, Madrugada com Deus, equipe Madrugada com Deus, que cada mês cresce, né? Estamos agora com todos com camisa amarelinha, né? A equipe tem feito a diferença. E você que não foi mais no culto, que faz parte do Madrugada com Deus, né, quando ouvi a voz do Senhor, não deixou nosso coração. Vai nesse sábado, eu sinto falta de muitos irmãos, né, que já estão aí uns 2, 3 meses, que não foram ainda com a gente ainda. Aleluia! No Madrugada com Deus, de você é nosso convidado, hein? Você que está aí no grupo Madrugada com Deus, é esse sábado, hein? Não esqueça de trazer o seu cobertor, não esqueça de trazer a sua touca, não esqueça de trazer a sua uma roupa, um cobertor de doação para eles que estão aguardando.

0: sofrer. A paz do Senhor Jesus Cristo, pastor Rony. Aqui é a irmã Roserida e Ratones. Estou mandando um abraço para o meu neto, Rodolfo Ponte de Oliveira Dias, que se encontra em São Pedro de Alcântara. Que eu estou pedindo ao Senhor que guarde ele, proteja, dê a vitória que ele precisa. Em nome de Jesus, amém?
1: Em todos os lugares.
2: A paz do Senhor, presbítero irmão Gessé da Glória. Obrigado ontem pela oração. Fiquei feliz em ouvir a oração ontem à noite. Estava escutando a pergunta aí. Ló era sobrinha de Abraão. Está escrito lá em Gênesis 14 e versículo 12.

0: Você está ouvindo o Momento Presidiário, 22 horas e 42 minutos. O pastor Jessé vai lançar novamente a pergunta no ar, hein? Irmãos, preste atenção, meus irmãos. O pessoal não está fazendo CFO discipulado e nem na escola dominical de manhã, hein? Aleluia. Novamente, o pastor Jessé estará lançando a pergunta bíblica. E você precisa responder enviando o livro, o capítulo e o versículo, né, pastor Jessé?
1: É isso mesmo. Deus abençoe nosso irmão Celso participando conosco aí. É um abraço pro servo de Deus, também participa nos programas locais A Voz da Libertação. E vamos repetir. É, a pergunta é: qual era o parentesco entre Abraão e Ló? Qual era o parentesco deles? O que eles eram um do outro, pastor Moacir? Será que o pessoal está sabendo aí o que era?
2: Pois agora. Meu
1: Vamos
2: Deus.
1: Ficar com a pergunta aí, daqui a pouco nós traz a resposta.
2: É verdade. Irmãos, eles não eram cunhados, tá? Não era sogro e genro. E tá bem fácil também, irmãos. Meu Deus, tá ali entre Gênesis e Apocalipse. Bem fácil para você achar na Bíblia Sagrada. Você que é bom de Bíblia, irmãos, aproveita, manda lá a resposta com o livro bíblico, o capítulo e o versículo, irmãos. Tá chegando para nós aqui. Tá chegando. E nós, daqui a pouco, nós vamos lançar o ganhador, mas faz a tua parte aí. Manda para nós. Livro, capítulo e versículo do grau de parentesco entre Abraão e Ló.
0: Já chegou, pastor Moacir, algumas respostas, mas elas não estão certas. Amém? Então você tem a oportunidade de ganhar, levar a Bíblia essa noite. Hein? Já vieram várias, né? Vários ouvintes nos mandaram a resposta aqui, mas elas não estão certas. Porque, irmãos, precisa você achar o livro, o capítulo, versículo, para você ser o ganhador dessa Bíblia. Eu falo, pastor Moacir, às vezes a gente está assim na igreja, no culto, né? E às vezes, assim, quando o pastor vai pregar lá, ele, vamos ler o livro tal e versículo tal. Eu percebo, né, assim, eu percebo uma grande dificuldade das pessoas encontrar o livro. Né, isso me remete a pensar que aquele que tem uma intimidade com a palavra encontra fácil. Às vezes pode acontecer que a gente não encontrar, né, ter assim, um tempo maior, mas quem é apreciador, né, da palavra do Senhor, que está ali sempre lendo a palavra do Senhor diariamente, então tem uma facilidade de encontrar o livro, né, e tem pessoas, infelizmente, que só pegam a Bíblia na mão dentro da igreja. Né? E não pega, está mais agarrado o celular do que a própria palavra, por isso tem a dificuldade de encontrar, né? Aleluia, a palavra do Senhor. Mas é muito fácil, né? O pastor Jessé lançou aí no ar e mande para nós a sua resposta. Nós vamos com um hino, e esse hino nós vamos oferecer a todos os ouvintes que estão na escuta dessa programação, todos os familiares, né, dos reclusos, dos presos que estão ouvindo o Momento do Presidiário. É para você, família, esse hino.

0: Irmãos, nós já temos ganhador, irmãos. Já temos ganhador da Bíblia Sagrada. Amados, amanhã nós temos este evento aqui em nossa igreja sede, aniversário, 50 anos da Igreja Pentecostal Deus e Amor. E o ganhador, irmão, já vem amanhã para o culto, já procura o presbítero Jessé da Glória para você levar para casa a sua Bíblia. A partir das 5 da tarde, irmãos, pastor Jessé, presbítero Jessé da Glória já está aqui na congregação setorial do Estado. E nós já temos, então, o ganhador, a ganhadora da Bíblia Sagrada, irmãos. Teve três ou quatro irmãos e irmãs que mandaram para nós a resposta. Toda ela, irmãos, estava certa, tá bom? As que mandaram para nós, teve algumas que estavam erradas aí e tal. Mas, porém, o primeiro que enviou, irmãos, a resposta é o ganhador da Bíblia, tá, irmãos? Você não vai ficar chateado se quando o presbítero falar aqui, ó, foi livro tal, tal capítulo, tal versículo, você pensar, mas eu mandei também. É porque alguém mandou na sua frente, tá bom, irmãos? Presbítero Jessé da Glória, quem foi o ganhador da Bíblia Sagrada?
1: Muito bem, amados ouvintes, irmãos, ouvintes do programa Voz da Libertação, no momento presidiário, nosso irmão que ganhou, ele mora bem longe de nós aqui, né? Uma cidade vizinha de Biguaçu, ele é vizinho de Biguaçu. O pastor Moacir já contou aqui, ele mora em Antônio Carlos. Foi o nosso irmão Celso lá de Antônio Carlos, que ganhou, acertou a resposta ali, né? Deu a resposta. E nós vamos ouvir aqui a resposta dele. O que ele falou, ele respondeu aqui pra nós. Aonde levou aí a Bíblia, né? Vamos ver aqui. Deixa eu achar aqui.
2: A paz do senhor, presbítero irmão Jessé da Glória. Obrigado ontem pela oração. Fiquei feliz em ouvir a oração ontem à noite. Estava escutando a pergunta aí. Ló era sobrinha de Abraão. Está escrito lá em Gênesis 14 e versículo 12.
1: Então está aí o servo de Deus, nosso irmão Celso, lá de Antônio Carlos. Amanhã, irmão Celso, amanhã a partir das 17 horas eu já estou aqui na rádio. Vem aqui, pega a sua Bíblia. E aqui, e comigo diretamente, já batemos foto, mandemos para o nosso irmão Rony, que é o coordenador aí da equipe Heróis da Fé, que trabalha aí no sábado, nas madrugadas. Pastor Moacir, Deus abençoe. Pastor Rony, Deus abençoe.
3: Aleluia. Está aí, irmãos. Deus abençoe o irmão Celso, que acertou, amém, a palavra do Senhor. Nós vamos agora de oração, né, pastor Moacir? Vamos apresentar todos os pedidos aqui, irmãos. Todos os pedidos que chegou aqui no tablet, no nosso celular. Pedido de oração. Né, o clamor, nós vamos orar agora. Quero mandar um abraço para o pastor Silvio, que está na escuta da programação também. Está junto com a sua mãezinha ali, que Deus abençoe, pastor Silvio, né, que está na escuta, homem de Deus ali, guerreiro, na penita ali também. Pastor Rodrigo também queria ganhar a Bíblia, mas acertou também, mas ele não pode ganhar, porque ele faz parte da equipe. Quem não é da equipe, amém? E quem já ganhou não pode ganhar. Vamos chegar bastante resposta certa, amém? Mas o Celso mandou na frente aqui, né? Dos irmãos, alguns irmãos aqui. Então nós vamos orar, são 22 horas e 52 minutos. Estamos no apagar da luz do momento do presidiário.
0: Eterno e eterno Deus, neste momento de oração, Senhor, nós apresentamos a Ti vidas, ao Pai, ao qual trouxeram seus nomes, ó Deus, para esta programação. Meu Deus, eu te peço neste momento, Senhor, abençoa, Deus, a casa e a família do Marcos. Abençoa a Maria Aparecida. Abençoa o Manuel, abençoa também as suas filhas. Abençoa, Pai, a gestação da sua filha. Meu Deus, abençoa, Pai, a casa do teu servo, Deus. Abençoa, Pai, também, Senhor, irmão Dorival, que está ligadinho na programação, Senhor, ali no bairro Bom Viver. Abençoa, ó Deus, a irmã Amada, lá de Laranjal, o irmão Fábio, a irmã Marlene. Abençoa a irmã Hilda, Senhor, ajuda ela, Pai, que está com pressão alta, pois o Senhor é Deus e é médico por excelência. Abençoa, Deus, a irmã Laura, lá em Laranjal, o Alexandre, ali em Bela Vista de Palhoça. Abençoa, Senhor Deus, a irmã Maria Rosa, o irmão Albertino, a irmã Roseli. Abençoa, Deus, o irmão Celso de Antônio Carlos, ó Pai. Abençoa, Jesus querido, Senhor Deus, a vida do irmão Fábio, lá de Pernambuco, Senhor. Abençoa, ó Deus, a vida, a casa, a família dele, Senhor amado. Abençoa, Deus, a minha mãe. Abençoa os irmãos lá de São Bonifácio, Senhor, que estão ligadinhos na programação. Pai, eu te peço, ó Deus, abençoa, Jesus querido, também, Senhor, a vida dos nossos irmãos que estão, Senhor, na madrugada, Pai. Abençoa, Jesus querido, a irmã Maria. Abençoa, Deus, aleluias, os irmãos, ó Pai, que estão, Senhor amado, voltados a Ti, ó Deus, neste momento. Muitos, meu Deus, até mesmo não trouxeram seus nomes para os pedidos de oração, mas o Senhor sabe, o Senhor vê, papai, a vida, o lar, a família de cada um. Abençoa os irmãos que estão no trabalho, abençoa os irmãos que estão descansando, abençoa, Pai, os irmãos que estão viajando, Pai, esses que estão de ônibus, de aplicativo, de carro de aplicativo, que estão, Senhor, dentro de um trem, de um avião, de uma embarcação em alto mar, meu Deus, abençoa. Pai, eu sei, Deus, que o Senhor é Deus que visita, Pai, o homem onde quer que ele esteja, porque ninguém escapa das Tuas mãos. Que a Tua bênção, Pai, chegue, ó Deus, dentro dos hospitais. Que a Tua bênção, Pai, chegue, Senhor, como libertação dentro dos presídios, Senhor, aos nossos irmãos que estão, Senhor amados, reclusos de liberdade. A família sofre aqui fora, o Senhor sabe do coração de cada um. E nós te pedimos, ó Deus, as ricas bênçãos sobre a vida deles, Pai. Que cada ouvinte, Senhor, seja grandemente abençoado, alcançado pelas Tuas mãos. Entra com a providência divina, Senhor. Amanhã é sexta-feira, Pai. E no dia de amanhã, Pai, que muitos venham acordar pela manhã e que já tenham testemunhos de bênçãos, de cura, de milagres, Senhor, que receberam através desta programação. Porque toda honra e toda glória te pertence, meu Deus. Abençoa os teus filhos. Pai, abençoa, Deus, o presbítero Gessé da Glória, que está conosco, Senhor, cuidando da parte técnica desta programação. Abençoa o Morrone, Senhor, que está conosco na fazendo a locução do programa. Abençoa, Pai, a missionária Nelly, Senhor, que está conosco também nesta noite. Abençoa, Pai, eu te peço, ó Deus, a cada membro, cada componente da equipe Heróis da Fé, da equipe Madrugada com Deus, Senhor, abençoa. Abençoa os capelãos, ó Pai, dos hospitais, Senhor, que levam a Tua preciosa palavra, abençoa. Abençoa, Senhor, o nosso querido pastor, pastor Samuel Dolor, Pai, abençoa ele. Abençoa a sua esposa, a sua criança. Senhor, abençoa os obreiros da Tua casa. A cada um que contribui, Senhor, com a Bíblia Sagrada, ó Deus, para levar a Tua preciosa palavra, recompensa eles, meu Deus. Nós não podemos recompensar, apenas orar, mas o Senhor é Deus de recompensa, e nós oramos a Ti, Pai, por este público, Senhor. Dai a vitória para o Teu povo, para cada ouvinte, ó Deus, é o que nós Te pedimos desde já, Te agradecemos em nome do Pai, do Filho e do Espírito Santo de Deus. Amém e amém, Senhor Jesus.
3: Obrigado por você estar com a gente até esse momento. Vem agora o pastor Lourival de São Paulo, uma pregação. Que Deus abençoe a sua vida. Quem se despede aqui é o cooperador, o irmão Rony Ramos, a missionária, a irmã Nelly.
0: E o presbítero Moacir. Deus abençoe a todos, amados.
1: E o seu irmão em Cristo, irmão Gessé da Glória. Deus abençoe a todos.

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2: Deus abençoe vocês, meus irmãos, bem-vindos à casa de Deus. Deus fala, que Deus fala, Deus fala. Amém? E havendo Deus antigamente falado, muitas vezes, e de muitas maneiras, aos pais pelos profetas, a nós falou-nos nestes últimos dias pelo Filho, a quem constitui herdeiro de tudo, porque por quem fez também o mundo, o qual, sendo o resplendor da sua glória e a expressa imagem da sua pessoa, e sustentando todas as coisas pela palavra do seu poder. Eu leio até aqui, meus irmãos. Deus fala, Deus fala. Por que Deus não falaria conosco? Por que Deus não falaria contigo? Se você verificar a Bíblia Sagrada no livro de Gênesis, já no capítulo 1, no princípio criou Deus os céus e a terra era sem forma e vazia, o Espírito de Deus se movia sobre a face das águas, e disse Deus, a primeira coisa, meus irmãos, que existiu, foi a palavra. Você diz, mas no princípio criou Deus, fez todas as coisas, é verdade, podemos ver isso. Mas nós podemos verificar também que todas as coisas foram criadas pela palavra. Deus fala, Deus pronunciava a sua palavra e as coisas iam acontecendo. Deus ia fazendo todas as coisas pela sua palavra. A Bíblia Sagrada nos diz que Deus foi falando e disse Deus, haja expansão entre um dia e outro dia. E disse Deus que seja criada a estrela, o firmamento. E Deus foi falando. Espertos cientistas dizem que nós temos na nossa galáxia 100 bilhões de estrelas. Eu vejo uma coisa meio assim, um errozinho meio que não posso considerar insignificante na questão das galáxias, porque alguns cientistas dizem que existem 100 bilhões de galáxias e cada galáxia tem 100 bilhões de estrelas, e alguns dizem que tem quase 200 bilhões. É um erro muito grosseiro, então vamos ficar nos 100 bilhões, tá bom. O que eu quero dizer é que se Deus foi criando todas as coisas pela sua palavra, quer dizer que Deus então falou bastante. Disse Deus, haja uma galáxia. Disse Deus, haja a lua, o sol. Deus falou bastante, Deus falou muito. Então Deus começa falando, Deus prossegue falando, e Deus vai continuar falando. A Bíblia Sagrada nos fala que Deus antigamente, havendo falado, falou muitas vezes e de muitas maneiras. Deus falou com Adão, Deus falou também com Caim, Deus falou com Abraão, Deus falou com Moisés, Deus falou com os profetas. A mensagem de Deus foi falada, a Bíblia Sagrada fala aos antigos, muitas vezes e de muitas maneiras, se utilizou de profetas para falar ao povo. Houve um momento que Deus se utilizou até mesmo de animais, não é? Deus falou a Balaão através da mula. Falou. Deus falou a Elias uma mensagem sem voz, mas que alimentou através dos corvos, por que não? Por muitas vezes reis se manifestavam perguntando a profetas, tem palavra de Deus para mim? E os profetas às vezes diziam, tem palavra de Deus para você, de forma é que Deus falou, a Bíblia Sagrada nos diz de muitas maneiras, Deus falou muitas vezes, Deus falou pelos profetas, Deus falou de maneira diferenciada. Por exemplo, quando Deus falou com Moisés, a Bíblia chega a dizer que Deus falou com Moisés face a face. Com outros falou através de profetas, por outro falou através de visões, através de sonhos. E meus irmãos, verificando toda essa questão da maneira que Deus falou de várias maneiras a tantas pessoas, a tantas gerações anteriores à nossa, de repente eu me sinto assim meio que, sei lá, não é que eu seja, que nós sejamos um fracasso, eu diria, mas a verdade é que porque gerações anteriores puderam dizer que a manifestação da fala de Deus foi para eles tão grande, nós não podemos falar a mesma coisa no nosso dia, em nossos dias. Dá-se a sensação que nós estamos em falta em alguma coisa. A sensação que eu tenho que de repente é que nós, perante Deus, somos, sei lá, pessoas, não sei, de categoria diferenciada, porque, não porque sejamos, mas porque não ouvimos de Deus a voz como os nossos pais ouviram no passado. Isso é preciso mudar. Deus fala. Deus fala. Nós falamos que, infelizmente, meus irmãos, muitas pessoas não é que não ouvem Deus falar. Não é que, ou seja, não é que Deus não fala, não ouvem Deus falar. Não querem ouvir Deus falar. Afinal de contas, ouvir Deus falar produz dentro de nós responsabilidade de tomar atitude em relação ao que Ele fala. E para muitas pessoas não é interessante ouvir Deus falar. É interessante, às vezes, muitas pessoas, para elas, ou seja, para muitas pessoas é interessante se esconderem atrás de, tipo, parece que foi Deus que falou, acho que foi Deus que falou, assim para mim está bom, desse jeito eu posso entender Deus, desse jeito eu posso viver na presença de Deus. Na verdade, essas pessoas não entendem que, não ouvindo Deus verdadeiramente, não existe uma responsabilidade perante Deus verdadeiramente. Na verdade, as palavras que ouvem de outras pessoas, que não são necessariamente a palavra de Deus, está acumulando sobre elas juízo. E embasado nessa comunicação que Deus externa para conosco, embasado na forma que Deus se manifestou, eu vou dizer aos nossos pais, aos antigos, falando muitas vezes e de muitas maneiras, embasado nessa comunicação, eu digo a vocês que a nossa experiência cristã não parece de repente muito, sei lá, não parece muito eficaz. De repente eu me sinto tão pobre em relação a tanta gente que viu Deus falar de tantas formas, por não me achar tão em contato com Deus da forma que os outros foram, não só falando, mas recebendo a palavra de Deus. Mas eu quero que isso mude para mim também. Se nós verificarmos, meus irmãos, o versículo primeiro, a sua riqueza é muito grande, porque não só Deus falou muitas vezes, de muitas maneiras, aos pais pelos profetas, mas a Bíblia Sagrada nos fala também que a nós falou-nos nestes últimos dias pelo Filho. Eu não sei se os irmãos entendem como eu, mas a bem da verdade, meus irmãos, a questão da comunicação de Deus com o homem, por mais que tenha sido tão boa no passado, eu sinto que nós temos a obrigação de ter uma comunicação com Deus, ouvindo Deus falar conosco, muito melhor. Embora a Bíblia diz que Deus se manifestou várias e de muitas maneiras aos antigos, hoje nós temos a condição de ter uma comunicação com Deus e ouvir Deus, eu entendo assim, até muito melhor do que todos os que ouviram Deus falar, seja através da jumenta, seja através dos profetas. Por quê? Bom, não sei se vocês já verificaram no livro de Êxodo, no capítulo 20, a Bíblia Sagrada nos diz que um dia Deus se manifestou e todo o povo viu trovões, viu raios, relâmpagos e ouviu um zunido de buzina, diz a Bíblia. E o monte fumegava, diz o Senhor, ou diz a Bíblia, perdão. E o povo, vendo isso, acabou se retirando e se afastando e correndo para longe. E imediatamente falaram com Moisés: Moisés, fala tu conosco! Fala tu conosco! E nós te ouviremos. E não fale diretamente Deus conosco, para que não morramos. Então, meus irmãos, eu entendo que assim, foi linda a palavra de Deus que Deus transmitiu de Moisés para o povo, dos profetas para o povo, mas eu entendo que de repente a experiência que aquele povo teve com Deus no passado foi uma experiência indireta. Os que recebiam a mensagem direta de Deus, profetas, Moisés e outros, foram poucos privilegiados, mas Deus falava com eles indiretamente, se utilizando de profetas, se utilizando de patriarcas, e se utilizando do que ele quisesse se utilizar, até mesmo as coisas que por ele foram criadas, conforme nos fala a Bíblia em Romanos. É por essa razão que eu digo a vocês, que hoje nós temos condições de ouvir Deus falar diretamente conosco, não pelos profetas, não de maneiras diferenciadas, eu até diria, mas a Bíblia Sagrada nos fala claramente que Deus antigamente falou de forma indireta, se utilizando de profetas e tal, mas a nós, nesses últimos tempos, fala através do Filho. Através do Filho. Então nós temos a oportunidade, o benefício de nos entendermos, eu diria, com Deus, com muito mais a linha direta do que os antepassados tiveram. Talvez porque tivessem medo de Deus. Os irmãos sabem que no Antigo Testamento houve um tempo que as pessoas tinham até medo de pronunciar o nome de Deus, e por essa razão não pronunciavam o nome de Deus, por medo. E eu creio que o medo fez essas pessoas também falarem a Moisés: Moisés, você conosco, nós não queremos contato direto com Deus, nós temos medo quando ele fala, porque os montes estremecem, fumegam, raios e relâmpagos acontecem, então fale tu conosco, porque nós temos medo de morrer. E a coisa foi passando. E nós temos o privilégio de viver nesse tempo. Se nós temos o privilégio da ação direta, vocês vão entender o que eu estou falando, a ação direta da comunicação de Deus conosco. A nós falou-nos nesses últimos dias pelo Filho. Nos últimos dias nos fala através do Filho. Últimos dias. O que são esses últimos dias? Também entendo eu que os últimos dias são os dias compreendidos entre o período que Cristo veio em carne, que ele veio pessoalmente à face da terra, até o período da sua manifestação no arrebatamento da igreja. Ou seja, o tempo é agora, o momento é esse. Se você nunca deu, eu diria assim, ou nunca teve um interesse muito grande em ouvir Deus falar, se você sempre se conformou, não, o pastor vai pregar e Deus vai falar através do pastor, sim, Deus fala através do pastor, mas eu gostaria, meus irmãos, que todos nós tivéssemos consciência que nós temos uma linha aberta, uma linha direta com Deus, e Deus quer se manifestar falando conosco. Não é que vai mudar a mensagem, não é? Não, mas a questão do contato com Deus denota para nós a comunicação com Deus, a nossa intimidade com o Senhor, a nossa condição de podermos ouvir Deus falar pessoalmente conosco. E isso vai evitar, inclusive, muitas coisas que fazem muito mal à igreja, porque a partir do momento que muitas pessoas entendem, não, Deus não falará diretamente comigo, muitas coisas ruins acabam acontecendo, porque se levantam profetinhas, profetadas, profetões, e coisas começam a acontecer que acabam, eu diria, atrapalhando o trabalho da igreja. Você não tem que falar como o povo hebreu falou a Moisés: você vai falar conosco e ouviremos. Não queremos ouvir Deus direto, você vai falar o contrário. Você vai falar, porque nós somos pregadores, Senhor, usa os pregadores, que é uma maravilha, queremos ouvir o Senhor falar através deles, senão nós perdemos o sentido aqui também, mas eu quero ouvir o Senhor falando comigo também. Eu quero que o Senhor se manifeste a mim, falando comigo também. Nós temos que exterminar essa pobreza de comunicação que existe entre nós e Deus, para sermos mais fortes, para sermos mais verdadeiros, para nós entendermos muito melhor coisas que Deus quer explicar para nós diretamente. Nos últimos dias, o tempo é agora, o tempo é esse. Por que, meus irmãos, que eu digo a vocês que quando Jesus fala conosco, é a palavra direta? Por quê? Porque Jesus fala a palavra de Deus diferente do que da forma que os profetas falavam antigamente, diferente da maneira que os profetas se manifestavam antigamente. Os profetas antigamente se manifestavam dizendo: assim diz o Senhor. Os profetas eram enviados por Deus, tinha uma missão, tinha uma mensagem, e eles chegavam e falavam para reis, falavam para o povo, falavam para o inimigo: assim diz o Senhor, assim diz o Senhor, assim diz o Senhor. É muito importante. Quando veio o Senhor Jesus, ele não disse assim diz o Senhor, não. Ele veio dizendo: eu portanto vos digo, eu porém vos digo, em verdade, verdade vos digo. Vejam que há uma diferença. Existe uma diferença. Jesus fala a palavra de Deus. Jesus fala a palavra de Deus diretamente, como se fosse, ou seja, é Ele Deus, mas é Deus falando através dEle, mas Ele é Deus. Ou seja, não é questão de agora estarmos terceirizando a palavra, os tempos são outros. Então por que nós vivemos nessa pobreza de comunicação com Deus? Eu não sei os irmãos, mas eu me sinto às vezes tão fracassado, porque às vezes eu não consigo entender que tem irmãos tão abençoados, que Deus fala tão diretamente com eles, tantas coisas, e comigo às vezes fala tão pouquinho. Deus fala pouquinho comigo. Queria que Deus falasse muito mais. Embora seja suficiente, eu gostaria de ouvir mais. Você vai falar: mas irmão Lourival, está escandalizando falar que Deus fala pouquinho com o irmão, né? É evidente que Deus fala comigo através da leitura da palavra e tantas coisas, é claro que sim. Mas sinceramente eu não quero exagerar aqui, mas se eu estou dizendo que Deus fala tão pouquinho comigo, gostaria que Deus falasse muito mais, eu pergunto a você: o que Deus tem falado contigo? E não é porque Deus não queira falar, não. Deus quer falar contigo, sim. Deus quer se manifestar falando ao seu coração, sim. Através do Filho. O Filho fala a palavra de Deus, diferente dos profetas que pareciam mensageiros terceirizados. Jesus, meus irmãos, é direto Deus falando conosco, porque Jesus é a palavra de Deus. No Evangelho de São João, a Bíblia Sagrada fala que no princípio era o Verbo. O que é o Verbo? A palavra. E a palavra era Deus, e o Verbo era Deus. Já no versículo 14, a Bíblia Sagrada nos fala que o Verbo se fez carne, ou seja, o Verbo encarnou-se. Deus encarnou-se, o Verbo encarnou-se, habitou no meio de nós, e nós podemos contemplar a sua glória. Ou seja, não é agora Deus na pessoa do Pai, do Filho e do Espírito Santo, é Deus falando. Não é mais Abraão falando: olha, assim diz o Senhor. Não é mais Elias dizendo: assim diz o Senhor. É o próprio Deus falando: olha, eis que vos digo, e dessa forma vos digo. É o Senhor mesmo falando: olha, eu estou aqui agora para dizer que os antigos se falaram assim, assim, assim, eis que falaram dessa forma, mas eis que eu vos digo dessa forma. Ou seja, é Deus falando diretamente conosco, é o Senhor Jesus falando conosco, é o Verbo que se fez carne, é a palavra encarnada falando conosco. Então eu pergunto: por que nós estamos nessa miséria de palavra? Por que nós estamos nessa miséria, eu diria, de comunicação com Deus? O que que Deus já falou com você que você entendeu? Opa, isso foi Deus falando. Porque há de se estranhar até mesmo: ah, mas irmão, tão pouquinho. Eu estou falando a verdade. Eu não vim aqui para ficar me arvorando como se eu fosse melhor do que o João, do que o Joaquim, mas eu estou aqui falando a verdade. Nós carecemos de muito mais comunicação com Deus, mas nós não nos prestamos a essa abertura. Nós às vezes não queremos ouvir Deus falar. Nós às vezes não queremos que Deus se dirija a nós da forma que Deus quer se dirigir a nós, pessoalmente, com poder. Preferimos às vezes a terceirização para não termos depois que dizer: não, mas eu não entendi o que o Senhor estava falando. Será que o que eu estou dizendo faz sentido? Ah, mas olha para você. Olha para pessoas que são ouvintes, não é? Olha para pessoas que estão na igreja que você conhece há tanto tempo. Olha para pessoas que às vezes até estão com a Bíblia na mão pregando a palavra. Até falam, até pregam, alguns que cantam. Ao primeiro sinal de que alguma coisa pode apertar em algum aspecto da vida, a pessoa mostra que nunca ouviu Deus falar pessoalmente com ela pelas atitudes que toma. Quantas pessoas dentro da igreja, eu não quero subir todos os dias no púlpito, a chegar aqui na plataforma e todo dia estar falando, não, tipo, olha meus irmãos, existem coisas que nós não podemos, que é assim, assim, isso é pecado, aquilo é pecado. Ora, quando Deus fala conosco, eu acredito que existe uma certa linha de lógica, mas não ouvem Deus falar. Você acredita que uma pessoa que está na igreja e não consegue deixar mentira, como é que eu posso dizer a você que essa pessoa está ouvindo Deus falar? Uma pessoa que está na igreja, mas não consegue deixar de roubar, não consegue deixar de falar palavrão, não consegue deixar de ser fornicário, de ser adúltero, de ser mentiroso, de ser às vezes sem vergonha, como é que essa pessoa ouviu Deus falar? Porque eu tenho certeza que quando Deus fala, a marca fica. Eu tenho certeza que quando Deus fala, a marca fica. E eu me arrisco a dizer, meus irmãos, que existe um número enorme de pessoas que trapaceiam quando dizem que Deus está falando. Existe um monte de gente que fala que Deus falou sem Deus ter falado. Existe um monte de gente que diz, não, Deus está comigo, e faz aquela cenazinha de gente cheia da glória, da graça. Deus está forte na minha vida. E é tudo mentira. É tudo mentira. Por essa razão eu digo a vocês, vocês devem ter um contato e um canal de comunicação direto com Deus, porque Deus nunca vai mentir para você. Deus nunca vai mentir para você. A nossa comunicação com Deus é muito melhor do que os nossos antigos ou os nossos pais. Falou tremendamente, sim, através dos profetas, mas hoje fala, Jesus fala conosco, Jesus fala a palavra, Jesus é a palavra, Jesus é a mensagem personificada, perdão, mensagem personificada. E Jesus, meus irmãos, tem interesse em falar conosco, por quê? Porque Jesus é a última palavra que Deus pronuncia a esse mundo. Não haverá outra. Não haverá outra. Se você não ouvir o que Jesus Cristo está falando para você, você está perdendo a oportunidade. Jesus é a palavra dos últimos dias. Não haverá outra palavra. Não haverá outra. A nós falou nesses últimos dias pelo Filho, herdeiro de tudo, juntamente com quem também fez o mundo, o qual é o resplendor da sua glória, a expressa imagem da sua pessoa, e sustentando todas as coisas pela palavra do seu poder. Se os antigos não queriam ouvir Deus falar diretamente com eles, eu animo os irmãos. Ah, mas pastor, não ouço mais os pastores. Ouve, claro que você ouve. Tem muito pastor que é abençoado demais. Tem muito pastor que a gente fica doido pelos horários, pela gente, são homens cheios de unção, poder de Deus. Tem tantos homens de Deus que eu fico maravilhado quando oram por mim, quando dizem, ah, estou orando por você, fico maravilhado. Mas que tem muitos que dizem que Deus está falando e Deus não está falando, não está. É pastor panela de pressão? É pastor pulinho? É pastor xilique? Por isso que é importante você permitir que Deus fale diretamente contigo. Porque aquele que ouve Deus falar, aquele que permite Deus falar diretamente a ele, aquele que ouve a palavra que ele está dizendo, certamente fará recair sobre si o ódio do restante do mundo que não aceita a palavra verdadeira. Mas esse homem de Deus, essa mulher de Deus, tudo poderá discernir e por ninguém será discernido e discernida. Quem é de Deus ouve a palavra de Deus, versículo simples assim. Quem é de Deus ouve Deus falando. Quantas pessoas, meus irmãos, ouvem Deus falar e gostariam de ser participantes também das promessas do Senhor? Então ouça mais, porque a fé ela vem quando você ouve, e quando você ouve a pregação, diz a Bíblia. Deixa Deus falar contigo. O Senhor Jesus é a última, é o verbo, é a última fala de Deus para esse planeta. Quem não ouvir o que o Senhor Jesus fala, vai perder, me permitam ser direto e reto o assunto, vai perder a sua salvação. Nós não queremos ouvir palavra adulterada. Nós não queremos ouvir a palavra que somente serve para os nossos propósitos, mas não serve para o propósito de Deus. Nós não queremos ouvir a palavra que não nos edifica de verdade, que não nos traz santificação. Nós queremos ouvir a palavra da verdade, a palavra que nos leva pelo caminho da santificação e nos conduz certamente à vida eterna. Nós queremos ouvir Deus falar, claro, queremos participar dos cultos, queremos que Deus use os pastores. Eu quero que Deus me use para falar com vocês, quero que Deus use esses pastores para falar com vocês, mas que seja a palavra de Deus, nada mais do que a palavra de Deus, a legítima palavra de Deus, que traz para nós fortaleza, que faz nos caminhar nos caminhos que nos conduzem à vida eterna, ou no caminho que nos conduz à vida eterna. É a última palavra, é a palavra dos últimos dias. É a glória, ou seja, é o resplendor da glória, a imagem expressa do Pai. Palavra de poder. Quando eu digo que o verbo se fez carne, imediatamente eu retorno ao que disse o profeta Isaías no capítulo 55. Quando ele fala que a palavra que sai da minha boca, se é o profeta falando, não voltará vazia. Essa palavra já saiu, essa palavra já prosperou naquilo para que foi enviada, porque a palavra é o verbo, a palavra é o próprio Cristo que veio e prosperou naquilo que foi enviado, ou seja, ele veio e morreu por nós na cruz do Calvário, ele veio e deixou a mensagem, ele veio e se entregou por nós. É a última mensagem de Deus, não haverá outra. Não se levantarão mais profetas como se levantaram profetas no Antigo Testamento. Não, essa é a palavra de Deus, é a última. Quando através do profeta nós ouvimos a repreensão séria, aqueles que não queriam ouvir a palavra, eis que vem dias, diz o Senhor, em que enviarei fome sobre a terra. Não seja faminto da palavra, porque nós temos abundância de palavra. Nós temos abundância de comunicação com Deus. Não fique escolhendo o que você quer ouvir, porque não é o que você quer ouvir que conta. O que conta é o que Deus quer falar. O que conta é o que Deus quer fazer através da sua palavra na nossa vida. A palavra de Deus nos fortalece. A palavra de Deus não permite essa criação de crentes em cativeiro. Parecem gordinhos, mas gordinhos de ração, gordinhos, mas falta vitamina. E é o primeiro sinal de luta, é o primeiro sinal de problema, é o primeiro sinal que há necessidade de uma interpretação mais profunda. Nós vemos um monte de crente caindo em contradição, cometendo erros grosseiros, porque nunca quiseram ouvir a palavra de Deus, sendo enganados, meus irmãos, por tantas coisas que nós temos visto em nossos dias. E apesar de toda a abundância de palavra que nós temos, são verdadeiros mendigos passando fome, porque não ouvem Deus falar. Essa palavra não é nossa, essa palavra é de Deus. Essa palavra não é de particular interpretação. Deus fala, mas é do jeito que Ele quer que você receba. Não do jeito que eu quero transmitir a você, mas do jeito que Ele quer que você receba. Porque a palavra de Deus é remédio, a palavra de Deus é salvação, a palavra de Deus é medicina. Eu ainda me sinto, meus irmãos, assim bastante defasado na questão de quero que Deus fale mais. Mas hoje vocês estão sabendo que nós temos um privilégio. O privilégio de não termos que ouvir a palavra da forma que ouviram os nossos pais. Ao invés de assim diz o Senhor, agora podemos ouvir em verdade vos digo. Deus fala diretamente conosco. Quando você começar a entender o que Deus está falando contigo, você vai se fortalecer muito mais. Não é desprezar o pregador, quem está entendendo essa parte aí, levanta a mão, não é. Não é desprezar a mensagem, não é desprezar a liderança espiritual, não, não é isso que eu estou falando. Mas eu estou falando da comunicação que Deus tem contigo, e Ele pode falar contigo. Eu não posso chegar e falar para você, não, Deus só fala contigo se for através da minha pessoa. Como dizia um amigo do interior, Deus só fala contigo se for através de mim. Não. Porque se eu for proceder dessa maneira, eu sou obrigado a dizer que algumas religiões que têm a questão da intercessão de pedaço de pau, pedaço de toco, imagem daqui, imagem dali, eles estão certos. Se Deus não tem comunicação direta comigo, tem que ter através de uma pessoa. Ora, e se Deus precisa de alguma pessoa para falar comigo e não fala comigo diretamente, eu fico meio que acabrunhado. Porque eu sei que Deus pode falar comigo. Entenda a necessidade da igreja na sua coletividade, ouvir pregações, participar de pregações, mas entenda também a necessidade profunda de você manter o seu contato, a sua comunicação com Deus, ouvindo Ele falar com você, coisas que talvez você só queira falar com Ele, e Ele queira responder somente para você. Então, meus irmãos, havendo Deus antigamente falado de muitas vezes e de muitas maneiras aos pais pelos profetas, nesses últimos dias, nesses últimos tempos, agora Ele está falando através do Filho, e nós entendemos que o Filho é Deus, então Deus fala diretamente conosco. Aproveitando o gancho, meus irmãos, já que estamos na carta aos Hebreus, se vocês só lerem o capítulo 2, vocês vão ver que a Bíblia Sagrada nos fala, temos que prestar mais atenção no que já temos ouvido, e diz mais a palavra, porque a palavra falada pelos anjos foi firme. Transgressão, transgredir a palavra dos anjos, receberam a retribuição pela transgressão. Agora, como nós vamos escapar se nós não prestarmos atenção na salvação que começou a ser anunciada pelo Senhor, confirmada pelos que ouviram, testificada também por Deus, através de sinais, milagres e várias maravilhas do Espírito Santo distribuídos pela sua vontade? Como escaparemos? Não escaparemos. Se nós não ouvirmos Deus falar, não escaparemos. E não tem bonitinho do Senhor, não tem riquinho do Senhor, não tem famosinho do Senhor, não tem essa coisa não, diante de Deus, ou você ouve Deus falar, ou você está desqualificado, ou você obedece o que Deus fala, ou não adianta achar que vai corromper alguém para entrar no céu. Está achando que para entrar no céu é o mesmo que entrar nessas companhias multinacionais? Não. Entrar no céu não tem negócio de vou corromper esse ou aquele, não. Para entrar no céu, você precisa ter Jesus morando no seu coração, e Ele só virá morar no seu coração a partir do momento que você aceitar a palavra, porque Ele é a palavra, Ele é o verbo encarnado, e se não for através dEle, não há salvação. Tem pessoas que se acham as pessoas mais bonitas e mais gostosas, e a última bolacha do pacote, não é verdade? Não, porque comigo é assim, porque o meu pai, famoso pregador, não quero saber quem é o seu pai, não quero saber se é famoso pregador, ou você se arrepende e ouve a palavra de Deus, ou você vai para o inferno. Ah, porque eu sou famoso, eu falo no rádio, eu falo na televisão, e comigo é assim, porque eu estou acima da média, eu sou melhor que qualquer um, ninguém é melhor do que ninguém. Se não ouvir Deus falar a última palavra, a última mensagem, o que tem é Cristo. Se não ouvir Deus falar, não tem salvação, vai perecer. Porque não há como escapar se não ouvirmos com atenção aquilo que nós temos ouvido do Senhor, aquilo que nós temos presenciado com os nossos olhos. Não importa quem quer que seja, pode ser da minha família, pode ser quem quer que seja, porque se for para Deus ter favoritismo, isso aqui pode, aquele lá não pode, você pode ver de qualquer jeito que eu salvo, temos um esquemazinho aí, se for para isso eu não quero servir esse Deus. A Bíblia fala claramente que Deus não faz acepção de pessoas. Se não faz acepção para salvação, não faz acepção para falar, não faz acepção para orientar. Deus é o mesmo para todos. Não tem quem achar que alguém que possa achar que o meu caminho é mais curto que o seu, só porque de repente eu me sinto mais simpático, que eu tenho um carro melhor que o seu, estou bem empregado, faça-me um favor. Com todo respeito, meus irmãos, dá vontade de pedir a essas pessoas, sabe uma coisa? Plantar catar coquinho não vai plantar fava. O meu Deus não discrimina, o meu Deus fala com todas as pessoas. Fala contigo, está falando contigo. Ouça o que Deus está falando contigo. Quer morar no céu? Se não ouvir a palavra de Deus, não vai morar no céu. Se não ouvir a palavra de Deus, jamais poderá adentrar as mansões celestiais, seja lá quem quer que seja. Pode pode ser o Barack Obama, pode ser o Donald Trump, pode ser o presidente do Brasil, pode ser o presidente de onde quer que seja. Não ouviu Deus falar, não tem lugar lá no céu. Não recebeu a palavra de Deus, não vai morar na glória. Nós temos a facilidade da comunicação, nós temos a facilidade e o privilégio do contato direto. E por que somos tão pobres no receber a comunicação de Deus para conosco? Pense nisso. A fé vem por ouvir. Quem é de Deus ouve a palavra de Deus. E nós não estamos em estado de passar fome espiritual, fome da palavra de Deus, porque a palavra está em abundância chegando até nós. Os irmãos podem observar, meus irmãos, com todo respeito, muitas pessoas não entenderam absolutamente nada do evangelho. Se você fala, olha, a campanha é o seguinte, a pregação é a mensagem, Deus fala, nós vamos só pregar a mensagem porque Deus fala, muitas pessoas não dão a mínima atenção. Aí você chega e fala, não, porque a campanha vai ser o seguinte, a campanha contra o calo, a campanha contra a unha, como é que é a unha encravada, é a campanha contra esse tacinho de gente, ai, irmão, e a minha unha, como é que fica? Faça-me o favor, não entendeu o evangelho. Não entendeu a graciosidade do evangelho e a profundidade dele. Não é possível que se fala 1, 2, 3, 4, 5 anos, minha gente, o mais importante é ter Deus, o mais importante é ter o nome no livro da vida, e muitas pessoas têm a sua vida completamente comprometida apenas com bens materiais. Olha, irmão, como é que vai ser aquela campanha da prosperidade? Não, porque eu quero comprar um BMW. Faça-me o favor, viu? Faça-me o favor, estou bravo hoje. Se fosse pelo menos a carruagem de fogo de Elias, eu até concordo. Mas não é nem isso. Por isso que eu digo que não entenderam o evangelho. E não se prestam favor para eles mesmos de entenderem esse evangelho. Deus falou no passado aos nossos pais pelos profetas. E a nós nesses últimos dias pelo Filho. Ponto final. Receba essa palavra porque ela é de Deus. As pessoas veem a gente pregando assim, às vezes tão efusivamente, as pessoas fazem, mas que pastor bravo? Não, meus irmãos, sou pastor bravo, sou pastor manso. Eu fico bravo é com o engano que o diabo impõe sobre as pessoas. Eu fico bravo e revoltado é como muitas pessoas não entendem a forma que o inimigo trabalha, desvirtuando a palavra de Deus. E às vezes a gente se cansa, meus irmãos, de chegar para a igreja e falar, mas como é que pode isso? Você faz um estudo bíblico, você quer levar as pessoas conhecimento, você quer levar as pessoas firmeza embasada na palavra de Deus, muitas pessoas não dão a mínima atenção, mas de repente você fala, campanha para o sorvete de Natal, uabá! Pelo amor de Deus! Campanha do peru de ano novo, uabá! Para com isso! Já é tempo de parar com meninice e carnalidade e buscar mais a Deus. E ouvir muito mais Deus falar, porque Deus, quando Ele está na sua vida, Ele providencia tudo conforme a sua necessidade, e coisas que você nem pode pensar que você precisa, Ele está providenciando para você. É a palavra de Deus. Deus fala, Deus fala. Nós não podemos ser tão pobres na comunicação dessa forma, não. Deus abençoe vocês, meus irmãos. Deus os guarde. Fiquem de pé para a oração da fé. Eu sei que Deus falou contigo, porque Deus falou comigo também. Eu ainda sinto-me muito pobre na comunicação com Deus, mas eu quero melhorar e quero melhorar juntamente com vocês. Vocês que gostam da palavra de Deus, vocês que amam a palavra de Deus, e vocês entenderam que se não se comer a palavra de Deus, não se alimenta para a caminhada que conduz à vida eterna. Tome uma atitude séria perante Deus e fale como já falaram tantos homens de Deus. Fala, Senhor, que o teu servo ouve. Fala a tua palavra, Senhor, porque eu quero ouvir a sua palavra. Que Deus abençoe você. Que o Espírito de Deus continue falando a sua vida. Nós amamos os irmãos no amor do Senhor, muito. Eu não quero um dia chegar perante Deus e Deus falar, mas vem cá, quer dizer que você pregava lá terça-feira e ficava embromando na embromeixa lá com o povo, é? Chegava lá, ficava lá, tipo, vamos agradar, não sei. Nós temos que agradar os irmãos, me sinto bem quando agrado os irmãos, mas eu me sinto muito melhor quando a palavra de Deus toca em vossos corações e nós, às vezes, deixamos de querer ouvir o que queremos ouvir e permitimos que Deus fale o que Ele quer falar. Senhor meu Deus, Senhor meu Pai, seja conosco, meu Deus, seja com essa igreja, Senhor, seja com esse povo. Senhor meu Deus, seja com esse povo, meu Pai, seja com essa igreja. Que a palavra do Senhor tenha encontrado guarida nesse coração. O Senhor sabe o quanto nós amamos pregar a sua palavra. O Senhor sabe o quanto nós amamos pregar a sua verdade. Senhor meu Deus, o Senhor sabe o quanto nós queremos ver essa igreja fortalecida no Senhor, fortalecida na sua palavra. O Senhor sabe o quanto nós queremos ver essa gente abundando na sua palavra, no seu poder. assim como de maneiras diferentes, de várias maneiras, e por muitas vezes o Senhor falou aos antigos. A sua palavra nos confirma hoje, ó Pai, que através do Cristo é a nossa mensagem hoje, e nós queremos dessa mensagem, nós queremos, ó Deus, dessa mensagem poderosa para as nossas vidas. Entra nesse coração, eu sei que quando o Senhor entra, meu Deus, tudo se transforma. Eu sei que quando o Senhor entra nessa casa, tudo se transforma. Eu sei que quando essa pessoa se alimenta da sua palavra, a transformação, o poder, a resolução, é de coisa tremenda, é coisa maravilhosa. Portanto, ó Deus, entra nesse coração com a sua palavra. Verbo divino, verbo de Deus. Entra nessa vida, entra nesse coração. Fala firme e forte a esses irmãos. Fala firme e forte a essas pessoas que gostam da sua palavra. Eu sei que a sua palavra, ó Deus, nos leva muita gente a ter ódio da gente, mas não importa, Pai, o importante é que nós amamos a sua palavra, a sua verdade, e a sua palavra é a verdade.

0: ovelhas, a simples presença do Senhor. Eu sei, ó Pai, que a palavra do Senhor, encontrando guarida nesse coração, já estará fortalecendo essa vida para grandes momentos de alegria, de poder e de vitória. Eu creio no Senhor, meu Deus, eu creio na força do seu poder, em nome de Jesus Cristo, amém, Senhor, amém. Você desviado, reconcilia-te com Deus. Você que ainda não se entregou ao Senhor, essa é a palavra da verdade. Não tem outra palavra, não tem outro tom e não tem outro som. Essa é a palavra da verdade, receba, viva nessa palavra, e você vai estar garantido o seu lugar lá na glória. Digam comigo assim, meus irmãos: a paz do Senhor. Mais uma vez, a paz do Senhor. Mais uma vez, a paz do Senhor Jesus. Comam essa palavra, degustem essa palavra, porque ela é boa e ela é gostosa. Muito obrigado pela presença de todos vocês. Muito obrigado, ouvintes, pela audiência de vocês. Muito obrigado pela oportunidade de poder ter falado ao seu coração. Que a graça de Deus esteja convosco, o amor de Jesus Cristo e a comunhão do Espírito Santo. Que nunca falte sobre vós a unção de Deus. Que nunca falte nada, absolutamente nada, para vocês. Que o nosso Deus tenha presença constante no vosso lar, na vossa casa, na vossa família. Fiquem com Deus, em nome de Jesus Cristo.
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1: O Senhor Deus nos diz na sua palavra: eu amo os que me amam, e os que de madrugada me buscam, me acharão. 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
2: Que a casa firmada na rocha, batem os ventos, batem as águas, a tempestade vem e a casa permanece intacta. Porém, a casa firmada na areia, sem uma base sólida, quando bate o vento, a água, a tempestade, esta cai em ruínas. Não é o nosso caso, não é o seu caso, nem o meu caso, nem será o caso da nossa família, das nossas finanças, da nossa vida espiritual, porque neste mês de junho, inclusive daqui a pouquíssimos instantes, nós estaremos orando para que as nossas vidas e famílias estejam firmadas nesta rocha que é o Senhor Jesus. Eu quero convidar você agora, que nos acompanha, está interagindo conosco aí no chat, interage, coloca eu estava no aniversário da Igreja Deus e Amor, 64 anos. E também estamos agora, Pastor Rafael, ao vivo também na cadeia de rádios do programa Voz da Libertação. Seja muito bem-vindo, ouvinte do rádio, você que nos acompanha por esse instrumento que tem acompanhado a história da Igreja Deus e Amor desde sua fundação e continua sendo um instrumento de comunicação muito forte, muito potente. Seja muito bem-vindo você que nos ouve em todo o Brasil na cadeia de rádios do programa Voz da Libertação. Receba a paz do Senhor, do seu irmão em Cristo, Anderson Nares. Também está o pastor Rafael aqui, e eu já ia convidar os nossos irmãos internautas também para compartilharem esta live. Quero convidar também você que está no rádio e quer ter uma experiência também visual, né, pastor Rafael?
3: Sim, sim.
2: Para migrar aqui também para as redes sociais, os perfis da Igreja Pentecostal Deus e Amor, e fazer parte desta comunidade abençoada através da ferramenta que é o YouTube, o Instagram e também o Facebook, que são ferramentas agora utilizadas para abençoar. E através dessas ferramentas nós compartilhamos esta transmissão e alcançamos mais vidas. Então você que já está conosco pela internet, compartilhe com pelo menos mais 3 pessoas aí da sua família que você sabe que precisam de uma oração, de uma intercessão. Nós estamos aqui para orar, interceder em favor destas pessoas. E eu tenho certeza que a sua atitude de fé, de compartilhar esta transmissão, ela gerará na vida de quem receber a transmissão e a oração um resultado. Porque as nossas orações, pastor Rafael, são ouvidas por Deus e também são respondidas. É isso ou estou enganado?
3: Sim, é verdade, está corretíssimo. A palavra de Deus diz que tudo que pedirmos em nome do Senhor Jesus, crendo, nós receberemos. E as orações que fazemos aqui, nas campanhas, não só da meia-noite, mas das 6 da manhã, do meio-dia, tudo pedimos em nome de Jesus. Você que está nos escutando através do programa Voz da Libertação, nos assistindo nas redes sociais, nós vamos clamar, nós vamos interceder pela sua vida. É a igreja orando, é a igreja clamando. Uma igreja firmada na rocha é uma igreja que ora. Uma igreja firmada sobre a rocha está firmada em Jesus. Então, nesta oração, creia. Aonde quer que você esteja, nos hospitais, nas ruas dessa cidade, no trabalho, Onde quer que você esteja, aqui no templo da glória de Deus, no santuário de oração, é momento de você abrir o seu coração, é momento de você se desligar das coisas deste mundo e se conectar ao nosso Deus.
2: Exatamente. E falando em conectar, você que está conectado pelo rádio, pela internet, queremos te fazer um convite para você se conectar presencialmente aqui, pastor, sim, Rafael, porque amanhã, sexta-feira, é um dia muito especial na nossa igreja, porque todas as orações, as consagrações, os jejuns, a palavra, tudo isso é voltado e tem um foco, e o foco é a libertação. Amanhã, sexta-feira, é aquele dia da nossa guerra contra o mal, que está presente muitas vezes em diversas áreas das nossas vidas. Mas nós estaremos em oração, em jejum, e estaremos aqui conectados para que o Senhor continue gerando e produzindo libertação nas vidas. E nós queremos te convidar, você da Grande São Paulo, da região metropolitana, a estar conosco aqui. São 5 horários de culto: às 7 da manhã, às 9 da manhã, às 11:30 da manhã, às 3 horas da tarde e às 19 horas da noite. 5 oportunidades para você estar conosco aqui na sede mundial, na Avenida do Estado 4568, a nossa entrada principal do templo, pela Avenida Prefeito Passos, número 10, muito próximo ao transporte público, muito próximo ao metrô Pedro II, muito acessível também de veículo. Nós te convidamos, porque amanhã às 9 horas, pastor Rafael, quem é que estará conosco aqui nestes cultos de libertação?
3: Amanhã, presbítero Rivair Silva, em santo jejum a Deus, como equipe de obreiros, todos já preparados para que amanhã pela manhã possam orar pelos enfermos, oprimidos, depressivos, como o pastor bem disse, uma guerra contra o mal.
2: Exatamente. E à tarde, no culto das 15 horas, também nós contaremos com a presença do pastor e também diretor Milton de Almeida.
3: Correto.
2: Trazendo a palavra de Deus, orando, a equipe também preparada para orar, para interceder em seu favor e nós guerrearmos contra este mal, como Paulo diz, não com armas terrenas e humanas, mas com armas espirituais, sobrenaturais, no nome de Jesus, e venceremos este mal. Então você que está enfrentando aí um mal na sua saúde, você que está enfrentando um mal na sua vida financeira, você que está enfrentando um mal dentro do seu lar, com a sua família, você que está enfrentando um mal espiritual, emocional, psicológico, independentemente da área em que você está em batalha contra o mal, nós te convidamos para estar conosco amanhã, na sexta-feira, nestes 5 horários de culto, principalmente às 9 da manhã e às 15 da tarde, porque eu tenho certeza que você entrará aqui e sairá abençoado, porque a nossa igreja, Deus e Amor, é uma igreja firmada na rocha, e você será abençoado pelo Senhor Jesus. Presbítero Rafael, nós já estamos às 23 horas e 59 minutos. Isso significa que nós já vamos começar a nossa oração, não é verdade? Então eu conto com a sua presença daqui a pouquinho, aqui comigo, dividindo este altar, dividindo também este tempo de oração que nós temos com você, ouvinte. E eu quero que você coloque a sua expectativa lá no alto. Quero que você coloque a sua fé em ação neste momento, porque nós estaremos iniciando agora esta oração. E vamos orar, vamos clamar a Deus, e o Senhor, que não está com os ouvidos tapados, tampouco agravados para não poder ouvir, ouvirá a nossa oração e responderá a nossa súplica. Oremos ao Senhor. Já na madrugada de sexta-feira, Pai, na viração deste dia, Senhor, ó Deus, nós adentramos a sexta-feira clamando a Ti, entregando a primícia deste dia nas Tuas mãos. Senhor, há muitas pessoas que trabalharam na quinta-feira, há muitas pessoas que, além de trabalhar, estudaram na quinta-feira, muitas pessoas, ó Deus, que neste dia de quinta-feira que se passou, ó Pai, enfrentaram diversas situações, diversos problemas, mas não dormiram enquanto não dobraram os seus joelhos, enquanto não conectaram o seu aparelho telefônico, o seu rádio, para estar orando conosco aqui. São pessoas que, independentemente da força que lhe resta, talvez pouca, mas está aqui, ó Deus, conectado conosco, conectada conosco, para orar, porque acredita que o Senhor ouve as nossas orações e que o Senhor responde às nossas súplicas. Senhor, é com esta confiança, é com esta disposição que nós, ó Deus, levantamos a nossa voz em oração a Ti. Aqui, ó Deus, no santuário de oração das igrejas Pentecostal Deus e Amor, conectados com o Brasil e com o mundo, conectados, ó Deus querido, através das ondas de rádio, através da internet, nós adentramos, ó Deus querido, também, ó Pai, a presença deste irmão e desta irmã, e nós não oramos sozinhos, Pai, oramos em conjunto, oramos, ó Deus, em comunhão, oramos unidos em uma só fé, em um só clamor, em uma só certeza. A certeza é de que os teus ouvidos não estão tapados para que não nos ouça, tampouco que tua mão está encolhida para que não nos alcance. Oramos na certeza de que teus ouvidos estão atentos, ó Deus, de que as tuas mãos estão estendidas para alcançar esta vida. Ó Deus, nós oramos, ó Pai querido, neste instante, e pedimos ao Senhor perdão dos nossos pecados. Nós pedimos a Ti, ó Deus, que perdoe as nossas ofensas, as nossas dívidas, os nossos pecados, as nossas transgressões, Senhor, aquelas que fizemos, ó Deus, em consciência e até mesmo fora de consciência. Fizemos, ó Deus querido, em consentimento e fora de consentimento, porque como a tua palavra nos ensina, muitas vezes o bem que queremos fazer, este não fazemos, e o mal que não desejamos, este praticamos. Esta é a nossa luta diária, esta é, meu Deus querido, a nossa batalha diária, o nosso primeiro inimigo. Por isso, ó Deus, nós pedimos a Ti, perdoa-nos, ó Pai, perdoa-nos, ó Deus. Olha esta

obrigado, Senhor. Nós te agradecemos de todo o nosso coração, ó Pai, mas clamamos também neste instante, não apenas para nós, mas intercedemos por eles, pelos outros, por nossa família. Tem misericórdia, Deus, da nossa casa, tem misericórdia da nossa família, tem misericórdia, meu Deus, da nossa parentela.

12, nós podemos identificar promessas pessoais, mas também promessas para o coletivo. Na fé de Abraão, seriam benditas todas as famílias da terra, Senhor, e é na fé de Abraão, no Deus de Abraão, que nós levantamos agora o nosso clamor em prol da nossa família. Abençoa a família deste irmão, abençoa a família desta irmã, tem misericórdia, Senhor, e bendiz a nossa casa, e bendiz a nossa família. Meu Deus, contempla agora o

tuas mãos poderosas. Entra agora no nosso lar, meu Deus, entra agora no seio desta família, Senhor, meu Deus, esta família que carece de uma libertação, esta família que carece, meu Deus, de um livramento, esta família que carece de uma prosperidade, meu Deus. Tem misericórdia, Pai, quantas famílias sofrendo, quantas famílias, ó Pai, que neste momento, ó Deus,

meu Deus, olha agora para este lar, meu Pai, que está passando por duras provações, meu Deus, com enfermidades, ó Deus, que estão no corpo, com enfermidades emocionais, com enfermidades psicológicas, meu Deus, tem misericórdia. Quantas patologias conhecidas hoje pela medicina e grande parte, ó Deus, sem tratamento, sem cura, mas nós sabemos que o Senhor vai além da medicina, nós sabemos que o Senhor vai além

com enfermidades renais, estomacais, intestinais, meu Deus. Toca agora sobre estas enfermidades, Senhor, venha tocar agora e curar, meu Deus, esta enfermidade, porque nós repreendemos esta enfermidade pela autoridade que a Tua palavra nos dá de pisar a cabeça, meu Deus querido, de serpentes e escorpiões, meu Deus, e orar sobre os enfermos para que estes recebam a cura no Teu nome. Nós oramos e repreendemos estas enfermidades em nome de Jesus Cristo. Saia, toda enfermidade desapareça, meu Deus, cura agora as enfermidades circulatórias. Toca nas veias, nas artérias, nos vasos sanguíneos, meu Deus, toca também, ó Pai, no sistema nervoso, nos neurônios, nos neurotransmissores, tem misericórdia, Senhor, cura agora, Pai, as enfermidades degenerativas, ó Deus, venha curar, ó Pai querido, ó Deus, venha curar, Senhor, as enfermidades, ó Pai, nos olhos.

feitos, ó Deus, também nas redes sociais, ó Deus, nós sabemos que o Senhor é aquele que conhece o íntimo, que conhece a necessidade. Senhor, entra agora com providência, curando este mal, arrancando este mal pela raiz e garantindo, meu Deus, a cura para o corpo, para a alma,

este homem desta prisão, liberta agora esta mulher destas algemas, tem misericórdia, Senhor, tem misericórdia, meu Deus, liberta.

ó Deus, possamos nos achegar diante de Ti e aliviar-nos diante da Tua presença, meu Deus, porque o Senhor nos liberta de verdade, o Senhor nos faz conhecer a Tua verdade e a Tua verdade nos liberta, meu Deus, que a Tua palavra entre nos corações, que esta oração, ó Deus,

firmada nesta rocha. Nós também desejamos ter uma vida firmada nesta rocha, uma vida inabalável. Nós desejamos ter uma família inabalável, meu Deus, como o salmista cantando, ele afirma dizendo, meu Deus, que

uma pessoa inabalável, firma esta família na rocha, para que esta casa seja inabalável, para que esta família seja inabalável, para que esta união, este casamento seja inabalável, para que este jovem seja inabalável diante da tua presença. Nós confiamos em ti, Senhor, firma o nosso pé na rocha, firma os nossos caminhos na rocha, para que não sejamos abalados, meu Deus, para que não sejamos abalados pelas adversidades, para que não sejamos

teremos aflições, mas nós devemos ter bom ânimo, porque o Senhor venceu este mundo e o Senhor, ó Deus, nos dá graça para vencermos, como Paulo, ó Deus, escrevendo.

nossa fonte de vigor, a nossa fonte de renovo, e nós, ó Deus, podemos todas as coisas. Nossa casa, nossa família poderá todas as coisas, porque o Senhor nos firma sobre esta rocha, meu Deus e meu Pai, em nome de Jesus Cristo. Senhor, nós clamamos, meu Deus, pelo nosso lar, nós clamamos pela nossa família, nós clamamos pela nossa casa. Firma-os na rocha, firma-os na tua presença, em nome de Jesus, meu

abençoa todos os líderes, ó Pai, nesta igreja. Meu Deus, nos inspira a cada dia mais e mais, meu Deus, no exercício da liderança, que sejamos, ó Pai, inspirados por Ti, meu

Deus e amor, o ministério jovem, meu Deus, os adolescentes, as crianças, abençoa, meu Deus querido, a todos os nossos irmãos e irmãs de outros ministérios, meu Deus, que oram conosco, que visitam a nossa igreja, que simpatizam conosco, meu Deus, muito obrigado pela vida de cada um, ó Deus, pela vida de cada uma das tuas filhas e dos teus filhos, ó Pai, oramos, meu Deus querido, também ó Pai, pelas nossas igrejas no Brasil e também no exterior, abençoa, meu Deus, ó Pai, a Europa, abençoa a África, a Ásia, a América do Norte, a Oceania, a América Central, nós aqui, ó Deus, na América Latina, ó Deus, venha abençoar, ó Pai querido, ó Deus, os países que se abriram e recepcionaram a igreja pentecostal, Deus de amor. Abençoa os pastores com suas famílias, os evangelistas, meu Deus, que estão em outros países, outros continentes, fazendo a sua obra. Abençoa, meu Deus, de norte a sul, de leste a oeste do nosso Brasil, as igrejas no litoral, as igrejas no interior, as grandes cidades, as pequenas cidades, meu Deus, os quilombolas, ó Pai, as regiões ribeirinhas, meu Deus, as regiões de Planalto, Alto de Serra, meu Deus, abençoa, onde esse irmão e esta irmã estiver, ó Deus, visita agora esta pessoa, abençoa, ó Deus, as nossas igrejas, usa os nossos pastores, usa os nossos ministros, usa, meu Deus, as nossas irmãs e irmãos, ó Pai, que estão na frente desta obra, ó Deus querido, fazendo tudo com amor e com alegria, abençoa o ministério, meu Deus, de maneira geral, que as portas se abram para o evangelismo, para as missões, que as portas se abram, meu Deus, para o avanço da igreja, para que as portas sejam abertas, nós oramos agora, em nome de Jesus, para que o evangelho avance através da igreja pentecostal, Deus de amor, meu Deus, nós oramos, Pai, para que este 2026 seja de fato um ano de renovo, meu Deus querido, da tua igreja, Pai, em

todas as áreas, renova a nossa igreja, renova-nos também, meu Deus, e não nos deixe fora daquilo que o Senhor está fazendo neste tempo, não nos deixe fora dos teus planos para este ministério, não nos deixe fora da obra, do milagre, meu Deus, que o Senhor está fazendo nesta igreja, que possamos contribuir, ó Deus querido, mesmo que em uma parcela pequena, mas que possamos contribuir com nossas orações, com o nosso jejum, com nossa submissão e obediência, que possamos, ó Deus, contribuir, ó Pai, com os dons que o Senhor nos deu.

talentos e dons em prol desta obra, que o Senhor renove esta pessoa, meu Deus, os dons espirituais que esta pessoa carrega consigo, que o Senhor renove agora os dons espirituais, ó Deus, deste homem, desta mulher, deste jovem, deste adolescente, meu Deus, renova os dons espirituais, renova, meu Deus, os dons naturais, renova, Senhor, meu Deus querido, em nome de Jesus, para que se levante, ó Deus, e faça a sua vontade, para que seja um canal de bênção na escola, no trabalho, meu Deus, por onde passar, na comunidade em que habita, na cidade em que está, meu Deus, localizado, que este homem, esta mulher, seja, meu Deus, uma ponte na qual ligará, meu Deus, a sociedade e as pessoas sem Deus a ti, Senhor, que seja uma ponte para que o Evangelho seja transmitido através dele e dela. Nós oramos para que o Senhor renove as nossas forças e nós possamos, ó Deus, ser renovados como Isaías profetiza no capítulo 40, meu Deus, renovados, ó Pai, como águia, subindo, ó Deus querido, ó Pai, alto como aquele pássaro, meu Deus, ó Pai, correndo e não nos cansando, caminhando e não nos fatigando, porque o Senhor nos renova.

0: em nome de Jesus.
1: Sim, Senhor meu Deus e eterno Pai, aqui estamos mais uma vez em Tua presença para glorificá-lo, para adorá-lo, para exaltá-lo. O nosso coração se alegra em estarmos falando com o Senhor. Nos apresentamos diante de Ti, com coração quebrantado, com coração contrito, para receber mais uma vez o Teu perdão. Ó fonte inesgotável da misericórdia, perdoe os nossos pecados, perdoe as nossas transgressões, perdoe-nos, ó Deus, por tudo que fizemos e praticamos, que não foi do Teu agrado, não foi da Tua vontade. Nesta madrugada queremos abrir o nosso coração para o Senhor, um coração disposto a Te adorar, um coração disposto a se submeter à Tua boa e agradável vontade. Ó, meu Deus, arranca corações de pedra e coloque corações de carne, corações voltados a Ti, corações voltados a buscarem a Tua presença. Obrigado por mais um dia que o Senhor nos proporciona. Obrigado por mais uma sexta-feira. Obrigado pelos livramentos que recebemos do Senhor, livramentos que vemos e livramentos que não vemos. Obrigado pela nossa vida, pela nossa família, pelo nosso ministério, pela nossa diretoria. Obrigado por esta igreja gloriosa, uma igreja firmada na rocha, uma igreja inabalável, uma igreja firmada na palavra. Já quero lhe agradecer, Senhor, por esses dois grandes dias de festa que tivemos no último fim de semana. O Senhor falou conosco através do louvor, o Senhor falou conosco através da palavra, o Senhor falou conosco através dos sinais, prodígios e maravilhas que se manifestaram nesses dois grandes dias. Obrigado, Senhor, pelos cooperadores que se tornaram diáconos, pelos diáconos que se tornaram presbíteros, pelos presbíteros que se tornaram pastores. Obrigado pela oportunidade que o Senhor nos dá, para que através deste ministério possamos pregar a Sua palavra, levando o ide de Jesus, não só aqui no Brasil, mas também nos quatro cantos deste mundo. Obrigado, Senhor, por ter revelado esta igreja. Obrigado, porque o Senhor levantou esta obra para que vidas pudessem ser alcançadas. E hoje, em pleno século XXI, estamos colhendo o resultado de muitas orações e de muito trabalho. Obrigado, porque o Senhor não nos abandonou. O Senhor sempre esteve conosco, nos livrando, nos guardando e nos dando grandes vitórias. Obrigado, Senhor Jesus, muito obrigado. Hoje é sexta-feira, um novo dia se inicia, uma nova oportunidade, uma nova esperança para esta vida que talvez se sente aflita, desiludida e desesperada. Quantas pessoas, ó Pai, não estão conseguindo dormir bem durante a noite, mas eu peço que através desta oração, estas pessoas recebam a visita do Senhor agora. Visite esta pessoa aflita, visite esta pessoa que está doente, visite esta pessoa que se encontra desesperada, atribulada, oprimida, depressiva, esta pessoa que se encontra ansiosa. Quantas vidas, ó Deus, que nesta madrugada estão ouvindo vozes, estão vendo vultos, se sentem sozinhas. Meu Deus, visite estas pessoas agora, que através desta oração o Senhor possa enviar anjos poderosos ao encontro desta pessoa que está em casa, está em um ambiente de trabalho, está no trânsito ou prestes a cometer algo contra si mesmo, como por exemplo suicídio. Repreenda este mal agora, repreenda esses pensamentos malignos introduzidos pelo adversário na mente destas pessoas. Meu Pai, o Senhor é a solução para todos os problemas, o Senhor é o Deus do impossível.
2: Não deixe que o adversário venha ceifar esta vida. Não deixe que o inimigo venha destruir esta família. Mas destas vidas, o escape, destas vidas, o grande livramento, nós te pedimos, em nome do teu Filho amado, Jesus Cristo, liberte, salve, livre, tome estas vidas em tuas mãos, ó Pai. Nós te pedimos nesta madrugada, por esta pessoa que se encontra doente. Há muitos que não dormem porque estão sentindo dores. Há muitos que não dormem porque estão vivendo mais nos hospitais do que em casa, sofrendo com enfermidades crônicas, dores de cabeça, algumas diagnosticadas com câncer e outros males. O Senhor é poderoso para visitar os hospitais. O Senhor é poderoso para visitar as UTIs, as CTIs. O Senhor é poderoso para visitar esta pessoa que está acamada. Quantas pessoas que agora estão orando por esse parente, por esse ente querido, que agora não fala, não escuta, está em coma induzido. Quantas pessoas creem no milagre, pessoas que com fone de ouvido, conectado ao celular, estão em campanha de oração para que o Senhor possa levantar esta vida que se encontra no leito. Visite agora, Senhor, e toque nesta vida, fazendo com que ela seja restaurada, fazendo com que ela seja curada. Toque nesta vida, nesta madrugada, e faça esta pessoa acordar, faça esta pessoa ressuscitar, faça esta pessoa enxergar, faça esta pessoa voltar a ouvir, a falar, faça esta pessoa, meu Deus, ser curada nesse exato momento. Meu Deus, a medicina é limitada, mas o teu poder é ilimitado. Por isso clamamos a um Deus vivo, Criador dos céus e da terra, que desconhece o impossível, um Deus que tudo faz em prol daqueles que clamam, para que o teu nome, o teu bendito nome, seja glorificado. Ó Deus, Criador do universo, ó Deus que antes do princípio já existia, que nos criou a sua imagem e semelhança, toque nesta vida agora e restaure a sua saúde. Toque nesta vida agora e a coloque de pé para a glória do teu santo nome. Repreenda esta enfermidade chamada câncer, repreenda este tumor, seja benigno, maligno. Repreenda, meu Deus, esta enfermidade na cabeça, no sangue, nos ouvidos, na boca, esta enfermidade que afeta a visão, o coração. Repreenda agora, Jesus, aonde quer que esteja este mal que vem afetando a coluna, que seja repreendido agora, em nome de Jesus, que esta pessoa possa andar sem ajuda de pessoas, outros tipos de equipamentos, que esta pessoa possa caminhar sem ajuda de muletas ou andadores, que esta pessoa que está sentada em uma maca, em uma cama ou em uma cadeira de rodas, possa se levantar sem nenhuma sequela, porque cremos que aquilo que o Senhor tem para aquele que tem fé é algo maravilhoso, agradável e poderoso, e por isso clamamos com fé para que seja feito conforme a tua vontade, o teu querer para com esta vida que neste momento está sofrendo. Esta pessoa faz um voto, Senhor, um voto de contar o seu testemunho na igreja, um voto de contar o seu testemunho no programa Voz da Libertação, e esta pessoa deseja cumprir este voto o mais breve possível. A tua palavra diz que o Senhor não é tardio em cumprir com a sua promessa. O Senhor vem na hora certa, mata. No Senhor vem e levanta, o Senhor vem e cura, o Senhor vem e liberta. E quando o Senhor faz isso, teu agir é perfeito e não deixa nenhuma sequela. Por isso eu lhe peço, ó Pai, visite esta pessoa que sofreu um AVC, um derrame, e hoje vive com as sequelas deste mal. Restaure a saúde mental, a saúde física, a saúde psicológica. Restaure, meu Deus, a vida desta pessoa que deseja voltar a trabalhar, cuidar dos filhos, cuidar da família, cuidar da sua própria casa, mas devido às sequelas de uma enfermidade, esta pessoa está indisposta. Mas crê no poder da oração, crê no Deus do impossível, crê no Deus desta igreja que está firmada em uma rocha, uma igreja inabalável. Ó Deus desta igreja, ó Deus vivo, poderoso, maravilhoso, Pai de eternidade, age sobre as nossas vidas agora, age nos hospitais, age, meu Deus, nas unidades básicas de saúde, nos prontos socorros, age agora. Quantas pessoas acamadas, quantas pessoas assentadas, deitadas ao chão, esperando atendimento, esperando por socorro, mas até o momento não foram atendidas, estão com dores e estão prestes a perder a vida. Dê estas pessoas o grande livramento, dê estas pessoas a cura, um milagre. Não deixe que através desta enfermidade ocasionada por um mal, esta pessoa perca a vida, mas restaure e dê o grande livramento. Eu creio que nesta madrugada o Senhor está ouvindo as nossas orações, e as tuas mãos já estão inclinadas, os teus ouvidos atentos ao clamor do aflito, ao clamor deste que com coração contrito se volta para a tua presença. Esta pessoa, meu Deus, já lutou tanto, já batalhou tanto. Esta pessoa, meu Deus, por falta de conhecimento ou de fé no Deus vivo, tem participado de tantos trabalhos, mas até o prezado momento nada foi resolvido. Talvez piorou a sua situação, mas agora esta pessoa está ligada diretamente ao canal da igreja, reconhecendo a soberania de um Deus vivo, poderoso, um Deus que desconhece o impossível. Agora esta pessoa reconhece o poder do verdadeiro Deus, reconhecendo também as suas fragilidades, o seu pecado, as suas iniquidades. Esta pessoa se inclina a ti, Senhor, clamando pelo teu perdão, clamando pela tua salvação, clamando por um milagre, Senhor, que não foi alcançado quando estes bateram em diversas portas, e agora, não tendo resultado, recorre a ti. A única

contrário, o Senhor nos vestiu de vestes novas, vestes que se renovam para o conhecimento, vestes de perdão, vestes de reconciliação, enviando o seu Filho amado Jesus Cristo, para que morresse na cruz do Calvário, a favor das nossas vidas. Obrigado, meu Deus, por ter enviado o teu único Filho. Obrigado, Jesus, por ter se sacrificado por nós na cruz do Calvário, a favor das nossas almas, a favor das nossas vidas, a favor das nossas famílias. Não temos palavras para agradecer por tudo que o Senhor tem feito por nós. Obrigado, Jesus. Obrigado, Jesus. Obrigado, Jesus. Nesta madrugada de quinta para sexta-feira, os nossos corações são inclinados ao Senhor. O nosso coração traz à memória aquele sentimento de gratidão pelas coisas que o Senhor tem feito por nós. Obrigado pelas portas que o Senhor abriu. Obrigado pelas enfermidades que desapareceram. Obrigado, Senhor meu Deus, pelo teu cuidado. O Senhor é grande, grande é o Senhor, e as tuas misericórdias são infinitas. Tenha misericórdia desta vida agora, que nesta madrugada se encontra acordada, porque se sente oprimida. Repreenda estas vozes que esta pessoa tem ouvido, vozes que dizem coisas para que esta pessoa faça, coisas alheias à sua própria vontade. Repreenda esse espírito suicida, repreenda esse espírito homicida, repreenda, meu Pai, esta presença maligna que esta pessoa tem sentido dentro da sua própria casa, dentro do seu próprio quarto. Repreenda esta ação do adversário que foi enviada para a destruição desta família. Repreenda este mal que veio para destruir esse casamento, este matrimônio, meu Deus. Repreenda este mal que vem colocando a esposa contra o marido contra a esposa, os filhos contra os pais, os pais contra os filhos. Repreenda este mal agora, esta pedra de tropeço que se opõe à felicidade desta família. Restaure agora, meu Deus, este matrimônio que um dia foi apresentado diante do altar do Senhor. Foi feito votos, ó Pai, votos de fidelidade, e o inimigo deseja destruir aquilo que o Senhor constituiu, que são as famílias. Não deixe que o inimigo faça isso, mas desta família o grande livramento. Há uma esposa que clama pelo marido, há um marido que clama pela esposa, há filhos que clamam pela restauração do casamento dos pais. Há uma família, meu Deus, que depende agora da ajuda absoluta do Senhor. Visite esses lares agora, restaura a comunhão uns dos outros, uns com os outros, restaura a comunhão desta família com o Senhor, que esta família possa se assentar novamente à mesa para o café da manhã, para o almoço, para o café da tarde e para o jantar. Que esta família volte aos pequenos e curtos cultos domésticos, aonde a palavra é pregada, louvores são feitos a ti, Senhor. Que esta família volte à comunhão ao Senhor, com o Senhor. Eu te peço nesta madrugada e creio na restauração destas vidas, na restauração destas famílias. Quantas vidas destruídas pelo vício, ó Pai, são pais que não estão suportando mais conviverem com seus filhos drogados dentro de casa. Filhos que estudaram, filhos que fizeram uma excelente faculdade, filhos

bom salário, mas infelizmente o inimigo as escravizou com as drogas, com o alcoolismo, e agora perderam tudo e subtraem aquilo que não lhes pertencem, inclusive subtraem aquilo que pertencem aos pais.

Deus, esse jovem, esse homem, esta mulher, não só o vício das drogas, do álcool, mas também da jogatina. Quantas pessoas na miséria, quantas pessoas que não prosperam, quantas pessoas que não têm crescido, porque tudo que vem nas mãos tem gastado com aquilo que não é pão, não tem sido fiéis de corpo, alma e espírito, não tem sido fiéis ao Senhor nos dízimos, nas ofertas, não tem sido fiéis à sua própria família. Repreenda esse espírito do vício, Senhor, que vem escravizando vidas. Repreenda esse espírito do vício que vem destruindo famílias. Repreenda esse espírito do vício que vem destruindo vidas, fazendo com que percam tudo, percam carro, percam casa e percam a sua própria família. Eu oro, meu Deus, e creio na libertação destas pessoas agora, na restauração destas vidas. Só o Senhor pode fazer o que esta clínica de reabilitação não pôde fazer, o que este psiquiatra não pôde fazer, o que esse psicólogo não pôde fazer. Aquilo que estava ao alcance das mãos desta pessoa, ela fez. O possível, esses pais fizeram pelos filhos. O possível, os filhos fizeram pelos pais. E agora o impossível, nós colocamos nas mãos do Senhor nesta madrugada. Ó Deus do impossível, visite estas pessoas agora. Tome estas vidas pelas mãos e cessa, meu Pai, este sofrimento terrível. Quantos pais estão sofrendo, quantas vidas sofrendo com os vícios, ó Pai. Senhor meu Deus, visite aqueles que estão abrigados nas estações de metrô aqui em São Paulo, nesse período de inverno, nesse período de frio. Quantas pessoas que ali desistiram da vida, quantas pessoas ali desistiram da família, quantas pessoas sobre o efeito de drogas. Eu peço ao Senhor agora que visite cada abrigo, cada pessoa que ali está, e restaure todos por completo. Faça destas pessoas um testemunho vivo do seu poder libertador e transformador. Faça destas pessoas um grande milagre. Faça acontecer na vida daquele que não pode acontecer segundo a sociedade. Eu creio, Senhor Jesus, eu creio que o Senhor pode libertar, o Senhor pode livrar e transformar qualquer vida. Não importa a situação que esteja, não importa as correntes, as prisões, as algemas que prendem estas pessoas, o Senhor é poderoso para libertá-las agora. Ó Senhor, faça isso. Faça isso, Senhor. Cremos na restauração destas vidas. Cremos na restauração destas famílias. Cremos na restauração dos nossos adolescentes, dos nossos jovens, das nossas crianças, dos nossos anciãos, da nossa família. Nós cremos, meu Pai. Não temos orado colocando a nossa esperança no homem. Temos orado colocando a nossa esperança no Senhor. Esta igreja cresceu, esta igreja se expandiu e se encontra firmada na rocha que é Cristo, porque a nossa esperança foi sempre o Senhor. Enquanto confiarmos em Ti, seremos inabaláveis, seremos inabaláveis nos projetos, revelações e direções que o Senhor tem nos dado. Continue direcionando a nossa igreja para o caminho da vitória. Continue nos direcionando, ó Pai, para que muitas almas, muitas vidas ainda possam ser alcançadas. Continue direcionando a nossa diretoria para deliberar aquilo que for necessário para o alcance de vidas, para o alcance de almas. Eu apresento meus
meu Deus, a nossa diretoria, apresenta os pastores que se encontram aqui no Brasil e outros, ó Pai, que estão no exterior. Eu apresento as campanhas que serão realizadas neste fim de semana em todos os nossos templos. Usa, meu Deus, o pastor Rivair Silva, amanhã, hoje, melhor dizendo, às 9 da manhã. Usa, meu Deus, o pastor Milton de Almeida, às 3 da tarde. Usa, meu Deus, no domingo, o pastor Marco Magno, no domingo do Senhor, às 3 da tarde, aqui em nossa sede mundial. Use cada pastor, cada presbítero, cada diácono, cada cooperador, neste fim de semana. Que muitos milagres possam acontecer e que muitas vidas sejam alcançadas através da sua palavra. Eu oro e tenho a plena certeza, sem dúvida alguma, o Senhor ouviu a nossa oração. Glória ao Pai, glória ao Filho, glória seja dada ao Espírito Santo de Deus. Amém e amém. E graças a Deus. Amigo ouvinte, você que nos ouve no programa Voz da Libertação, amigo internauta, você que nos assiste pelo Instagram, pelo YouTube, Facebook, tenha plena certeza que onde quer que você esteja, Deus visitou você. Deus lhe visitou nesta madrugada. Eu gostaria de lhe fazer um apelo. Eu gostaria que hoje você tomasse a decisão de entregar a sua vida a Jesus. Entregue a sua vida agora mesmo. Você que está afastado, não perca a oportunidade que o Senhor lhe dá, para que hoje você volte para a sua presença. Repita comigo estas palavras. Diga: Senhor Jesus, eu orei e senti no meu coração o desejo de aceitá-lo como único e suficiente Salvador da minha alma. Eu confesso a Ti os meus pecados, as minhas transgressões. Perdoe-me, Senhor, e escreva agora o meu nome lá no céu, no livro da vida, e sela com Teu sangue para o grande dia. Amém e amém. E graças a Deus. Amigo internauta, ouvinte do programa Voz da Libertação, eu sou o presbítero Rafael Gonçalves e somos da igreja Deus e Amor. Aí na sua cidade, no seu bairro, bem perto da sua casa, há uma igreja. Procure-nos e diga ao pastor que você entregou a vida a Jesus através da oração da meia-noite. Diga ao pastor que você deseja ser batizado. Se você se reconciliou, diga ao pastor que você deseja servir a Deus na igreja Deus e Amor. Caso você tenha entregado a sua vida para Jesus, você será discipulado. E em nome de Jesus, em setembro, regenerado, transformado, liberto, você será batizado por imersão, em nome do Pai, do Filho e do Espírito Santo, se cumprindo na sua vida a justiça divina. Aqui em São Paulo, capital, nós estamos na Avenida do Estado, 4568, na Baixada do Glicério. Escreva-nos agora mesmo, nós temos o e-mail, queroaceitarjesus@ipda.com.br. Repito, queroaceitarjesus@ipda.com.br. Deixe-nos o seu nome, a cidade que você nos escreve. Um pastor vai lhe responder e direcionar você à igreja mais próxima. Temos também o WhatsApp, DDD 11 95094 4645. Repito, DDD 11 95094 4645. Nos envie a sua mensagem. Você pode também escrever o seu pedido de oração. Um pastor vai lhe atender e vai direcionar você à igreja mais próxima também. Bem-vindos à Igreja Pentecostal Deus e Amor. Bem-vindos à vida. Igreja Deus e Amor é mais que uma igreja. Uma
família. Eu sou o presbítero Rafael, eu fico por aqui com a minha participação dentro da live de oração nas redes sociais. Mas você que gostaria de continuar orando conosco, vá até o canal Direto com Deus. Você que já está no Direto com Deus, continue. A oração neste canal, no YouTube, é 24 horas por dia. Você que nos ouve através do programa Voz da Libertação, você vai continuar comigo até as 5 horas da manhã, na madrugada do socorro de Deus. Uma madrugada de louvor, adoração, muitos testemunhos e muita oração. Aguardo você em uma madrugada, onde vamos atender você através das ligações. Deus te abençoe e até uma próxima oportunidade, uma excelente sexta-feira na presença do nosso Deus.

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3: A paz do Senhor. Eu me chamo Margarete de Oliveira. Vim através aqui da sua rádio contar um testemunho da minha mãe, que foi curada em 95 do câncer de útero. Ela estava desenganada dos hospitais aqui de São Paulo. Aí foi fazer tratamento no hospital Pérola Byton da mulher e foi desenganada. Aí quando os médicos foram fazer ultrassom nela para ver a última vez, para fazer a cirurgia, diagnosticaram que ela estava curada, que achou até uma cicatriz de uma hérnia que ela também tinha juntamente com esse câncer, e ela foi curada. Foi muito tempo atrás, mas ela é um pouco envergonhada, minha mãe, e ela não quis contar. O nome da minha mãe é Wanda Cerqueira de Oliveira. Eu resido aqui no Jardim Caraí, de Santo Amaro. E eu agradeço a vocês por estar dando essa oportunidade para poder contar esse testemunho.
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5: Uma hora e 3 minutos.

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0: 1:08 em São Paulo. Que Deus abençoe grandemente a sua vida. Você que acabou de ligar o seu rádio, aceite a gloriosa paz de nosso Senhor e Salvador Jesus Cristo, do seu irmão e amigo, presbítero Rafael Gonçalves. Estávamos instantes atrás, no santuário da oração, orando, clamando pela sua vida. E olha, ali no santuário tinha muitas pessoas que estavam também orando, de joelhos, em pé, algumas com as mãos levantadas aos céus, outras orando em espírito, mas dentro de um só propósito. Creia que você que orou conosco foi visitado e abençoado por Deus, o nosso Pai. E agora prosseguiremos até às 5 da manhã com a madrugada do Socorro de Deus. Seja muito bem-vindo, você do norte ao sul do Brasil. Para nós é um prazer, uma alegria ter você nessa madrugada e contamos, é claro, com a sua participação. O WhatsApp da Rádio Deus e Amor é o mesmo, 11 98292-3392. E é claro, você que nos deseja pedir orações, falando conosco ao vivo, aguardando aquele momento da oração do Socorro de Deus, que ocorrerá às 2 da manhã, você pode ligar diretamente para cá, pelo DDD 11-3208-2790. Repito, DDD 11-3208-2790. Eu quero ouvir você, quero anotar o seu pedido de oração, eu quero clamar pela sua vida. Às 2 horas, o clamor do Socorro de Deus. E temos o nosso primeiro ouvinte na ponta da linha. Alô, a paz do Senhor Jesus, bom dia. Com quem eu falo?
1: São Alves de Melo.
0: O irmão fala de onde?
1: Matheus Paulista, interior de São Paulo.
0: O irmão deseja colocar o seu nome e o nome da família na oração?
1: É.
0: Fique à vontade, meu querido.
1: Colocar meu nome, talvez a gente fique assim um pouco triste em alguns momentos, mas eu estou ouvindo todos os dias. Eu acabei de ouvir o Lourival há pouco, agora estou ouvindo vocês também.
0: Glória a Deus. Esse programa tem sido para o irmão uma força. Esse programa tem sido para o irmão alimento, refrigério. E olha, vai ser um prazer clamar pela vida do irmão. O irmão deseja...
1: Eu estou ouvindo todos os dias.
0: Que bênção.
1: Chega, estou ouvindo.
0: Que bênção. O irmão deseja colocar o nome de mais alguém na oração?
1: Da minha mãe, que ela tem sono, às vezes não dorme à noite.
0: Qual o nome da sua mãe?
1: Maria Salomé de Melo.
0: Mais alguém?
1: Meu pai também, toda a família.
0: Qual o nome do seu pai?
1: Expedito Alves de Melo.
0: Mais alguém?
1: É, toda a família. E a festa aí estava boa?
0: Estava linda, maravilhosa, para a glória de Deus. Foi uma bênção, foi uma bênção. E aguardamos o próximo ano, 2027, onde estaremos realizando em um estádio, para a glória de Deus.
1: A igreja aqui de Monte Azul foi aí também ou não?
0: Que benção. Olha, saíram muitas caravanas das principais igrejas do Brasil. Creio eu que da sua cidade tenha saído uma caravana também. Deus abençoe, meu querido irmão. Foi um prazer.
1: Amém. Obrigado pela atenção.
0: Às 2 da manhã, vamos orar juntos.
1: Amém. Amém.
0: DDD 11-3208-2790, daqui a pouquinho, a oração da madrugada, a oração do Socorro de Deus. Eu, presbítero Rafael, estarei clamando pela sua vida. Vamos ouvir mais um ouvinte. Alô, a paz do Senhor Jesus, bom dia. A irmã fala de onde? A irmã deseja colocar o seu nome e o nome da família para oração?
2: Sim, eu desejo colocar o nome da família para o Espírito Santo.
0: Sim.
2: E quer que eu coloque o Espírito Santo, tá? E assim, Pereira, Vitória Pereira, Miriana Pereira. Então,
0: Amém. Meu Deus.
2: Tá com a semana que saiu de buscar. Dói muita noite, quer falar. Eu tenho diabetes, eu não dá até. Toma lá de tudo. Tenho diabetes, pressão alta.
0: Meu Deus. De vamos orar pela saúde da irmã.
2: Irmão, também já não tinha falado, mas eu faço pra tu me dar com o teu irmão. Eu tenho uma colega minha, amiga minha. Ela aceitou Jesus, meu Deus e amor. Sabe o que acontece? Ela aceitou Jesus e ela é disputada do marido. E ela quer batizar, se vier bom, se com o Senhor. Mas ela é da mesma coisa, só que ela é assim, tem outra congregação, né? Mas não tem uma mulher, mas tudo bem, meu amor. Mas disse que falaram pra ela que ela não pode se batizar, porque ela é divorciada. Ela queria saber se, quando perguntar pra você, que lá onde ela pode, não tem rádio, né? Se ela pode batizar ou não, ela foi divorciada.
0: Olha, eu oriento a esta irmã. Qual o nome dela, desculpe?
2: O nome dela é Benigna.
0: Ah, sim. Eu oriento esta irmã que procure o pastor local, o pastor, se ela deseja se batizar na igreja Deus e Amor, que ela procure o seu pastor local, o pastor da igreja Deus e Amor, da cidade dela. Ela vai receber as orientações. Para
2: a mulher do pastor,
0: o batismo,
2: mulher do pastor,
0: tá bom?
2: Tá, mas a mulher do pastor da igreja que falou que ela não pode ser divorciada.
0: Pede ela para seguir as orientações do pastor local, tá bom?
2: Tá bom.
0: O pastor, tá bom. Diga a ela para procurar o pastor vai recebê-la com a família no gabinete pastoral e ele vai passar as orientações devidas para a irmã, tá bom?
2: Tá, que... amanhã eu falo pra ela.
0: Amém. Para que ela se prepare para esse momento tão especial. Deus abençoe, tá, viu?
2: Deus abençoe, irmão.
0: A paz do Senhor Jesus. Tenha uma excelente noite na presença do Senhor. 1h16, daqui a pouquinho vamos estar em oração. Como está a sua fé nesta madrugada? A madrugada do socorro de Deus. A Bíblia diz que o nosso socorro não vem do homem, o nosso socorro vem dos altos céus, o nosso socorro vem de Deus. E temos mais um ouvinte que deseja buscar o socorro de Deus por meio da oração. Alô, a paz do Senhor Jesus, bom dia.
3: Bom dia, a paz do Senhor Jesus.
0: A paz do Senhor.
3: Eu quero contar um testemunho.
0: Fique à vontade, com quem falo?
3: O Alisson.
0: O Alisson. Deus te abençoe, Luiz, irmão Alisson.
3: São Luiz de Maranhão.
0: São Luís do Maranhão, fique à vontade. O que Deus fez na sua vida?
3: Umas duas semanas passadas, eu liguei para cá procurando um emprego. O Senhor orou por mim e Deus abriu uma porta para mim. Eu fiz o exame e já vou começar a trabalhar já.
0: Glória a Deus. Se eu não me engano, o irmão esteve conversando conosco na quinta-feira, de quinta para sexta da semana passada, eu atendi o irmão, não foi?
3: Foi.
0: O irmão pediu oração porque já tinha feito a entrevista, os exames, e só faltava ser chamado. E a vitória chegou.
3: Em nome de Jesus.
0: Já está trabalhando.
3: Eu falei para o irmão que eu ia contar o testemunho. Aí a porta abriu.
0: Glória a Deus. Grande a sua fé. Aumentou a minha fé e a fé dos ouvintes de casa também. O irmão deseja nos pedir mais alguma oração por alguém da família?
3: Queria orar pela minha esposa, Isabela, que ela está na casa da mãe dela. Para ela voltar. Né?
0: Ah, sim. Está anotado. Que Deus abençoe e continue nessa fé. E procure uma das nossas igrejas Deus e Amor aí em São Luís do Maranhão, tá bom?
3: Tá bom.
0: Nós temos diversas igrejas. Se não me engano, nós temos uma na Venceslau Brás. Só não me recordo o bairro. Mas se o irmão procurar no Google, sede estadual da igreja Deus e Amor, a principal igreja Deus e Amor aí em São Luís, o Google vai indicar o endereço para o irmão. O irmão será muito bem-vindo. Deus abençoe.
3: Obrigado. Deus abençoe.
0: 1:18, Deus abençoe você que está nos ouvindo do norte ao sul do Brasil. Continue nos ligando. Nós estamos aqui para atender você. Estamos aqui para ouvir você. Estamos aqui para anotar o seu nome para a oração. E temos mais um ouvinte. Alô, a paz do Senhor. Bom dia.
4: Alô, a paz do Senhor.
0: Com quem eu falo?
4: Fala com a irmã Cida.
0: Irmã Cida?
4: Isso.
0: Fala de onde, irmã Cida?
4: Eu falo aqui de Bauru.
0: Bauru, interior de São Paulo. A irmã deseja orações?
4: Isso, irmã. Eu desejo oração. Que irmã me ajuda em oração?
0: Claro.
4: Em favor da minha família.
0: Sim, à vontade. A irmã deseja deixar os nomes ou assim, Cida em família?
4: Isso, irmã. Eu tenho uma filha, irmão, que ela ficou viúva, vai fazer 3 anos agora, dia 29.
0: Uhum.
4: E ela não se conforma ainda, irmão. Só Deus, né?
0: Ah,
4: Deus,
0: eu imagino.
4: E ela batizou, sabe?
0: Uhum.
4: Ela vai na igreja, sabe, irmão?
0: Sim, sim.
4: Mas tá fumando, fica nervosa, tem hora, sabe, irmão? Ela chama Cleonice, irmão.
0: Cleonice, nós vamos orar por ela. E eu peço para a irmã que na oração das 2 da manhã, se possível, a irmã ainda acordada, apresente a vida dela também. Vamos clamar juntos, para que onde ela estiver, ela possa ser visitada pelo Senhor, tá bom?
4: Eu creio, irmã, eu já fiz até essa proposta, meu. Irmão, sou irmã dela, irmã, não se alimenta direito. Ela está bem magrinha, minha mãe, está bem magrinha.
0: Meu Deus. A perca traz um transtorno terrível, mentalmente, psicologicamente.
4: Isso, irmão.
0: Mas
4: isso.
0: Eu creio que nessa madrugada o Senhor vai visitá-la.
4: E outra coisa também, você vê um irmão aí de Minas, né? Ela tem ele e eu coloquei as pessoas fazendo coisa pra ela, sabe? Ação.
0: Sim.
4: Inveja,
0: sim.
4: Sabe, irmão?
0: Ela tem sido vítima de obras malignas,
4: isso,
0: né?
4: Isso, irmão. Então eu preciso muito oração. Irmão, eu tô aqui de joelho, faço campanha com os irmãos aí, irmão. É de madrugada, é de meio-dia, é tarde. Faço, Senhor, tem misericórdia, tá? Manda uma estrela, salve Jesus.
0: Há poder no sangue de Jesus.
4: Eu creio.
0: E no nome de
4: creio.
0: Jesus, para libertá-la. Nós vamos orar. Essas correntes, essas algemas vão cair por terra em nome de Jesus.
4: Vai ser quebrada, eu creio, irmão, em nome de Jesus.
0: Deus abençoe, irmã Cida.
4: Ela chama Cleonice.
0: Cleonice, tá anotado
4: Cleonice,
0: aqui, tá?
4: Cleonice, família, Creuza, família, que é outra tribulada também, filha minha também.
0: Cida em família.
4: Então, a mais que precisa mesmo é Creuza e família, Cleonice e família.
0: Tá anotado. Nós vamos orar.
4: É, irmã Cida, toda a família, tá bom, irmão? Rafael, né?
0: Rafael.
4: Isso, irmão.
0: Foi
4: Deus
0: um prazer.
4: Abençoe, viu?
0: A irmã também.
4: Glória a Deus por ter conseguido a linha.
0: Glória a Deus,
4: Deus
0: que
4: abençoe,
0: bom,
4: irmão.
0: Que bom que a irmã conseguiu. Fique na paz do Senhor Jesus.
4: Amém, irmão, também, que Deus abençoe.
0: 1:22, nós atendemos você e vamos dar uma pausa nesse momento, para aquele momento do quadro Pão Diário, com a nossa irmã Débora Miranda. Olha, Deus tem uma palavra para você. Deus quer usar a nossa irmã Débora Miranda para falar com você agora. A nossa vice-presidente mundial das igrejas Deus e Amor. Tema, não grite, melhore os seus argumentos. Vamos ouvir.
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6: Eu conto uma história que está registrada no livro de Marcos, no capítulo 9 de seu evangelho, que certa vez 12 amigos de Jesus discutiam entre si sobre quem deles era mesmo o maior e o mais importante. Ele não menciona quem deles era o mais ambicioso e acreditava ser o mais importante. E essa mania de grandeza, infelizmente, não ficou restrita ao grupo daqueles 12 amigos de Jesus, não. Hoje... Ainda existem por aí muitos grupos que se têm como os mais santos, os mais nobres, os que mais oram, os que mais jejuam. E que dizer da imprensa que se exalta com a notícia em primeira mão? Quando uma discussão se torna acalorada, Essa discussão revela esse espírito de quem sempre quer ter razão e deseja que seu ponto de vista prevaleça, não é? Eu conto também uma outra história. Uma certa pessoa visitando a casa de Rui Barbosa no Rio de Janeiro, ela leu num dos discursos uma anotação feita na margem daquela apresentação. Grite porque o argumento é fraco. É o que muitas vezes acontece com as discussões. Como o argumento é fraco, a pessoa, ou seja, o discutidor, eleva o tom de voz e acaba gritando com o objetivo de se impor e mostrar a sua razão. Essa atitude não fica bem em lugar e ambiente algum. Muito menos dentre os que se tem como seguidores de Jesus. Se alguém grita, sapateia, xinga, esta pessoa quer ser o que tem razão. Agora, se alguém quiser ser o primeiro, ele será o último. E servo de todos, como diz o livro de Marcos, capítulo 9, versículo 35. Ah, também convém lembrar de que em Gálatas, capítulo 5, 22, diz que o fruto do Espírito conclui dizendo que mansidão e domínio próprio é o que realmente precisamos ter nestes momentos de discussões acaloradas. Ah, sem mansidão e sem domínio próprio, a discussão descamba para as agressões verbais que nada edificam. O que vocês estavam discutindo no caminho? Deixo esta meditação para vocês. E que Jesus os abençoe em Cristo Jesus.
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0: 1:30, eu sou o presbítero Rafael Gonçalves e já voltamos com todos vocês na madrugada do Socorro de Deus. E olha, as nossas linhas continuam abertas. DDD 11 3208 2790, para que você entre em contato conosco, nos deixe o seu nome, a cidade que você mora, faça o seu pedido de oração, porque às 2 da manhã teremos um grande clamor, o clamor da madrugada. Temos mais um ouvinte na linha. A paz do Senhor Jesus, bom dia.
1: A paz do Senhor Jesus, bom dia.
0: Com quem eu falo?
1: Você fala com Jadir Sérgio, aqui de Belo Horizonte.
0: Belo Horizonte, Minas Gerais. Eu falo com o meu conterrâneo, mineiro. Sou do Vale do Aço. Prazer em falar com um dos mineiros. Que Deus te abençoe, meu querido irmão. Bem-vindo.
1: O prazer é todo meu. Eu falei que moro em Belo Horizonte, mas eu sou baiano há 40 anos, mas o meu pastor me chama de baianeiro, uma mistura de baiano com mineiro.
0: Baiano com mineiro.
1: Eu moro há 40 anos aqui em Belo Horizonte.
0: Que bênção. Tem gostado de BH, Minas Gerais?
1: Gostei não, estou amando, que foi aqui que Jesus me alcançou e está fazendo maravilha na minha vida, então tenho que amar essa cidade. Não que eu não ame minha Bahia,
0: claro.
1: Eu, mas aqui que eu tive encontro com esse Deus poderoso, Deus de maravilha, Deus que opera prodígio de maravilha.
0: Um abraço para os nossos irmãos da Bahia, que também estão nos escutando. Nós também recebemos muitas ligações do estado da Bahia, pessoas pedindo louvores, dando testemunho, pessoas que também nos pedem oração. E vamos aproveitar essa oportunidade que o irmão conseguiu o contato. Vamos colocar o seu nome e o nome da família em oração. Fique à vontade.
1: O meu nome é Jadir Sérgio, estou precisando da intervenção desse Deus de milagre, Deus poderoso. Minha filha Isabelle está precisando da intervenção de uma cura. Está muito tempo na fila esperando os médicos, mas eu sei, tenho certeza que quem vai fazer essa cirurgia vai ser o cirurgião, dos médicos. Ela chama Isabelle Cristine.
0: Isabelle
1: Cristine.
0: Mais alguém?
1: É a família em geral, salvação e libertação, mas principalmente a saúde da minha filha
0: Isabelle Cristine.
1: Eu tenho certeza que Deus vai fazer essa maravilha.
0: Vamos orar juntos às 2 da manhã. E o Senhor vai visitá-la.
1: Falou, meu querido, que Deus abençoe e que esse resto de um dia você receba só notícias boas, você e toda a sua família.
0: Amém. Digo mesmo para o irmão.
1: Notícias boas, viu?
0: Digo mesmo para o irmão. Foi um prazer. Fique na paz do Senhor Jesus.
1: Amém. Que Deus abençoe e proteja você, sua casa e sua família.
0: Amém. 1:32, continue entrando em contato conosco. Para nós é um prazer, uma alegria muito grande poder ajudar você em oração. Os baianos, os mineiros, os paulistas, pessoas de todo o Brasil estão entrando em contato conosco neste momento, pessoas que estão se preparando para o grande clamor das 2 da manhã. Temos mais um ouvinte. Alô, a paz do Senhor, bom dia.
2: Senhor, bom dia.
0: Com quem eu falo?
2: O meu nome é Maria Aparecida.
0: Irmã Maria Aparecida, fala de onde, irmã Maria?
2: É Itaquera. Gostaria de pôr o nome meu na oração, que eu tenho problema na visão. E pôr o nome do meu filho. É o Wilson.
0: O Wilson.
2: E Cíntia.
0: E Cíntia. Mais alguém?
2: A esposa é a Cíntia. E Giovanni Gabriela.
0: Giovanni Gabriela.
2: Tá bom, pastor. O senhor pôs o meu?
0: Sim, sim. Já está anotado, tá bom? Nós
2: Deus
0: vamos orar. Deus abençoe. Fique na paz do Senhor Jesus. Foi um prazer.
2: Eu vou orar junto.
0: Glória a Deus. Ore mesmo. É oração do Socorro de Deus, já já. 1:33, continue ligando, continue entrando em contato. Você que nos ouve do norte ao sul do Brasil, leste, oeste, centro-oeste, sudeste, sul, estamos aqui para atender você. Alô, a paz do Senhor Jesus, bom dia.
3: Alô, Pai do Senhor.
0: Com quem eu falo? Com quem eu falo?
3: Alô.
0: Alô, com quem eu falo?
3: Alô.
0: Vamos tentar mais uma vez. Alô, a paz do Senhor, bom dia. Infelizmente, a irmã está sem o nosso retorno. 1h34, continue ligando. A sua participação é muito importante. Gostaria de repetir o telefone para você. 11-3208-2790. Alô, a paz do Senhor, bom dia.
3: Paz do Senhor.
0: Com quem eu falo?
3: Com a Priscila de Arara.
0: Irmã Priscila, a irmã deseja colocar o seu nome e o nome da família para oração?
3: Sim, irmão, eu desejo colocar o meu nome na oração, Priscila Rodrigues, da minha mãe velha, Mota Gomes Rodrigues, porque a gente está passando por um momento difícil, meu irmão faleceu hoje, né?
0: Meu Deus.
3: E, então a gente está, assim, muito triste, né, irmão?
0: Imagine, irmã, imagino. Né? Sem palavras, sem palavras.
3: Sim, a gente está muito triste mesmo.
0: Só Deus para consolar o coração de vocês. E eu oro muito, muito para que Deus console o coração de vocês. Tá anotado aqui, tá? O nome da irmã?
3: É Priscila Rodrigues, e coloca pela minha saúde o meu irmão Adriano Rodrigues também.
0: Adriano Rodrigues.
3: Precisa ser liberto, meu irmão.
0: O nome da sua mãe?
3: Zélia Mota Gomes Rodrigues.
0: Uhum. Nós vamos clamar por vocês.
3: Ah, irmão.
0: Que Deus abençoe e continue consolando cada um.
3: Amém, irmão. Boa noite.
0: Boa noite. 1h36, a cada minuto, nos aproximamos da oração. E a nossa expectativa é que nessa madrugada nós vamos ter mais uma vez, vamos sentir mais uma vez o grande mover de Deus. Estivemos no santuário instantes atrás, orando por uma multidão que estava no santuário e por milhares de pessoas nas redes sociais e também nas mais de 400 emissoras de rádio. E agora estamos nos preparando para o próximo clamor, como esta pessoa que já está nos escutando e está em uma de nossas linhas. Alô, a paz do Senhor, bom dia.
4: A paz do Senhor, bom dia, irmão.
0: Com quem eu falo?
4: Maria da Lombo do Pinheiro, Porto Alegre.
0: Porto Alegre, como está Porto Alegre nesse momento? Tá frio, tá calor?
4: Tá muito frio.
0: Ah, tá igual São Paulo.
4: É.
0: A irmã nos ouve pelo aplicativo da igreja ou pela rádio que temos aí?
4: Não, pela rádio, irmão.
0: Ah, que bênção. É um prazer falar com a irmã e um grande abraço para os nossos irmãos do Rio Grande do Sul. A irmã deseja colocar o seu nome e o nome da família em oração?
4: Sim, eu estou muito doente, eu não posso caminhar, faz 4 anos já que eu não posso caminhar.
0: Meu Deus.
4: É uma luta para mim sair em algum lugar, nem os Uber não podem me levar, porque eu tenho que andar arrastando, né?
0: Sim, uma dificuldade, né, irmã?
4: É, as duas pernas. Eu tô nova ainda, não tô lá de idade.
0: Uhum.
4: Mas é muito ruim pra gente. Então, vou botar meu nome ali, da minha família. Maria em família, irmão.
0: Maria em família. Nós vamos orar. Vamos apresentar em oração a vida da irmã, a saúde da irmã e toda a família. Deus abençoe.
4: É,
0: e muito obrigado pela participação.
4: Amém, irmão. Paz do Senhor, amém.
0: Fique na paz do Senhor Jesus.
4: Ah,
0: 1h38, as pessoas estão nos ligando. Grande a fé dos nossos queridos irmãos que nos ouvem em todo o Brasil. E vamos ouvir a fé de mais alguém que está do outro lado. Alô, a paz do Senhor, bom dia.
5: Bom dia, paz do Senhor.
0: Com quem eu falo?
5: Pâmela, da Alemanha.
0: Irmã Pâmela, nos ouve da Alemanha. Que bênção. Nos ouve da Europa. Tá frio, tá calor. Creio que está frio,
5: tá,
0: né?
5: Tá calor?
0: Tá calor. Olha só.
5: Sim, aqui a gente tá entrando no verão agora.
0: Está entrando no verão. A irmã nos ouve pelo aplicativo da igreja ou pelo site da igreja?
5: Eu baixei a rádio no celular, então ele fica 24 horas ligado.
0: Ah, que bênção. A irmã frequenta uma das nossas igrejas aí na Alemanha?
5: Aqui, infelizmente, não, porque não tem onde eu moro.
0: Ah, sim.
5: É bem difícil achar que tem, mas é no norte da Alemanha, bem longe.
0: Ah, sim, imagino. Na Europa...
5: Então eu não vou em nenhuma igreja.
0: Sim.
5: Tem uma que eu conheci, que são brasileiros, mas eu nem sei o nome, né?
0: Ah,
5: mas
0: sim,
5: meu,
0: sim.
5: Meu sonho é ser batizada na Deus del Amor e um dia eu vou conseguir, em nome de Jesus.
0: E na Europa as nossas igrejas são distantes, não são como aqui no Brasil, né? São distantes.
5: Bem, eu já ouvi falar que tem aqui, mas
0: temos,
5: eu nem
0: temos,
5: sei
0: sim.
5: Onde.
0: Temos sim, temos diversas igrejas. A irmã pode procurar no site, que a irmã vai encontrar uma mais próxima da irmã. E vai ser um prazer muito grande recebê-la em uma das nossas concentrações, tá bom?
5: Tá bom.
0: Qual o nome da irmã mesmo, perdão?
5: Pâmela.
0: Pâmela, fica à vontade, irmã Pâmela.
5: Eu queria pedir oração por mim, pela minha saúde, que eu vim morar na Alemanha em 2012.
0: Certo.
5: Até 2015, estava tudo bem. Muito bonita, a primavera, tudo. Mas a partir de 2016, eu nunca mais tive paz nesse lugar, de tanta alergia. Eu desenvolvi uma alergia na primavera.
0: Sim.
5: Alergia do pólen. E todo ano ela vai só aumentando, só que é uma alergia que nem parece mais uma coisa normal, parece até uma coisa mandada, assim. Porque não dá pra respirar, fica o nariz o tempo inteiro coçando, é horrível, horrível, desesperador.
0: Imagina.
5: E vai só aumentando. E é nessas horas que eu oro, eu clamo muito, eu queria muito ter a fé que a minha avó tinha, porque eu lembro quando eu era criança, minha avó orou comigo pela rádio, Deus do Amor. Uma dor de ouvido que eu tinha, já tinha buscado médico, tudo, e nunca sarou. E com essa oração, eu nunca mais, até hoje, com 39 anos,
0: glória,
5: eu nunca mais tive essa dor de ouvido.
0: Glória a Deus.
5: Mas eu oro e eu acho que eu não tenho tanta fé.
0: Mas tem fé.
5: A fé da minha avó.
0: Mas tem fé.
5: Mas eu tenho fé que com a oração de vocês todos daí, eu vou ficar curada dessa alergia. Em nome de
0: Jesus. Vamos orar sim, irmã Pâmela. Vamos orar.
5: Sim. E também queria pôr o nome do meu marido, né, na oração para a libertação.
0: Uhum. Qual o nome dele?
5: Adam.
0: Uhum. Mais alguém?
5: E dos meus filhos. Vitória, que ela tem 11 anos e ela tem ataque de pânico, de crise de ansiedade.
0: Ah, sim. Uhum.
5: Vitória Tulo, Alice Maria Tulo e Nicolas Tulo.
0: Vamos apresentar em oração, em nome de Jesus.
5: Tá bom.
0: Deus abençoe. Digo mesmo. Foi um prazer atender a irmã aqui na madrugada do Socorro de Deus.
5: Obrigada. Deus abençoe. Tchau.
0: 1h42. Talvez você está se sentindo oprimido, depressivo. Talvez você está doente. Talvez você precisa de uma oração. E você gostaria que nós pudéssemos orar por algo em específico, como a nossa irmã acabou de entrar em contato. Ela precisa da cura de uma alergia, precisa da libertação para sua filha. Ore conosco, mas antes, entre em contato. Pessoas de diversas partes do Brasil estão tentando entrar em contato conosco. É claro que por diversas tentativas, você pode ser uma das pessoas contempladas a falar conosco, como uma delas que está na linha conosco agora. Paz do Senhor.

0: Foi um prazer.
1: Não sou desse ministério, mas admiro muito.
0: Que bênção, que bênção. O irmão sempre...
1: Eu trabalho de motorista.
0: Motorista?
1: Trabalho com a Vai, e quando eu estou sozinho na van, estou ligado em vocês.
0: Que bênção. O irmão está no trabalho agora.
1: Estou voltando para casa agora. Agora vou dormir duas horas e meia, depois volto a trabalhar de novo.
0: Bom trabalho pro irmão. Bom trabalho. Que obrigado. O Senhor lhe dê forças.
1: Com quem que eu falo?
0: Rafael, irmão Rafael.
1: Ô, meu querido, Deus abençoe, irmão Rafael.
0: Deus o abençoe.
1: Obrigado
0: também.
1: Obrigado pela atenção, viu?
0: Bom trabalho.
1: Esse ministério continue assim, viu? Com essa seriedade, né?
0: Glória a Deus.
1: E compromisso com a palavra, muito bom.
0: Deus Glória abençoe. A Deus. Foi um prazer falar com o irmão. Excelente noite, boa madrugada, fique com Deus. 1h44, faça como nosso irmão Pedro, faça como a nossa irmã Pâmela, faça como milhares de pessoas, entre em contato conosco, deixe o seu nome para a oração. Daqui a 15 minutinhos, a oração da madrugada, a oração do socorro de Deus. Vamos ouvir mais alguém? A paz do Senhor Jesus, bom dia. A paz do Senhor, bom dia.
2: Bom dia.
0: Pronto, com quem eu falo?
2: Célio.
0: Ô, irmão Célio, abaixe o volume do seu rádio totalmente e nos ouça apenas pelo telefone, para que não chegue atrasado a nossa conversa.
2: Pronto, ficou melhor?
0: Ficou melhor, ficou melhor. Por telefone, o irmão tendo retorno, aí fica mais fácil de nós nos comunicarmos. Como vai o irmão? Tudo bem?
2: Estou com problema de coluna, irmão.
0: Muito na forte. Coluna.
2: Faço um tratamento grave, né? Uhum. Tomo várias medicações, mas acordo que nem na madrugada com dor.
0: O irmão deseja orações.
2: Isso, preciso de oração. Gostaria de oração também para minha família, irmão. Pode ser?
0: Claro, claro, claro.
2: Claro. Madalena, minha esposa.
0: Uhum. Madalena.
2: Isso, Amanda, minha filha.
0: Amanda.
2: Outra filha, Paula Regina.
0: Paula.
2: Isso, e Carolina.
0: Carolina. Nós vamos orar por essas pessoas e vamos apresentar a saúde do irmão também nas mãos do Senhor.
2: Muito obrigado, irmão.
0: Nós que agradecemos. Deus o abençoe também. Foi um prazer. Obrigado. 1h46, como está a sua fé nessa madrugada, amigo ouvinte, para o clamor que vamos fazer em instantes? Olha, não tenha medo, não tenha receio. Se você tem a oportunidade de entrar em contato conosco e deixar o seu nome, o nome da sua família para oração, faça isso, você não vai se arrepender. O Brasil inteiro estará em oração em instantes. A paz do Senhor Jesus, bom dia.
3: Bom dia.
0: Com quem eu falo?
3: Raimailton.
0: Fala de onde?
3: São Bernardo do Campo.
0: São Bernardo do Campo. Que Deus abençoe a todos de São Bernardo. Quer, deseja orações?
3: Oração para Raimailton e família.
0: Mais alguém?
3: Só.
0: Tá anotado, tá bom? Às duas da manhã, nós vamos orar por toda a sua família. Deus abençoe.
3: Amém.
0: 1h47, as pessoas estão nos ligando pelo DDD 11 3208-2790. Vamos ouvir mais alguém? A paz do Senhor, bom dia.
4: Bom dia.
0: Com quem eu falo?
4: Fala com a Claudete.
0: Irmã Claudete, fala de onde, irmã Claudete?
4: Fala de Belém do Pará.
0: Belém do Pará, que bênção. Irmã Claudete, há 4 ou 5 meses atrás, eu estava em Belém do Pará. Os irmãos são bem receptivos, cheios do poder de Deus. Os irmãos são uma bênção. A irmã já nos visita na nossa sede aí de Belém?
4: Já fui lá, também frequento também daqui do bairro onde eu moro.
0: Que bênção. Qual o bairro que a irmã mora em Belém? Me desculpe perguntar.
4: Mourá.
0: Ah, já ouvi falar desse bairro. Já ouvi falar, sim. Foi um prazer estar com os irmãos aí e espero voltar novamente para compartilharmos juntos do amor de Deus.
4: Deus quiser.
0: Em nome de Jesus. A irmã deseja orações?
4: Sim, gostaria de pedir oração para minha família e principalmente para meu filho.

0: Mãe deseja falar o nome dele? Qual o nome dele, perdão?
1: Paulo de Tarso.
0: Paulo.
1: Paulo de Tarso.
0: De Tarso.
1: Afastado da igreja.
0: Vamos orar.
1: É um verdadeiro pregador da palavra.
0: Pregador da palavra está afastado.
1: É, afastado.
0: Deus vai trazê-lo de volta.
1: Eu creio que ele saiu de casa quarta-feira, ainda não voltou, eu estou agoniado.
0: Não entrou em contato ainda?
1: Não entrou em contato.
0: Não tem nenhuma notícia do rapaz?
1: Nenhuma notícia.
0: Meu Deus, e hoje já é sexta-feira. Vamos orar. Vamos orar pela vida dele. Que em nome de Jesus vocês possam ter uma excelente notícia. Que ele possa voltar para casa. E eu creio que quem começou a boa obra é capaz de terminar. Deus vai trazê-lo de volta para casa e para a sua presença. Em nome de Jesus.
1: Em nome de Jesus, creio.
0: Vamos orar juntos às 2 da manhã?
1: Sim, sim.
0: Vamos interceder pela vida dele, pela vida da irmã e por toda a sua família. Deus abençoe.
1: Amém.
0: A paz do Senhor e um abraço para os irmãos aí do estado do Pará. 1h50, amigo ouvinte, vamos dar uma pequena pausa na nossa programação, pois vamos falar de família. O nosso psicólogo Jessé Ávila nos traz um tema maravilhoso: crianças lidando com a frustração. E já já eu volto convocando você e nos preparando para a oração. O grande clamor da madrugada, o clamor do socorro de Deus.
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4: Olá, seja muito bem-vindo a mais um episódio do Família em Foco. Um espaço dedicado a reflexões sobre relacionamentos, convivência e bem-estar familiar. Aqui falamos de temas que podem transformar o dia a dia da sua casa, sempre com base em estudos, mas de um jeito simples e prático. Você sabia que a tolerância à frustração é uma habilidade emocional aprendida e não algo que a criança já nasce sabendo? Por essas razões, então, hoje nós vamos falar sobre crianças que não sabem lidar com frustração. E como que isso pode impactar o comportamento e o seu futuro emocional? A psicologia comportamental mostra que crianças que não aprendem a lidar com limites tendem a desenvolver baixa tolerância à frustração, impulsividade e dificuldade de autocontrole. Quando os pais evitam o não pelo fato de proteger a criança daquele desconforto, acabam impedindo o desenvolvimento de habilidades emocionais essenciais para essa criança. Por exemplo, aquela criança que faz birra intensa no supermercado ou em qualquer outro ambiente, quando ela é contrariada e que não aceita perder, que não sabe esperar, em episódios de irritabilidade, de impaciência, e reage com choro diante de pequenas frustrações que, para ela, no seu mundo, é o fim do mundo. Então nós entendemos que proteger do sofrimento não é o mesmo que preparar para a vida. Quem não aprende a lidar com o não, seja principalmente nos primeiros anos, na infância, tem uma tendência a sofrer muito mais com os nãos da vida adulta. Por isso, eu trago aqui 5 dicas práticas que pode ajudar você nesse tema. Número 1. Estabeleça limites claros, mas que sejam consistentes. Se você diz, não pode, então mantenha aquela decisão. Por exemplo, se a regra é não usar celular antes de dormir, evite ceder diante da insistência da criança. A consistência ensina segurança e previsibilidade. Número 2. Não ceda à birra como estratégia de negociação. Quando a criança percebe que chorar ou gritar faz o adulto mudar de ideia, é óbvio que ela aprende que esse comportamento funciona. Então, o ideal é acolher a emoção, mas manter o limite. Número 3. Ensine a esperar e lidar com o tempo. Isto é, situações simples como esperar a vez para falar ou aguardar um momento para ganhar algo são oportunidade de aprendizado. Então evite atender tudo de forma imediata. Penúltimo, dê nomes e valide a frustração. Diga: eu sei que você ficou chateado, você ficou triste porque queria muito isso. E tá tudo bem se sentir assim. Mas nem sempre nós podemos ter tudo o que desejamos, tudo o que queremos. Isso ensina a lidar com emoções sem perder o controle. E por último, seja exemplo de regulação emocional. A criança aprende observando, isso nós sabemos. Então, se os pais reagem com irritação ou impaciência diante de frustrações, ela tende a reproduzir esse padrão de comportamento. Como disse Walter Mischel, a capacidade de esperar é uma das bases do autocontrole. E aí, você gostou desse conteúdo? Então compartilhe a nossa programação com amigos e familiares. Continue nos acompanhando e fique atento, porque a qualquer momento estaremos de volta com mais reflexões que podem transformar a sua vida. Um forte abraço e até breve!

0: 1:58, 2 minutos nos separam para as 2 horas da manhã. Pastor, eu me sinto doente, aflito, desanimado, desesperado, ansioso. As portas têm se fechado para mim. Não consigo dormir bem durante a noite. Nós vamos orar por você. Após os prefixos, chega a oração da madrugada, a oração do socorro de Deus. Mas olhe bem, você que mora aqui em São Paulo, hoje, sexta-feira, às 9 da manhã e às 3 da tarde, nós teremos o culto de libertação total, o culto Guerra contra o Mal. Às 9 da manhã, pastor Rivair Silva, e às 3 da tarde, o pastor Milton de Almeida. Ambos estarão com o Esquadrão da Libertação, colocando as mãos sobre os doentes, sobre os oprimidos, para que sejam libertos por Jesus. Você que mora em Osasco, logo mais às 19 horas, na Avenida Arthur Vasconcelos, número 144, eu mesmo, presbítero Rafael Gonçalves, estarei pregando a palavra de Deus e orando por grandes libertações em nossa sede de Osasco. É só procurar no Google, sede estadual da Igreja Deus e Amor de Osasco. E pelo Google Maps, você será direcionado ao endereço da nossa igreja. Você que mora em outro estado, em outro país, você pode procurar tanto no Google ou no site da igreja o endereço mais próximo da sua casa, ipda.com.br, e na barra superior você pode consultar os endereços da nossa igreja. Será muito bem recepcionado. Você vai participar deste culto que com certeza não vai mudar a sua vida, vai transformar a sua vida, porque nós clamamos pelo nome e pelo sangue de Jesus. E exatamente isso que vamos fazer em instantes. 2 da manhã, vamos ao prefixo, vamos em sequência com um louvor que prepara você para um ambiente de oração, e na sequência estaremos orando.
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6: 2 horas e 1 minuto.
7: Por isso.

0: 2:05 na capital paulista. Chegou o momento da oração, onde quer que você esteja. Se possível, curve a sua cabeça, dobre o seu joelho. Se não, porque você está no trabalho, no trânsito, você vai ligar os seus pensamentos a Deus. É momento de oração.
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0: Santíssimo Deus e eterno Pai, aqui estamos mais uma vez em Tua santa e maravilhosíssima presença, para nos humilharmos, para pedirmos perdão das nossas falhas, transgressões, de tudo que fizemos e praticamos que não foi do Teu agrado. Perdoe-nos, Senhor, e permita-nos adorá-lo, permita-nos glorificá-lo, permita-nos falar contigo em oração. Reconhecemos as nossas fragilidades, reconhecemos que nada somos, reconhecemos que somos dependentes apenas de Ti. Ó Pai querido, Pai de eternidade, ó Deus, Criador do universo, das galáxias, ó Deus, que antes do princípio já existia, ó Deus querido, que nos criou a sua imagem e semelhança, ó fonte inesgotável da misericórdia, que nesta madrugada o Senhor venha nos socorrer. Que nesta madrugada o Senhor venha socorrer este ouvinte, que desde as primeiras horas do dia estiveram nos enviando a sua mensagem, pedindo pelo socorro do Senhor. Pessoas que desde as primeiras horas do dia entraram em contato conosco via telefone, precisando do socorro do Senhor. Essas pessoas têm batido em tantas portas, têm procurado a solução de seus problemas em tantos lugares. Agora essas pessoas recorrem a Ti, com os corações quebrantados, contritos, suplicando a Tua ajuda. Estas pessoas reconhecem que só o Senhor pode ajudá-las, e também reconhecem a soberania, o poder que o Senhor tem absoluto sobre todas as coisas. O Senhor tem o poder para repreender as enfermidades. O Senhor tem o poder para repreender as opressões. O Senhor tem o poder para visitar lares e famílias que têm sido atacadas pelo adversário, tendo o poder de restaurá-las e expulsando o mal que tem assolado estas famílias. O Senhor é o dono de todo o poder. Ó Deus, Criador dos céus e da terra, ó Deus que está entronizado nos altos céus, estenda Tuas mãos santas e poderosas a favor desta pessoa que está doente. Quantas pessoas entraram em contato conosco e estão desenganadas pela medicina? Há pessoas que não estão andando, há pessoas que não estão enxergando, há pessoas, ó Deus, sofrendo e sofrendo muito com dores na coluna. Há pessoas diabéticas que neste momento estão clamando pelo socorro do Senhor. Meu Deus, para que servem os remédios a não ser para remediar uma doença, uma enfermidade incurável? O Senhor não remedia, o Senhor é a cura. Cure agora esta pessoa que clama. Cure agora esta pessoa que suplica pela Tua misericórdia e pela Tua presença. Eu uso autoridade que tem o nome de Jesus para repreender esta cegueira, para repreender essa surdez, essa mudez. Eu uso autoridade que tem o nome de Jesus para repreender esta enfermidade que esta pessoa tem na coluna. Eu uso autoridade que tem o nome de Jesus para repreender essa enfermidade que assola a visão desta pessoa. Eu uso autoridade que tem o nome de Jesus para repreender esta enfermidade no esôfago, no pâncreas, no coração. nos ossos dos pés, nos ossos da perna. Senhor, calcifique esses ossos agora, principalmente os joelhos desta pessoa que se encontram inchados. Repreenda esta alergia que assola essa vida, tirando-lhe o fôlego. Quantas pessoas, ó Pai, não conseguem respirar o pleno ar, se sentem sufocadas. Cure esta pessoa agora. Restaure a saúde desta pessoa por completo, principalmente estas que foram desenganadas pela medicina e agora estão nos hospitais. Algumas receberam, Senhor meu Deus, um diagnóstico desfavorável, dizendo que tem poucos anos, meses, semanas ou dias de vida. Meu Deus, contraria os diagnósticos clínicos, os diagnósticos dos médicos, e cure estas pessoas agora. Volta a dizer, volta a repetir, o Senhor é o dono do poder. Todo poder está em suas mãos. Com a sua palavra, com a tua palavra, foi criado os céus e a terra. O Senhor é um Deus organizado. O universo não foi criado através de uma explosão. Foi criado com a tua palavra. Com a tua palavra, essa enfermidade sai. Com a tua palavra, este problema insolúvel é resolvido. Com a palavra do Senhor, tudo pode mudar. Com a palavra do Senhor, as coisas podem ser transformadas. Aquilo que já existe no céu pode se materializar. Senhor, eu oro por esta pessoa que pede, suplica pelo socorro do Senhor. Socorre esta vida agora, que se encontra doente. Não importa a doença, não importa o tumor, o câncer, a enfermidade, a infecção, a inflamação, que esta pessoa seja curada. Em nome do teu Filho amado, Jesus Cristo, seja curada. Meu Deus, eu oro por esta pessoa que também se sente oprimida. Quantas pessoas, ó Pai, não têm dormido bem durante a noite? Muitas vezes nem dormem. Às vezes ficam 24 horas acordados. Às vezes ficam dias sem dormir, perdem a saúde, perdem, meu Deus, a saúde mental, física, psicológica, são diagnosticadas com outras enfermidades pela falta de sono. Meu Deus, repreenda esta insônia, repreenda este mal, repreenda esta falta de sono que por influência maligna tem escravizado esta vida durante as madrugadas. Meu Deus, que esta pessoa possa colocar a cabeça sobre o travesseiro e possa dormir bem após esta oração. Repreenda, meu Deus, a opressão do inimigo. Repreenda essas vozes que esta pessoa ouve. Repreenda esses vultos que esta pessoa vê. Repreenda esta presença maligna que tenta possuir esta vida, esta presença que se encontra no quarto, na sala, no, na cozinha, neste ambiente de trabalho. Meu Deus, repreenda esta obra maligna que foi feita para ocasionar acidentes, para ocasionar morte. Repreenda esta obra que foi feita nos cemitérios, nas encruzilhadas, nas matas virgens. Desta pessoa, meu Deus, nesta madrugada, o grande livramento. Cremos no livramento do Senhor. Cremos que nada está acima do seu poder. O Senhor é soberano. Inclina, meu Pai, os teus ouvidos e ouve a oração desta pessoa que tem sofrido e sofrido muito, tem sido vítima das obras do adversário. Repreenda esta obra maligna que foi feita para a destruição desse casamento. Restaura, meu Deus, esse matrimônio. Restaura o amor da esposa com o marido, do marido com a esposa, dos filhos com os pais, dos pais com os filhos. Repreenda esse espírito da separação. Repreenda, meu Deus, esse espírito do divórcio. Jogue por terra esta pedra de tropeço que se opõe à felicidade desse casamento. Repreenda, meu Pai, todas as influências externas e internas que colocam em xeque a união desta família. repreenda os influenciadores do mal, restaure a comunhão desta família com o Senhor, restaure a comunhão à mesa, no café da manhã, no almoço, no jantar, que os cultos domésticos sejam restaurados, que a comunhão seja restaurada, não dando brechas para que o inimigo possa entrar, agir e escravizar esta família. Repreenda, meu Deus, esse espírito de violência, esse espírito que causa violências verbais e físicas nas famílias. Repreenda esse mal que usa a influência do alcoolismo para agressão física. Quantos maridos influenciados ou com efeito do álcool têm agredido a esposa, pais agredindo seus filhos, filhos agredindo aos pais, ainda idosos depois de cuidarem dos filhos, sendo agredidos dentro de casa. Senhor, repreenda esse espírito do vício agora, esse espírito que tem escravizado esta vida no alcoolismo, no tabagismo. Meu Deus, qualquer que seja o vício nos jogos, na jogatina, deixando esta família na miséria, gastando tudo que tem com aquilo que não é pão, repreenda agora. Age nesta família, meu Deus, e restaura por completo. Esta família compreende, entende que precisa do Senhor. Onde é uma família que depende da tua ajuda, e ali o Senhor é bem-vindo. Onde é uma pessoa clamando e dizendo: Senhor, entra na minha casa. Faça isso, Senhor, e faça morada nesse coração que disse: Senhor, seja bem-vindo. Transforme esta vida. Faça desta pessoa testemunha viva do seu poder, para que os entes queridos que morem, convivam com esta pessoa debaixo do mesmo teto, possam ver a transformação divina do Senhor e possam também ter um encontro contigo. Faça desta pessoa uma pessoa transformada pelo seu poder, como endemoniado gadareno, que nele houve transformação, recebeu uma nova mente. Uma pessoa totalmente perturbada por uma legião recebeu uma nova mente, uma mente que se renova para as coisas do Senhor. Ele recebeu, Senhor, segundo a tua palavra, uma nova vestimenta, vestes novas que se renovam para o conhecimento, à luz da tua palavra, a imagem daquele que o criou, o nosso Deus. Senhor, meu Pai, restaura, restaura esta vida, fazendo como fez na vida do endemoniado gadareno, agora liberto. E todos daquela província viram o que o Senhor fez. Não creram, mas o Senhor deixou alguém com testemunho vivo. O Senhor deixou alguém liberto e transformado para transformar uma província inteira. Senhor, meu Pai, faça como fez na vida desse endemoniado, faça na vida desta pessoa. Liberte, transforme, cure. Restaure a mente, o coração, a vida. Dê uma nova mentalidade, uma nova vestimenta. Purifica, restaure, perdoe os pecados. Faça desta pessoa uma nova criatura. Faça desta pessoa um exemplo vivo do perfeito poder libertador de Cristo. Há poder no nome de Jesus para isso. Há poder no teu sangue para isso. Liberta esta criança. Liberte esse adolescente, liberte, meu Deus, esse jovem, liberte esse ancião, liberte esta anciã, liberte, meu Deus, esta vida que está preso aos jogos, jogos eletrônicos, liberte esta vida que não sai do quarto, nem para se alimentar, nem para cuidar da sua higiene pessoal, liberte esta vida que está estagnada e não procura emprego. Liberte esta vida, meu Deus, que se encontra estagnada e vive na miséria, não prospera, não cresce. Tenha misericórdia, Senhor, destas vidas. Tenha misericórdia. Age sobre a vida dos desempregados também. Quantas pessoas, ó Pai, que estão neste momento desesperados, não dormem por um motivo, estão desempregados e o credor tem batido a porta. Os agiotas têm ameaçado, não só esta pessoa, mas também a sua família. Quantos estão prestes a perder a sua casa, hipotecada, dado como garantia para o banco, mas agora desempregado, sem poder honrar os seus compromissos. Estão devendo e devendo muito. Meu Deus, não deixe que esta pessoa seja despejada. Não deixe, meu Deus, que o gás, a luz, a água seja cortada. Tenha misericórdia desta vida, faça um milagre. Esta pessoa já entregou tantos currículos. Esta pessoa fez a sua parte. Mas até agora o telefone não tocou. Até agora esta pessoa não foi efetivada nesta empresa. Meu Deus, hoje é sexta-feira. Nós cremos que ainda hoje esta pessoa possa receber uma mensagem, uma ligação, já marcando o primeiro dia de trabalho. Senhor, como é bom nós termos o nosso nome na folha de pagamento de alguém, de uma empresa. Como é bom sabermos que no final ou no início do mês nós teremos um salário para que possamos honrar os nossos compromissos. Meu Deus, quantos cidadãos de bem, quantas pessoas comprometidas em honrar com as suas dívidas, com seus compromissos, mas hoje, ó Pai, não tem condição alguma. Abra esta porta de emprego. Honra, meu Deus, a vida, honra a fé desta pessoa que tem feito campanhas através do rádio, tem feito campanhas através das lives de oração. Onde quer que esta pessoa, meu Deus, tenha colocado currículos, abra esta porta agora. Faça essa carteira de trabalho que está mofada ou está na estante paralisada, seja assinado, registrado, com excelente salário, na profissão que esta pessoa tanto investiu através de faculdades. Meu Deus, honra a fé desta pessoa que está à procura do seu primeiro emprego. Honra a fé desta pessoa que se propôs em ser fiel, de corpo, alma e espírito, nos dízimos, nas ofertas. Honra a fé desta pessoa que faz um voto em honrar a tua casa, honrar a tua obra. Honra a fé destas vidas, Senhor, honra a fé destas pessoas agora. Eu creio que portas estão abrindo, não só para o desempregado, mas também para o empregador. Eu creio que as portas estão abrindo não só para o empregador, mas para esse empresário, esse comerciante, esse microempreendedor, investidor, esse autônomo, esse vendedor, esse gestor. Abre portas, meu Deus. Portas de emprego, portas de oportunidades, portas de grandes negócios. Restaura a vida financeira, a vida profissional. Restaure, meu Deus. Não deixe que o inimigo venha decretar a falência. Dê um grande livramento. Eu apresento esse comerciante que vê o número de clientes diminuindo a cada dia. O número de pessoas na sua loja diminuindo a cada dia. Meu Deus, leve novos clientes. Faça com que esse comércio venha crescer, venha prosperar. Segundo a fé, a disposição e a fidelidade desta pessoa para contigo. Eu oro, meu Deus, eu clamo. Mas também depende da fé. Depende da coragem e da fidelidade desta pessoa para com o Senhor. Por isso eu apresento os dizimistas e ofertantes da tua obra. Meu Deus, continue acrescentando na vida dos dizimistas desta igreja aquilo descrito na sua palavra. Não deixe faltar o pão. Não deixe faltar saúde. Continue repreendendo o devorador, o migrador, o cortador, o destruidor. Continue abrindo as janelas dos céus e abençoando os seus filhos de forma tremenda e poderosa. É a minha oração, Senhor. Eu apresento todos que ligaram e deixaram seus nomes para a oração desta madrugada. Eu apresento a todos que nos escreveram que sejam visitados, sejam tocados e libertos. Eu apresento, meu Deus, a vida da filha da nossa irmã Pâmela, que entrou em contato conosco, que está sofrendo e sofrendo muito com a síndrome do pânico, a síndrome do medo. Quantas pessoas, ó Pai, nessa situação? Repreenda, meu Pai, essa síndrome. Repreenda também todo o trauma vivido por milhares de pessoas. Repreenda agora, restaura a mente, restaura a vida desta pessoa. Quantos não conseguem ir ao mercado?
2: Quantos não conseguem pegar um transporte público? Quantos não conseguem nem ficar um pouco na calçada conversando com alguém, com algum vizinho? Presos dentro de casa com medo. Repreenda, meu Pai, estes males agora. Restaure estas vidas agora. Eu oro, clamo e tenho a plena certeza que o Senhor já visitou cada uma destas pessoas. Obrigado, Senhor Jesus, muito obrigado. Amém, amém e graças a Deus.

0: 2:28, você que orou conosco, tenha plena certeza que Deus visitou o seu lar, a sua família, seja abençoado. Você que nos enviou as suas mensagens, você que entrou em contato conosco, seja abençoado. Eu gostaria de lhe fazer um convite especial. Você que orou conosco, mas ainda não entregou a sua vida para Jesus. Onde quer que você esteja, erga as mãos se possível. Se não for possível, em espírito, repita comigo estas palavras. Diga: Jesus, eu orei e senti no meu coração o desejo de aceitá-lo como único e suficiente Salvador da minha alma. Perdoe os meus pecados, as minhas transgressões. Escreve o meu nome no livro da vida e sela com teu sangue para a salvação da minha alma. Amém e amém, e graças a Deus. Amigo ouvinte, bem-vindo à vida, bem-vindo à Igreja Pentecostal Deus e Amor. Ainda hoje, você pode procurar uma de nossas igrejas aí no seu estado, na sua cidade, no seu bairro. Há uma Igreja Deus e Amor bem próxima de você. Diga ao pastor que você entregou a vida para Jesus na oração da madrugada através do programa A Voz da Libertação. Você será discipulado, será preparado para o batismo de setembro, sendo batizado em nome do Pai, do Filho e do Espírito Santo por imersão, cumprindo-se na sua vida a justiça divina. Aqui em São Paulo, capital, a nossa sede mundial está na Avenida do Estado, 4568, na Baixada do Glicério. Entrada principal pela Rua Prefeito Passos, número 10. Você que mora em Osasco, eu sou o presbítero Rafael Gonçalves e terei o imenso prazer de receber você em nossa igreja de Osasco. Rua Arthur Vasconcelos, 144, no centro de Osasco. Repito, Rua Arthur Vasconcelos, 144, centro de Osasco. Foi um prazer orar, clamar pela sua vida. Nós vamos a um rápido intervalo e já voltamos em nome de Jesus.
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1: 2h39, eu sou o presbítero Rafael Gonçalves e esta é a madrugada do socorro de Deus. Já oramos, ouvimos belíssimas canções, atendemos você pelo WhatsApp e também atendemos você por ligação. Chegou o momento de nós aumentarmos a nossa fé com aquilo que Deus está fazendo na Igreja Deus e Amor. Testemunhos verídicos de pessoas que ao pisarem os pés aqui, tiveram as suas vidas transformadas por Deus, o nosso Pai.
2: Adeus, irmãos. Eu sou a Zaleia, da cidade de Brodowski. Eu quero contar o meu testemunho. Começou mais ou menos no ano de 2017. Eu vivi um quadro de depressão muito terrível. Eu enfrentava situações tão difíceis. Tentava orar, lutar, só que existe certo momento na nossa vida em que nós tentamos caminhar, mas a fraqueza vem tão forte. Eu não conseguia dormir à noite, eu tinha insônia, eu tomava remédios para dormir e a depressão ela batia forte na minha mente, na minha vida. Eu ia trabalhar, eu não conseguia trabalhar. O diabo falava sempre na minha mente para tirar a minha vida. Eu buscava tratamento, buscava ajuda, mas parece que nada estava resolvendo. E eu segui desde o ano de 2017, mais ou menos, até o ano de 2024. Nesse percurso, eu mudei de cidade várias vezes, eu buscava tratamento, mas parece que nada resolvia. Quando eu morava em outra cidade, na cidade de Barrinha, tomei remédio durante a noite e saí à noite sem saber para onde eu estava indo, dopada de tanto remédio. E eu fazia esse uso de remédios descontroladamente. E todo esse tempo eu chorava. Eu mandei mensagem para uma certa pessoa e a pessoa disse para mim: pessoas como você precisam realmente tirar a vida. E naquele momento, aquilo foi como uma gota d'água para mim. Eu não posso contar para ninguém o que estava acontecendo. A minha família não sabia do meu quadro. Eu não queria falar para minha família. Eu saí de casa naquele dia determinada que eu ia ceifar a minha vida. Eu morava em uma cidade onde dava acesso à rodovia e passava muitos caminhões ali por perto. E naquele momento algo falava na minha mente: vai e se joga na frente dos caminhões. E quando eu subi, eu cheguei até perto da pista. Aqueles barulhos do caminhão me chamava e estava aproximando ao horário da meia-noite. E quando eu cheguei ali perto, eu parei e pensei, falei, eu não posso fazer isso. Eu buscava alguém para conversar, mas eu pensava comigo, eu não posso incomodar ninguém. E eu sentei no banquinho da praça e eu comecei a olhar para o céu e comecei a chorar e pedir Deus para me ajudar. E eu fiquei naquele momento orando e clamando ao Senhor. E de repente o Senhor ele me trouxe uma paz na minha alma e eu consegui voltar para minha casa. Então eu mudei para a cidade de Brodowski no ano de 2024. Eu fui trabalhar numa empresa, onde naquela empresa eu não conseguia trabalhar direito. De repente eu fui dispensada daquele emprego. Quando eu fui dispensada daquele emprego, aquilo foi a minha gota de água. Eu me mudei para ficar perto da minha família e tentar procurar um novo emprego para ver se as coisas mudavam, mas nada mudou na minha vida. Eu saí daquele emprego e algo falava na minha mente enquanto eu descia para a minha casa: vai, se joga desse viaduto, porque amanhã você vai sair nas redes, todo mundo vai saber quem era você. Quando eu cheguei na minha casa, uma irmã me mandou mensagem e disse: olha, eu estou te acompanhando e você está muito triste. E ela me chamou para fazer um propósito de oração na madrugada. Ela disse: olha, vamos fazer um propósito de oração na madrugada e nessa oração você pede para Deus visitar o seu subconsciente e te curar. E nesse propósito eu entrei na madrugada das 3 horas da manhã até as 4 horas da manhã e eu orava e eu pedia para o Senhor curar o meu subconsciente, porque até então eu orava e pedia o Senhor ajuda, eu fazia tratamentos e tal. É claro que você, quando está em quadro de depressão, você precisa fazer o tratamento e também precisa de oração. Mas naquele momento eu pus um propósito comigo, eu vou procurar uma ajuda do Espírito Santo. E durante essa campanha eu fui orando e pedindo para o Senhor me curar. E quando foi o final dessa campanha, para honra e glória do nome do Senhor, o Senhor ele me curou de uma forma completa. Hoje eu consigo dormir literalmente, qualquer lugar que eu estou encostando, eu estou dormindo, porque o Senhor fez uma mudança tão grande na minha vida. Eu não conseguia me olhar no espelho, eu não gostava da minha aparência, eu não gostava de mim, eu me odiava. Mas aí de repente, quando o Senhor ele fez uma mudança, hoje eu consigo me olhar no espelho, eu consigo sorrir, posso dizer eu sou uma nova pessoa, porque o Senhor me restaurou. O Senhor ele fez uma obra completa completa na minha vida. Ele me libertou desse quadro de depressão e não só isso, ele também me abriu uma porta de emprego, porque durante esse percurso eu falava pro Senhor: Senhor, me abre uma porta de emprego, eu não tenho ânimo nem para procurar um outro emprego. Eu disse para o Senhor que se ele me abrisse essa porta de emprego, que eu ia contar o meu testemunho. E hoje, para a honra e glória do nome do Senhor, vai fazer um ano que ele me abriu uma porta de emprego. Então hoje

2h44, que Deus abençoe, minha querida irmã, pelo seu maravilhoso testemunho relatado aqui no programa Voz da Libertação. Nossa irmã Zalésia lutava com depressão, tomava remédios para dormir. Ela mesma, em seu testemunho, relata que não tinha controle sobre os remédios. Ela vivia tomando remédios, pois vivia angustiada, triste, abatida. Ela ouvia vozes, e essas vozes, segundo as suas palavras, era o inimigo lhe dizendo para tirar a própria vida. Quantas vezes, nas BRs, nas estradas, ela ouvia o barulho das carretas, dos caminhões, lhe chamando, para que ela pudesse se jogar debaixo desses veículos. Prestes a fazer isso, ela dizia: não, não vou tomar essa decisão. Mas continuava a viver oprimida. Ela começou a se abrir para algumas pessoas. E essas pessoas lhe diziam: de fato, a única solução para você é tirar a própria vida. Ninguém tinha uma palavra de orientação, de consolo, uma palavra que pudesse levantá-la, fazê-la feliz. Não conseguia emprego pelo quadro sofredor que vivia, até que um dia ela foi convidada pela sua irmã para fazer uma campanha de oração. E nessa campanha de oração, pedindo ao Senhor que visitasse o seu consciente, para que pudesse libertá-la, pois por detrás daquela depressão havia uma obra maligna, havia um inimigo que por trás daquela depressão lhe escravizava. Ela diz em seu testemunho que ela acreditava sim no tratamento de um profissional para a depressão, mas de forma absoluta acreditava no poder da oração, no poder que Deus tinha para mudar a sua situação. E nessa campanha de oração, Deus começou a transformá-la. Ela passou a depender totalmente de Deus. Ela foi liberta dos remédios para a depressão. Ela não dormia. E hoje, qualquer lugar que ela vai, ela se assenta, ela se deita, e já vem aquele sono profundo. Ela consegue dormir, ela consegue dormir, ela consegue sorrir. Agora liberta, ela relata em seu testemunho a transformação que Deus fez em sua vida. E até aquele prezado momento que ela grava o testemunho, ela já estava em um novo emprego, há um ano já trabalhando. Venceu para a glória de Deus. E ela faz um convite a você, que tem sofrido com o mesmo mal que um dia ela sofreu. Talvez você está depressivo, tomando diversos medicamentos para dormir, mas não dorme. Quantas pessoas que nesta madrugada estão acordados. Pessoas depressivas como a nossa irmã, relata em seu testemunho que estava. Eu já ouvi aqui muitas pessoas entrando em contato, mandando mensagens aqui no programa A Voz da Libertação, dizendo que toma diversos medicamentos para dormir, mas mesmo assim o sono não vem. Porque detrás daquela depressão, daquela doença, daquela enfermidade, há algo maligno. Eu quero dizer para você, só Jesus para libertar e transformar a sua vida. Primeiro, faça uma campanha de oração, como fez a nossa irmã. Entregue a sua vida para Jesus, caso você não tenha feito isso. Está afastado, volte-se para Deus. Procure uma de nossas igrejas. Nós temos milhares de igrejas espalhadas por todo o Brasil. Nós temos um pouco mais de 12 mil igrejas. Há uma igreja Deus de Amor mais próxima da sua casa. Procure um pastor e diga: pastor, eu preciso conversar. Eu preciso me abrir com o Senhor. Eu preciso que o pastor ore por mim. Eu preciso de libertação. Ore e faça campanhas na igreja. Ore em casa, entregue a sua vida para Deus de verdade. E como a vida da nossa irmã foi transformada, a sua vida também será. Aqui em São Paulo, capital, nós estamos na Avenida do Estado, 4568, na Baixada do Glicério. E daqui a pouquinho, às 9 da manhã, vai estar conosco o pastor Rivair Silva, usando a autoridade.

vontade de Deus para expulsar o mal que se encontra na vida de muitas pessoas. O mal da enfermidade, o mal da depressão, das opressões. Talvez você é uma pessoa que não dorme bem durante a noite, ouve vozes, vê vultos, é deprimido, oprimido. Venha para a igreja. Deus quer transformar a sua vida. Pastor, não posso estar às 9 da manhã. Então esteja conosco às 3 da tarde. Pastor Milton de Almeida, membro da nossa diretoria mundial, estará neste, ou seja, hoje, sexta-feira, pregando a palavra de Deus e também usando a autoridade do nome de Jesus. Às 9 da manhã com o pastor Rivair e às 3 da tarde com o pastor Milton de Almeida, o Esquadrão da Libertação, orando por todos para que sejam libertos pelo poder de Deus. Avenida do Estado, 4568, na Baixada do Glicério. 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

0: 2:55 em São Paulo. Eu sou o presbítero Rafael Gonçalves e somos da Igreja Pentecostal Deus e Amor. Já estamos nos preparando para o próximo clamor e será com o pastor Lorival de Almeida às 3:00 da manhã. Você que entrou em contato conosco, muito obrigado pela sua participação, nos enviou a sua mensagem. Olha, o nosso irmão Bonfim, de Salvador, Bahia, nos cumprimenta com a paz do Senhor Jesus, pede orações pela saúde. Nós vamos orar e vamos interceder, vamos clamar em concordância com o pastor Lorival de Almeida às 3:00 da manhã. O nosso irmão Lucas nos escreve dizendo: coloque o meu nome em oração. Vamos orar, vamos interceder pela sua vida em nome de Jesus. A nossa irmã Maria José nos escreve dizendo: estou junto orando, aguardando este momento. Apresente a minha casa e a minha família nas mãos do Senhor. José Márcio também nos escreve: a paz do Senhor, bom dia meus irmãos. Peço oração para Cássio Murilo. Ele vai fazer uma cirurgia hoje e é bem complexo. Vamos orar, vamos apresentar nas mãos do nosso Deus. Machado também nos escreve, dizendo: boa madrugada, na paz do Senhor Jesus. Peço oração por mim, pela minha família, por portas abertas, livramento e proteção, para que todas as armas forjadas contra mim caiam por terra. Eu creio em milagres e na providência de Deus em nossas vidas. O Rubens também nos escreve, dizendo: amém, Deus continue abençoando este ministério sempre. Jesus vai voltar, eu já estou ligado e me preparando para o momento da oração. Marco Aurélio também nos escreve, nos cumprimentando com a paz do Senhor Jesus e nos desejando um ótimo dia. Ele nos escreve pedindo oração pela saúde, pela família, orações por uma causa na justiça e diz que precisa de um milagre urgente. Ele nos escreve de Estrela d'Alva, Minas Gerais. Deus abençoe. 2:58, amigo ouvinte, pastor Lorival já está chegando para a oração das 3:00 da manhã. Ore, clame com este homem de Deus e você terá uma madrugada abençoada pelo Senhor. Sou o presbítero Rafael, vamos aos prefixos e em seguida a oração das 3:00 da manhã.
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4: 2:59.
5: Na minha aflição clamei ao Senhor, gritei por socorro ao meu Deus. Do seu templo, Ele ouviu a minha voz. Meu grito chegou à sua presença, aos seus ouvidos. Salmos capítulo 18, versículo 6.
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É, prezado ouvinte, que Deus abençoe você mais uma vez, que essa paz gloriosa esteja com todos nós. E nós vamos nesse momento buscar a presença de Deus, não é? Clamar ao Senhor um pouquinho. Você tem condições, né? Eu vou pedir a você, vamos orar juntos um pouquinho, tá? Vamos orar uns pelos outros. Sabe aquele famoso alguém ora por mim, alguém ora por você? Tem alguém orando por mim e por você? A gente vai clamar a Deus agora, você é o nosso convidado.

Grande Deus, maravilhoso Pai, felizes estamos, ó Deus, pela oportunidade de aqui estarmos na Sua presença mais uma vez, clamando pelo Teu nome, buscando a Sua presença. A Sua palavra nos fala, Senhor, que aquele que busca, encontra. E nós estamos aqui buscando a Sua presença. Agradecemos o Senhor pela nossa vida, agradecemos o Senhor pelas maravilhas, agradecemos o Senhor pelo nosso alimento, pela nossa saúde. Por que não dizer, Senhor, que agradecemos até mesmo quando o Senhor nos permite ter problemas, enfermidades, passarmos por desertos, vales, encontrarmos muralhas? Porque, Senhor, meu Pai, nós entendemos que o Senhor nos quer melhor, melhores, mais experientes. Obrigado por isso também, ó Deus, pelos nossos ouvintes que oram conosco. Eu sei, Senhor, que as necessidades são grandes. Eu sei que as dificuldades são grandes. Sei, ó Pai, que vivemos um momento tão difícil, tanta violência, tanta miséria, tanta pobreza, tanta enfermidade. Senhor, meu Deus, parece que cada dia descobre uma enfermidade. E quando não descobre uma enfermidade, parece, Senhor, meu Pai, que aquela que estava já tão erradicada, volta aí de novo, aqui, machucando, matando. Os nossos recursos são pequenos. Senhor, meu Deus, nós pedimos a misericórdia do Senhor. Genericamente, Senhor, meu Pai, perifericamente, eu peço ao Senhor, neste momento, em favor de todas as pessoas que estão orando conosco, em favor de todos os nossos amigos que estão orando conosco, peço ao Senhor socorro, meu Pai, em favor das pessoas que nesse momento estão num ponto de desespero tão grande. Estão até perguntando o que eu faço agora. Não sabem nem o que fazer, Senhor, porque a situação é triste. A situação é perigosa. A situação é de miséria profunda. Pessoas que às vezes estão hospitalizadas, ó Deus, e estão orando comigo só em pensamento, porque não conseguem nem abrir a boca, Senhor, para falar contigo. Mas eu sei que o Senhor conhece um coração aberto. E sei, Senhor, meu Deus, que não necessariamente a voz que o Senhor ouve é a voz da nossa boca. Sei que o Senhor ouve a voz do nosso coração. Por isso estamos aqui de coração para coração, meu Pai. Eu estou diante do Senhor de coração para coração. Eu estou desligado, Senhor meu Deus, de tudo que pudesse me impedir de estar em comunhão com uma intimidade grande com o Senhor nesse momento. Reconheço eu a responsabilidade que tenho, não só de orar por mim, pela minha família, mas a responsabilidade que tenho de orar por todas as pessoas que precisam de socorro, todas as pessoas que estão sendo massacradas pelas mãos tão inimigas do adversário. Senhor da glória, Senhor de poder, eu confio em Ti, Senhor. Eu confio na Tua misericórdia, meu Deus. Eu sei que o Senhor está ouvindo o meu clamor nesse momento. Não é porque eu mereço, não que tenha feito algo eu para merecer. Não, Senhor meu Deus, eu sei que é a misericórdia do Senhor. É o amor do Senhor que está nos alcançando, que está me alcançando nesse momento. Purifica-me, ó Deus, de todo mal. Perdoa todos os meus pecados, Senhor. Senhor, meu Pai, limpa-me, lava-me. Eu sei que os ouvidos do Senhor estão abertos. Sei que a mão do Senhor está encolhida. E sei também, ó Deus, que a partir desse momento, nada, absolutamente nada poderá impedir a ação do Senhor pelas pessoas que estamos orando por elas, que estamos intercedendo por elas. Algumas pessoas, ó Deus, estão em estado terminal. Algumas pessoas já estão até mesmo com a sentença dos próprios médicos. Senhor, meu Deus, médicos já falaram, olha, para você não vai dar, lamento. E o desespero, a dor da família. Senhor, meu Deus, é muito grande. Eu peço ao Senhor, o Senhor pode visitar essas pessoas. E eu sei que o Senhor não só pode, como o Senhor também quer visitar essas pessoas. Visita agora, ó Deus, essa pessoa que o pulmão parou de funcionar já, Senhor. A pessoa está só funcionando pela máquina. Essa pessoa, Senhor meu Deus, que o fígado vai mal, o estômago, os rins. Essa pessoa, Senhor meu Pai, que teve esse derrame.
esse coração, ó Deus, maltratado por tantos momentos de dificuldades, tanta ansiedade. E sei, ó Pai, que essas pessoas somente sobreviverão se o Senhor estender as suas mãos para curar nesse momento. Se o Senhor estender as suas mãos para fazer maravilhas nesse momento. Pai de poder, temos crianças, ó Deus, que são crianças. Crianças, ó Deus, que têm uma vida toda pela frente. Das tais é o reino de Deus, como diz a sua palavra. Peço ao Senhor que visite as nossas crianças. Que o Senhor visite os nossos adolescentes, também os pré-adolescentes, os nossos jovens, os nossos obreiros, os nossos velhinhos, as nossas obreiras. Senhor meu Deus, todos aqueles, independente, ó Deus, do ministério que venham a pertencer, mas que pregam a sua palavra com verdade, com honestidade, de coração para coração, eu peço ao Senhor, usa nas tuas mãos, porque o que importa, ó Deus, é que as almas têm de ser ganhas. O que importa, ó Pai, é que o evangelho tem que ser pregado. E eu peço ao Senhor, nesse momento, em nome de Jesus Cristo, ponha a sua mão, ó Deus, para abençoar esse ministério, abençoar aqueles que militam. E a sua palavra mesmo diz que aquele que milita tem de militar legitimamente. Se há legitimidade, Senhor meu Deus, abençoai agora. Se há legitimidade, Senhor meu Deus, usa. Faz maravilhas por intermédio deles, delas, dos jovens. Eu creio, meu Pai, que existem tantas vidas que precisam ser alcançadas pelo Senhor. E essas vidas serão alcançadas, Senhor meu Deus. Essas vidas serão tocadas por essa palavra de sabedoria, essa palavra com unção do Senhor, que vai chegar a esse coração ferido, esse coração abatido, esse coração que está navegando no pó. Sim, Senhor meu Deus, sendo levado pelo vento, cheio de dores, chagas. O Senhor é poderoso, Senhor meu Pai, para fazer com que essa vida, sendo tocada pelo Senhor, seja inteiramente restaurada. Que venha a alegria do Senhor, que venha a graça, perdão dos pecados, a cura da enfermidade e a plena recuperação dessa vida. Senhor meu Deus, Senhor meu Pai, eu peço ao Senhor nesse momento, em nome de Jesus Cristo, que a mão do Senhor alcance essa pessoa, Senhor, que sofreu esse acidente gravíssimo. Essa pessoa que nesse exato momento foi vítima de algum tipo de violência. Meu Deus, o nosso país está no estado de violência, meu Pai, que nós já temos até mesmo receio de sair para fora das nossas casas. Senhor meu Deus, Senhor meu Deus, Senhor meu Pai, guarda, meu Deus, aqueles que pedem o amparo do Senhor. Livra-nos do mal. Nós queremos, ó Deus, que o Senhor faça o procedimento do Salmo 91 se cumprir na minha, na nossa vida. Nós queremos sim, Senhor meu Pai, habitar na sombra do Onipotente, descansar no Senhor. Sim, meu Deus, nós queremos que o Senhor seja a nossa sombra, que o Senhor seja a nossa proteção. Sabemos, ó Pai, que a gente caindo aqui, caindo ali, mas que nós permaneçamos de fé, de pé. Sabemos, ó Deus, que além de todos os processos que aparentemente são naturais, mas sei, ó Pai, que são obras malignas, é o espírito do inferno usando tanta gente para que o mundo se torne realmente a guerra que se tornou. Meu Deus, eu sei, ó Pai amado, que o Senhor é poderoso para nos guardar dos ataques daquilo que parece natural e dos ataques também, meu Deus, que sabemos que são inteiramente espirituais, coordenados por forças satânicas, por exércitos do inferno, do diabo. Guarda as nossas vidas da seta que voa, voa de dia. Guarda as nossas casas, Senhor meu Deus, para que praga nenhuma entre nas nossas tendas. Senhor meu Deus, nós não queremos temer o espanto noturno. Não queremos temer a peste que anda de dia. Não queremos estar envolvidos na mortandade, Senhor, que assola no meio do dia, no meio da noite,
guarda as nossas vidas, ó Pai, guarda a vida dos teus servos. Uma vez mais, ó Deus, eu peço ao Senhor, purifica-nos de todo mal, purifica-nos de todos os nossos pensamentos ruins. Nós temos campanhas já marcadas, ó Pai, temos campanhas que estão sendo anunciadas. Eu sei, ó Deus, que muitas vidas serão salvas, sei que muitas vidas serão curadas, sei que o Senhor haverá de tocar em tantas vidas, sei que o Senhor haverá de fazer a abundância acontecer na vida de tanta gente. Mas, Senhor meu Deus, o que nós podemos fazer para que as pessoas venham e ouçam a Sua palavra é o que estamos fazendo nos nossos programas, nas redes sociais. E eu peço, Senhor meu Deus, a intervenção do Espírito Santo. Espírito Santo da verdade. Senhor Jesus, envia o Espírito Santo nesse momento. Envia o Espírito Santo para que ele possa convencer essa pessoa do pecado, para que ele possa convencer essa pessoa de que essa enfermidade não sairá a não ser pelo mover do teu poder, ó Deus poderoso. Eu te louvo, Senhor, eu te exalto, ó Deus. Obrigado por ser o Deus que tem nos guardado. Obrigado por ser esse Deus vivo, esse Deus poderoso, esse Deus que tem cuidado de nós. Senhor meu Deus, Senhor meu Pai, eu quero apresentar ao Senhor a minha família também. Quero apresentar ao Senhor a minha esposa. Quero apresentar ao Senhor os meus filhos, as minhas noras. Quero apresentar ao Senhor também a minha neta, Senhor. É, Senhor, a minha neta também. Eu quero apresentar ao Senhor os meus familiares. Quero apresentar os meus pais, os meus irmãos. Quero apresentar, Senhor meu Deus, todos aqueles que fazem parte do círculo da minha família, também os meus familiares. Quero apresentar a diretoria da nossa igreja, Senhor, desde a nossa presidente até, Senhor meu Pai, os secretários, também, Senhor meu Deus, aqueles que fazem parte do conselho, todos esses, ó Deus, que se dedicam, que se estressam, ó Pai, esses que muitos até ficam enfermos, Senhor, buscando o melhor para a sua obra. Não tem horário para nada, Senhor, a não ser para fazer a sua obra. Se for preciso à noite, eles estão aí. Se for preciso de manhã, também. A qualquer dia, Senhor meu Deus, esses que estão prontos para servir. Não só a nossa diretoria, meu Deus, também os teus obreiros. Esses, ó Deus, que não se poupam. Esses, ó Pai, que estão se gastando pela sua obra. Esse só Deus que gostam de fazer a sua obra. Esse só Pai que amam ganhar as almas. Abençoa esses, ó Deus, prospera eles. Eu sei que é o Senhor quem abre as portas. Eu sei que é o Senhor quem faz a obra. Esses, ó Deus, que com sinceridade estão fazendo a sua obra, que sejam abençoados, que as famílias sejam abençoadas. Mas também peço ao Senhor que o Senhor visite esse, Senhor, que parece até mesmo um pastor, mas nesse momento não tem tido atitude de pastor. Esse, Senhor meu Deus, que parece até um diácono, um cooperador, mas não é não. Esses, ó Deus, que na realidade poderíamos até falar o que a sua palavra fala. Esses que estão travestidos em ministros do Evangelho, mas não são ministros do Evangelho. Senhor, a sua palavra fala que até mesmo, se possível fosse, Senhor, anjos malignos se transformariam em ministros. Ah, Senhor meu Pai, Senhor meu Deus, que nós possamos ter olhos não clínicos, mas espirituais, para enxergar muito além do que se pode ver com os olhos naturais. Sei que neste momento, Senhor meu Pai, os que podem ver estão vendo. E sei também, Senhor meu Pai, que os que puderem ver, verão. Os que puderem crer, esses crerão e verão. Que esse mundo, ó Deus, é muito mais do que o visível. Esse mundo não é feito daquilo que aparentemente nós contemplamos, mas existe uma batalha espiritual travada. Sei, ó Deus, que os teus anjos estão sendo todos os dias ordenados a nosso respeito para que nos guardem. Sei, ó Pai, que essa batalha já tem um vencedor. E sei, ó Deus, que o Senhor tem nos dado a vitória que nós precisamos para que a nossa vida seja o que a nossa vida é. Senhor meu Deus, Senhor meu Pai, em nome de Jesus, comece a operar maravilhas agora. Comece, ó Deus. Eu sei que o Senhor é Deus que confunde a sabedoria do sábio. Eu sei que o Senhor é Deus
que faz com que o inteligente até se pareça um tolo. Sei, ó Pai, que o Senhor revela aos pequeninos coisas que jamais o sábio, pelo seu próprio conhecimento e entendimento, poderá entender. Sei, ó Pai, que nesse momento, coisas que vão fazer as pessoas ficarem abismadas estão acontecendo. Eu estou clamando ao Senhor, estou clamando a Ti. Às vezes, Senhor, eu reconheço que não sou nada diante do Senhor, mas, Senhor, meu Pai, sou obrigado a reconhecer que sou servo do Senhor. Quando digo isso, Senhor, meu Pai, é evidente que quero dizer que não me sinto grande, não me sinto, me sinto pequeno, Senhor. Mas sei que o Senhor ouve a oração dos pequenos também. Sei que o Senhor está ouvindo o meu clamor nesse momento. Porque sei também, ó Pai, que o Senhor colocou sobre mim a sua unção. A unção do Senhor está sobre mim. Está sobre tantos ouvintes que oram comigo agora. E eu sei que são milhares, por que não dizer milhões de ouvintes que estão orando conosco agora. Então nós estamos intercedendo, meu Pai. Estamos pedindo ao Senhor para realizar aquilo que a medicina já não pode mais realizar. Estamos pedindo ao Senhor para curar aquilo que os remédios já não podem mais curar. Nós estamos vivendo, ó Deus, no nosso país, epidemias. Estamos vivendo, ó Deus, momentos difíceis, pessoas morrendo até de febre amarela. Pessoas morrendo, ó Deus, de tantas doencinhas que nós achávamos que nem existiam mais. Algumas pessoas acidentadas, algumas pessoas, Senhor meu Deus, com enfermidades já que vêm sendo tratadas e essa enfermidade acabou se agravando nos últimos tempos. Essa família está desesperada, meu Deus. Essa família está em lágrimas, ó Pai. E eu quero compartilhar essas lágrimas. Eu quero compartilhar, ó Deus, o sofrimento desses que sofrem, porque sei que o Senhor é assim. Sei que o Senhor não tem prazer na miséria de ninguém. E sei que o Senhor está atuando nesse momento. Em nome de Jesus, saia a tuberculose. Em nome de Jesus, ó Deus, o Senhor pode curar essa leucemia. O Senhor pode curar essa infecção generalizada, essa septicemia, essa bacteremia. O Senhor pode curar, Senhor meu Deus, agora essa paralisia, também essa parestesia. O Senhor pode nesse momento, e o Senhor quer, curar esse tumor no cérebro. O Senhor pode curar esse câncer de mama. O Senhor pode exterminar esses miomas, fibromas. O Senhor pode exterminar o câncer do útero, do esôfago. Senhor meu Deus, Senhor meu Pai, essa pessoa que está sofrendo terrivelmente essas enfermidades reumáticas, essas enfermidades, ó Deus, que devido ao tempo atingiram já de uma forma horrível os ossos. Atingiram, ó Deus, essa pessoa de uma forma que ela tem dores noite e dia. Cura agora, meu Deus. Cura agora. É para a glória e para a honra do nome do Senhor. Eu repreendo essa enfermidade agora. Repreendo, Senhor, meu Deus, as doenças renais. Essa pessoa que está sofrendo essa cólica. Não está dando para aguentar mais tanta dor. Senhor meu Deus, o Senhor pode recuperar esses rins. O Senhor pode também, Senhor meu Deus, fazer com que, quem sabe, essa seja uma pedra, algum objeto estranho nesse rim. O Senhor pode fazer com que ele seja exterminado agora. O Senhor pode curar agora, meu Deus, e restabelecer as funções renais. Quantas pessoas, Senhor, choram, passam dores, vive em depressão todos os dias porque tem que fazer hemodiálise. Algumas estão a caminho de uma diálise. É triste, meu Deus. Eu sei que é triste, mas eu sei que o Senhor pode curar. Faz um milagre, meu Deus. Não é só pela minha oração, meu Pai. É pela oração de todo mundo que está orando comigo nesse momento. Faça acontecer um milagre, meu Deus. Eu peço milagres. Essa pessoa, meu Deus, com problemas também no intestino, essa pessoa com problema na próstata, Senhor meu Pai, esse fígado que está basicamente se esfarelando, essa pessoa, Deus, com problemas auditivos, cerebrais, esse coração doente, perdeu a força,
Já não é mais aquele coração que faz o trabalho. Por isso essa pessoa se sente mal. Eu repreendo, Senhor meu Deus, também toda depressão, toda ansiedade. Eu repreendo do poder do nome e do sangue de Jesus. Sei que o inimigo, Senhor meu Deus, representado pelo ladrão em João 10, a sua palavra fala que ele não vem senão roubar, matar e destruir. Eu repreendo todo o poder de destruição de Satanás. Esse casal, ó Deus, que está já em vias de separar-se. É confusão, é briga, mas eu sei, ó Pai, que tudo faz parte de uma armadilha satânica. Eu sei que esse demônio está agindo nessa vida, nessa família, para destruir, para trazer o divórcio, para incentivar relacionamentos, meu Deus, tão diferenciados. Senhor meu Deus, Senhor meu Pai, em nome de Jesus, eu peço ao Senhor que a mão do Senhor esteja tocando essa família agora. Eu peço ao Senhor que a mão do Senhor esteja agora, Senhor meu Deus, colocando por terra todas as coisas que estão fazendo mal a essas pessoas, a essa família. Senhor meu Deus, eu repreendo todo câncer, repreendo toda enfermidade agora. Senhor meu Pai, esse nódulo, Senhor meu Deus, essa coisa que está fazendo tanta coisa ruim acontecer nessa família, que entristecida gasta todos os seus bens em prol desse ente querido e o resultado não vem, assim como a mulher do fluxo de sangue, Senhor, vai curando agora. Cura agora, meu Deus, eu peço ao Senhor em nome de Jesus, uma vez mais, ó Pai, seja bondoso, misericordioso, uma vez mais, Senhor meu Deus, que a mão do Senhor nos alcance, que a mão do Senhor alcance essa vida, alcance essa pessoa. Pai de poder, Pai de misericórdia, eu tenho certeza absoluta que o Senhor está ouvindo o nosso clamor, que o Senhor está ouvindo o clamor desse que está em lágrimas agora, Senhor meu Deus. Desse que está em lágrimas nesse momento, Senhor meu Pai. Quantas pessoas em lágrimas, esse pai, essa mãe orando por esse filho. Filhos que desapareceram. Filhos, Senhor meu Deus, que aparentemente não tem mais uma solução para os problemas que estão vivendo e foram entregues à própria sorte, se é que posso falar isso, Senhor. Meu Deus, haja agora, meu Pai. Haja agora, traga alegria para essa vida entristecida. Traga abundância para essa vida que está em miséria. Sim, meu Deus, eu repreendo esse espírito de miséria. Espírito da miséria, saia desse corpo agora. Espírito da miséria, saia dessa vida agora. Saia, saia. O meu Deus agora está entrando nessa vida, nessa casa, e você vai ter que sair. Saia, espírito da miséria, saia. Senhor, meu Deus, eu posso pedir ao Senhor de uma forma resumida, Senhor. Abençoa os teus filhos, abençoa as tuas filhas, visita, Senhor meu Pai, não posso me esquecer, visita agora aqueles que estão também nos presídios, que aliás estão perigosos, meu Pai, estão acontecendo mortes e mais mortes, guarda, meu Deus, que haja entendimento, que haja, meu Deus, livramento. Tem servos do Senhor lá dentro também, ó Deus, guarda a vida deles, e que essas questões sejam resolvidas e que as mortes parem, cessem. Em nome de Jesus Cristo, meu Pai, que o nome do Senhor seja louvado, que o nome do Senhor seja glorificado. Eu creio no Senhor, meu Pai. Eu creio na misericórdia do Senhor, meu Deus, em nome de Jesus Cristo, para atuar em todos quantos estão orando comigo agora. Em nome de Jesus. Amém, Senhor. Amém.

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2: Sou irmã Rosenilda Ferreira. Eu quero contar uma bênção muito grande que aumentou muito a minha fé e tenho certeza que vai aumentar também a fé dos nossos irmãos, todos que estão ouvindo, amém? O meu irmão, Ademir, ele estava contando, irmão, o que aconteceu com ele através do programa Voz da Libertação. Aleluia, Jesus dizendo que ele ligou o rádio, ficou ouvindo e de repente ele pegou numa madorna, mas ele disse que se sentia como ele estava endemoniado. Meu irmão é bem atribulado, assim, sabe, de espírito, ele é bem atribulado. E ele disse que ouvia o pastor Lorival expulsando os demônios. Ele começou, disse que espernear, e diz que aquele demônio é horrivelmente no corpo dele. Irmão, para honra e glória do nome do Senhor, diz ele que quando ele acordou, que ele voltou em si, que ele balançou a cabeça, ele foi liberto, assim, daquela opressão maligna. Tem 12 anos que ele não põe o pé na porta de uma igreja. Ele nunca tinha força, ele lutava, ia com ele até a porta da igreja. Ele lutava para ir. Olha, para honra e glória do nome do Senhor, quando foi agora, sábado, ele falou, eu vou para a igreja, eu vou aceitar Jesus. E foi para dentro da igreja, uma coisa que há 12 anos ele nunca tinha pegado mal pé na igreja. Ele foi para a igreja e no final ele aceitou Jesus para a honra e glória do nome do Senhor e está feliz da vida. A oração move a mão de Deus. É isso que eu tenho para falar, sua irmã Rosenilda Ferreira, da Soledade Calazans, aqui de Dourado, Mato Grosso do Sul.
3: O meu nome é Maria Nezita. E eu vim conhecer a Igreja Deus e Amor através de bênçãos recebidas sobre um filho. O meu filho, quando ele tinha 9 anos de idade, e meu filho teve um grande problema no coração e se enterrou todo, ele ficou todo enterrado. E eu percorri tudo quanto foi medicina. E no tratamento com ele já há 2 anos, eu só chorava noite e dia. Eu liguei o rádio e escutei a Voz da Libertação. E eu não conhecia que era a Voz da Libertação, porque eu não conhecia igreja de crente. Aí naquela hora saí, peguei meu filho e vim e fiz um propósito com Deus. Que se Deus curasse o meu filho, que eu ia servir esse Deus até o último dia da minha vida. E estava uma campanha com o pastor Lorival de Almeida, uma carta para Deus. E quando eu cheguei aqui, era o tempo antigo, e aquela igreja estava muito cheia. E eu estava lá na porta chorando, e Deus revelou que ali tinha uma mãe que estava passando por isso e isso. Aí ele falou, se você crer, você verá a glória de Deus, você vai receber a bênção. É a mãe que está com o filho assim, assim. Aí levanta a mão e vem à frente. E aí eu perguntei, como que esse homem sabe da minha vida? Porque isso está se passando comigo. Mas Deus sabe de todas as coisas. E eu levantei a mão e fui à frente. Ele falou, é assim, mãe? Eu falei, é. Você crê que você vai receber a cura do seu filho? Está se passando isso mesmo com ele? Eu falei, está. Ele falou, receba sua bênção em nome do Senhor Jesus, porque seu filho está curado. E hoje, por honra e glória de nosso Senhor e Salvador Jesus Cristo, meu filho está com 33 anos. Foi curado em nome do Senhor Jesus. Glória a Deus e glória a Jesus. Eu estou nos pés do Senhor sobre essa bênção recebida desde 93. O meu nome é Maria Nezita Moreira da Silva, moro no quilômetro 23 da Via Anhanguera. Muito obrigada, Senhor Jesus.

0: Tiago 5:7. Sede, pois, irmãos, pacientes, até a vinda do Senhor. Eis que o lavrador aguarda com paciência o precioso fruto da terra, até receber as primeiras e as últimas chuvas. Sede vós também pacientes, e fortalecei o vosso coração, pois a vinda do Senhor está próxima. Irmão, não vos queixe um dos outros, para não serdes julgados. Eis que o juiz está às portas.
1: 3 horas e 31 minutos.

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3: Paz do Senhor Jesus, eu me chamo Edna Salina, moro aqui no distrito de Carambé, cidade Itaporã, Mato Grosso do Sul. Eu estou enviando este áudio para cumprir um voto que eu prometi a Deus. Eu estava enferma e eu sofri 3 anos, estava tentando engravidar e não conseguia. Daí durante 1 ano eu passei com muita dor, eu ia no médico, eu tinha uma dor terrível na minha barriga e os médicos pediam exame, faziam exame e não parecia, não via nada. E aí ele suspeitou que eu estava com endometriose. Disse que endometriose não aparecia em ultrassom, somente em ressonância. E eu fui, marquei pelo SUS, fiquei 1 ano esperando pelo SUS para fazer essa ressonância. Durante esse ano foi um ano de muita luta. Eu levantava com aquela dor terrível. Eu dormia, deitava para dormir, aquela dor era terrível. Chorava de dor. Só eu e Deus sabia a dor que eu sentia. Ia no médico, ele me dava remédio, tomava os remédios, mas já não estava fazendo efeito, ele trocava de remédio, não fazia efeito. Aí durante este ano, eu esperando para fazer essa ressonância, e meu esposo sempre fazendo voto em meu favor, campanha em meu favor. Um dia veio uma irmã de Dourados, e essa irmã pregou a palavra de Deus, orou por revelação e disse que Deus estava me curando de um câncer. E passou mais uns meses, chegou o dia de me fazer essa ressonância. Eu fui para Campo Grande fazer essa ressonância. E foi ali o dia do milagre que Deus operou na minha vida. Saí daqui de casa 4 horas da madrugada, eu estava sentindo a dor. Chegando lá na clínica, ficamos esperando. Eu fui a última pessoa a fazer a ressonância. Só que antes de eu entrar na sala para fazer a ressonância, eu entrei no banheiro e ali eu escutei uma voz que orava por mim. E era 11h30 da manhã. E eu olhei para todos os lados, não vi ninguém. Aquele barulhão que estava lá dentro da clínica, de TV ligado, gente conversando. Mas ali dentro daquele banheiro, eu escutando aquela voz orando por mim, que era a voz do meu esposo. Eu conheci que era a voz dele orando por mim. Daí saí dali, só que eu saí dentro daquele banheiro, já saí aliviada. Logo me chamaram para a sala, fiquei ali mais 40 minutos fazendo exame. Eu cheguei em casa, já não estava sentindo mais nada. E aí eu queria contar para ele, estava ansiosa para contar para ele o que eu tinha escutado. E aí eu não me aguentei, eu perguntei para ele assim: você orou por mim hoje? Ele disse: sim, eu orei. Falei: que hora? Ele falou assim: era umas 11h30, eu estava orando por você. Eu falei, eu não estou sentindo mais nada. Não sinto mais nada. E passou daquele dia, com 7 dias, veio o resultado do exame. O médico pegou o exame, olhou, falou pra mim: você não tem nada, não tô vendo nada aqui no teu exame. Ele falou: mas eu vou fazer outro exame. Era pra ter aparecido na ressonância, não apareceu nada. Aí eu saí daquela sala, ele falou assim: você sente muita dor? Eu falei: doutor, eu senti a dor. Graças a Deus, não tô sentindo mais nada, porque Jesus já me curou. E dali eu saí, fui embora para casa, oremos a Deus. Eu disse: Senhor, se realmente eu fui curada nesse dia, que o Senhor permita que eu venha engravidar. O Senhor me presenteou com uma gravidez, uma menina linda, a minha linda Radassa. Graças a Deus. Então aí está meu testemunho, cumprindo o meu voto que eu fiz com Deus. Para aquelas pessoas que estão sofrendo, estão esperando por um milagre, Deus faz maravilha na nossa vida, basta a gente acreditar, confiar e não desistir, continuar buscando, porque Deus, Ele é fiel. Que Deus abençoe os irmãos do programa Voz de Libertação. Nós estamos no Mato Grosso do Sul. Deus abençoe a todos, fique na paz do Senhor Jesus.
4: Quanto sofrimento, desilusão, tristeza e angústia na sua vida, caro amigo ouvinte. Você vive chorando, pensando: Deus se esqueceu de mim. Deus me abandonou. Deus não quer mais nada comigo. Você está enganado. Deus te ama. Deus te quer bem. Deus quer abençoar a sua vida. Você está pensando em tirar a sua própria vida? Você pensa em fugir de tudo e de todos? Esconder-se e dizer: ninguém gosta de mim? Você está debaixo de uma depressão. Preste muita atenção. Deus te ama, porque de tal maneira Ele enviou seu único filho para que todo aquele que nele crê não pereça, mas tenha vida eterna. Jesus, Ele morreu. Morreu pelos teus pecados em uma cruz de dor, sofrimento e angústia, para te dar a paz e a tranquilidade. Ele mesmo disse bem claro: eu sou o bom pastor, e o bom pastor dá a vida pelas suas ovelhas. Ele chegou a dizer mais ainda: vinde a mim todos que estão cansados e oprimidos, e eu vos aliviarei. Caro amigo ouvinte, lembre-se de uma coisa: Deus nunca vai te desamparar. Esforça-te, tem bom ânimo e venha participar de uma concentração na Igreja Pentecostal. Deus é amor e a sua vida não será mais a mesma. 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

0: 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Começa agora.
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2: Ouvintes do programa Voz da Libertação, aceite a paz do Senhor, do teu irmão em Cristo, o pastor Antônio dos Santos. Hoje eu quero falar um pouquinho com vocês sobre a longevidade. A minha Bíblia está aberta no livro de Provérbios, no capítulo de número 10, e no versículo 27, que diz assim: o temor do Senhor aumenta os dias, mas os anos dos ímpios serão abreviados. Queridos ouvintes, eu quero neste momento pedir alguns minutos da sua atenção para nós meditar aqui um pouquinho. O temor do Senhor aumenta os dias. Nós observamos hoje pelos meios de comunicação, nos programas de autoajuda, como as pessoas buscam aumentar as suas expectativas de vida, ou mesmo viver mais e melhor. Hoje são diversos

0: profissionais das ciências humanas que apresentam soluções, apresentam alternativas para melhorar e até mesmo prolongar a vida do homem na Terra. Mas eu quero, neste momento, que você entenda que em nenhum dos casos há 100% de sucesso. Nós vemos aqui o sábio Salomão escrevendo: o temor do Senhor aumenta os dias. Nós entendemos que Salomão não consultou atuários, especialistas, não. Ele sabia, por revelação da própria palavra de Deus, passo a passo, que para ter uma vida longa, para ter paz, para viver dias de qualidade, ele deveria temer a Deus. No capítulo 4 do livro de Deuteronômio, no versículo 40, está escrito: guarda os teus estatutos, os seus mandamentos que hoje te ordeno, para que te vá bem a ti e teus filhos depois de ti, e para que prolonguem os seus dias na terra que o Senhor teu Deus te dá. Olha aí, ouvintes, o segredo para viver bem, dias de qualidade, para você viver muito, aí está o segredo: temer a Deus. O temor do Senhor aumenta os dias. Olha bem, viver com qualidade é um segredo do céu. Em Provérbios 3, no versículo de número 1 e 2, está escrito assim: filho meu, não te esqueças do meu ensino, e o teu coração guarda os meus mandamentos, pois eles aumentarão os teus dias e te acrescentarão anos de vida e prosperidade. Aqui está o segredo para viver bem, viver muito, ter dias de qualidade: é guardar o ensino da palavra de Deus. Nós vemos hoje que existem algumas companhias de seguro de vida. Eles usam atuários para calcular médias. Gastam milhões de dólares para determinarem a duração da vida humana. Mas olha, este cálculo, ouvinte, não é 100%. Não pode garantir 100% prolongar a vida do ser humano. Agora eu quero que você entenda uma coisa: a fonte da longevidade, ela existe e ela está disponível a mim, está disponível a você. Em Mateus, no capítulo 6, no versículo 27, Jesus afirmou que ninguém pode acrescentar qualquer medida de tempo ao curso da sua existência. Ninguém pode aumentar seus dias aqui na Terra. Eu e você, ouvinte, não podemos aumentar o nosso tempo aqui na Terra. Mas eu quero que você entenda uma coisa: Deus, ele pode acrescentar os seus dias aqui. Se você abrir a Bíblia comigo, aí no livro de Isaías, no capítulo 38, a partir do versículo 1, você vai ler aí sobre o rei Ezequias. Ele estava com uma enfermidade mortal, ia morrer. Só que ele clamou a Deus. Ele se humilhou diante de Deus. Um homem que estava condenado à morte, a enfermidade era mortal. Para a medicina não tinha mais jeito, ele não tinha nenhuma condição de acrescentar os seus dias. Na oração que ele fez, se humilhou, Deus acrescentou mais 15 anos de vida a ele. Curou a enfermidade e acrescentou os seus anos de vida. Então o sábio Salomão nos apresenta a fonte da longevidade nos seguintes termos: O temor do Senhor prolonga os dias da vida. Olha, o mesmo texto em outras versões, ouvintes, traz o seguinte: o homem que obedece ao Senhor aumenta a duração da sua vida. Você pode observar uma coisa, talvez eu esteja agora falando com você, que possa dizer assim: mas eu tenho muito dinheiro. Muitas das vezes você faz uma boa alimentação, segue passo a passo as recomendações médicas. Eu digo que isso é muito importante e você deve seguir sim as orientações médicas. Você deve seguir aí lutando para ter uma boa alimentação. Mas o segredo para viver mais, ter uma vida abundante, uma vida de qualidade, é o temor a Deus, a obediência à sua palavra. O profeta Isaías empregou a palavra acrescentar, e Salomão usou as palavras aumentar e prolongar. Cada uma delas, ouvintes, tem basicamente o mesmo significado. Viver em concordância com Deus é o mesmo que estar de bem com a vida. É com certeza a maior garantia de vida longa e abundante. De maneira mais clara, nós podemos afirmar que a vida verdadeira e tudo que ela proporciona, ouvintes, está no próprio Deus. Eu e você, nós precisamos entender, ouvinte, que nós estamos na terra, mas nós somos sustentados pelos céus. E Ele sabe quanto tempo viveremos, mas o seu poder ilimitado pode alterar isso. Eu posso dizer isso em outras palavras: a nossa obediência à vontade de Deus nos garante vida longa e abençoada. Que Deus abençoe a todos vocês, que esta palavra ela possa edificar a sua vida e edificar toda a sua família.
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1: 4 horas e 2 minutos.
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3: A paz do Senhor Jesus, queridos irmãos, aqui quem fala é sua irmã em Cristo, Meire Magalhães. Eu gostaria de, em poucas palavras, relatar o que Deus fez na minha vida no momento em que eu passava pelo luto, perdi meu esposo. E na ocasião, eu estava já há 4 anos desempregada, então naquele momento eu me vi sozinha, desesperada, viúva, com um filho menor para criar. Então o desespero bateu, mas como nós confiamos num Deus vivo e poderoso e que nesses momentos não desampara ninguém, eu fui ao santuário de oração, ali na nossa Igreja Pentecostal Deus e Amor Sede Mundial, e ali fiz um voto com o Senhor, que se o Senhor abrisse as portas para mim, me ajudasse, né, suprisse todas as minhas necessidades naquele momento de angústia e amargura que eu estava passando, que eu daria uma oferta de amor para ajudar a Fundação Reviver, e também contaria meu testemunho para que, se alguém estivesse passando pela mesma situação que eu, fosse aumentado a sua fé. Irmãos, para a honra e glória do Senhor, né? Só se passaram 15 dias após eu fazer esse voto com o Senhor ali no santuário de oração. Eu recebi um telefonema de uma pessoa muito querida me oferecendo um emprego. Como eu sempre digo, fez um voto com o Senhor de ajudar as obras assistenciais da Igreja Pentecostal Deus e Amor. Nós estamos plantando e com certeza colheremos. Eu agradeço ao Senhor Jesus, e você que está passando por alguma dificuldade, creia que o nosso Deus é o Deus provedor. Deus abençoe.
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4: 4:04 da manhã e 4 minutos, vem o bloco informativo Saúde Mental.
5: Obrigada pela sua audiência. A gente vai para mais informações aqui. A mudança de comportamento dos adolescentes merece atenção. A adolescência é uma fase de grandes transformações, mas o isolamento extremo não é normal. Jovens que passam o tempo todo trancados no quarto podem estar sofrendo em silêncio. Por isso é muito importante você que é pai, mãe, responsável, ficar atento a esse comportamento. A queda brusca no rendimento da escola é um dos primeiros sinais de que algo está errado. Muitos pais confundem esse desânimo característico da depressão com preguiça e até rebeldia. A irritabilidade excessiva e o abandono das atividades, que antes, né, davam alegria, são de fato um sinal de alerta. O jovem deprimido tem muita dificuldade de pedir ajuda e verbalizar a angústia que sente. A família precisa se aproximar sem fazer julgamentos precipitados ou críticas severas. Oferecer um ombro amigo e escuta atenta é a melhor forma de quebrar esse gelo. A ajuda de um profissional de saúde também é muito importante. Comece, por exemplo, com uma visita a um psicólogo, justamente para orientar e direcionar sobre o melhor tratamento. A saúde emocional dos filhos é o bem mais valioso que os pais precisam proteger, principalmente hoje em dia. O diagnóstico rápido evita consequências tristes e devolve o futuro e a paz para os adolescentes. Com amor e paciência, é possível resgatar a alegria de viver da juventude em casa. Laços que curam. Ter uma comunidade forte protege o indivíduo do abandono. A sociedade moderna, muitas vezes, empurra as pessoas para o individualismo extremo. O que isso significa? Viver apenas para si enfraquece a capacidade humana de superar aí obstáculos. A saúde da mente depende muito da qualidade dos laços de amizade que a gente tem na vida. Participar ativamente de uma comunidade de apoio é o que traz aquele forte senso de pertencimento. Quando a pessoa sabe com quem contar, o medo do futuro diminui drasticamente. As boas amizades servem como um amortecedor contra os impactos duros da vida. Os grupos de convivência promovem o encontro real e a partilha dos sentimentos. Ajudar o próximo também é uma excelente forma de desviar a atenção da própria dor. O afeto verdadeiro entre as pessoas fortalece as defesas emocionais de todo o grupo. Ninguém consegue enfrentar tempestades com firmeza se estiver totalmente sozinho. Construir pontes e cultivar relacionamentos saudáveis é um investimento na vida. O calor humano continua sendo a força mais poderosa para reerguer uma mente abatida.
4: Quatro da manhã e 7 minutos na capital paulista. Você que acabou de ligar o seu rádio, aceite a gloriosa paz de nosso Senhor e Salvador, Jesus Cristo. Eu sou o presbítero Rafael, vamos juntos até as 5 horas da manhã, com muito louvor, muita adoração, testemunhos de fé. E é claro, vamos convidar você para que juntos possamos participar de uma concentração que ainda hoje será realizada em um dos nossos templos. Templos espalhados por todo o Brasil, templos da Igreja Pentecostal Deus e Amor. Chegou o grande dia, hoje é sexta-feira e aqui em nossa sede mundial, em todos os nossos templos, é guerra contra o mal. Quantas pessoas, amigo ouvinte, que não têm conseguido dormir bem durante a noite. Quantas pessoas têm ouvido vozes, visto vultos? Quantas pessoas ansiosas, desesperadas? Pare de sofrer e venha ao encontro de Jesus aqui em nossa sede mundial, daqui a pouquinho, às 9 horas da manhã, Pastor Rivair Silva, em Santo Jejum, com o Esquadrão da Libertação, orando por uma multidão que tem aquele desejo de serem libertos e transformados pelo nosso Deus. Não pode vir pela manhã? Vem estar conosco às 3 da tarde. Pastor Milton de Almeida, membro da nossa diretoria mundial, estará pregando a palavra de Deus e, mais uma vez, o Esquadrão da Libertação, orando por todos. 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

0: 4:15, você que nos ouve do norte ao sul do Brasil, como você está nesta manhã, pastor? Não consegui dormir bem durante a noite, pastor, me sinto oprimido, deprimido. Olha, durme um pouco e coloque o despertador para lhe acordar daqui a pouquinho, pois hoje nós estaremos orando, clamando por você em todos os templos da nossa igreja Deus de Amor. Inclusive aqui em nossa sede mundial na Avenida do Estado 4568. Estávamos falando anteriormente, há instantes atrás, que hoje é guerra contra o mal. Deus tem usado o pastor Rivair de forma tremenda e poderosa. Deus tem usado o pastor Milton de Almeida também de forma tremenda e poderosa. Deus tem usado os seus servos. Deus tem usado os nossos pastores. Deus tem usado os nossos obreiros. Hoje, sexta-feira, você tem que estar conosco. Pastor, eu estou sofrendo e sofrendo muito. Só Jesus pode me ajudar. Não fique apenas ouvindo os testemunhos, não fique apenas ouvindo o programa Voz da Libertação e as lives que são transmitidas nas redes sociais. Venha para a igreja. Deus tem um milagre que você precisa através do culto presencial aqui em nossa sede mundial.
1: Seu nome, minha irmã.
2: Rosalia Aparecida do Senhor.
1: O que aconteceu que você ficou dependente desta mulher?
2: Foi uma obra de bruxaria que fizeram para mim numa boneca velha.
1: Há quanto tempo vocês dependem desta mulher?
2: Há mais de 5 anos.
1: Chegou a fazer tratamento com os médicos, minha irmã?
2: Fiz terapia.
1: E não resolvia nada?
2: Não.
1: O que os médicos haviam informado para você?
2: Ia ficar bom, mas nunca ficava bom.
1: Continuava do mesmo jeito?
2: Continuava atrofiado.
1: E agora, através da oração,
2: Deus deu vitória.
1: Vem cá, minha irmã. Quem não podia andar, abre o corredor aí. Ó, a muleta tá aqui nas minhas mãos. Lá vai ela andando perfeitamente, caminhando perfeitamente. É a quarta-feira do mover de Deus. Quem tá vendo ela andando, diga glória a Deus. Ô, minha irmã, só andava com a ajuda da muleta.
2: Só com a muleta.
1: E agora tá andando com a muleta ou sem a muleta?
2: Sem a muleta, e não vou andar com ela nunca mais.
1: Por quê, minha?
2: Porque Deus é maravilhoso.
1: Deus é maravilhoso.
3: Já tem 3 pessoas curadas aqui, chegam com tantas dores e já estão curadas. Tem alguma bênção para contar, pastor? Vamos lá, pastor Osmar.
4: Quarta-feira do grande mover de Deus, explosão de milagre. Vamos lá, conte a bênção. Minha irmã, seu nome?
5: É Julieta.
4: Julieta, o que aconteceu, Julieta, contigo agora?
5: Irmão, eu sentia dor no rins há muitos anos, já fiz radiografia. Quando eu amanheci, o dia que eu fui levantar da cama, minhas pernas estavam travadas. Mas essa dor dói de um jeito que tem hora para começar a puxar as pernas e tem hora que eu fico sem poder nem me levantar de onde eu estou sentado.
4: E o que aconteceu hoje aqui na oração?
5: Aconteceu que eu cheguei com muita dor, o pé queimando e tudo, e agora sumiu.
4: Sumiu tudo? Sumiu? Não tem mais nada. Sumiu?
5: Não mais nada, graças a Deus.
4: Sumiu toda a dor. A dor estava.
5: Casa pedindo a Deus. Senhor, a semana passada eu perdi o culto que eu sentei no domingo e na quarta-feira e assisto em casa. Mas quarta-feira eu não vim porque não aguentei andar. E eu saí de casa e eu falei, hoje eu vou, eu não vou ficar em casa. Saí de casa me arrastando, mas cheguei aqui e graças a Deus agora Deus me curou.
4: Você saiu de casa se arrastando. E como volta?
5: Eu volto saltando.
4: Agora volta saltando. Agora está curada. Que maravilha. Deus abençoe.
0: 4:19. O milagre não cessou. Milagres estão acontecendo todos os dias aqui no templo, aqui na sede mundial das igrejas Deus e Amor. Aonde quer que você esteja, está passando por uma situação difícil como estas um dia passaram em suas vidas, não podendo andar, não podendo caminhar, desenganados pela medicina e agora curados. O que fazer? Venha para a igreja. Avenida do Estado, 4568, na Baixada do Glicério, aqui no centro de São Paulo. Você que vier de veículo, coloque no Google Maps ou até mesmo no Waze o endereço da entrada principal de nosso estacionamento, ou também a entrada de pedestres. Rua Prefeito Passos, número 10. Aqui você encontrará um amplo estacionamento, recepcionistas bem educados e preparados para direcionar você e a sua família para o templo de número 2 ou o espaço de cultos número 2 ou nave de número 2, como assim você queira dizer. O importante é que você esteja conosco. Não importa o credo religioso, a igreja que você frequenta, hoje, sexta-feira, Deus quer mudar a sua vida. Pastor, não moro em São Paulo, em Osasco, na Grande São Paulo, nós temos uma igreja Deus e Amor, a nossa sede estadual está na rua Arthur Vasconcelos, 144. Eu, presbítero Rafael, na noite de hoje, logo mais às 19 horas, estarei também no culto especial da guerra contra o mal. Estarei pregando a palavra de Deus e orando por todos. Venham, Deus quer libertar, transformar a sua vida através das orações que iremos fazer na noite de hoje ou no dia de hoje.
6: Meu nome é Roselaine, eu sou membro da Igreja de Deus e Amor, e eu vim aqui contar o meu testemunho de fé, né, que o Senhor me abençoou. Eu me encontrava 2 anos desempregada, passando por grandes dificuldades, e eu começando a fazer a campanha nas Igrejas de Deus e Amor, Deus foi me abençoando. Mas a bênção que marcou minha vida foi que eu estava na minha casa, nesse período de 2 anos desempregada, ouvindo a programação da Rádio Itaí, a transmissão da rádio ali da Igreja Deus e Amor de Porto Alegre, e eu vi uma moça testemunhando que ela estava desempregada já fazia longos tempos também. E ela disse que nesse período que ela estava desempregada, ela pediu ao Senhor para que o Senhor abrisse uma porta de emprego para ela e desse essa porta de emprego no dia do aniversário dela. E aquele testemunho, ele ficou rodando por vários dias ali, eu escutando o testemunho, a programação da rádio, pedindo para o Senhor também para que o Senhor me abrisse uma porta de trabalho. E nesse período de tempo, ali continuei fazendo as campanhas na igreja, buscando a presença do Senhor, e eu recebi uma oportunidade de entrar num concurso público, né, da prefeitura, aqui da cidade de Porto Alegre mesmo. E nesse período ali, eu pedi pro Senhor, né? Eu disse pro Senhor: Senhor, eu tô há 2 anos também desempregada e está próximo o dia do meu aniversário. E então eu peço ao Senhor que, assim como essa irmã que testemunhou, o Senhor é o mesmo Deus que abre porta e não vai ser diferente a receber a benção também para mim. O Senhor pode também operar na minha vida. E ali, né, orando e pedindo ao Senhor, eu fui pro concurso, faltando 3 dias, né, para aquele edital ser encerrado ali. Fomos então pra fila e no meio ali daquela fila ali tinha 14 mil pessoas concorrendo comigo. 14 mil pessoas, né, disputando uma vaga. E o Senhor, aleluia, Jesus, pela sua misericórdia, ele preparou para que eu pudesse, entre essas pessoas, receber essa vitória, que foi o meu presente de aniversário. Eu pedi pro Senhor, né, que eu também queria esse presente de aniversário. E através do testemunho da outra irmã, ouvindo a rádio Itaí, eu botei a minha fé em ação e fiz essa estratégia, né, de receber essa bênção do Senhor desta forma. E sou uma das, né, ali concursadas que o Senhor preparou. Entre 14 mil pessoas, o Senhor preparou essa bênção, esse presente de aniversário para mim, onde eu louvo, exalto e engrandeço o nome do Senhor, porque o Senhor, ele é fiel, né? O Senhor, ele honra aquele que coloca a sua fé. Eu me emociono bastante, porque foi bastante difícil. Eu consegui a passagem, consegui as documentações, e eu não imaginava que o Senhor ia abrir uma porta tão grande para mim assim. E o Senhor abriu, me honrou entre 14 mil pessoas. E hoje eu estou abençoando a casa do Senhor com os meus votos, com os meus dízimos, com as minhas ofertas, porque é um presente de aniversário que Ele me deu. E isso eu vou levar para a minha vida. E assim como eu ouvi o testemunho da outra irmã, que ela foi abençoada com essa porta de trabalho, eu também estou fazendo meu testemunho para que todos venham ouvir e também alcançar essa porta de emprego ou tudo aquilo que os irmãos desejarem da parte do Senhor, porque Ele é Deus e Ele pode realizar tudo aquilo que nós pedimos e muito além. Eu agradeço a oportunidade que o Senhor me concedeu, está levando meu testemunho para todos os ouvintes do programa Voz da Libertação. Agradeço por testificar desta benção no nome do Senhor Jesus. Meu nome é Roselane, eu moro na cidade de Viamão e agradeço essa oportunidade. Deus abençoe a todos, para a glória de Deus, eu conto esse testemunho.
0: Deus abençoe a irmã Roselaine pelo seu maravilhoso testemunho de fé. Ouvintes, desempregada, com dificuldades para pagar as contas, ao ouvir o programa Voz da Libertação, ela escuta um testemunho de alguém que estava nas mesmas condições que um dia ela se encontrava. Alguém que precisava e muito de uma porta de emprego. Alguém que em seu testemunho disse: Senhor, no meu aniversário eu gostaria de apresentar ao Senhor esta causa e receber como presente uma porta de emprego. E de fato, esta pessoa recebeu. Isso aumentou a fé da nossa irmã Rosilaine, que ao ouvir esse testemunho, por muitas vezes, tomou atitude de fé e começou a fazer campanhas na igreja Deus e Amor. Deus ouviu as suas orações, Deus ouviu os seus propósitos, e ela usou a mesma fé como estratégia, segundo as suas palavras, para que ela recebesse o mesmo milagre recebido por esta irmã que ela ouviu o testemunho. Ela colocou a sua fé em ação e disse: Senhor, eu vou prestar um concurso. São 14 mil pessoas. E ela creu que, assim como aquela pessoa que recebeu um milagre, a porta de emprego, no seu aniversário, ela também poderia receber. Em um concurso onde 14 mil pessoas estavam participando, ela recebeu a sua vitória, o seu presente de aniversário, conforme a nossa irmã Rosilaine disse em suas próprias palavras, e segundo a fé exercida em Deus. Ela prestou o concurso, passou no concurso, 14 mil pessoas concorrendo com ela, ela foi uma das pessoas escolhidas para trabalhar. Hoje ela é fiel a Deus, membro da Igreja Pentecostal Deus e Amor. Honra ao Senhor de corpo, alma e espírito. Honra ao Senhor com seus votos e com seus dízimos. É abençoada por Deus. Talvez eu esteja falando com pessoas que estão desempregadas. Você já bateu em tantas portas, não conseguiu resultado algum. Você já entregou currículos, fez diversas entrevistas e até agora nada. Talvez você está passando por uma crise. Seja talvez pelo mercado de trabalho, que está difícil, está complicado, principalmente para aqueles que queiram ter o seu primeiro emprego. Talvez o que dificulta ainda você entrar, participar de um projeto, estar em uma nova porta de emprego, passando por ela, seja algo de origem espiritual, uma obra do mal. Eu convido você para que hoje, sexta-feira, você faça como a nossa irmã Rosilaine. A irmã Rosilaine ouviu um testemunho que a fez vir à igreja. E esperamos que o testemunho da nossa irmã Rosilaine faça você tomar a mesma decisão que ela tomou e trouxe para ela mudança de vida, transformação. Venha para a igreja. Talvez as suas dificuldades hoje não é uma porta de emprego que está fechada. Talvez a sua maior dificuldade é uma enfermidade. Talvez a sua maior dificuldade é uma opressão, uma depressão, ansiedade. E você deseja ser curado, liberto, transformado. O mesmo Deus que transformou a vida da nossa irmã Rosilaine é o mesmo Deus que pode sim transformar a sua vida. Procure ainda hoje uma das nossas igrejas Deus e Amor, espalhadas por todo o Brasil. Volto a dizer e repetir o endereço da nossa sede mundial: Rua Prefeito Passos, número 10, aqui mesmo no centro de São Paulo. Procure uma de nossas igrejas em Osasco. Volto a repetir o endereço da nossa sede estadual: Rua Arthur Vasconcelos, número 144, no centro de Osasco. Eu, presbítero Rafael, estarei logo mais às 19 horas pregando a palavra de Deus e apresentando a sua vida em oração. Hoje, sexta-feira, guerra contra o mal em todas as nossas igrejas Deus e Amor. Eu espero que o testemunho da nossa irmã Rosilaine tenha aumentado a sua fé e você tenha tomado a decisão de estar conosco no dia de hoje. Igreja Deus e Amor, uma porta que se abriu para abençoar você e toda a sua família. Muitas pessoas que têm entregado a vida para Jesus nesta igreja, as suas vidas têm sido transformadas. E algo que nós fazemos é o batismo. Algo que nós fazemos quando alguém aceita Jesus. Nós preparamos essas vidas para o batismo. E falando nisso, cantora Débora Miranda chega com o quadro Projeto Eu e Mais Um. E apresentando esse tema tão importante, já que o mês de setembro se aproxima, o mês do batismo nas águas. Vamos falar do batismo.
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8: Mais uma vez vos saúda Débora Miranda de Almeida, com alegria. Estamos aqui com o Espaço Eu e Mais Um. Esta semana estamos falando um tema que já falamos aqui nesse espaço, que é o batismo nas águas, e agora com um pouquinho mais de profundidade. No último programa que falamos desse tema, nós estávamos falando como nós interpretarmos esse texto bíblico desse tema sobre o batismo nas águas, que está em Atos 2, versículo 41. Diz assim: de sorte que foram batizados os que de bom grado receberam a sua palavra, e naquele dia agregaram-se quase 3 mil almas. A gente vê aqui que é uma história, e é claro que essa história é verdadeira. Isso aconteceu de verdade. Então, para a gente interpretar um versículo, a gente tem que ler em que contexto aquele versículo aconteceu. Quem foram os quase 3 mil que foram batizados? Quem os batizou? Então, se você quer saber toda a história, é necessário que você leia todo o capítulo. Quando você abre um livro, um dos livros da Bíblia, né, que nós temos aqui 66 livros, o capítulo é o número grande. E, como eu disse na última programação, o versículo é o número pequenininho. Então, esse é o nosso texto que a gente está lendo nesta semana sobre o batismo. Então, para a gente saber quem foram esses que foram batizados, quem os batizou, a gente tem que ler todo o capítulo. E eu vou ler aqui para vocês. Cumprindo-se o dia de Pentecostes, estavam todos reunidos no mesmo lugar. Então, começa aí, né? Começa aí a história, quando isso aconteceu. Então, nós vamos lá para o versículo 30 e pouco, né, para a gente saber o que realmente estava acontecendo. Então você vai lendo, para você entender, até culminar no versículo que a gente colocou como texto base para o nosso estudo sobre o batismo. Vamos começar do versículo 37, que faz parte do nosso capítulo 2. Ouvindo eles isto, compungiram-se em seu coração e perguntaram a Pedro e aos demais apóstolos: que faremos, varões e irmãos? E Pedro disse: arrependei-vos, e cada um de vós seja batizado em nome de Jesus Cristo para perdão dos pecados, e recebereis o dom do Espírito Santo. Aí versículo 39, porque a promessa vos diz respeito a vós, a vossos filhos e a todos os que estão longe, a tantos quantos Deus também nosso Senhor chamar. Versículo 40, com muitas outras palavras, isso testificava e os exortava, dizendo: salvai-vos dessa geração perversa. E versículo 41, de sorte que foram batizados, que de bom grado receberam a sua palavra, e naquele dia agregaram-se quase 3 mil pessoas. Vejam que este texto, esse versículo, está falando dos primeiros crentes que aceitaram ali o evangelho, e Pedro, então, eles foram até Pedro, perguntaram, né, coisas sobre o que fazer. Ele falou: olha, antes do batismo tem que ter arrependimento. Então, este versículo que nós lemos, ele termina esta história, que Pedro foi lá, explicou o arrependimento, e em seguida ele diz que 3 mil pessoas se arrependeram e foram batizadas nas águas. Vocês vejam que para que o batismo aconteça, por que que eu li esse texto? Porque mostra que antes do batismo deve haver uma ação, que é o arrependimento. Nos arrependemos do quê? Dos nossos pecados. Nós vivíamos uma vida promíscua, não é? Uma vida longe de Deus. A gente não conhecia a Deus. Agora a gente começou a conhecer. Então nós temos que nos arrepender daquela vida velha que a gente vivia, pecaminosa, cheia de problemas, cheias de coisas desagradáveis a Deus. Então nós temos que mudar o nosso sentido, a nossa maneira de pensar, e dizer: não, a partir de agora Eu me arrependo dessas coisas porque eu aprendi que essas coisas não agradam a Deus. Então, no decorrer das aulas, você vai aprendendo o que agrada a Deus e o que não agrada. Por isso nós estamos aqui, para ensinar vocês o porquê do Evangelho, o porquê se batizar. O próprio Jesus foi batizado, não é? Será que ele precisava se arrepender dos seus pecados? A Bíblia diz que Jesus nunca pecou, mas por que ele se batizou? Não precisa arrepender-se para se batizar? É como aquela passagem que Deus fez todas as coisas, a natureza, e no sétimo dia ele descansou. Para deixar-nos exemplo de descanso. Deus não se cansa, não é? Então, nós temos que ver esse contexto total para a gente poder aprender. Então, nós vamos fazer o seguinte, nós vamos encerrando o programa hoje, mas nos próximos a gente vai falando ainda de batismo nas águas, tá certo? Fique na paz do Senhor e eu vou aguardando aqui a sua dúvida, tá? Mande a sua dúvida, a gente vai fazendo o possível de sanar a sua dúvida, de responder aí a sua pergunta, seu comentário. Mande para este contato do WhatsApp, 119-8292-3392. Fique na paz do Senhor, se despede, Débora Miranda.
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0: Caterine Magalhães, Santidade Gera Intimidade, 4 da manhã e 40 minutos em São Paulo. Eu sou o presbítero Rafael Gonçalves e somos da Igreja Deus e Amor. Eu gostaria de convidá-los para um clamor que vamos fazer agora. O clamor por portas abertas. Quantas pessoas desempregadas, quantas pessoas que já entregaram diversos currículos, fizeram até entrevistas, não é verdade? Mas até o momento não foi chamado para que posteriormente pudesse ser efetivado e começasse a trabalhar. Nós ouvimos há instantes atrás o testemunho da nossa irmã Rosilaine, desempregada, com dificuldade de pagar as contas, e ouvindo o testemunho de alguém que estava na mesma condição que ela estava, após conseguir uma porta de emprego vindo à igreja, ela começou também a frequentar os trabalhos que são realizados na Igreja Deus e Amor, e o Senhor lhe abriu uma porta. Vamos orar por você, e em seguida aguardo você no Templo da Glória de Deus aqui em São Paulo, ou em uma das igrejas Deus e Amor. É um momento de oração, é o clamor por portas abertas.
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0: Maravilhosíssimo Deus e eterno Pai, mais uma vez estamos em Tua santa presença para suplicar mais uma vez a Tua ajuda, a Tua infinita bondade e misericórdia. Aqui estamos nos humilhando, nos apresentando diante do Senhor, com nosso coração quebrantado e contrito, para que o Senhor, mais uma vez, possa estender as Tuas mãos santas, poderosas, maravilhosas, para nos ajudar. Eu oro, meu Deus, pela vida de cada um dos nossos ouvintes que se encontram desempregados. Pessoas, ó Deus, que entregaram currículos, participaram de diversas entrevistas, mas até o momento não foram chamados para começarem no seu primeiro dia de emprego. São pessoas que precisam e muito do socorro do Senhor. Pessoas cujas famílias dependem do trabalho desta pessoa, da fonte de renda que esta pessoa irá possuir para colocar o pão sobre a mesa. Quantas pessoas, ó Pai, preocupadas, porque não têm condições de honrar os seus compromissos. Quantas pessoas prestes a perderem a sua casa. Quantas pessoas prestes a serem despejadas. Quantas pessoas, ó Deus, endividadas, ameaçadas pelo credor, pelo agiota. Pessoas que não dormem bem durante a noite, preocupadas com as contas que não param de chegar. Pessoas prestes, ó Deus, a terem a conta de luz, a conta de água, a conta de internet, as contas de casa, sem ter condições alguma para pagarem. Senhor Jesus, age de misericórdia para com a vida destas pessoas. Abre esta porta de emprego e honra a fé destas vidas nesta manhã. Honra a fé desta pessoa agora. Eu creio que aonde esta pessoa estiver, ainda hoje, sexta-feira, a porta que está fechada poderá abrir. E quem abrirá esta porta é o Senhor. Tenha misericórdia deste pai de família, cuja família depende da fonte de renda desta pessoa. Tenha misericórdia desta mãe, desta dona de casa, cuja fonte de renda é dependente esta família. Meu Deus, abra esta porta para este jovem, cuja fonte de renda é dependente esta família. Quantos jovens, ó Pai, que estão tendo dificuldades em ingressar no seu primeiro emprego? Jovens, ó Deus, cuja família depende do seu salário para cumprimentar a renda, mas hoje está sem condições. Eu peço em nome de Jesus
2: que venha surpreender essas vidas, ainda neste fim de semana, para que o Teu nome, o Teu grandíssimo nome, venha a ser glorificado. Eu creio, meu Deus, que a porta já se abriu, e uma excelente notícia esta pessoa irá receber.

0: 4:48, que Deus abençoe grandemente a sua vida. Eu sou o presbítero Rafael Gonçalves e ficamos por aqui com a nossa participação nesta madrugada do Socorro de Deus. Estivemos juntos desde a oração da meia-noite e durante a madrugada atendemos muitas ligações, mensagens de texto, também ouvimos belíssimas canções, testemunhos e oramos juntos. Que bom que você esteve conosco, muito obrigado pela sua audiência. Eu, pastor Rafael, fico por aqui, mas a programação A Voz da Libertação continua através desta emissora 24 horas por dia. O que vem por aí, pastor Rafael? Vem o bloco informativo Saúde em Foco. E logo após o prefixo das emissoras, você tem a reprise da Palavra de Deus, o Culto no Lar, com o pastor Paulo César. Baseado no Evangelho de São Marcos, capítulo 4, você vai ouvir uma palavra poderosa ao seu coração. Muito obrigado pela sua companhia, excelente sexta-feira, bom fim de semana na presença do nosso Deus.
1: E vamos ao momento de informação aqui na Rádio Deus é Amor. Saúde do coração. Colesterol alto deve ser tratado mais cedo para diminuir riscos no futuro. Milhões de adultos deveriam considerar começar a tomar medicamentos para redução do colesterol mais cedo para diminuir seu risco de ataque cardíaco e derrame. De acordo com uma nova orientação médica, a Associação Americana do Coração, junto com outros 9 grupos médicos, enfatizam que tratar o colesterol alto mais cedo, mesmo começando aí aos 30 anos, poderia reduzir significativamente o risco de ataque cardíaco ou derrame ao longo da vida de uma pessoa. A terapia com estatinas, usadas para baixar níveis de colesterol ruim, é recomendada, além de mudanças no estilo de vida, como dieta e exercícios, para adultos a partir dos 30 anos que tenham colesterol LDL de 160 miligramas por decilitro ou superior, um forte histórico familiar de doença cardíaca prematura ou um alto risco de 30 anos para desenvolver doença cardiovascular, de acordo com a diretriz atualizada. Essa nova mudança está acontecendo.

0: acontecendo enquanto um crescente corpo de pesquisas mostra que reduzir a exposição ao longo da vida a lipídios e lipoproteínas, causadores de placas, está associado a melhores resultados cardiovasculares a longo prazo. Alguns possíveis efeitos colaterais dos medicamentos com estatinas incluem dor muscular, fraqueza muscular ou danos ao fígado, que podem ser mais prováveis com doses mais altas. Agora, o mais importante é se educar e saber que, quaisquer que sejam as opções de tratamento que você escolha, se você não atingir esses níveis mais baixos, você está aumentando essa chance de acabar tendo um evento cardíaco. Hábitos nocivos? Pesquisa indica que roer as unhas pode levar a infecções graves. O hábito de roer as unhas, presente na vida de muita gente, em alguns casos, desde a infância, esconde riscos graves e subestimados, segundo os especialistas. O que parece uma mania inofensiva pode se transformar em um grave problema de saúde, culminando em infecções que exigem intervenção cirúrgica, em casos extremos, até a perda de um dedo. Os especialistas em cirurgia de mão afirmam que a boca é um ambiente altamente contaminado. Ao roer as unhas, a pessoa rompe a barreira protetora da pele e das estruturas que formam e sustentam a unha, como a cutícula e o leito ungueal, permitindo que bactérias presentes na boca sejam transferidas para o dedo. A infecção pode rapidamente deixar de ser superficial. Segundo médicos, a proximidade do osso com a extremidade distal do dedo facilita que a infecção óssea, conhecida como osteomielite, se desenvolva, especialmente se o tratamento adequado não for procurado a tempo. O tratamento da osteomielite, que é uma infecção grave do osso, é complexo, pois os antibióticos têm dificuldade de penetração no osso, muitas vezes exigindo procedimentos como raspagem ou curetagem para remover o osso contaminado. Em uma falange distal, um segmento ósseo pequeno, isso pode causar aí um dano irreversível.
1: Quatro horas e 53 minutos.

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4: 5:01.
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7: E nós estamos em campanha, esta campanha de 4 domingos, a fé que derruba muralhas, em Hebreus capítulo 11, versículo 30. 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
4: Graças a Deus. Que a graça e a paz do Senhor Jesus Cristo esteja com todos. Quem recebe, diga amém, Jesus. Também a todos os irmãos que estão nos acompanhando pela transmissão, que a paz do nosso Senhor e Salvador Jesus Cristo esteja com todos. Para mim, queridos irmãos, é um prazer, uma alegria muito grande. Que Deus abençoe a sua vida por estar aqui hoje, e eu tenho toda a convicção que Deus tem uma graça muito grande para a sua vida. Que Deus tem uma bênção muito grande para você e a sua família. Então que Deus abençoe todo o seu esforço para estar aqui. Que Deus abençoe os queridos pastores que aqui ocupam esta tribuna, toda a diretoria. Que Deus abençoe a vida de todos no nome de Jesus. Ainda em pé, por gentileza, você que tem a sua Bíblia, eu convido a você a abrir a sua Bíblia no Evangelho de Jesus que escreveu Marcos, capítulo de número 4. Eu quero falar acerca da parábola do semeador. Deus te trouxe aqui, não foi por acaso. Você veio aqui hoje para você saber que você é um semeador da obra de Deus. Quem é semeador da obra de Deus, aí diga glória a Deus. Somos semeadores desta grande obra do Senhor. E eu quero que você entenda um pouco mais do que Jesus disse aqui em Marcos capítulo de número 4 e o versículo 4 também em diante. Se você já encontrou, acompanhe comigo. Se você não tem a sua Bíblia, ouça com atenção estes 4 versículos que faremos a leitura. E aconteceu que, semeando ele, uma parte da semente caiu junto ao caminho, e vieram as aves do céu e a comeram. E outra caiu sobre pedregais, onde não havia muita terra, e nasceu logo, porque não tinha terra profunda. Mas saindo o sol, queimou-se, e porque não tinha raiz, secou-se. E outra caiu entre espinhos, e crescendo os espinhos, a sufocaram, e não deu fruto. E outra caiu em boa terra, e deu fruto, que vingou e cresceu, e um produziu 30, outro 60 e outro 100. Amém? Pode tomar o seu assento, desocupe as suas mãos e dê uma salva de palmas bem alegre para Jesus, mas tem que ser bem alegre, acompanhado de glória a Deus, de aleluias. Isso, glorifica, que Ele merece toda honra, toda glória seja dada ao Senhor, aleluias. Queridos irmãos, uma palavra ou uma parábola muito conhecida, muito pregada, que talvez você, no momento em que leu esta palavra, já se lembrou de diversas vezes em que você ouviu o pregador pregar sobre a parábola do semeador.
0: em que você já leu, já meditou, já refletiu acerca desta palavra. Mas eu quero que você possa entender e compreender. O Senhor Jesus Cristo, Ele também está nos doutrinando, como naquele dia os seus discípulos estavam à praia, à beira do mar. E onde Jesus Cristo

da natureza, a lei da semeadura. Todo mundo sabe, para que nós possamos colher, nós precisamos lançar a semente. E se nós queremos lançar a semente, nós temos que saber qual é a semente em que nós estamos usando. Nós temos que saber de que maneira iremos semear para produzir resultados, para alcançar o resultado esperado. E quantas vezes, bem planejado, bem pensado, com todo cuidado, com toda fé, nós alcançamos resultados surpreendentes, resultados maiores do que imaginamos, resultados maiores do que nós esperamos. Jesus Cristo aqui estava falando acerca da sua

tempo para morrer, e debaixo do céu há um tempo para todo o propósito. E eu quero que você entenda que hoje, neste culto, é tempo em que o Senhor reservou para que nós possamos sair daqui decididos em semear a boa palavra de Deus aos corações que estão necessitados e precisando de receber esta semente, que é a palavra genuína de Jesus em seu coração, em sua vida. Há tempo para tudo. Acontece que há muitas pessoas, queridos irmãos, em que muitas das vezes estão perdidas no seu tempo. Acontece que muitas pessoas estão querendo fazer que Deus venha estar no seu tempo. Mas não podemos se esquecer do que diz o apóstolo Pedro, que para Deus um dia é como mil anos, e que mil anos é como um dia. E a Bíblia deixa muito claro, querido irmão, querida irmã, que no tempo de Deus é melhor. Quantas pessoas que estão angustiadas, quantas pessoas que estão aflitas, quantas pessoas que

do debaixo do céu. Todos os propósitos têm um tempo, e que seja o tempo de Deus. E hoje é tempo de semear. Mas eu quero que você entenda que Deus não te chama simplesmente para você ser um semeador. Ele também te dá a semente. Ele te entrega a boa semente para que você possa semear. Aqui a Bíblia Sagrada deixa bem claro em que aquele agricultor que recebeu a semente, ele lançou a semente, a mesma semente, em diversos terrenos, em diversos lugares, e cada semente produziu, reagiu, germinou de uma maneira diferente. Você leu comigo aqui que Jesus Cristo colocou nesta parábola em que foi lançada a semente junto ao caminho, e a Bíblia Sagrada diz que posteriormente aos seus discípulos, Jesus Cristo explica o que isto significava, que quando aquele homem lançou a semente à beira do caminho, veio a ave e comeu a semente, e arrebatou a semente. Aquela semente lá não estava mais para germinar, para produzir. Jesus Cristo compara de quando o diabo, ele vem e rouba a palavra, que é a semente, que alcança o coração de muitas pessoas. Quando muitas pessoas recebem esta semente, a palavra de Deus em seu coração, a palavra que transforma, a palavra que liberta, a palavra que muda vidas, a palavra de salvação, o diabo, ele vem e arrebata e tira esta semente do coração desta pessoa. Eu quero deixar claro para você, querido irmão, querida irmã, que Deus nos deu a semente, e esta semente não é simplesmente para nós deixarmos guardada. Esta semente não é simplesmente para dizer, está no meu bolso, eu tenho esta semente comigo. Mas esta semente é para nós semearmos. Mas pastor, se cair à beira do caminho, a ave vai levar a semente. Mas hoje eu quero dizer uma coisa para você: não desista, continue lançando a semente onde quer que seja, porque um momento esta semente ela vai germinar, algum momento esta semente vai crescer, em algum momento esta semente vai produzir resultados de salvação no coração daquele que recebeu esta semente. Jesus Cristo, ele não parou por aí, ele continuou a dizer e falando. Outra semente caiu em pedregais, outra semente caiu em terrenos cheios de pedra, e Jesus Cristo deixa claro que da mesma sorte que aquele que recebeu a semente sobre os pedregais, que ouvindo a palavra, logo tem prazer na palavra, recebe, mas não tem raiz em si mesmo, e antes são temporãs, depois sobrevive, depois não sobrevive à tribulação, à perseguição, e por isto esta semente não cresce, não produz, não germina. Querido irmão, querida irmã, o que eu quero que você entenda, que Jesus Cristo aqui deixou claro sobre esta palavra, é que são diferentes os terrenos em que esta semente precisa ser lançada. Você ouviu que esta semente foi lançada em diversos terrenos, em diversos lugares. Esta semente, ela foi lançada, ela não deixou de ser lançada à beira do caminho, porque a ave vinha comer. Ela foi lançada, ela não deixou de ser lançada nos pedregais, porque simplesmente os pedregais iriam sufocar. Não, ela foi lançada lá também. Mas a Bíblia, por Jesus Cristo, continua dizendo que ainda outra semente caiu entre os espinhos, e crescendo, os espinhos sufocaram, e aquela semente não deu fruto. É assim, querido irmão, que Jesus Cristo deixou claro que muitas pessoas recebem esta semente entre os espinhos, os quais vem a palavra, mas os cuidados deste mundo, o engano das riquezas, as ambições de outras coisas, entretanto,
entanto, sufocam a palavra e deixa esta semente infrutífera. Pastor, o que você quer dizer com tudo isso é que a semente, ela cai em diversos terrenos, ela cai em diversos lugares, independente do seu resultado. É necessário, é importante que a semente, ela seja lançada. Querido irmão, por último, Jesus Cristo veio dizendo que esta semente caiu em boa terra, e que esta semente vingou e cresceu, e produziu 30, produziu 60, produziu 100 frutos, 100 resultados. O que eu quero que você entenda, que você está aqui hoje porque você é a boa terra, porque você é o bom terreno. Um dia esta semente foi lançada e ela caiu no teu coração, e você permitiu que nesta boa terra esta semente produzir salvação, transformação na tua vida, libertação na tua vida. E é por isso que você está aqui hoje, porque esta semente de Deus caiu no teu coração e produziu frutos. Quem é frutos desta semente, levante as suas mãos e dá glória para Deus. Quem é resultado desta semente, levante as mãos e dá glória a Deus. Você está aqui hoje porque esta semente germinou em seu coração, porque esta semente produziu frutos em tua vida, porque esta semente caiu em boa terra. A salvação de Cristo alcançou a tua vida, te regenerou, te transformou e mudou muitas das vezes o caráter, a personalidade, a maneira de viver, o testemunho, a maneira em que você conduzia os seus caminhos. E é isto que eu quero que você entenda. O Deus que te convida, o Senhor Jesus Cristo que te convida para você semear, Ele tem a semente para você, e hoje Ele quer encher a tua vida desta boa semente. Eu quero trazer aqui um exemplo. A Bíblia Sagrada nos relata acerca de Moisés. Moisés, quando criança, Deus o livrou da morte, fazendo que a filha do faraó o resgatasse, o cuidasse. E Moisés cresceu entre o palácio, tendo o melhor ensino da época, recebendo as boas sementes. Escute, eu quero que você entenda nesta hora que Deus chama para semear não é um grupo seleto. Que Deus chama para semear é crianças, adolescentes, jovens, pessoas, terceira idade. Deus tem chamado todos para semear. Moisés foi chamado por Deus aos seus 80 anos. Alguém pode dizer, pastor, mas Moisés já estava na sua idade avançada. Não, Moisés não estava na idade avançada para ser um semeador. E Deus o convida para o deserto e entrega boas sementes para Moisés. E Moisés resgatou e conduziu aquele povo da escravidão, da servidão, para a terra prometida, porque Deus deu a Moisés a boa semente para que ele pudesse semear e colher o resultado que aquele povo necessitava para a sua vida. E eu quero dizer para você aqui hoje também, aos pastores, aos obreiros, a todos que aqui estão, queridos irmãos, que acompanham a transmissão, Deus tem sementes de salvação, Deus tem sementes de paz, Deus tem sementes de cura, Deus tem sementes de libertação, Deus tem semente de transformação, Deus tem semente de mudanças de vida, Deus tem sementes de salvação, Deus tem sementes que resgata o pecador do abismo e traz para o reino de Deus. Quem está disposto a receber esta semente para você levar e semear, levante as suas mãos e dê glória a Deus. Deus tem esta semente para cada um de nós. O que nós precisamos entender é que nós precisamos semear. Não podemos deixar guardado em nossos bolsos a semente. Não podemos deixar guardado em nossa bolsa a semente e dizer, não, esta semente vai ficar guardada. Nós precisamos lançar. Mas pastor, se eu lançar à beira do caminho, a ave pode comer, ainda que o diabo tire, mas a semente foi lançada. Pastor, se eu lançar a semente nos pedregais, pode sufocar.
sufocar, pode não produzir, mas ainda assim você necessita lançar a semente. Pastor, se eu lançar a semente entre os espinhos, pode sufocar e não crescer, mas ainda assim lance a semente. Pastor, eu vou lançar a semente em boa terra, sim, a boa terra, esta semente vai produzir fruto, você sabe que ela vai crescer, mas é isto que eu quero que você entenda, em que em todos os terrenos é necessário, é preciso você lançar a semente para você colher resultados, e o resultado é almas para Cristo, vidas para o Evangelho de Jesus e pessoas para alcançar a salvação de Deus para a sua vida. Quem está disposto a semear, levante as suas mãos e diga glória a Deus. Me permita rapidamente, para terminar, eu contar o testemunho do irmão Zé. Eu, quando ouvi este testemunho, o meu coração se encheu de alegria, o meu coração se encheu de fé, como esta palavra aqui nos enche o coração de fé. O irmão Zé era um irmão simples, mas cheio de fé, de convicção e de confiança em Deus. O irmão Zé, para sustentar a sua família, ele vendia picolé, empurrava o seu carrinho de picolé pela cidade do interior. E o irmão Zé simples, uma vida muito simples. Um dia estava o irmão Zé, então, empurrando o seu carrinho de picolé. Ele para em frente a uma loja de bicicleta, e lá estava pendurada uma bicicleta de lançamento Monarca, aquela de garupa, para você entender. E o irmão Zé para na frente daquela bicicleta e olha, fica olhando, dizendo: Deus, é o meu sonho de consumo, eu preciso de uma bicicleta para levar a minha esposa para a igreja. O irmão Zé entra na loja, pergunta para o vendedor: quanto é esta bicicleta? E o vendedor diz: custa na época R$300. O irmão Zé diz: meu Deus, R$300 é muito dinheiro para mim, é quase o dinheiro do mês todo para sustentar a família. O irmão Zé, quando sai da bicicletaria, ele olha: Deus, é o meu sonho de consumo e eu acredito que o Senhor pode realizar o desejo do meu coração. E o irmão Zé diz: como é que eu vou fazer para conquistar esta bicicleta? Já sei, eu vou começar a trabalhar mais cedo, eu vou parar mais tarde, eu não vou folgar, e o dinheiro extra eu vou guardar em uma caixa separado. E quando o irmão Zé chega ao final do mês daquele propósito, ele vai contar o seu dinheiro extra, lá estava mais do que R$300. O irmão Zé dá um pulo de 2 metros de altura, dizendo: glória a Deus, eu vou conquistar o meu sonho, eu vou comprar a minha bicicleta nova. Aí o irmão Zé diz para sua esposa: bem, se prepara, porque hoje você vai na garupa de uma bicicleta nova para a igreja. Eu vou lá na igreja primeiro, devolver o dízimo do Senhor, e depois eu vou comprar a nossa bicicleta nova. Quando o irmão Zé chega na igreja, vai até a livraria para devolver o seu dízimo. Então o irmão Zé, quando ele está saindo, ele vê que aquele culto está uma benção, que Deus está falando. O irmão Zé senta lá no último banco, dizendo: eu estou com pressa, eu já vou comprar a bicicleta, mas antes eu vou pegar um pouquinho desta bênção para mim. E de repente Deus está usando o pregador, o pastor, e o pregador para no meio da mensagem e diz: ei, hoje a igreja tem uma necessidade especial, e a igreja precisa de uma oferta de R$300 para suprir uma necessidade da obra de Deus. E então o irmão Zé diz: opa, R$300 eu tenho, mas não é comigo não, R$300 é da bicicleta nova. E o pastor, o pregador, continuou o culto, não se manifestou ninguém, era o momento das revelações do Espírito Santo. De novo o pregador fala: ei, alguém aqui hoje pode ajudar a obra de Deus em uma necessidade especial, com uma oferta de R$300, o irmão Zé se esconde atrás do banco e diz: Deus, não é comigo não, Deus, os R$300 que eu tenho aqui é da minha bicicleta. Aí o pregador continua o culto, quando está despedindo o culto, dizendo: a paz do Senhor, então o pregador de novo diz: ei, hoje a obra de Deus tem uma necessidade especial, e pela terceira vez eu convido esta pessoa que pode ajudar a obra de Deus com a oferta de R$300. Aí o irmão Zé diz: Deus, é comigo mesmo, eu não posso negar a voz do Senhor, é comigo, então eu vou ajudar a obra do Senhor. Se ela precisa, eu vou semear, eu vou lançar a semente, porque eu sei que eu vou colher grandes resultados do Senhor para a minha vida. Quem crê que você colhe resultados quando ajuda a obra do Senhor, diga glória a Deus. Escute, o irmão Zé pega a sua Bíblia e ele vai indo embora, e quando ele está indo pela calçada para sua casa, de repente para um carro, uma caminhonete do seu lado, e abre a porta, e o irmão Zé ouve uma voz dizendo assim: ei moço, entra aqui. Quando o irmão Zé olha, um homem cabeludo, barbudo, esquelético, esquisito, o irmão Zé se assusta e diz: meu Deus, será que este homem quer me sequestrar? De repente ele ouve a voz do Espírito Santo falando com ele: meu servo, entra, porque ele
eu sou contigo. Quem crê que Deus é contigo, diga glória a Deus. O irmão Zé entra naquele carro, aquele homem não fala nada. O irmão Zé pegado a sua Bíblia, aquele homem sai da cidade

sala um mau cheiro. E aquele homem vai subindo a escadaria para dar acesso aos quartos. E convida o irmão Zé, me acompanha. E quando ele vai abrir a porta do quarto, aquele homem esquisito, cabeludo, barbudo, esquelético, começa a chorar e começa a dizer: ei moço, a minha esposa, ela está desenganada pela medicina. Há 6 meses atrás, o médico mandou ela vir para casa, para ela morrer em casa, porque não tinha mais esperança. Mas hoje eu saí desiludido, sem saber o que fazer da minha vida. E quando eu vi você pela calçada andando, com a sua Bíblia na mão, uma voz falou assim para mim: chama este homem, porque este homem vai orar, e a sua esposa vai ser curada, porque a sua esposa vai levantar da cama, porque um milagre vai acontecer na vida da sua esposa. Quem crê em milagre, diga glória a Deus. Aí o irmão Zé dá aquele suspiro: opa, se é para orar, eu vou orar. E o irmão Zé entra no quarto, e lá estava aquela mulher com o seu rosto deformado devido ao câncer ter comido parte do seu rosto, cheirando mal, 6 meses sem levantar daquela cama. O irmão Zé dobra os joelhos do lado daquela cama e começa a orar, começa a pedir a Deus um milagre para a vida daquela mulher. E o irmão Zé começa a orar e sentir a graça de Deus de uma maneira surpreendente, sobrenatural. Que o irmão Zé se esquece aonde estava, se esquece do tempo. Ele começa a falar em mistério, ele começa a falar em línguas estranhas, ele começa a sentir a presença de Deus e ele começa a glorificar a Deus. Quando de repente, aquele homem cabeludo, barbudo, esquelético, esquisito, dá um grito dizendo: ei moço, a minha esposa já abriu os olhos, a minha esposa já está tendo o rosto restaurado, ela já está levantando da cama, ela já está curada, o milagre já aconteceu na vida da minha esposa. Quem crê em milagre, diga glória a Deus. Aí o irmão Zé olha para aquela mulher e começa a lançar a boa semente, começa a pregar de Jesus para aquele casal de fazendeiro. Aquela mulher e aquele homem, naquele momento, após o irmão Zé pregar a palavra, eles levantam a mão dizendo: eu quero, nós queremos aceitar Jesus Cristo como nosso único e suficiente Salvador da nossa vida. Nós precisamos deste Jesus no nosso coração e na nossa vida. É a semente que o irmão Zé lançou naquele coração. Quando o irmão Zé disse assim: eu vou embora, eu tenho que ir para casa, explicar para minha esposa que eu não comprei a bicicleta hoje, então aquele casal disse: não, você não vai embora agora não, fala mais de Jesus para nós, queremos ouvir mais de Jesus para nossa vida. E o irmão Zé passa mais algumas horas pregando, ensinando, falando de Jesus. De novo, o irmão Zé diz: ei, eu preciso ir embora. Vem na mente dele assim: e a bicicleta nova? O irmão Zé se contém, mas aquele casal diz: não, nós queremos ouvir mais de Jesus. E o irmão Zé passa mais algum tempo, quando de repente, pela terceira vez, ele fala: agora eu preciso ir embora. Então aquele casal diz: não, espera aí. Foram lá no quarto, trouxeram uma caixa, e de dentro daquela caixa trouxeram um documento e uma chave. E aquele homem começa a dizer: moço, há 6 meses atrás, no dia do aniversário da minha esposa, eu comprei um carro 0 quilômetro para ela, para dar de presente. Mas no dia seguinte, o médico mandou ela vir para casa, para ela morrer em casa. Ela nunca levantou daquela cama, ela nunca viu a cor desse carro. Mas hoje, através do poder do teu Jesus, a minha esposa foi curada. Eu e ela se entregamos a esse Jesus, e nós sentimos de coração a fazer a doação desse carro para você, fazer a obra de Jesus e levar esta palavra para mais vidas que precisam desta semente de salvação para a sua vida. Quem crê que Jesus pode mudar situações, diga glória a Deus. Quem crê que Jesus pode salvar vidas, diga glória a Deus. Quem crê que a semente de Jesus faz a diferença, diga glória a Deus. Então se coloque em pé, por gentileza. Jesus hoje te convidou aqui para você ser um semeador na obra de Deus, na palavra de Jesus. Você precisa ser um semeador da obra do Senhor. Eu quero que você feche os teus olhos um instante. Feche os teus olhos um instante. O irmão Zé, aquele dia, ajudou a obra do Senhor. O irmão Zé, aquele dia, ouviu a voz do Senhor. O irmão Zé, aquele dia, semeou.
E naquele dia, não só semeou financeiramente na obra do Senhor, mas ele semeou a salvação, a palavra de Jesus, aquele casal que precisava. Ele semeou a cura, o milagre. E é isto que eu quero que você entenda. Hoje Jesus tem sementes para você de paz, de cura, de salvação, de transformação, de libertação. Só precisa você dizer: eu estou disposto a receber esta semente. Eu vou ser um semeador. Eu vou lançar a semente. Eu vou ganhar almas para o reino de Cristo. Eu vou levar esta palavra. Mas antes de orar com você e orar por você, eu quero convidar você esta tarde, aonde está você que ainda até o dia de hoje não havia tomado a sua decisão? Você que até o dia de hoje ainda não havia permitido esta semente entrar no teu coração. Você que até o dia de hoje não havia permitido esta semente produzir frutos. Você ouviu esta palavra dizendo que esta semente produz frutos 30, outros 60.

Você que aí está no meio desta multidão, você que está nos ouvindo pelo rádio, você que ainda não entregou a sua vida para Jesus, eu quero convidar você hoje para você receber esta semente da salvação de Deus para a sua vida. Aonde você estiver aí, levante as suas mãos, venha aqui à frente, que eu quero orar por você. Você que talvez estava afastado, você que talvez estava desviado, você que talvez estava longe dos caminhos do Senhor, eu quero te convidar para vir aqui à frente agora, que eu quero orar em teu favor, que esta semente de Deus quer alcançar o teu coração. Talvez há pessoas que estejam dizendo: pastor, eu vou deixar para outro dia. Ei, outro dia não pertence a você, outro dia não pertence a nós. Talvez você esteja dizendo: outra hora eu tomo esta decisão. Eu quero lembrar a você que Jesus Cristo está voltando, queira você ou não queira, Jesus está voltando. Esteja você preparado ou não esteja, Jesus está voltando. Aceite você ou não aceite, Jesus está voltando. Então volte para Ele primeiro. Aonde está você que tomou esta decisão? Eu quero orar por você, junto com toda esta igreja. Já está vindo a primeira senhora, pode vir, senhora, que eu quero orar por você. Hoje a semente da palavra de Deus alcançou o teu coração. Já está vindo mais ali, já está vindo outra senhora lá, pode vir. A boa semente de Jesus está alcançando corações e está alcançando vidas. Então venha, você que hoje tomou a atitude, você que hoje tomou a decisão de aceitar Jesus como seu Salvador, pode vir, meu irmão. Jesus te ama, Jesus estava esperando pela sua decisão. Pode vir, minha irmã, Jesus estava te esperando, porque a semente já estava no teu coração e hoje ela está produzindo fruto de arrependimento, de salvação. Então venha, porque hoje Jesus tem semente de salvação, de transformação, de milagre para a tua vida. Aonde quer que você esteja, aí nas cadeiras mais atrás, não se acanhe, não venha. Jesus está te esperando aqui diante deste altar de braços abertos. Você que está aí na lateral, venha, Jesus está te esperando. Talvez quantas vezes você disse: pastor, eu já tomei a decisão, eu aceitei Jesus, mas não tive força, eu parei, eu me afastei. Hoje Jesus está lançando a semente de novo. Então venha, a semente está no teu coração, não deixe para amanhã não. É hoje o dia que esta semente vai produzir fruto no teu coração. Pode vir, minha irmã. Você que está aceitando Jesus como seu único, suficiente Salvador da sua vida, você que estava afastado, hoje é dia de você voltar, porque Jesus Cristo está te esperando. Ainda tem mais pessoas aí que o Espírito Santo de Deus já tocou no teu coração. Não deixe para amanhã não, hoje é o dia que esta semente vai produzir frutos no teu coração. Olha a senhora chegando aqui, emocionada. Pode vir, Jesus está te esperando. É momento de salvação, é momento de você entregar a sua vida para Jesus, é momento de você receber Jesus para a tua vida. Quantos estão entregando a sua vida para Jesus, reconhecendo Jesus como teu Salvador? Levante a tua mão, venha, você que está aí sentado ainda, pode vir, minha jovem, pode vir, minha irmã, pode vir, meu irmão, venha, Jesus está te esperando.

vida. Olha que bonito grupo de senhoras vindo também para receber isto, para receber os irmãos novos membros da Igreja Pentecostal Deus e Amor. Pode vir você que está sentado aí no fundo, aí nas cadeiras. Jesus te ama, Jesus está te esperando. Olha, são dezenas e dezenas de pessoas que estão aqui diante deste altar entregando a vida para Jesus Cristo. Irmã Ereni, este é a melhor colheita de uma semeadura. São almas, são vidas. Quem pode levantar as suas mãos e dar glória a Deus por isso? Isso, levante as suas mãos para cá. Vamos orar em favor destas muitas pessoas que estão aqui diante deste altar para aceitar Jesus, para reconciliar com Jesus, para entregar a sua vida para Jesus. Pode vir, minha irmã. Jesus te ama também. Jesus ama a tua família. Ele quer salvar a tua família. Pode vir. Venha. Se você ainda está no teu banco, venha. Levante as mãos para cá. Todos vocês que estão aqui à frente. Ei, vocês que decidiram as suas vidas para Jesus Cristo, aceitando Jesus como seu único, suficiente Salvador. Vocês que estão reconciliando, voltando para Jesus. Feche os olhos de vocês um instante. Repita estas palavras comigo, repita. Diga assim: Senhor Jesus, eu estou entregando o meu caminho, a minha vida ao Senhor, porque eu reconheço o Senhor como meu único e suficiente Salvador da minha vida. Perdoa os meus pecados e escreva o meu nome no livro da vida, lá no céu, porque a partir de hoje eu sou um salvo em Jesus Cristo e membro da Igreja Pentecostal Deus e Amor. Ei, olha aqui para mim, por gentileza. Parabéns pela decisão dos senhores, das senhoras, dos jovens, de todos vocês que aqui estão. Eu quero, junto com esta multidão, orar por vocês agora. Feche os olhos de vocês. Eu quero, junto com toda esta igreja, orar pela vida de vocês. Feche os olhos de vocês. Senhor meu Deus, dai força a este homem, a esta mulher, a esta pessoa que tomou essa decisão de aceitar Jesus Cristo como seu único, suficiente Salvador. Esta pessoa, Senhor, que tinha afastado e hoje está voltando para os teus caminhos. Que o Senhor possa fortalecer da graça a vida deste homem e desta mulher. Em nome de Jesus Cristo, Senhor. Que todos possam permanecer firme até o dia da volta do Senhor Jesus. Ou o dia que o Senhor chamar a cada um. Em nome de Jesus. Amém, Jesus. Que Deus abençoe. Quem dá glória a Deus por esta multidão que hoje entrega a sua vida para Jesus, levante as suas mãos e dê glória a Deus.

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2: Meu nome é Lindomar Rosa de Oliveira. Eu sou da cidade de Jaraguá, estado de Goiás. Eu quero contar a minha conversão em Cristo Jesus por intermédio desta igreja tão maravilhosa que é a Igreja Pentecostal Deus Amor. Antes, meus irmãos, usuário de droga, eu vivi uma pessoa que bebia, usava bebida alcoólica, tinha o vício do cigarro também, eu era um jovem, eu andava só no mundo da perdição. Eu confesso para os irmãos, como eu tenho, glórias a Deus, por todo lugar que eu passo, até na igreja até mesmo que eu congrego, eu não deixo, eu sempre faço memória disso. Eu não vivia, eu posso dizer para os amados irmãos, para os ouvintes também, para todos ver, glória a Deus, que a partir do dia que eu tive um encontro com Deus, a minha vida mudou totalmente. Eu era um jovem, podemos dizer, eu não posso falar que eu era ruim materialmente dizendo não, glória a Deus, porque a parte material, ela não traz a paz no nosso coração. Então eu tinha uma vida triste, vazia, sem Deus. Eu, para caçar uma alegria, eu ia na droga, para caçar uma alegria, ia na bebida alcoólica, mas não se encontrava. Usava maconha por 5 anos nas drogas, e a bebida alcoólica foi por mais tempo, que eu comecei pelo cigarro e depois e pela bebida alcoólica junto. Mas eu confesso para os ouvintes que eu era uma pessoa que não tinha alegria, não tinha paz. Eu fazia um passeio, não tinha alegria, mas a minha alegria foi a partir do dia que eu encontrei Jesus na Igreja Pentecostal Deus e Amor. Eu chegando na Igreja Pentecostal Deus e Amor, na cidade de Jaraguá, qual é a nossa sede hoje, sucursal, né? Ali tinha um servo de Deus, um jovem, pregando a palavra de Deus. Eu achei muito lindo, como era jovem, né? Tinha um jovem lá pregando a palavra de Deus também. E eu estava uma pessoa, né? Estava no mundo, estava até sujo com as coisas do mundo, barbudo. Estava aquele jovem assim, que só Deus sabe. Então, meus irmãos, que eu quero dizer aos irmãos que quando eu olhava para o altar, porque eu tinha um orgulho dentro de mim, uma soberba dentro de mim, que isso não me deixava eu chorar, eu sentia vergonha de chorar. Mas quando eu olhei para o altar, dentro da Igreja Pentecostal Deus Amor, ali eu não resisti à glória de Deus. Ali, glórias a Deus, eu tive um encontro muito grande com Deus. Ali eu abaixava a cabeça para não olhar para o altar, porque dentro de mim estava chorando como uma criança, glórias a Deus, aleluia. E aquele dia, glórias a Deus, quando eu vi, já tinha erguido a minha mão, eu havia aceitado Jesus como Salvador da minha alma, e hoje eu confesso que eu vivo, e Deus me levantou na sua obra, glória a Deus. Hoje eu faço parte até do obreiros da obra do Senhor Jesus, e amo esse ministério, que é um ministério que eu nasci nele, eu vivo nele. Sim, eu tive um encontro com Deus nesta Igreja Pentecostal Deus Amor, e prometo diante de Deus viver nela até o fim da minha vida, judando, zelada da doutrina, ganhar almas. E eu tenho certeza que você, meu irmão, você drogado, você que usa droga, que não tem prazer, que pensa, que já tentou, talvez até já tentou, já procurou recurso em vários lugares e não encontrou, eu quero dizer para você que a partir do dia que você procurar uma Igreja Pentecostal Deus e Amor, glória a Deus, e abrir o coração para Deus, você vai ter um encontro com Deus e a sua vida vai ser mudada como Deus mudou também a minha vida. Lindomar Rosa de Oliveira. Eu moro na cidade de Jaraguá, Goiás.
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0: 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Nós iremos levantar um grande clamor a Deus em seu favor. Você que ouve vozes, você que está deprimido, oprimido, angustiado, doente, venha receber o seu milagre. Grande quarta-feira, na Avenida do Estado, 4568, na Baixada do Glicério. 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Venha fazer parte desta grande campanha e receber um grande milagre das mãos de Deus, nosso Pai. 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
1: 6 horas.

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1: Seis da manhã e 2 minutos em São Paulo, capital, Brasil. Hoje, clima abençoado, rapaz, pra você. Hoje, sexta-feira, é dia de nós buscarmos a presença do Senhor Jesus. Então, você que está pelo rádio Deus e Amor, seja bem-vindos a todos, ó, sejam todos bem-vindos ao Sertão Evangélico. E vocês estavam aí orando pelo canal Direto com Deus, gente, também sejam todos bem-vindos. Você está pelo Facebook, pelo YouTube, pelo Instagram. É Igreja Deus e Amor, levando a paz, a alegria a todo o Brasil e o mundo. E o Sertão Evangélico está no ar para todo o Brasil, trazendo alegria, a paz, a felicidade. E sem muita conversa, já vamos agora buscar a presença de Deus nosso Pai. Maravilhoso Deus, soberano e eterno Pai, Senhor Deus de maravilhas, estamos aqui, ó Deus, mais uma vez, sim, Senhor. Oh, aleluia. Pai, estamos aqui, ó Deus, na Tua presença, porque reconhecemos, entendemos e sabemos, sim, Senhor, que é o Senhor, que é digno de toda a adoração. Meu Deus, eu oro neste exato momento, ó Deus, com centenas de milhares de ouvintes da programação. Aqueles que estão sintonizados no rádio Deus e Amor. Oh, papai. Aqueles que estão pelas redes sociais, pelo Facebook, YouTube, Instagram, pelo canal IPDA Play, pelo site, pelos aplicativos. Sim, Senhor. Que neste momento, ó Deus, o Senhor possa atentar e ouvir a oração de cada um dos meus irmãos. Senhor, eu oro neste exato momento com um caminhoneiro, com um carreteiro, com um boiadeiro. Eu oro neste exato momento, ó Deus, com este motorista de ônibus, de micro-ônibus, de van escolar, com motoristas de aplicativos, ó Deus, de transporte de pessoas, com de entrega. Eu oro neste exato momento juntamente com esta mulher que vive, ó Deus, no, na sua casa, no lar, como aqueles que estão indo para o trabalho, Pai, com aqueles que estão lá no campo, na cidade, Senhor. Eu oro com milhares de pessoas neste exato momento. Sim, Senhor. Porque o rádio Deus de Amor, Deus, tem levado a Tua palavra. Tem levado, Deus, a semente do Evangelho, ó Pai, a todo o Brasil e algumas partes do mundo. E neste momento, ó Deus, estamos todos concentrados. Estamos todos em unidade, em conformidade, em oração, Senhor. É, papai amado, é o momento aguardado, é o momento aonde as pessoas, elas esperam este momento para que eles possam apresentar o seu dia, o seu dia, papai amado, sua tarde, a sua noite em tuas mãos. Meu Deus, neste momento é o momento, Deus, de comunhão, é o momento onde pessoas estão em jejum, em consagração a Ti. Outros, ó Deus, estão vindo já do jejum desde a madrugada, em consagração, mas todos estão agora reunidos, clamando, pedindo, suplicando a Ti. Meu Deus, eu oro neste exato momento em favor, já agora, ó Deus, em favor daqueles que não dormiram a noite toda, viram o amanhecer, outros estão vendo o amanhecer, estão ouvindo já o galo cantar, e essa pessoa que está ouvindo os pássaros cantarem, ó Deus, mas devido às dores intensas, ó Pai, essa pessoa que não consegue dormir, se não for, ó Deus, sobre o efeito de um medicamento que venha tirar, arrancar essas dores. É, papai. É dores intensas. É dores que têm maltratado esta pessoa, esta vida. São dores tão intensas, tão grandes, ó Deus, que essa pessoa já até mesmo diz: Senhor, me leva. Oh, meu Deus, tenha de misericórdia. Misericórdia, ó Deus, desta criança recém-nascida. Misericórdia, ó Deus, desta criança que passou a noite toda chorando com dores. E esta mãe não sabe o que fazer. Esta mãe já fez de tudo. Esse pai já fez de tudo. E, ó Deus, e só o Senhor mesmo que venha trazer a cura sobre esta criança. Esta criança que não consegue se expressar, ela não consegue dizer onde está a dor, o que está sentindo. E o único sinais que ela mostra é o choro, é o desespero, a incomodação, ó Deus. Mas o Senhor conhece. O Senhor conhece o oculto, o profundo, o escondido, porque no Senhor, e é com o Senhor que está a luz. Meu Deus, esta mãe que ora em favor dos seus filhos, este avô, essa avó que ora em favor dos seus netos, este parente que ora pelos seus familiares, oh Deus, oh meu Pai, que neste momento o Senhor venha atentar e ouvir a oração de cada um deles. Esta família, ó Deus, aonde já foi, esse homem já percebeu, a mulher já percebeu que estão sendo vítimas, ó Pai, de algo maligno. Nesta casa, aonde a enfermidade, ela tem chegado, ó Deus, e se expandido sobre todos da família. Sim, Pai amado, nós já repreendemos em teu nome, Senhor. Em teu nome santo, em nome de Jesus Cristo, que esta enfermidade que tem se alastrado sobre esta casa, que tem levado tantas doenças sobre esta família, oh sim, Senhor, é tantas doenças, é sinusite, é renite, é gripes, oh Deus, é febre, é dores, é até mesmo acidentes, oh Pai, é tanta enfermidades sobre esta casa, sobre esta família, sim, Pai, mas nós já repreendemos agora, em nome do Senhor Jesus Cristo, que esta enfermidade venha sair desta casa. Que esta enfermidade, que esse espírito do mal que venha sair deste quarto, desta sala, desse cômodo, desta casa. Sim, Senhor, esta pessoa que está repreendendo agora, essa pessoa que tem esse espírito maligno, tem levado essa pessoa a beber constantemente, tem levado essa pessoa a usar todos os tipos de entorpecente, de drogas. Sim, ó Pai, nós já repreendemos esses espíritos malignos em nome do Senhor Jesus Cristo. Cristo, ó Pai, nós repreendemos, ó Deus, tudo aquilo que tem levado esta família, esta casa ao atraso. Oh, meu Deus, paga uma dívida e já aparece mais duas dívidas. Ou termina uma dívida e já tem outros prejuízos. Parece que a vida dessa pessoa anda para trás. Oh, Pai, mas a partir de hoje que eles vêm receber, oh, Pai amado, a libertação. Que a partir de hoje a prosperidade, as tuas mãos venham estar estendidas sobre esta casa, ó Deus. Pai, esta pessoa que todos os dias ela tem colocado, apresentado o seu parente em suas mãos, que já não aguenta mais, ó Deus, ver o seu amigo, ver o seu parente ali, ó Deus, sendo vítima, oprimida pelas garras malignas. Ó Deus, ela já não aguenta mais ver o seu parente totalmente oprimido pelos vícios do álcool, pelos vícios, ó Deus, de drogas ilícitas, pelos vícios, ó Pai, que tem maltratado, levado esta família às ruínas. Pai, a esposa que tem orado pelo esposo, É o esposo que tem orado pela esposa. É esses pais que têm orado pelos seus filhos. É o avô ou avó que tem orado pelos seus filhos e pelos seus netos. Oh, meu Deus! Quantas pessoas neste exato momento têm orado conosco agora e têm pedido ao Senhor que o Senhor venha chegar com a libertação. Quebra as correntes malignas. Quebra o arco, Deus, corta a lança e joga estes carros no fogo e mostra sim, Senhor, e mostra a Tua paz, a Tua luz, a Tua glória sobre esta família, meu Deus. Pai, esta pessoa que vive lá no campo, este homem, esta mulher, oh Deus, que se encontra lá, oh Deus, na roça, no sítio, na chácara, é, Pai. Eles que têm investido tanto, ó Pai amado, naquilo que traz o sustento para a sua família, para a sua casa. Esse homem, ó Deus, que todos os dias acorda de madrugada ainda. Esta mulher que acorda de madrugada para ir para o trabalho. Aqueles que vivem no campo, na cidade. Essa pessoa que na cidade, que pega 3 ônibus, ó Deus, várias conduções para chegar no trabalho. São horas e horas, ó Deus, mas tudo isso para trazer o sustento para a sua casa. Este homem no campo, ó Deus, que às vezes caminha horas e horas para chegar na fazenda, ou até mesmo enfrenta tanta dificuldade, ó Deus, para chegar lá no seu trabalho. Meu Deus, que o Senhor venha visitá-los, que o Senhor venha guiá-los, que o Senhor venha protegê-los. Sim, Senhor. Livra-os de assaltos, de acidentes. Livra-os, ó Deus, de ser mordidos, picados por animais, ó Deus, peçonhentos. Livra, ó Deus, esta pessoa que trabalha, faz um serviço tão perigoso. É, papai. Este serviço que ele, todos os dias, quando sai para trabalhar, ele até pensa, será se eu vou voltar? Porque o seu trabalho é perigoso. É, meu Deus, esse caminhoneiro que sai, ó Deus, de sua casa e passa semanas e alguns até meses, ó Deus. Essa pessoa que trabalha na estrada, nessas BRs, que trabalha, ó Deus, transportando tantas cargas perigosas, tantas cargas valiosas, tantas cargas, ó Deus, que pessoas más, pessoas usadas pelo inimigo, seus adeptos, ó Deus, eles têm ali, não se preocupam nem com a vida, ó Deus, do motorista, o seu ajudante. Pai, que o Senhor venha livrar esse motorista, esse ajudante, destes covardes, destes espíritos malignos que têm usado essas pessoas para roubar, para furtar, para tirar o bem desse homem, desta mulher. Senhor, que o Senhor venha guardar e colocar os teus anjos ao redor deste homem trabalhador, desta mulher que trabalha todos os dias. Sim, Senhor. Pai, que o Senhor venha livrá-los de acidentes, livra-os de prejuízos. Livra-os, ó Pai. Senhor, a igreja clama, a igreja está te suplicando neste exato momento. Esse homem, esta mulher que ora comigo agora, ó Deus, e está com as mãos estendidas sobre a sua propriedade, está com as mãos estendidas, ó Deus, até mesmo abençoando aquilo que o Senhor colocou em suas mãos. Essa pessoa que investiu tanto, Pai, empreendeu tanto, mas agora ele não vê mais ali, ó Deus, os seus clientes. Parece que as coisas não estão andando. Parece, ó Deus, que o dinheiro que essa pessoa gastou nesse investimento parece que está sendo diluído, ó Deus. Muda a situação agora. Muda a situação com essa mulher, com esse homem agora, com esse empresário, com esse ambulante, essa pessoa que tem um pequeno comércio, que tem, ó Deus, um médio ou um grande comércio. Ó Pai, que o Senhor venha mostrar a Tua glória e trazer clientes, prosperar essa pessoa agora. Dá estratégia, Senhor. Dá estratégia para este empresário que está indo à falência. da estratégia, ó Deus, para esse empreendedor que está com dificuldade em fazer até mesmo uma única venda ao dia. Que o Senhor venha mostrar, sim, Senhor, a Tua luz, ó Deus, e o Senhor venha surpreender, ó Pai, oh, aleluias. O Senhor tem este poder, ó Pai. O Senhor tem o poder, ó Deus, de mostrar que é o Senhor que está adiante, vai à frente. Olha esse homem, essa mulher que tem lutado tanto para trazer o pão, trazer o alimento para a mesa da sua, na sua casa. Ó Deus, as contas estão chegando. Ó Papai amado, o aluguel, a energia, a água, é tanta conta. E essa pessoa está agora aperreada, está preocupado, porque não consegue, ó Deus, bater as contas e dizer, eu tenho dinheiro para pagar essas dívidas. E tem lutado, se esforçado tanto, Deus. Essa pessoa que tem trabalhado tanto, se esforçado tanto, mas no final do mês as contas não davam, ó Deus. O dinheiro não dá para pagar as contas. Que o Senhor venha, ó Deus, mudar a situação desta pessoa. Que o Senhor venha mudar a situação deste homem, desta mulher, com bom salário, ó Deus, e bom trabalho, ó Deus, aonde ele possa entender e saber que foi o Senhor que abriu as portas. Oh, aleluias. Meu Deus, eu oro neste exato momento com esta pessoa que está indo para o trabalho. Outros estão voltando do trabalho para a sua casa. E aqueles que estão já se preparando para ir para o trabalho, mas estão com o rádio ligado na programação. Essa pessoa, Deus, que está ouvindo a oração, sim, ó Pai, está tão preocupado, o coração ali angustiado, e essa pessoa não sabe nem dizer o porquê que está angustiado, porque o coração está aflito, porque esse coração está ao ponto de entrar em desespero, Deus. Quantas pessoas oram agora, ó Deus, conosco, e está ali, ó Deus, com o coração tão triste. Com o coração, ó Deus, ali, até mesmo, ó Pai, sem motivo nenhum, mas outras pessoas estão ali, ó, preocupadas, ó Deus, devido a, até mesmo uma traição, devido a uma pessoa que, ó, a Pai amada confiou tanto, essa pessoa, ó Deus, mostrou que não era aquilo. Essa pessoa, ó Deus, está sofrendo amorosamente. Essa pessoa que está sofrendo, ó Deus, devido às condições financeiras, ou mesmo na sua saúde. Sim, Senhor, olha para o coração desta pessoa agora. Esta pessoa que está em lágrimas, chorando, ó Deus, orando conosco. Que o Senhor venha trazer alegria, venha trazer a paz. Ó, amigo Espírito Santo, que o Senhor venha neste exato momento abraçar essa pessoa que está totalmente, ó Deus, angustiada, preocupado, Senhor. Amigo Espírito Santo, se expande sobre este lar, se expande sobre esta família, este homem que mora sozinho, esta mulher que mora sozinho. Oh Deus, olha essa pessoa agora, mas está orando conosco, oh Deus. Talvez os amigos o deixaram, os familiares o abandonaram, oh Pai, mas a tua palavra não diz, oh Deus, em Isaías 49, versículo 15, que diz: pode uma mulher que esquecer do seu filho que ainda dá de mamar, ó Pai, mesmo esta mulher esquecendo do seu filho, todavia o Senhor não esquecerá de ti, porque na palma das suas mãos o Senhor tem o nome desta pessoa gravado, ó meu Deus. Pai, o homem pode esquecer, a mulher pode esquecer, os familiares podem esquecer, ela pode até estar sozinho agora, ó Pai, mas todavia o Senhor nunca esquecerá, todavia, Senhor, o Senhor não abandonará, ó Pai, segundo a Tua palavra, meu Deus. Ó, Espírito Santo, conforta o coração desta pessoa agora que se encontra preocupado, angustiado, totalmente com o coração cheio de feridas. Que o Senhor venha curar agora este coração. Sara, Senhor, essas feridas deste coração agora. Sara, Senhor, renova este coração. Esta pessoa, Deus, que já disse: eu não vou mais para a igreja. Ela desistiu de tudo, está pensando em desistir de tantas coisas, ó Pai. Pai, que o Senhor venha mudar este coração. Que o Senhor venha mostrar para essa pessoa, Deus, que até mesmo está pensando em deixar, abandonar a sua família. Essa pessoa que está pensando em abandonar a sua casa e sair sem rumo, sem direção, ó Deus. Que o Senhor venha mostrar que é o Senhor que está conduzindo o barco, ó meu Pai, meu Deus. Quantos pastores oram conosco agora? Quantos obreiros, diáconos, presbíteros, missionários? Quantas mulheres e homens de Deus que estão sintonizados na programação agora? Mas as lutas, ó Deus, é tão grande, tem apertado. Essa pessoa, ó Deus, que tem se preocupado tanto, meu Deus, porque a perseguição tem ali, ó Deus, tirado o sossego, tirado o sono deste homem, desta mulher de Deus. Senhor, eu peço a Ti neste exato momento que o Senhor venha acalmar essa tempestade. Mostra para os inimigos desta pessoa, ó Deus, que é o Senhor que tem conduzido o barco. Senhor, mostra-te mais uma vez, Senhor, que é o Senhor que é Deus na terra dos viventes, Senhor. Oh, aleluias! Pai, que o Senhor venha mais uma vez, papai, mostrar que é o Senhor, mostrar que quando o Senhor levanta, quando o Senhor levanta, ó Deus, não há ninguém que possa derrubar. Quando o Senhor abre as portas, não há ninguém que possa fechar. Pai amado, que o Senhor venha mostrar mais uma vez para este obreiro, para esse servo, do Senhor, que é o Senhor que está à frente, é o Senhor, ó Deus, que está ali conduzindo o barco, é o Senhor, ó Deus, que deu a palavra. Senhor, eu oro neste exato momento, juntamente com este homem, com esta mulher, que por um motivo saiu da Tua presença. Pai, ele um dia já pregou, já foi dirigente, já cantou, já até participou, Deus, de, eu posso dizer, da parte de musical, já teve funções dentro da Tua casa, mas essa pessoa hoje se encontra afastada dos Teus caminhos. Essa pessoa hoje, ó Pai, já não tem mais aquela intimidade com o Senhor. Essa pessoa deixou ser levada pelos ventos, ó Deus, pelas maus amizades, pelas maus influências, Pai, mas ela está orando conosco agora, mesmo não verbalizando, mas ela sente falta, ele sente falta, quando ainda participava na Tua casa. Que o Senhor, neste exato momento, o Senhor venha tocar neste coração, mostrar ao Deus que não adianta se esconder, mostrar que não adianta fugir do chamado, mostrar que não adianta, ó Deus, porque o Senhor vai estar 24 horas batendo no coração, dizendo: eis que estou à porta e bato. Se você ouvir a minha voz, eu entrarei na sua casa e cearei contigo. Oh, aleluias! Senhor, toca no coração deste homem agora. Toca no coração desta mulher agora. Toca nesta vida agora, para que esta pessoa, Deus, venha ser convencida dos seus pecados e venha saber que é necessário voltar novamente para a Tua casa. Assim eu Te peço, meu Deus, e Te agradeço, em nome do Senhor Jesus. Amém e amém, Senhor Jesus Cristo. Amém. Oh, aleluias. Você que orou conosco agora e sentiu a presença, sentiu o renovo, sentiu a paz, né? Você que estava com o coração angustiado, coração aflito, você que passou a noite toda, né, chorando ali, até mesmo com medo, a partir de agora pode deitar tranquilo. O Senhor já te acalmou este teu coração. Mas eu quero falar agora com você que ainda não tomou a decisão de aceitar a Jesus. Ou você que um dia aceitou a Jesus, mas por um motivo você afastou-se do caminho do Senhor. Está trilhando caminhos, né, espinhosos, caminhos tão ruins, né? Você não pode nem dormir direito porque preocupado se podem fazer a maldade com você. Você sai com seus amigos, entre aspas, amigos, colegas. Pois é, né? Isso não é felicidade, isso não é paz. Mas eu quero te convidar a você tomar esta decisão. Decisão que pode mudar a sua vida. Dá um passo. É um passo só que você precisa dar para Cristo, para que Ele possa a tua vida transformar. Ora assim comigo, Senhor Jesus, neste momento, eu te aceito como meu único e suficiente Salvador da minha vida. Pai, escreve o meu nome lá no céu, no teu livro, e sela com o teu sangue, em nome do Senhor Jesus. Pai, eu te aceito. Sim, Senhor, eu aceito Ti porque eu sei que eu necessito e eu preciso de Ti, hoje e sempre, e faça morada perpétua em meu coração. Amém, em nome do Senhor Jesus. Amém. Você que aceitou a Jesus, olha só, temos duas formas de você entrar em contato conosco. O primeiro é o nosso e-mail, queroaceitarjesus@ipda.com.br. Eu disse quero aceitar Jesus, @ipda.com.br. E o nosso WhatsApp é 119-594-4645. Eu disse 119-594-4645. Este é o WhatsApp para você mandar essa mensagem de texto, de áudio, falando o seu nome, se você está aceitando Jesus ou se reconciliando, também citando a sua cidade, o seu estado. E um pastor de plantão vai retornar o contato e vai te direcionar para o pastor mais próximo da sua cidade. E você vai ser acompanhado, é isso mesmo? Ó, vai ser orientado e vai já marcar ali o pastor a data do seu batismo ou a data para você entrar em comunhão com a Igreja Pentecostal Deus e Amor. Igreja Deus e Amor, de portas abertas para te receber, porque aqui é mais do que uma igreja, somos uma família, a família que vai morar no céu. Já amanheceu e vamos tocar o barco, minha gente. Vamos tocar a boiada, vamos amolar a enxada, olha só. Tirar o leite, rapaz, ali, ó, da mimosa. Mimosa tá gritando aí na varanda, no quintal. Vamos, meu povo, acordar, vamos despertar. Porque o Sertão Evangélico já tá no ar pro Brasil e o mundo. O programa, o melhor programa caipira, não tem outro. 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E o contato para você entrar em contato conosco é 119-8292-3392. 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Este é o número do WhatsApp para você mandar sua mensagem de texto, de áudio. Isso mesmo. Ó, você que está acompanhando aí pelo Rádio Deus Amor, migra agora para cá, porque daqui a pouquinho teremos aqui uma gaúcha arretada, rapaz. Uma gaúcha lá da cidade de Bagé. Olha só, Bagé, Rio Grande do Sul. Atenção, Bagé e região. Daqui a pouquinho, Leia Freitas estará conosco aqui no Sertão Evangélico. E para nós já iniciarmos com mais alegria ainda, olha só, subindo a colina, Ereni e Débora.

0: 33 em São Paulo, capital. 5:33 lá no Mato Grosso. E 4:33 no Acre. Ó, o do Acre. É isso mesmo, no Acre? Você que é do Acre, aí me confirma que horas é. Eu acho que ninguém tá acordado no Acre. Será que tem? Será que tem gente no Acre acordado, gente? Tá na hora de amolar a enxada pra trabalhar, viu, meu povo? Tá na hora de amolar essa... Fazer igual o nosso irmão lá. Essa sem graça, né, rapaz? Vamos acordar, meu povo. Já amanheceu. Esse menino aí tá ainda dormindo. Rapaz, a Poli tá no Acre. Poliana... A Poli, rapaz. Filha do pastor Braga. Ó, Poliana, filha do pastor Braga. Filha da nossa irmã Cida Oliveira, rapaz. Que horas é agora aí no Acre, ô Poli? Diz pra gente aí. É, eu acho que no Acre tem ninguém acelerado ouvindo o programa não, viu? Ou tem? Gente, tá na hora de despertar. Você que tá ouvindo a programação. Vamos acordar. Ó, gente, olha. Talvez na sua casa tenha alguém que tá dormindo, né? Esse, talvez tenha essa criança aí que tá com essa leseira pra acordar. Diz pra ela que ainda não é sábado não, viu? Tem que pegar o caminho da escola. Pegar o caminho da roça, porque, rapaz, ó, aí o gado fica lá mugindo. Tipo, o nome é esse? O nome eu não sei falar muito bem, não. Essas palavras difícil, não. Mugindo. Obrigado, Léa. Léa Lopes é cultura, rapaz. É mugindo. Léa Lopes, ó. Léa Freitas. Agora duas Léa, rapaz. Aí vai me complicar tudo agora. Gente, vamos que vamos. 11982923392. Eu disse 119-8292-3392. Eu quero que vocês... gente, peço a vocês, compartilhe a programação. Eu percebi que o povo não está compartilhando. Compartilha no status, no WhatsApp. Compartilha nos grupos. Compartilha com o maior número de pessoas possíveis. Porque o Setor Evangélico já está no ar. Raimundo Nobre, lá da Bahia, diz... Ó, bom dia, na paz do Senhor. Moro na cidade de Itabuna, na Bahia. Estou ouvindo o programa. Toca a trombeta aí, irmão. Vamos. Nosso Jonathan Galvério. Ele também é gaúcho, rapaz. Toca a trombeta, rapaz. É, Paulo, da cidade aqui de São Paulo. Paulo de São Paulo. Pai do Senhor, ótimo dia, abençoado para nós. Ouço vocês sempre. É muita bênção. Sou marceneiro de Santo André. Ó, ele é de Santo André e é marceneiro. E aí, rapaz, cadê os marceneiros também ouvindo a programação? Cadê os pedreiros, os serventes de pedreiros? Cadê aquele... Rapaz, eu tenho uma dúvida, na sua cidade, quem lava a colher do pedreiro? É o pedreiro ou é o servente? Me diz aí, me conta, rapaz. Rita de Caça, lá de Juazeiro do Norte, lá do Ceará. Bom dia, a paz do Senhor. Fiz minha leitura bíblica, né? Tomei o café... E agora estou organizando as coisas de casa, ouvindo esta programação que edifica nossas vidas. Irmã Rita de Cássia, Deus abençoe, que Deus possa abençoar a sua vida. Maria Aparecida de Arco Verde, eu já tive em Arco Verde, em Pernambuco, rapaz, é uma cidade boa, abençoada. A paz do Senhor, já deixei as crianças na escola e estou... seguindo para o trabalho, ouvindo o programa, viu? Que Deus conceda um dia de vitória para todos nós. Coloca a trombeta para todos os ouvintes. Trombeta novamente. A trombeta hoje, rapaz, tá tocando, viu, rapaz? Galera, dá o play aí daqueles que estão ouvindo a programação.
1: Rapaz do Senhor Jesus, aqui quem fala é Dailton, diretamente aqui da Bahia,
0: transmissão
1: município de Camamu, louvado seja Deus.
0: Nome
1: quero
0: difícil.
1: Ouvir um canto da Sabiá Verdadeira.
0: Qual que é?
1: Mandar
0: a
1: paz
0: para o Laranjeiro,
1: irmão Domingo, ali em Camamu, também para o meu
0: Camamu,
1: pastor,
0: cidade.
1: Pastor Roberto, todos ouvindo essa programação.
0: Será que o pastor já acordou, Roberto? Acho que não.
1: Bom dia. Fala aqui, Dailton. Fala. Diretamente da Bahia.
0: Baiano.
1: Quero mandar um alô para o irmão Val, irmão Paulo, irmão Alice, meu pastor Roberto em Camamu. Que Deus abençoe. Quero ouvir O canto da Araponga.
0: Araponga, ó, sendo representado aí, viu? Camamu, Bahia, Deus abençoe a cada um.
2: Paz, seu Jesus. Aqui paz. É o Gilvan, de São Paulo. Rapaz. Bota a Sariema aí pra cantar aí no meio da caatinga aí, pra nós ouvir, pra matar rapaz. A saudade da nossa terra. Que Deus continue assim abençoando vocês.
0: Chama a chuva,
2: paz, seu Jesus.
3: Mas senhor, se possível, toca um galo mecânico aí.
0: Rapaz, cadê o galo mecânico, hein, Galdério?
3: Fernandópolis, a irmã Vanessa, a irmã
0: o galo Wilson, mecânico.
3: Aqui, da cidade de Itanabi, no sítio São José. Aí uma paz, senhor Jesus.
0: Ô, glória! Deus abençoe os irmãos que estão ouvindo a programação. Deus abençoe a você que está no Nordeste, no Norte, aqui no Centro-Oeste, no Sudeste, no Sul e no Norte do país. Um abraço a todos vocês. Você é do evangélico, já está no ar, trazendo alegria, trazendo a paz, a felicidade a todos aqueles que estão ouvindo. E para lá, infelicidade, 40 dias no deserto, chega para nós agora, canta, dito do evangelho.

0: Vamos, meu povo, desperta, desperta, desperta, 6h42 aqui na capital paulista. Tá meio frio, tá bom o clima, vai, tá bom, né, Calhão? Tá bom, Calhão? O clima tá bom. Deus abençoe todos os irmãos que estão acompanhando o Sertão Evangélico. Você que é gaúcho, rapaz, ó, você que acorda de madrugada aí, os gaúchos, rapaz, ó, os gaúchos paranaenses, os catarinenses, os matogrossenses, lá deve estar gelando, hein? Lá deve estar, eu falo, descendo ali a rampa no gelo, rapaz, que aqui tá frio, imagina lá. Deus abençoe todos os irmãos que estão acompanhando o Sertão Evangélico no Brasil e o mundo. Gente, eu estou esperando aqui a sua mensagem. Eu estou esperando aqui a mensagem de áudio, o vídeo. Cadê os vídeos, gente? Cadê o seu cafezinho ali? Qual é o seu café? Me diga aí, é cuscuz com café? É pão com ovo? É mortadela? É tapioca? Qual que é o seu café hoje? Eu quero saber, continue, que vamos fazer menção daqui a pouquinho. Mas enquanto isso, Ana Maria está chegando para contar o que Deus fez na sua vida. Ana Maria, conte a bênção para a glória do Senhor Jesus.
1: Graças a Deus, eu sirvo ao Senhor já desde meus 20 anos de idade. E grandes coisas o Senhor tem feito na minha vida, né? Desde lá para cá. Até hoje eu recebo muitas bênçãos do Senhor. E uma das maiores bênçãos, uma das maiores, né? São muitas, que eu recebi foi a minha aposentadoria. Eu estava para aposentar, né? E comecei a dar entrada nos papéis. Precisei contratar uma advogada, porque os meus registros, minhas documentação estava muito precária, faltando, sim, documento, tudo, né? E eu dei a entrada, tudo, nos papéis, e comecei a orar, pedi oração para o pastor dessa igreja, pedi para eles que me ajudassem em oração, né? Para Deus me concedesse a aposentadoria. Por tempo de serviço, já cumpriu 30 anos, né, de serviço, e eu dei a entrada, né, na minha aposentadoria. E aí, naquela época, estava muito difícil, né, para sair a aposentadoria, todo mundo questionava, todo mundo reclamava que estavam demorando, né, havia de 2, 3 anos demorava para sair uma aposentadoria. Aí, quando eu dei a entrada, né, nós começamos a orar. E falei, pastor, orei, até jejuei, entreguei, né, nas mãos do Senhor, irmão. Estava sempre orando, intercedendo. E até foram falado, né, que não ia sair minha aposentadoria, né? Até meu cunhado mesmo falou que seria difícil sair a minha aposentadoria. Mas para a honra e glória do Senhor, irmãos, o Senhor me concedeu a minha aposentadoria, né? Eu louvo ao Senhor por isso. Que Deus é o Deus dos milagres, né? Eu agradeço, né, por tudo, que nosso Senhor é o mesmo. Amém.
0: Rapaz, que bênção, viu? A nossa irmã Ana Maria, ela conta com alegria, né, o que Deus fez. Porque sabemos que há uma dificuldade muito grande hoje para quem chega na idade ou por outro motivo a pessoa, ela recorre ali ao INSS, né? E quando tem o seu benefício negado ou aposentadoria negada, dá uma tristeza. Ela fala, ó, eu tinha 30 anos de contribuição. Já fazia 30 anos que ela trabalhava arduamente ali. E chegou a hora ali, rapaz, ela falou, ó, a dificuldade. Ela ficou triste, mas mesmo assim não desanimou. Mesmo ela sabendo, ó, o menino tá lutando, tá tendo essa dificuldade, mesmo assim ela perseverou e ela conta com alegria.

0: tipos de problemas aqui, por intermédio da oração, é solucionado. Quando você chega na nossa igreja Deus e Amor, o pastor não pergunta qual é o seu problema. Não, ele fala, ó, vamos orar, vamos buscar, vamos interceder e Deus vai resolver o seu problema. É a mesma coisa que o Senhor Jesus faz com você assim. Ele não pergunta, ó, o teu problema é mais difícil do que aquele. Não, ele não quer saber isso. Ele tem um poder, sim, de solucionar o seu problema. Então, você que está nesse exato momento, passando pelo momento difícil, gente, ó, 7, 9, 11, 15 e às 19 horas aqui na nossa igreja pentecostal Deus e Amor. Nós temos dois cultos hoje aqui especial, que é o culto às 9 horas e às 15 horas aqui hoje, guerra contra o mal. Vamos lutar, vamos pelejar, vamos ali pegar o teu problema e entregar no altar do Senhor Jesus. Qual é o endereço? Avenida do Estado, 4568 Liberdade, São Paulo, e entrada principal pela Avenida Prefeito Passos, número 10. Venha, venha, traga mais alguém, traga aquele que necessita mesmo e precisa de uma vitória, porque iremos orar por você. Eita glórias, vamos que vamos continuar com o sertão evangélico e já tem gente lá, porteiro lá.
1: Paz do Senhor.
0: Paz, bom dia. Oxe, homem, fala.
1: A todos os que estão na sintonia do programa Sertão Evangélico.
0: Ô, glórias. Amém.
1: Diácono Gersé falando diretamente.
0: De onde?
1: De Peruíbe.
0: Peruíbe.
1: Estamos aqui ligadinho nessa programação Sertão Evangélico. Programação abençoada por Deus, nosso Pai. Deus abençoe.
0: Sim.
1: A todos que estão conectados, ouvindo o Sertão Evangélico. Não. Chegamos agora do serviço.
0: Sim,
1: estamos aqui na programação, pedindo aí nossos irmãos. Minha esposa está dormindo. Joga água na Fanny aí, joga água nela.
0: Tá aquele água, Claudério. Rapaz, desperta.
2: Rapaz, o Senhor, irmão. Zaqueu.
0: Pai,
2: aqui, irmão, de volta. Graças a Deus, está tudo tranquilo.
0: Tranquilo.
2: Deus é muito bom.
0: Eita, glória.
2: É, sobre a respeito dessa conversa que você falou aí do pedreiro, quem lava a colher do pedreiro?
0: Quem é?
2: Lá no meu estado, na Bahia, quem lava é o servente.
0: Rapaz, é um problema.
2: Há 40 anos atrás que eu trabalhava lá, não sei agora.
0: Há 40 anos, né?
2: Entendeu? Agora aqui em Belo Horizonte, o pedreiro é que lava a colher dele.
0: Tá viu, entendendo? Né?
2: Mas é bênção de Deus. Que Deus abençoe os irmãos. Aí, tô arrumando a minha mala para sair. Tô indo lá pro Recife.
0: Opa!
2: Obrigado mais uma vez pelo endereço da igreja que você me deu. Fica com Deus, a paz do Senhor Jesus.
0: Amém.
2: Tchau.
0: Deus abençoe, amado.
3: Eita glória!
0: Rapaz, tá
3: bom
0: feliz.
3: Dia, paz do Senhor a todos. Lucas Guimarães, da capital de São Paulo, ouvindo a melhor rádio.
0: Verdade.
3: Sertão Evangélico. A melhor. Não tem outra.
0: Não tem.
3: No planeta só existe essa.
0: É verdade.
3: Um ótimo final de semana a todos. Um excelente dia. Fica com a paz de Deus.
0: Eita, glória. Viu aí, né? Não tem outro.
4: Paz do Senhor Jesus, presbítero Zaqueu. A paz do Senhor Jesus para os ouvintes do programa Sertão Evangélico. Aqui é o nosso irmão José Nilton, da cidade de Uberlândia, Minas Gerais. O clima aqui tá gostoso.
0: Tá, rapaz. Eu aqui também.
4: Solta a bicharada aí para acordar. Lídia Ruama, Rebeca Radassi, Tiago Henrique. Deus abençoe essa sexta maravilhosa para todos os ouvintes do programa Sertão Evangélico.
0: Ó, a bicharada tá solta, rapaz. Gente, ó, um abraço a todos os controladores de acesso da nossa igreja Pentecostal Deus Amor. Eles que estão na sintonia da programação, viu? O nosso Mike, Manuel Messias, está na sintonia da programação. Ali os mãos do monitoramento, rapaz. Os controladores de acesso ali do Templo 3 também na sintonia da programação. Como também todos os controladores de acesso do Brasil inteiro. Um abraço a todos vocês que trabalham, né? A noite toda, daqui a pouquinho, né? Tá na hora de ir pra casa, rapaz. Pois é, viu? Deus abençoe. E pra todos vocês, chega agora um grande, belo louvor. Transformação. Canta a irmã Irene Miranda.

0: Glórias, rapaz, agora chegou o momento do nosso devocional, ó, 6h54, e hoje a leitura será no, ó, Romanos, capítulo número 3 e verso de número 23, é isso mesmo, Romanos, capítulo número 3 e verso de número 23, pegou sua Bíblia? Vamos que vamos, olha o que diz a palavra do Senhor Jesus Cristo. Porque todos pecaram e destituídos estão da glória de Deus, sendo justificados gratuitamente pela sua graça, pela redenção que há em Cristo Jesus. Eita, glórias a Deus. Todos pecaram. Ele menciona todos, o universo todo, todos que vivem nesse mundo pecaram. Não existe aquele que diz, ah, ele é santo, que não, ele é imaculado, ele não tem nenhum tipo de pecadão. A Bíblia é bem categórica em afirmar, dizendo, todos pecaram. Então ele começa já a trazer o pecado lá desde Adão. Diz, não, desde Adão até agora todos pecaram. Ele começa a mostrar que todos os homens e destituídos estão da glória de Deus, mas justificados gratuitamente pela sua graça, pela redenção que há em Cristo Jesus. É, então eu quero, vai ser um devocional, mas eu quero falar com você que tem na sua mente, ah, Morisvan, eu peco, eu erro, olha, olha a minha situação, como é que está agora, eu estou vivendo um momento tão difícil, estou vivendo um momento onde está tão complicado na minha vida, é uma situação onde pessoas me julgam pelos meus atos e pecados, mas eu quero conversar com você neste exato momento. Todos pecaram, não existe ninguém que não pecou, não existe ninguém que diga assim, ah, eu sou santo. Não, todos pecaram. Talvez você, o seu erro, talvez o que você cometeu, talvez não seja, pois, ah, não é igual o do A, o do B, o do C, não. Mas o Senhor, ele quer apagar as suas transgressões. Ele quer mostrar para você que mesmo você errando, mesmo você pecando, mesmo o Senhor Jesus Cristo, ele continua te justificando gratuitamente. O Senhor Jesus, ele continua mostrando o seu poder. Ele continua mostrando, eu te chamo para mim, eu te chamo. Ele continua chamando o seu nome. Queridos, não existe um que não pecou. Você que cometeu erro. Você que deve estar triste. Você que talvez esteja desanimado, pensando em desistir de tudo. O Senhor Jesus Cristo te chama, te dá essa palavra agora. Olha só. Sendo justificado gratuitamente pela sua graça, pela sua redenção que há em Cristo Jesus. Você acredita que Deus, ele quer te dar uma nova chance? Você crê que Jesus Cristo quer te dar uma nova oportunidade? Pois é, estamos aqui para trazer para você essa palavra, porque eu tenho a certeza que o Senhor Jesus não desistiu de você e nunca irá desistir. Que Deus abençoe a sua vida em nome do Senhor Jesus. Vamos que vamos, meu povo, Sertão Evangélico no ar, ó, Igreja Deus Amor, Avenida do Estado, 4568, Liberdade, São Paulo, isso mesmo, entrada principal pela Avenida Prefeito Passos, número 10. Venha pra cá, traga sua família, porque a Igreja Deus Amor está aqui de porta aberta 24 horas, viu? Fecha não. E a nossa irmã Fabiana, lá de Goiânia, rapaz, lá do Goiás, diz, bom dia, Zaqueu. Hoje o café aqui tá abençoado, viu? Tem bolo, queijo e pão fresquinho. Bora finalizando mais uma semana debaixo da graça de Deus. Coloca o canto do canário, rapaz. O canto do canário para nossa irmã Fabiana. Irmã Fabiana, um abraço a todos os irmãos aí de...
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1: Minha alma te suplica e implora tua graça nesta hora.
0: Caterine Magalhães.
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1: E atenção, atenção, Florianópolis, porque está se aproximando sexta-feira, dia 19 de junho. Atenção, atenção, povo de Deus, para o evento mais aguardado do mês de junho. Atenção, norte e sul da ilha. Atenção, os irmãos de Blumenau. Atenção, povo de Deus de Joinville. 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Porque dia 19 de junho, às 18h30, aniversário dos 50 anos da sede estadual da Igreja Deus é Amor. Teremos a presença do homem de Deus, pastor Jerry Porchat, nosso diretor aqui do Sul, pregando a palavra do Senhor, orando pelos excelentes dons do Espírito Santo. Eu acredito, pastor Maico, que será uma data marcada pela presença de Deus.
2: Com certeza, pastor Samuel, esta data vai ficar marcada. São 50 anos da Igreja Pentecostal Deus e Amor na cidade de Florianópolis. 50 anos Deus operando milagres e sinais de maravilha. As respostas de Deus têm estado nesta igreja. Você vem para cá, a expectativa é grande. São muitas as caravanas já marcadas, se deslocando, que se estarão se deslocando esta data para cá, para juntamente conosco comemorarmos estes 50 anos da Igreja Pentecostal Deus e Amor em Florianópolis, aonde o bradar e o mover dos céus sobre a igreja será poderoso.
1: Pastor Maico, falando em poder de Deus, nós vamos acompanhar aí a maneira que o Espírito Santo vai usar o pastor Jerry de uma maneira gloriosa, extraordinária, sexta-feira, dia 19 de junho.
3: Sai deste lar, sai dessa família, sai deste casamento, sai de amor, saia, saia, saia, saia agora, Espírito. Quer destruir este lar, em nome de Jesus Cristo, sai desse corpo, sai desse corpo, não adianta não, já, olha lá, tá caindo, cai por terra já, cai por terra, Satanás, cai por terra, em nome de Jesus Cristo, queima, Jesus, queima, manda queimar, igreja, manda queimar, sai, sai, espírito maligno, em nome de Jesus, em nome de Jesus, em nome de Jesus, o sangue de Jesus Cristo tem poder, o sangue de Jesus Cristo tem poder, não adianta resistir. Saia, saia, espírito imundo que perturba, saia pelo poder do sangue de Jesus. Sai desse corpo, não adianta não, diabo. Sai desse corpo, diabo, sai desse corpo. Desse espírito imundo que tem colocado medo nessa pessoa. Sai, diabo, sai, Satanás. Saia, saia, saia, saia, saia, saia, saia, sai, sai desse jovem aí, sai dele, sai dele, sai desse corpo, sai dessa vida, saia.
4: Glorioso e eterno Pai, Deus te poder, a mesma glória, nesse momento, olha a fúria do diabo aí, ó. Olha a fúria aí, olha a fúria. Olha a fúria. Olha só, que fúria de Satanás, irmãos, olha só. Manda fogo, Jesus, manda fogo. Manda fogo, Jesus, vai queimando. Legião do inferno, não adianta não, Satanás. O sangue de Jesus te derrota. Ó, oh, vai manifestando. Olha mais um diabo aí, ó. Meu Deus do céu, olha só. Segura aí o braço, segura aí o braço. Segura aí o braço. Segura aí. Olha o fogo te queimando, diabo. Olha o fogo te queimando, diabo. Olha o fogo te queimando, diabo. Olha o fogo te queimando. Espírito inferno, espírito inferno.
5: sai do corpo dele. É um jovem, meu Deus do céu, que coisa terrível. Ouvinte, se vocês pudessem ver, que coisa terrível. Olha a manifestação do diabo aqui, ó. Sai do corpo dele, sai do corpo dele, sai do corpo dele, sai, sai, diabo. Olha só que coisa terrível. Qual o seu nome, Satanás? Espírito que quer matar esse jovem. Legião, né? Legião do inferno. É a legião. Só que você vai sair hoje desse corpo, legião do inferno. O sangue de Jesus já te derrotou, Satanás. Pelo poder do sangue de Jesus. Sai desse corpo, diabo. Sai. Não sai ninguém daqui. Fica todo mundo aqui. Levanta esse jovem. Meu Deus do céu, que coisa terrível. Como é seu nome, jovem? Emerson. Conseguiu perceber o que aconteceu com você agora, Emerson?
6: Não.
5: Espírito disse na tua boca que era uma legião que estava no teu corpo. Você crê na libertação? Crê? Crê mesmo. Jesus, ele é poderoso e ele já te libertou, amém? Toma posse da sua vitória, amém? Bate palma e dá glória a Deus. Clama igreja, clama igreja, clama igreja, clama igreja, clama igreja, clama igreja, saia, saia, saia, olha a tua derrota, diabo, olha a tua derrota, diabo, sai, sai, sai, sai, sai, sai, sai, sai, sai, sai, sai, sai, sai, sai, e não volta mais. Olha aqui o diabo aqui, ó, querendo destruir essa vida. Satanás do inferno, Satanás, segura aí, Satanás do inferno. Você vai sair dele. O que você quer fazer com ele? O que você quer fazer com
7: ele? Matar ele.
5: Você não vai matar coisa nenhuma.
7: Eu não quero ele mais que Deus.
5: Pois é, mas hoje você já foi derrotado pelo poder do sangue de Jesus. Sim ou não, igreja? Espírito de inferno, qual é o seu nome, legião? Fala o seu nome aqui, diabo. Qual é o seu nome? Olha outro caindo por terra aí. Olha outro demônio aí. Qual é o seu nome? É o Lucifer. Essa legião vai sair agora. Pelo poder do Senhor. Vai sair sim. Vai sair sim. Vai sair. Em nome de Jesus. Igreja, estenda as mãos pra cá. Estenda as mãos pra cá. Vai sair. Vai sair. Vai sair sim. Olha aqui, diabo. Segura aí. Traz aqui, traz aqui, traz aqui. Segura aí, segura aí. Em nome de Jesus. O sangue de Jesus Cristo te expulsa agora. Sai, sai, já foi.
8: Aí você acompanha a maneira que o Espírito Santo vai usar o pastor Jerry. Será sexta-feira, dia 19 de junho, às 18 horas. O palco dos milagres de Deus é Avenida Mauro Ramos, número 184, no coração de Florianópolis. Tem um provérbio popular, pastor Maico, que diz assim: quem não ouve conselho, ouve coitado. E é bem verdade, porque o Espírito Santo está me usando aqui hoje para aconselhar você a desmarcar qualquer programação, porque nada é mais importante do que buscar o reino de Deus e a sua justiça. Você vai agora anotar na sua agenda. Vai anotar essa data na sua mente, no seu interior, no seu ser. É forte, no seu coração. Porque dia 19, às 18 horas, nós seremos impactados pela palavra de Deus. Pastor Maico vai falar esse tema maravilhoso dos 50 anos. Olha que tema lindo, baseado no livro dos Salmos. Acompanhe para você ver o impacto desse tema aonde Deus vai operar.
2: É isso mesmo, pastor Samuel, este grande tema, grandes coisas fez o Senhor por nós e por isso estamos alegres. Salmos número 126, número 3. Tenha certeza que grandes coisas o Senhor fez e está fazendo pela sua vida.
8: Pastor Maico, será o dia da honra de Deus, será o dia da alegria, porque nesse dia nós estaremos em 64 horas de oração. É isso mesmo que você está ouvindo, ouvintes. Todos os pastores centrais, locais, regionais, estarão em 64 horas de oração pelo presente de Deus. Nós iremos entrar no dia 19 ao dia 21 em 64 horas interruptas de oração. O campo estará orando O povo de Deus estará clamando, porque dia 19 será o dia do presente de Deus. Deus vai presentear você. E não é baseado naquilo que eu penso, no meu achismo, na minha capacidade de se comunicar, não. É baseado no que está escrito. Porque o que é regra de fé para nós aqui na Igreja Pentecostal Deus e Amor é o que está escrito, o resto é balela. O que é regra de fé para nós é o que está escrito. E há uma promessa sobre a vida daqueles que crê. A palavra do Senhor diz: e os sinais seguirão aos que crê. Você crê? Tudo é possível ao que crê. E quem disse isso foi o próprio Jesus. Então, nesse dia 19, às 18 horas, o pastor Jerry, o nosso diretor aqui do Sul, estará levantando um clamor pelo presente de Deus. Eu estive com ele ontem, pessoalmente, lá na sede mundial em São Paulo, e ele falou para mim assim, com essas palavras: pastor Samuel, será a noite do presente de Deus. Dia 19 de junho, sexta-feira agora. Eu quero convidar o pessoal aí de Blumenau, na pessoa do pastor Peron. Eu quero convidar o povo de Deus de Joinville, na pessoa do meu amigo Ivan Forte Camp. Eu quero convidar o povo de Deus aí de Bombinhas, povo de Deus de Itapema, Boneário Camboriú, povo de Deus de Porto Belo, povo de Deus de Areias, Biguaçu. Atenção, atenção, Palhoça. Atenção, atenção, Ingleses. Atenção, Ratones. Atenção, Canasvieiras. Atenção, atenção, Presbítero Valdir, aí de Ponta das Canas. Esse dia será marcado. Todos os grupos em união, sem divisão, em uma só fé, louvando ao Senhor, adorando a Deus. Será uma noite de palavra, louvor. Vamos acompanhar mais um pouco, pastor Maicon, porque vai ser forte. Como Deus vai operar nesse dia? Acompanhe, ouvintes.
6: Pelo poder do sangue, pelo poder do sangue, olha a operação divina, olha a mulher andando ali, ó, em nome de Jesus, anda mesmo, a mulher tá andando ali, ó, saiu da cadeira de roda. Jesus querido, olha que coisa linda, é para a glória do Senhor, nós queremos ver isso aí, vem andando, vem andando, vem andando, que é isso, pastor Joel? Meu Deus do céu, será que é o que eu estou vendo mesmo? Essa senhora estava na cadeira de roda. Ô, Rabaclama Labassuriana, abre aí, abre o corredor, abre o corredor, abre o corredor. Olha Jesus operando nessa noite, é o toque de Jesus, é o toque de Jesus. Jesus opera, meu Deus do céu. O que está acontecendo aí, pastor?
9: Que coisa tremenda, pastor Jergue. Quando o senhor começou a orar, a irmã sentiu fogo nas pernas, levantou da cadeira de roda e começou a andar perfeitamente para a glória de Deus, pastor Jergue. Só tá andando, minha irmã.
10: Em nome de Jesus, irmã.
9: O que aconteceu com a senhora que só não podia andar? O que houve com a senhora?
10: E Jesus me libertou da minha pedra. Glória, glória a Deus. Oh, Santo Espírito de Deus.
9: Quanto tempo faz que a senhora estava na cadeira de roda, irmã?
10: 3 anos.
9: 3 anos, irmã?
10: 3 anos.
9: O que aconteceu com a senhora?
10: Um AVC hemorrágico.
9: Você teve um AVC, minha irmã?
10: Lógico, foi.
9: E devido ao AVC, a senhora ficou paralítica?
10: E fiquei paralítica, irmão.
2: Quantos anos, pastor?
9: Na cadeira de roda.
10: Na cadeira de roda.
9: Fala com o pastor Jack.
2: 3 anos.
10: Aleluia.
2: 3 anos?
10: 3 anos.
2: E agora a senhora está podendo andar?
10: Acabei de andar, em nome de Jesus.
2: Vamos ver se ela pode andar, pastor.
9: Pastor Jack, ela falou que sentiu um fogo nas pernas na hora da adoração, pastor Jack.
2: Meu Deus, é o...
9: Caminha, caminha, irmã, caminha.
2: É Jesus operando.
9: Olha, deixa ela caminhar.
2: Olha o toque de Jesus aí, ó.
9: A cadeira de roda,
2: meu Deus, aleluia.
9: Levanta ali.
2: Olha aí.
9: Levanta, aí,
2: Jesus, que coisa linda.
9: Olha a cadeira de roda.
2: Meu Deus
9: aqui,
2: do céu. Meu Deus do céu.
9: Olha a cadeira de roda aí, ó. Aleluia.
2: É a operação divina aqui nessa noite.
9: Aleluia. Quem dá glória a Deus? Quem dá glória a Deus?
2: 3 anos sem poder andar.
9: 3 anos, pastor Jerry.
2: Meu Deus do céu, que coisa linda.
9: Ela tá chorando, pastor Jerry.
2: Ela tá chorando de alegria, pastor Joel.
9: Aleluia.
2: Meu Deus, 3 anos, irmã.
10: 3 anos.
2: Ela não podia ficar nem em pé assim.
10: Não, não podia, irmão. Se ficasse sem moneda, eu caía. Glória a Deus.
2: A senhora veio participar do culto, o toque de Jesus. E o que, que a senhora sentiu na hora da oração?
10: Fogo do Espírito Santo nem minhas pernas.
2: Ela sentiu fogo do Espírito Santo nas pernas.
10: Perna.
2: E o que aconteceu?
10: E eu andei, irmão.
2: Começou a andar.
6: Quem curou a senhora?
10: Jesus.
6: Jesus Cristo, aleluia! Cadê Ele está presente! Terra mabassuriana na lábia!
11: Clama, igreja, clama, igreja, clama, igreja!
5: Manda fogo, Jesus, manda fogo! Manda fogo, Jesus, vai queimar! Legião do inferno, não adianta não, Satanás!
11: Olha aí, olha aí! Olha a fúria do diabo aí, ó! Olha a fúria aí, olha a fúria! Olha a fúria! Olha só, que fúria de Satanás, irmãos, olha só! Tira aí, pastor! Segura a cabeça dele, segura a cabeça dele! Espírito imundo! Espírito imundo, vamos pra trás, diabo! Vamos pra trás! Vamos pra trás, diabo! Vamos pra trás! É, mão pra trás, diabo! Aqui você não manda em nada! Qual o seu nome, diabo? Qual o seu nome?
12: Morte.
11: Qual é o seu nome?
12: Chuda Morte.
11: Chuda Morte.
12: Só você não quer... matei ele ainda porque aquele homem não deixa.
11: Você quer matar ele, diabo?
12: Quero, mas aquele homem não deixa.
11: Ele não vai morrer mesmo. Porque Jesus está aqui.
12: Eu sei que ele está aqui.
11: Jesus já te venceu, diabo. Em nome de Jesus Cristo, Satanás. Junta sua bagagem agora. Junta sua bagagem agora. Junta sua bagagem agora, diabo. Sai do corpo desse homem. Sai do corpo desse homem. Sai sim, você sai sim. O sangue de Jesus te queima. Olha o sangue do meu Jesus te queimando aí, ó. Olha o sangue de Jesus te queimando aí, diabo. Dá seu grito de derrota, diabo. Dá seu grito de derrota. Sai do corpo dele. Pelo poder do sangue de Jesus Cristo. 23 pessoas aqui hoje. Por você estar aqui hoje, até o final deste ano, você toma posse de uma grande vitória. Você levanta e vem correndo aqui tomar posse. São 23, eu não vou apontar. Vem correndo. Vem correndo por causa da hora. Vem correndo. Se você crer, venha. Receba até o final deste ano. Presta atenção. Tem uma pessoa em nosso meio que você está aqui hoje com uma preocupação muito grande. Lá no seu lar. Com uma pessoa da sua família que você deixou lá. Se você crer, você recebe a tua vitória. Bate palma e dá glória para Jesus. Tem um irmão aqui, ó. Tem um irmão que eu vejo algo que vem impedindo a sua vida há muito tempo. Tem uma obra de feitiçaria que fizeram contra a sua vida para que você não prospere em nada. Se você crer hoje, esta obra cai por terra. Você vai começar a perceber a partir de segunda-feira uma mudança. Cadê você? Toma posse. Você mesmo. Recebe, bate palma e dá glória. Eu vejo uma irmã aqui com um canudo na mão. É uma vitória que Deus te entrega. Lá, você mesmo. Toma posse, bate palma e dá glória. Ramanagashere Andarabia. Do lado dos meus irmãos, eu vejo Satanás tramando algo lá no inferno para provocar um grande acidente com você e mais três pessoas. O Senhor te dá o livramento. Não confirmou. O Senhor aí, isso. O Senhor que está com o relógio preto, acho, no pulso. Toma posse da sua vitória. Bate palma e dá glória. Presta atenção. Do lado das irmãs, eu vejo uma irmã aqui. Esta irmã, você tem sentido pontadas agudas nessa parte aqui, ó, na sua cabeça. Obra de macumbaria que cai por terra agora. Toma posse, recebe a tua vitória. Bate palma, bate palma, bate palma. Vejo do lado dos meus irmãos. Tem um irmão aqui, que este irmão, você gastou uma certa quantia em um negócio e deu um prejuízo total. Você não vê mais como ser ressarcido. O Senhor abre uma porta para você poder ressarcir todo aquele dinheiro que você perdeu. Cadê você? Lá atrás, recebe. Recebe aí, recebe.
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0: Que o Deus da esperança os encha de toda alegria e paz por sua confiança nele, para que vocês transbordem de esperança pelo poder do Espírito Santo. Romanos 15, 13.
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3: Romanos 14, versículo 10. Mas tu por que julgas teu irmão? Ou tu também? Por que desprezas teu irmão? Pois todos havemos de comparecer ante o tribunal de Cristo. Porque está escrito: como eu vivo, diz o Senhor, que todo joelho se dobrará a mim e toda língua confessará a Deus. De maneira que cada um de nós dará conta de si mesmo a Deus. Quero só falar hoje um pouquinho sobre a culpa do pastor. Eu, como pastor, quero... não é nem um desabafo, né? Mas quero falar sobre o tema. Nós sabemos que o chamado para ser pastor, a vocação pastoral, não é para todo mundo. E quem foi chamado para o ministério tem que abrir mão de muita coisa, né? Por causa do reino de Deus, do rebanho do Senhor. Tudo colocado em suas mãos e ele faz a sua parte, que não é fácil. Ser pastor não é fácil. Parecer pastor é fácil, ser pastor não. Ser pastor é estar, eu diria, preocupado com o rebanho noite e dia, todo dia. Ah, o pastor não veio à igreja hoje. Mas o verdadeiro pastor, estando em casa, é difícil. Ele não consegue, de forma alguma, deixar de estar pensando em algo para o benefício do seu rebanho. Ser pastor é ser comprometido 7 dias por semana, 24 horas por dia. Ah, o pastor está de folga hoje, está. Mas eu tenho certeza que o verdadeiro pastor, mesmo estando de folga, que pastor tem direito de ficar de folga assim, sair de férias, não é? Pastor tem direito, absolutamente. Ah, o mesmo pastor estando de férias, estando de folga, ele está pensando no rebanho. Pode até distrair a cabeça um pouquinho ali, mas ele está pensando no seu rebanho, pensando na obra que Deus colocou em suas mãos, né? E nós estamos vivendo tempos difíceis, e esse chamado vem sendo ainda cada vez mais blasfemado, mais cobrado, pois com o modernismo atual, com a inversão dos valores e outros males que esse mundo tem apresentado, infelizmente o pastor, o anjo da igreja, ele tem sofrido e sofrido e sofrido tanta coisa. Ninguém fala quando dá uma coisa certa, olha, isso aí foi o pastor. Não. Mas qualquer coisa que não é do jeito que um ou outro, né, gostariam que fosse, a culpa é do pastor. A culpa é do pastor. Tudo, tudo, tudo pastor. Tudo coitado do pastor que às vezes está trabalhando, fazendo ali a obra do Senhor. E tem, eu diria, a possibilidade de cometer erros. Alguém já ouviu falar que o pastor é infalível? Falam que o Papa é infalibilidade papal, né? Aí já é outra história. E todo mundo sabe que também não é infalível. Nós não somos infalíveis. Pastor não é infalível. Pastor comete erros. Pastor comete coisas que não deveria cometer. E também tem o direito de se recuperar e ser regenerado como qualquer outra pessoa, né? Infelizmente, muitos pastores têm desistido do seu ministério. Alguns têm chegado, infelizmente, até ao suicídio. Quando nós tivemos nosso congresso de pastores aqui na sede, me lembro completamente da segunda palestra: pastor também é ovelha. Pastor também chora. Pastor também sofre, né? E, infelizmente, muitas pessoas não passam um dia sequer sem ter uma acusação a fazer de alguma coisa contra o seu pastor. Culpar o pastor pelos erros da congregação inteira, não é? Por coisas que, infelizmente, nem mereciam tanto alvoroço assim. Então eu gostaria que você, que é crente, que tem aí colocado culpa no seu pastor, ou em outras pessoas também, gostaria de perguntar a você: será que vai colar diante de Deus você colocar a culpa de tudo no seu pastor? Pode dizer para você: não cola não, viu, meu amado? Não cola não. Os versículos que nós lemos são claros. Muitas pessoas querem justificar a sua deficiência. Às vezes a deficiência da igreja, o seu próprio erro. Ah, o pastor, o pastor. Não, não cola não. Tá? Você terá que responder diante de Deus pelas coisas que você faz, pelas coisas que você fala. A palavra diz que a quem foi confiado mais responsabilidade, evidentemente terá mais cobrança. Nós não podemos deixar de falar isso. Ninguém está isento dos seus próprios erros, nem os pastores, não é? Mas cada um é cobrado dentro da sua medida. Todas as pessoas darão conta de si mesmas a Deus. Se Deus levantou o pastor está diante da igreja. Ele vai ser cobrado por estar diante da igreja, sem dúvida alguma, mas ele sabe também que não só será cobrado, será também perdoado à medida da misericórdia de Deus. Colocar a culpa em alguém para justificar os seus próprios erros parece ser sempre uma saída, mas não é. Diante do homem pode até parecer justificável aqui na terra, que não conhece o coração do outro, é claro, mas diante de Deus não, é impossível. Claro, mais uma vez eu digo, não tiro a responsabilidade de ninguém, nem na responsabilidade nossa como pastores. Nós, como pastores, sabemos da nossa responsabilidade, mas sabemos também que não podemos levar a culpa de todos, não podemos também levar a culpa de tudo. Tudo nós, pastor, não pode ser assim, não é? É evidente que os pastores, muitos, cometem erros grosseiros e continuam nos seus erros. Haverão de prestar contas a Deus dos seus próprios erros, não resta a menor dúvida. Mas podem também se arrepender, não resta a menor dúvida também. Agora, cada um tem os seus próprios erros, os seus próprios defeitos. Às vezes a igreja não vai bem por questões, às vezes, que são alheias ao pastor, que às vezes tem chorado, tem lutado, e todo mundo erra. O pastor erra, a ovelha erra, e todo mundo carece da misericórdia de Deus. Só para terminar o assunto, vou fazer a você uma pergunta. Você aceitou Jesus Cristo como seu Salvador ou pastor? Aceitou o pastor como seu Salvador ou Jesus Cristo? A salvação é individual e você deve se encher de força para chegar no céu, meditar na palavra de Deus. Lá não se chega de qualquer maneira. Se você aceitou a Jesus Cristo, existem erros humanos que você tem que passar, deixar para lá, passar batido, que são erros pessoais. Se existe alguma possibilidade de você ajudar em alguma coisa, que Deus use você, tá entendendo? Existem coisas que são meros detalhes. Agora, se você aceitou Jesus Cristo, você tem que saber lidar com tudo isso. Agora, se você aceitou o pastor, aí é outra história, não é? Mas a verdade, Débora, é que não se pode continuar matando pastores. Exato. Existem pastores que estão morrendo. Não é? Porque a carga de um pastor é pesada.
4: E até uma vez nós falamos que das profissões mais estressantes estava uma delas... O pastorado.
3: Está entre as 10 profissões mais estressantes do mundo, está a questão da vocação do pastor, né? Mais uma vez eu digo, eu não estou isentando aqui ninguém das suas deficiências. Sei que Deus perdoa e sei que Deus ama todas as pessoas e dá uma oportunidade a todas as pessoas. Não estou isentando ninguém, nem o pastor, nem a ovelha. E existem pastores que realmente não são nem pastores. Eu não estou falando com esses. Porque pessoas que erram, continuam no erro, maltratam a ovelha, enfiam a mão nos recursos da igreja, adulteram e continuam no adultério, na fornicação. Esse eu nem chamo de pastores. Esses são lobos. Eu estou falando dos pastores. Uhum. Né, Débora? Que merece. O
4: verdadeiro pastor.
3: O verdadeiro pastor que merece o carinho da igreja, merece o respeito dos demais pastores, da igreja como um todo. Porque o verdadeiro pastor sofre. Ele erra também. Mas sofre, precisa de ajuda, precisa de socorro, é um ser humano como você. Então, olha, a culpa é do pastor, vamos parar com isso, né? Quando nós acertamos, acertamos juntos. Se o pastor tem a sua culpa, o que diz a Bíblia? A Bíblia fala, você que julga o seu irmão, despreza o seu irmão. Olha, a Bíblia fala, todo joelho se dobrará diante do Senhor. E de maneira que cada um dará conta de si mesmo a Deus. Então é assim que é. Pastor, você errou, humilha-te, que Deus vai te levantar, Deus vai te abençoar. Você que é o pastor verdadeiro, não o pastor, o travestido de ovelha, mas na verdade é um pastor, não é isso. Na verdade, estamos falando com os verdadeiros pastores. E você que faz parte desse corpo, ajude. Um ao outro ajudamos assim, uns aos outros a vencerem as batalhas. Quando um caiu, outro vai, estende a mão, é assim que nós vamos vencendo, tá certo? A culpa não é só do pastor. O pastor pode ter as suas culpas, mas todos têm as suas culpas também, e que todos sejam perdoados pelo Senhor.
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0: abençoe o seu lar, que Deus abençoe sua vida. Eu sou seu irmão em Cristo, presbítero Samuel Dolô. Nós já estamos ao vivo no programa Voz da Libertação, 24 horas no ar, levando a palavra de Deus. Se o vento contra ti se enfurecer. Me faço acompanhado do presbítero Joel Batista, pastor Maicon de Oliveira. A paz do Senhor, pastor Maicon, seja muito bem-vindo a mais uma edição do programa Voz da Libertação.
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0: E eu quero chamar a atenção do povo de Deus, da grande Florianópolis e região, porque nós estamos na grande campanha, o desafio de Elias. Atenção, atenção, toda a região de Florianópolis, atenção, norte e sul da ilha, porque nós estamos no mês profético, o mês de junho, no desafio de Elias. Deus, pastor Maico, eu tenho certeza, irá continuar manifestando o seu poder no mês de junho.
2: Como é que é o seu nome?
3: Leonardo.
2: Qual foi a bênção que o irmão recebeu através do voto? O meu milagre vai virar notícia de R$50. Conte para nós qual foi a bênção.
3: Fiz o voto em um dia, no outro dia já veio uma bênção de 200 pila para mim. Nem esperava. Ligaram para mim e aí falaram, você ganhou 200 pila.
2: R$200?
3: R$200. E no dia primeiro veio 2.700.
2: Quanto?
3: 2.700.
2: E estava impossível?
3: Estava impossível.
2: Só foi fazer o sacrifício com Deus no altar de R$50 que você pediu emprestado. Olha, ouvintes, ele não tinha condição, mas pediu emprestado. Deus deu a ele uma bênção através do Uber, de uma promoção de R$200. E no dia primeiro, ele recebeu a bênção também de R$2.700.
3: Foi através do voto.
2: Quanto tempo estava trancada essa situação?
3: Um ano e meio já.
2: O irmão teve fé de vir aqui fazer o voto com Deus, foi?
3: Teve fé.
2: Na hora que você recebeu o convite, Deus falando ali, o meu milagre vai virar notícia, é isso que vai acontecer na minha vida. Como é que foi?
3: Coloquei a fé.
2: E veio pra frente o altar?
3: Vim pra frente. Meio tímido, mas vim.
2: E tá vivendo o milagre hoje?
3: Vivendo.
2: O milagre virou notícia?
3: Virou, graças a Deus.
2: Maravilha, Deus abençoe, irmão.
3: Amém.
2: Qual é o seu nome?
4: Meu nome é Ângela.
2: Qual foi a bênção que a irmã recebeu no desafio de Elias?
4: A minha bênção, eu já fiz dois votos em nome de Jesus. Eu tinha uma aposentadoria e ali eu estava com a pensão do meu esposo, que eu sou viúva. E aí eu disse, meu Deus, só essa pensãozinha, pagava aluguel. Mas daí Deus preparou um marido abençoado. Entremos no desafio, eu e ele, mas não tinha como construir a nossa casinha. Ele ganhou o terreninho da mãe dele. E ali o Senhor falava fortemente que ele ia nos dar vitória. E graças a Deus, já fiz dois propósitos, já ganhei material, já conseguimos tudo, já estamos com a nossa casinha já preparada para a honra e a glória de Deus. E Deus, ele nos deu vitória. E ontem eu cumpri mais outro propósito, o Senhor disse assim, filha, tu vai ser abençoado. Fui lá no banco, achei, e fui para receber aquele dinheiro do Senhor. Eu quero cumprir hoje o meu voto, Senhor. E eu fui lá, estava a lei daquilo, irmão Joel, que eu não esperava. Porque quando um salário de uma aposentadoria assim de validez, de saúde, não é um salário alto. Cheguei lá, estava aquele salário que eu não esperava. Eu dei glória a Deus, porque Jesus é fiel e poderoso. Em nome de Jesus.
2: Pode dar glória a Deus, igreja! Jesus é bom!
5: Quem vos fala é a irmã Eliane. Fiz o voto que eu trabalho com venda, estava um pouco paralisada, que as minhas vendas eram de 2.500, 2.000, 3.000 durante o mês. E o mês de maio, as minhas vendas ultrapassaram R$ 6.500. Eu me surpreendi, uma venda de recorde, né? Durante todo o tempo que eu estou vendendo. Tenho me abençoou grandemente nesse propósito, qual eu almejava, que era um sofá. No terceiro dia da campanha, eu estava com o meu sofá dentro da minha casa. O meu esposo também estava à procura de um carro. Antes mesmo de encerrar a campanha, o meu esposo também tinha conseguido fechar o negócio. Mês de junho, eu já estou com a minha bênção nas minhas mãos, do meu propósito. Que Deus abençoe os meus irmãos ouvintes. Continue nessa fé, continue ajudando a obra do Senhor, porque Deus é fiel para honrar o teu propósito. Basta um ato de fé e Deus pelejará por vocês. Deus abençoe a todos em nome de Jesus Cristo.
1: Com certeza, Pastor Samuel, Deus há de mover as suas mãos. E o desafio ele está lançado, né, Pastor? Elias orou e Deus respondeu. Muitos eram os falsos profetas e nada acontecia. Então você que tem batido em portas, nada tem solucionado, venha para cá, para a Igreja Pentecostal Deus é Amor, Avenida Mauro Ramos 184, aonde Deus vai mover as mãos dele e resposta vai ter sobre a sua vida. Entre neste propósito, entre nesta campanha, faça como muitos já têm feito, como a irmã Janete já fez, como o Dalmir fez, como a Elaine fez, o Diego fez, muitas pessoas. Nós estamos apenas no segundo dia, Pastor Samuel, e o povo já está com a fé postas diante de Deus, porque eles têm certeza que assim como houve o desafio de Elias, Deus ele está conosco, Pastor Samuel.
0: É verdade, Pastor Maico, o Senhor Deus já tem nos surpreendido desde a preparação no sábado, já operando sinais e prodígios nessa poderosa campanha, o desafio de Elias. Nós já vamos acompanhar testemunhos, porque Deus tem feito, Pastor Maicon de Oliveira, obras sobrenaturais já no segundo dia dessa campanha. Acompanhe, ouvintes.
6: No desafio de Elias, ele diz: eu cesso essa enfermidade, arranco de você. Sai do estômago dela, segura aí. Vai vomitar, que é o desafio de Elias. Diga: queima ele, Jesus. A palavra de Deus não faz curva, Satanás. Vomita. Põe para fora essa macumba agora. Todos verão que Deus responde com fogo. Aperta aí agora e procurador. Se doer, a senhora pode falar, você é um mentiroso. Procurador, hã?
7: Não, não tem mais.
6: Quanto tempo?
7: Pra medicina, eu tinha 18 miomas no útero.
6: Procurador, agora!
7: Não tem mais!
6: Apertava, doía!
7: Eu não conseguia nem me mexer. Nem.
6: Mexa aí, baixa aí! Baixa aí! É desafio de Elias! Eu sei como eu subo aqui nesse altar. Eu não subo aqui debaixo de pecado, com nada no tapete, vendo nada errado na internet. Eu subo aqui debaixo da autoridade de Deus. Cadê a dor, minha irmã? Cadê?
7: Não tem mais. Foi como que se...
6: O que a senhora sentiu?
7: Como que se colocasse uma mão e tirasse na hora.
6: Foi o desafio de Elias. Foi a mão de Deus. E você tá na Deus Amor, pode dar glória a Deus. Pode bater palma para Jesus. Tem uma pessoa aqui, ó, vítima de um trabalho de bruxaria. Diga: queima ele, Jesus. É o desafio de Elias, Satanás. Pega toda a tua trouxa agora.
7: Eu não vou parar. Enquanto eu não te matar, ela, enquanto eu não...
6: Cala a boca, você só fala quando eu mandar. Você não gostou dessa campanha, o desafio de Elias, né? Fala!
7: Não.
6: Já, fala!
7: Não.
6: Estende a mão pra cá, igreja, e diga: toda legião, toda obra maligna, toda obra da bruxaria, em nome de Jesus, sai! Fala amém, minha irmã. Jesus te faz vencer hoje. Jesus manda te dizer: hoje eu te purifico, eu queimo essa maldição sobre a tua vida. Receba a tua vitória. Levanta a mão e dá glória a Deus. O Espírito de Deus está dizendo: eu restauro a tua saúde. Sai do estômago dela esse trabalho de bruxaria agora. Esse caroço maligno, em nome de Jesus, sai! Jesus te dá saúde, aperta agora aí. Procura essa dor, essa enfermidade, esse inchaço que a senhora entrou aqui sentindo. Cadê?
8: Não tem mais, nada aqui.
6: Quanto tempo a senhora estava sentindo isso?
8: Eu digo que estava bem inchado mesmo.
6: Jesus falou para mim: eu te dou saúde hoje.
1: É tremendos milagres que Deus tem realizado na Igreja Pentecostal Deus e Amor. E nós vemos, meus irmãos, que apenas o segundo dia, preparação, já houve milagres, já houve respostas, e hoje é apenas o segundo dia. E Deus há de alcançar a sua vida. Entre neste propósito, venha para cá, para a Igreja Pentecostal Deus e Amor, e seja alcançado pelo poder de Deus sobre a sua vida.
0: Atenção, atenção, povo de Deus, do norte e do sul da ilha. Porque no mês de junho, a sede estadual da Igreja Pentecostal Deus e Amor, localizada na Avenida Mauro Ramos, número 184, no coração de Florianópolis,

0: as pessoas, todos as colunas da obra de Deus, que irão usar a fé, entrar no desafio com voto de R$100. Eu quero convidar você agora para entrar no desafio de Elias. Nós estamos em 4 períodos de oração e Satanás ele está desesperado com essa campanha, Pastor Maico, porque Deus está respondendo com fogo. O Deus que responde com fogo, esse é o Deus de Israel. Esse é o Deus que nós cremos. E eu quero chamar a sua atenção agora, para você entrar nessa campanha. Você que está me escutando aí, no trânsito, no trabalho, no norte, no sul da ilha, nossos irmãos aí de Pontas das Canas, nossos irmãos de Canasvieiras, de Bombinhas, de Itapema, Biguaçu, Porto Belo, Tijucas, Balneário Camboriú, nossos irmãos que acompanham a programação em todos os lugares, o Senhor está te convidando a entrar no desafio de Elias. Deus irá responder com fogo. É, você pode fazer agora a sua oferta através do Pix. O Pix da Igreja Pentecostal Deus e Amor é o CNPJ 43-208-040-1000-36. 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
1: E nós temos a certeza, Pastor Samuel Dolor, que Deus há de alcançar a vida de todo aquele que entrar nesse desafio. Esse que não ficar de fora deste desafio, ele vai receber a resposta do Senhor. Porque a igreja ela está posicionada na forma que Deus chamou, na oração, na consagração, em períodos de oração diários diante da presença do Senhor, nesses 30 dias de oração, para que Deus venha corresponder este amado ouvinte que entrar no propósito, esse empresário, este microempreendedor, este trabalhador autônomo, você que está desempregado também, faça um propósito com Deus e Deus vai mandar fogo e as portas vão se abrir para você também, você que está passando por opressões malignas também, Deus, ele traz esta libertação completa sobre a sua vida. Tenha certeza do mover de Deus sobre a sua vida, sobre o seu lar, através do desafio de Elias.

0: atenção do povo de Deus, porque Deus já tem operado, feito obras gloriosas no segundo dia da campanha, o desafio de Elias. Quando nós falamos sobre o desafio de Elias, o diabo se enfureceu, o inferno se estremeceu e o nome do Senhor foi glorificado. Vamos acompanhar já o que aconteceu no segundo dia da campanha, o desafio de Elias.
1: No desafio de Elias, ele diz: eu cesso essa enfermidade, arranco de você. Sai do estômago dela, segura aí. Vai vomitar, que é o desafio de

0: Diga, queima, Jesus! A palavra de Deus não faz curva, Satanás. Vomita! Põe pra fora essa macumba agora! Todos verão que Deus responde com fogo. Aperta aí agora e procurador. Se doer, a senhora pode falar, você é um mentiroso. Procurador, hã?
1: Não, não tem mais.
0: Quanto tempo?
1: Pra medicina, eu tinha 18 miomas no útero.
0: Procurador, agora!
1: Não tem mais!
0: Apertava, doía?
1: Eu não conseguia nem me mexer.
0: Mexe aí, baixa aí! Baixa aí! É desafio de Elias! Eu sei como eu subo aqui nesse altar. Eu não subo aqui debaixo de pecado, com nada no tapete, vendo nada errado na internet. Eu subo aqui debaixo da autoridade de Deus. Cadê a dor, minha irmã? Cadê?
1: Não tem mais. Foi como que se...
0: O que a senhora sentiu?
1: Como que se colocasse uma mão e tirasse na hora.
0: Foi o desafio de Elias. Foi a mão de Deus. E você tá na Deus amor, pode dar glória a Deus. Pode bater palma para Jesus. É o desafio de Elias. Tem uma pessoa aqui, ó, vítima de um trabalho de bruxaria. Diga, queima ele, Jesus. É o desafio de Elias, Satanás. Pega toda a tua trouxa agora.
1: Eu não vou parar. Enquanto eu não te matar,
0: Cala a boca, você só fala quando eu mandar. Você não gostou dessa campanha, o desafio de Elias, né? Fala!
2: Não.
0: Já fala!
2: Não.
0: Estende a mão para cá, igreja, e diga toda legião, toda obra maligna, toda obra da bruxaria, em nome de Jesus, sai! Fala amém, minha irmã. Jesus te faz vencer hoje. Jesus manda te dizer, hoje eu te purifico, eu queimo essa maldição sobre a tua vida. Receba a tua vitória, levanta a mão e dá glória a Deus. O Espírito de Deus está dizendo, eu restauro a tua saúde. Sai do estômago dela esse trabalho de bruxaria agora. Esse caroço maligno, em nome de Jesus, sai! Jesus te dá saúde, aperta agora aí. Procura essa dor, essa enfermidade, esse inchaço que a senhora entrou aqui sentindo. Cadê?
3: Não tem mais, nada aqui.
0: Quanto tempo a senhora estava sentindo isso?
3: Eu digo que estava bem inchado mesmo.
0: Jesus falou para mim, eu te dou saúde hoje. Aí você acompanha o que já tem acontecido no segundo dia, Pastor Maico, da poderosa campanha O Desafio de Elias. Agora a grande pergunta é, você vai ser ouvinte ou participante das bênçãos de Deus?
4: É isso mesmo, Pastor Samuel. Nós não podemos somente, você que está nos acompanhando, ficar ouvindo os milagres que Deus tem feito. As libertações, as curas, as transformações, as portas que tem que ser aberto diante do povo que entra no desafio. Você tem que ser um participante, venha para cá, entre no propósito. Você tem a possibilidade de vir à igreja e Deus operar diretamente aqui. Ou você tem também a oportunidade de entrar no propósito através da rádio também. Você vai entrar juntamente conosco neste propósito, o desafio de Elias. E você vai entrar neste propósito como uma oferta especial, isso mesmo, uma oferta especial no desafio de Elias. 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Entre neste desafio e receba a resposta direto do céu para a sua vida.
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Queridos, amados ouvintes do programa Voz da Libertação, recebam a paz do Senhor Jesus, desse quem vos fala, presbítero Joel Batista, direto e ao vivo, nesta manhã, em oração com todo o povo de Deus. Vamos agora, ouvintes, falar com Deus em oração, aqui na rádio Deus e Amor, nesta manhã. Manhã de bênção, estamos ao vivo com o programa local A Voz da Libertação. Oramos a Deus, grande Deus e eterno Pai. Nesta hora de oração, meu Deus, eu me coloco em Tua presença para clamar juntamente com os milhares de ouvintes que estão sintonizados com o programa Voz da Libertação. Senhor, meu Deus e meu Pai, prosseguimos orando, clamando, buscando a Tua face em oração. Na manhã de quinta-feira, Senhor, meu Deus, tenha misericórdia deste amado e dileto ouvinte que está sintonizado com o programa A Voz da Libertação.

Sim, ó Pai, nós pedimos perdão dos nossos pecados, perdão das nossas falhas, meu Deus. Senhor, nesta manhã de oração, nós te colocamos em Tua presença para orar, para buscar a Tua face em oração, juntamente com os milhares de ouvintes que estão sintonizados com este programa de rádio, A Voz da Libertação. Visita, meu Deus, este ouvinte, visita agora esta pessoa, meu Deus, que está orando, clamando, buscando a Tua face em oração nesta manhã de quinta-feira. Ó, meu Deus, estamos no 18º dia da campanha, a qual o Senhor revelou, a campanha, o desafio de Elias, este grande propósito da oração, meu Deus. Ó, Deus e Pai, vai agindo nas causas impossíveis, abrindo porta, dando vitória, livramento, Pai. Meu Deus, faz o milagre acontecer nesta manhã, meu Deus. Venha dar direção, venha abençoar os projetos, venha abençoar a família, venha abençoar, meu Deus, a vida deste amado e dileto ouvinte que está, meu Deus, em sintonia conosco através do rádio receptor. Visita agora esta família, Pai. Visita agora este amado e dileto ouvinte que está, meu Deus, agora orando, clamando comigo em oração através do rádio receptor. Meu Deus, alcança esta família, alcança, meu Deus, este amado e dileto ouvinte, dando vitória, livramento, Senhor, nesta manhã, Pai. Vai alcançando os pedidos de oração que aqui está chegando através do rádio receptor, meu Deus. Contempla, Senhor, os pedidos de oração deste amado e dileto ouvinte que está em oração, orando comigo nesta hora, através do rádio receptor. Vem abençoar esta família, vem abençoar esta vida, venha salvar, meu Deus, venha confirmar a bênção nos projetos, na vida deste ouvinte, Senhor. Ó Deus, abre as portas de emprego para esta pessoa que está desempregada. Venha, meu Deus, abrir as portas de trabalho, abençoando, abençoando mesmo, Pai. Visita agora a toda a audiência e a todos que estão conectados através do rádio receptor, orando comigo no grande propósito da campanha, meu Deus, o clamor, o desafio de Elias. Elias clamou e o fogo do céu desceu. Esse grande propósito está movendo a mão de Deus. Este grande propósito está revolucionando a opinião pública, porque o Senhor está operando através da campanha, o desafio de Elias. Deus está fazendo grandes milagres. Sim, meu Deus, esse desafio de Elias é uma revelação divina, a qual o Senhor preparou essa oportunidade no mês de junho para nós estar no grande desafio de Elias, clamando, orando, buscando a face do Senhor. Oricanda Lamaia, Orianda Lamaste, clama Lamaia. Ó Espírito Santo, vai tocando agora na vida deste amado e dileto ouvinte para clamar conosco, orar também neste grande propósito, porque só o Senhor que garante a vitória. Meu Deus, eu oro agora pelos pedidos de oração que aqui está chegando no nosso WhatsApp. Visita agora este amado e dileto irmão ouvinte que está, meu Deus, enviando a sua mensagem. Ó Deus, visita agora a irmã Giovana Batista, visita agora o Juninho, visita o Douglas, visita, meu Deus, o Jairo Paiano. Venha dar saúde à sua corda vocal, à sua voz, repreende toda inflamação,
Repreende, Senhor, toda infecção na garganta, na voz. Ó Deus, faz o milagre agora, pelo poder que há no sangue de Jesus Cristo. Nós oramos também pela vida do irmão Eliata, da Barra da Lagoa. Visita também a sua mamãe, que está sempre na audiência, ligadinha no programa A Voz da Libertação, ali na rua Bertolina Felicidade de Souza, de número 44. Olha aí, meu Deus. Olha aí, meu Deus, a família do irmão Eliata, na Barra da Lagoa, está sintonizado, orando, clamando, meu Deus. Visita agora a Maiara, que está, meu Deus, precisando do milagre. Visita mesmo e dá vitória para a Maiara. Visita, meu Deus, nesta oração, toda a família. Garante a bênção, garante, meu Deus, o livramento, a saúde, em nome de Jesus. Meu Deus, visita agora em oração. Nós pedimos, meu Deus, em favor da tua serva, a irmã Cida. Visita a tua serva, meu Deus, consolando, dando paz, dando alegria, repreendendo todo desespero, todo medo, toda preocupação. Meu Deus, venha fazer um milagre. Abre as portas, meu Deus. Venha salvar. Venha, meu Deus, libertar o seu esposo. Ó Deus, faz um milagre ali, meu Deus. Venha usar a mão do juiz, o promotor, venha dar vitória na audiência. Meu Deus, joga por terra todo mandato maligno e venha dar vitória para tua serva, meu Pai. Neste momento, nós oramos, intercedemos, cremo, meu Deus, que operando o Senhor, nada pode impedir. Contempla, meu Deus, as lágrimas da tua serva. Contempla, meu Deus, o choro, o propósito que ela fez contigo. O Senhor é poderoso para mudar as leis, para mudar a situação, para dar um livramento, para dar uma saída. Meu Deus, faz o milagre, meu Deus, da vida da tua serva que pede, Senhor, faz a obra em nome de Jesus. Vem operar, meu Deus, vem abençoar a vida da irmã Eliane, seu esposo, também sua filha, seu filho. Visita sua mãe, seu pai, toda a família, dando a vitória, prosperando, abençoando, meu Deus, o seu propósito, dando vitória completa, em nome de Jesus. Meu Deus, nós oramos e prosseguimos a clamar, a orar, meu Deus, em favor, meu Deus, também da irmã Maria Amália, que pede oração pela aposentadoria. Ó Deus, vem usar a mão do advogado, venha dar vitória nesta questão, meu Deus, de aposentadoria. Ó Deus, visita agora o advogado, visita esses documentos e abençoa e dá vitória na aposentadoria da nossa irmã ouvinte, Maria Amália, que está nos ouvindo agora, Senhor. Visita também nesta oração, meu Deus, a vida do teu servo, pastor Adelar, do bairro Sertão do Maruim. Abençoa o teu servo, seu trabalho, sua esposa, seus filhos, seu ministério. Garante a bênção em nome de Jesus, ó Pai. Meu Deus, visita agora, em oração também, o pastor Flávio, lá de Porto Belo. Abençoa o trabalho das suas mãos, consagra, prospera, multiplica. Abençoa também a sua esposa Michele, sua filha, visita sua filha Sara, visita o seu filho Daniel. Abençoa também o povo, em geral, ali na cidade de Tijuca, na sede central. Abençoa todos os obreiros, obreiras, membros, jovem, criança. Abençoa o corpo de obreiros que trabalha em prol da tua obra na região de Tijuca e todos os bairros adjacentes, abençoando, ó Deus, da vitória completa para o teu servo, pastor Flávio, em nome de Jesus. Vai operando, Senhor, vai salvando, vai libertando, meu Deus, nesta hora de oração, meu Deus. Nós oramos, intercedemos pela Angélica Barbosa. Visita, meu Deus, Angélica, venha dar graça para ela, venha visitar a sua família, venha visitar, meu Deus, toda a sua casa. Visita, meu Deus, agora, visita mesmo, Senhor, a sua filha, visita agora a sua filhinha. Ó Deus, repreende, Senhor,
Senhor, toda obra do maligno, traz paz, traz livramento, meu Deus, na vida da Érica Barbosa Ferreira, que tem 8 anos, meu Deus, faz um milagre ali, na vida desta criança, em nome de Jesus Cristo, nós te pedimos, meu Deus, visita nesta oração, meu Deus, eu oro e apresento também a vida da meu Deus, da Daziza, visita, meu Deus, agora a vida da Daziza, a tua serva, meu Deus, que também pede para nós em oração apresentarmos a sua saúde. Visita, meu Deus, agora a saúde da tua serva, a irmã Daziza, ali de Porto Belo, Senhor. Visita também agora, também a filha Marina de Castro. Visita, meu Deus, agora, abençoando. Visita também a Camila Castro. Liberta, Senhor. Liberta agora. Visita, meu Deus, todos da família da nossa irmã Daziza de Porto Belo, em nome de Jesus. Visita, meu Deus, em oração agora, também a irmã Jucimara, de Balneário Camboriú, alcança tua serva, abençoando, livrando a família, abrindo as portas e dando solução, dando vitória completa nesta manhã, em nome de Jesus, meu Deus, vai visitando toda a audiência, todo o povo, meu Pai, visita nosso irmão Natanael, lá do bairro 13 Acho, Biguaçu, alcança ele com a providência divina, o propósito que ele fez contigo, da campanha, o desafio de Elias, meu Deus, aí está o propósito do teu servo, visita também a sua filha que entrou no propósito, meu Deus, o desafio de Elias, venha pelejar pela sua filha e também pelo teu servo, para nosso irmão Natanael, visita ele, visita a sua casa, visita a sua família, visita os seus projetos, venha abençoar, venha salvar, venha dar causa ganha, venha, meu Deus, pelejar já por ele, deste grande desafio de Elias, em nome de Jesus. Música.

Pai, vem nos ajudar, Senhor. Vem nos ajudar, meu Deus. Venha dar vitória para esta família, para este ouvinte, meu Deus. É no nome de Jesus Cristo, meu Deus, que nós oramos e apresentamos a audiência, os ouvintes que estão ligados na campanha, o desafio de Elias. Ó Deus, visita agora esta pessoa e garante a vitória, em nome de Jesus Cristo, meu Deus. Meu Deus, neste momento te apresento também a tua serva, a irmã Iracilda, meu Deus, que também está no grande desafio de Elias, está no propósito, nesta manhã em oração, nós pedimos, meu Deus, a providência divina na vida da tua serva, a qual precisa do milagre. Meu Deus, visita agora a irmã Iracilda, também os seus filhos, alcança

providência divina em todas as áreas da vida da tua serva, a irmã Aracilda, abençoando ela e dando vitória, meu Deus, da sua vida nesta manhã, Pai. Meu Deus, visita agora, meu Deus, visita agora, meu Deus, em oração, irmã Nilza, ó Deus, visita o seu esposo, visita também a sua filha, visita agora o seu irmão, meu Deus, vem abençoar ele, venha dar vitória para toda a família, Pai, garante a bênção, garante, meu Deus, a providência divina, Pai, em nome de Jesus Cristo, Senhor, nós oramos e pedimos. Ó Pai, a bênção, meu Deus, completa pelo poder que é no sangue de Jesus Cristo, Pai, entra com providência agora, entra com providência, Senhor, vai abençoando a filha da irmã Nilza, Pai, abençoa sua vida, consagrando, livrando da inveja, repreendendo todos os males, dando vitória para ela, ainda nesta quinta-feira, venha pelejar pela filha da irmã Nilza, Pai, visita ela agora com a tua presença, livrando e guardando, dando livramento no seu trabalho, no seu projeto, na sua família, na sua vida sentimental, em nome de Jesus Cristo, ó Pai. Meu Deus, nós oramos pela irmã Giovanni, visita, meu Deus, a tua serva, visita o irmão Valério, o Felipe, a Thalita, a Taiwane, visita, meu Deus, toda a família, os netos, visita, Senhor, também, Senhor, agora, toda a família, visita, meu Deus, a irmã Berenice, visita a irmã Verônica, Amanda, visita toda a família do irmão Valério, visita agora, Pai, a família da irmã Giovanni, visita agora o Klebe, visita, meu Deus, todos os seus irmãos, em nome de Jesus. Visita, Pai, nosso irmão Rafael, pastor responsável ali do Zimbro, visita sua esposa Adriana, todos os membros ali, meu Deus, da cidade de Bombinha, visita o pastor Uziel, a irmã Elba e os seus filhos, dando livramento, Pai, para todos os irmãos, membro, visita nossa irmã Padriana, ali de Bombinhas, abençoa tua serva, o seu filho, seu esposo, dê a vitória para este casal, abençoando os seus projetos, a sua família, peleja, meu Deus, pela vida da irmã Padriana, em nome de Jesus. Meu Deus, visita agora a família da irmã Shirley, visita o seu filho João Vitor, liberta ele, visita, meu Deus, o Gregório, visita, meu Deus, também os seus netos, toda a família, salvando, libertando em nome de Jesus. Ó Deus, visita agora, visita mesmo, Senhor, garante a vitória, garante a bênção, Pai, é no nome de Jesus que nós oramos e pedimos, meu Pai, garante a vitória, em nome de Jesus Cristo.

Senhor, meu Deus e meu Pai, nesta hora de oração também, nós apresentamos, meu Deus, a tua serva, a irmã Ilma, do bairro Capoeiras, que pede oração para os seus filhos, para sua família, sua irmã, seus irmãos, e também ela pede saúde, meu Deus. Visita agora a irmã Ilma do bairro Capoeiras, venha trazer saúde, venha trazer livramento, venha trazer solução, meu Pai, venha fazer um grande milagre acontecer, meu Deus, na vida da tua serva, a irmã Ilma, do bairro Capoeiras, aqui, meu Deus, a qual está clamando conosco através do rádio receptor. Visita a tua serva, meu Deus, curando ela, sarando nesta manhã, meu Deus, toca com brasas vivas do altar e dai vitória para nossa irmã Ilma, em nome de Jesus. Meu Deus, visita agora, visita mesmo, Senhor, também a vida, Senhor, da Bruna Soares, que também está no grande clamor, o desafio de Elias, através do canal do YouTube, ali no programa Voz da Libertação. Ela está orando e também escreveu pedindo oração, meu Deus. Visita agora a Bruna Soares, meu Deus, que está em busca de a cura do estômago, o esôfago, meu Deus, venha operar, venha repreender essa enfermidade no estômago, no esôfago, na vida da Bruna Soares. Toca agora, Jesus, cura agora, repreende a enfermidade, toda a enfermidade, sai agora em nome de Jesus, toca, meu Deus, e dá vitória completa em nome de Jesus. Meu Deus, visita agora. Visita agora em oração, meu Deus, a vida do irmão Carlos, lá de Brusque. Visita a sua família, a sua casa, a sua vida, dando vitória em nome de Jesus.

Senhor meu Deus e meu Pai, visita agora também a vida, meu Deus, da Neide, que também está em oração, meu Deus, e pede em favor da família. Venha visitar a sua casa, venha visitar a sua família, venha dar vitória para a vida da irmã Neide. Ó Deus, visita agora a Neide, Senhor, venha salvar a família, venha repreender o maligno e venha dar vitória para a vida da Neide e toda a sua família. Senhor, visita agora a irmã Marlene, Senhor, que ora conosco lá no bairro Ponta das Canas. Visita agora a sua família. Visita agora o seu esposo, o irmão Adir, e todos os seus filhos, o seu trabalho, a sua casa. Visita mesmo, Senhor, o irmão Manuel, a irmã Rose. Visita agora também o irmão Milton, a irmã Maria. Visita, meu Deus, no bairro Ponta das Canas, o presbítero Valdir, a irmã Valdívia. Visita a irmã Valmira. Visita o irmão Juvenal, a irmã Ana, que estão clamando conosco ali, meu Deus, no bairro Ponta das Canas, estão sintonizados com rádio receptora, clamando agora. Vai alcançando esta família, vai livrando e guardando, em nome de Jesus, ó Pai. Visita agora a irmã Hilda, ó Deus, que pede oração pela saúde. Visita a irmã Hilda, venha dar saúde para a tua serva, venha curar a enfermidade, venha repreender, venha dar vitória agora, pelo sangue de Jesus, meu Deus. Visita também nesta oração, meu Deus, a vida da irmã Camila e o irmão Jair, lá de Porto Belo. Visita o teu servo, meu Deus, a qual pede oração pela sua tia, a Márcia e família. Visita agora a Márcia, meu Deus, venha visitar agora a vida da Márcia e a família. Tu sabes, Senhor, o que a Márcia está enfrentando, passando do momento, e nós oramos, intercedemos pela vida da Márcia. Visita ela e dá o livramento em nome de Jesus, meu Deus. Faz o milagre acontecer, meu Deus. Visita nesta oração também a Reni Souza, lá de Mostarda, Rio Grande do Sul, a qual também está, meu Deus, sintonizada com rádio A Voz da Libertação, meu Deus. Venha dar vitória, meu Deus, para ela na saúde, que todo mal seja repreendido. Venha, meu Deus, cicatrizar, venha curar, venha dar vitória para ela ali na cidade de Mostarda, Rio Grande do Sul. Abençoe sou a vida da tua serva, curando em nome de Jesus. Meu Deus, visita agora a vida da irmã Deise Pierre, lá do bairro Sertão do Maruim. Abençoa sua casa, sua vida, e venha tirar essa dor de cabeça. Joga por terra toda dor de cabeça, que sai agora em nome de Jesus. Visita, meu Deus, a Deise e cura ela em nome de Jesus. Dai a vitória completa, Senhor, todos os pedidos de oração que aqui está chegando. Visita agora o Gustavo Ferrari. Visita ele, meu Deus, repreende todo o mal, meu Deus. Visita ele, visita agora, que todo o mal que às vezes ataca a sua carne venha ser repreendido em nome de Jesus. Visita agora o Gustavo Ferrari Ginelli. Visita ele, meu Deus, e dá saúde, liberta ele deste mal em nome de Jesus. Toca agora, meu Deus. Visita mesmo a todos os ouvintes que estão clamando, orando conosco. Visita, meu Deus, a Flávia de Araucária, Paraná, que pede oração em favor do seu filho Mateus. Ó Deus, liberta ele, meu Deus, para que ele volte para os caminhos do Senhor Jesus. Visita agora a senhora Flávia de Araucária. Visita o seu filho, liberta ele do vício, traz ele de volta para o Evangelho, salva esta alma em nome de Jesus.
Meu Deus, visita agora em oração a vida da Aparecida Costa de Bebedouro, São Paulo, que pede oração, meu Deus, em favor do estômago, do intestino, o sangue, meu Deus, a tontura, a pressão alta. Ó Deus, visita agora a vida da Aparecida e venha dar saúde para ela e garante a cura em nome de Jesus, meu Deus. Visita agora, visita também a vida do Serafim, visita agora ao Vacir Serafim, que vai passar pela audiência nesta sexta-feira. Seja com ele, Senhor, venha usar a mão do juiz para que venha dar caso encerrado, meu Deus. Venha pelejar, venha operar esse grande milagre, pois o teu filho fez um propósito contigo em prol da tua obra, porque esta obra é de Deus. Peleja agora pela vida do Alvacir Serafim, meu Deus, nesta grande audiência, que é a decisão final, que seja, meu Deus, tomado a decisão final de caso encerrado para a glória de Deus. Nós pedimos e cremos certo da resposta, porque o Senhor é poderoso para fazer o impossível neste grande desafio de Elias, e nós estamos certo da vitória, do milagre, para a glória do Pai, do Filho e do Espírito Santo de Deus. Meu Deus, vai abençoando, vai operando maravilha, Pai. Olha quantas pessoas que têm ajudado a manter esta obra. Meu Deus, recompensa eles. Visita agora, meu Deus, também a Ruth, lá do bairro Serraria, que pede oração pela família. Visita agora o Mário, visita a Thaís, a Bruna, visita o Mário, o Júnior e o Fernando. Alcança o milagre para a família da tua serva, em nome de Jesus. Meu Deus, visita agora também, meu Deus, a irmã Kátia Rodrigues, que pede oração, meu Deus, ali, meu Deus, pela igreja do bairro Colônia Santana e a família. Visita, meu Deus, agora a todos os irmãos membros, obreiros, ali da igreja pentecostal, Deus e amor, do bairro Colônia Santana. Visita os membros, visita a família, visita este querido amado irmão, ó Deus, que é membro da igreja pentecostal, Deus e amor, do bairro Colônia Santana. Vai renovando as suas forças, vai dando graça, ânimo, livramento. Peleja pela igreja do bairro Colônia Santana, Senhor, meu Deus, tenha misericórdia, venha salvar as almas, venha libertar o oprimido, venha restaurar, venha avivar, venha renovar, venha dar livramento, venha operar o grande milagre, em nome de Jesus. Ó Pai, nós te pedimos, peleja, meu Deus, agora, peleja, Senhor, pela vida da tua igreja, do teu povo, que está sintonizado com a rádio, a voz da libertação, meu Deus, em nome de Jesus Cristo. Garante a vitória, garante a bênção, Pai, pelo poder que há no sangue de Jesus Cristo. Nós oramos por cada pedido de oração. Venha visitar, venha operar, venha abençoar mesmo, meu Deus, as irmãs, os irmãos, os ouvintes que estão clamando, orando comigo. Visita, meu Deus, o teu servo, presbítero Jessé da Glória. Abençoa o trabalho, abençoa sua esposa Vanessa, seu filho João. Visita sua mamãe, visita toda a família, irmãos e irmãs. Abençoa o teu servo com grande livramento, com saúde e vitória, abençoando o seu trabalho em nome de Jesus. Meu Deus, visita agora o teu povo, visita agora a tua igreja, Pai. Vai visitando a todos os ouvintes, meu Pai. Visita mesmo, garante, meu Deus, a vitória sobre a vida deste amado e dileto ouvinte. Abençoa Maria, abençoa agora a Maria, meu Deus, dando vitória para ela, seu filho, seu esposo. Visita o Tiago, Senhor, garante a bênção sobre ele, sua família, meu Pai, nesta manhã de quinta-feira, a qual nós oramos e clamamos, certo da resposta, certo do milagre. Vai operando agora em nome de Jesus. Música.
Visita, meu Deus, o Tiago nesta manhã. Visita também a sua esposa Maria, seu filho. Dá o livramento, meu Deus. Venha tocar, venha sarar, venha libertar. Venha, Senhor, levantar o teu filho na tua presença. Venha trazê-lo de volta, salvando, operando milagre na sua vida, Pai. Ó Deus, tenha misericórdia. Dá o escape, dá o livramento. Ajuda o Tiago, Senhor. Alcança ele aonde estiver. Visita ele, Senhor, com a tua presença. Em nome de Jesus, nós te pedimos, ó Pai, venha, meu Deus, confirmar a bênção completa, o livramento, meu Deus, em nome de Jesus Cristo, nós oramos e pedimos, ó Pai, alcança mesmo a grande vitória, o grande livramento, Pai, para o teu povo, ó glória a Deus, aleluia, visita, Senhor, visita a igreja, visita os irmãos membros, visita, meu Deus, o teu povo que está em oração comigo, orando, clamando agora, através do rádio receptor, meu Deus, alcança este ouvinte, esta família, alcança, meu Deus, a todos que estão na campanha da intercessão, visita, meu Deus, agora a vida do Rafael, que pede oração pela família, cura e libertação. Visita ele agora em oração, alcança sua família, repreende o maligno, dá o livramento, Senhor, para a sua vida, sua família, em nome de Jesus. Ó Deus, visita agora em oração a irmã Ivanilda de Itapema, que pede oração, meu Deus. Ó Deus, visita ela, cura agora, vai curando, meu Deus, esta enfermidade, venha restaurar esta vida, venha repreender essa infecção no pé, venha curar, venha dar vitória agora em nome de Jesus, meu Deus, faz o milagre acontecer, faz o milagre acontecer, meu Deus, na vida deste amado e dileto ouvinte, Pai, que está clamando, que está orando comigo, através do rádio receptor, meu Deus, visita agora a nossa irmã Castorina, que está em oração comigo, pelo rádio receptor, nesta manhã de quinta-feira, na campanha, o desafio de Elias, meu Deus, peleja por ela, visita agora a tua serva, lá na cidade de Cascavel, na cidade, meu Deus, de Cascavel, no Paraná, visita agora o seu filho, a sua filha, sua casa, ó Deus, visita a sua família, livrando, guardando, meu Deus, dá a vitória agora, o livramento para a glória do Pai, do Filho e do Espírito Santo, meu Deus, visita mesmo e garante a bênção, Pai.

sim, meu Deus e meu Pai, nesta hora de oração, através do rádio receptor, aqui nós estamos em oração, clamando, orando, meu Deus. Eu oro também pela tua serva, a nossa irmã Yara Passos. Abençoa também o seu esposo. Visita agora o Jorge, visita a família, visita suas filhas, seus netos, seu genro. Ó Deus, abençoa toda a família da tua serva, a nossa irmã Yara Passos. Abençoai a tua serva, renovando as suas forças. Garante a bênção, o milagre, a bênção no projeto, na família. Meu Deus, alcança a toda a família, de perto e de longe, Pai, abençoando e livrando e guardando poderosamente através desta oração. Peleja pela tua serva, a nossa irmã Yara dos Passos, em nome de Jesus. Meu Deus, visita agora, garante a vitória sobre o teu povo, Pai, que intercede conosco, que ora conosco através do rádio receptor. Meu Deus, venha pelejar agora pela vida do irmão Carlos Dias, abençoando o seu projeto, dando sabedoria e direção. Ó Deus, prepara tudo, venha abençoar, venha consagrar, meu Deus, repreendendo as invejas, os impedimentos e dando vitória para o teu servo nesta manhã, meu Deus, de quinta-feira, na oração, na intercessão deste grande propósito, meu Deus, a qual estamos, o grande desafio de Elias. Ó Deus, visita o teu servo, o irmão Carlos Dias, venha abençoar o trabalho das suas mãos, venha prosperar, venha, meu Deus, abençoar toda a organização, toda a preparação, toda a abertura deste trabalho, da sabedoria estratégica, e abençoa mesmo, Pai, para a glória do Pai, do Filho e do Espírito Santo. Nós oramos e apresentamos, ó Pai, visita agora a igreja, visita agora o teu povo, garante, meu Deus, a bênção, garante, meu Deus, o milagre. Em nome de Jesus, ó Pai, é no nome de Jesus que nós oramos, pedimos, ó Pai, visita mesmo o teu povo que clama conosco, que ora conosco, através do rádio receptor.

Meu Deus, visita o teu povo. Visita o teu povo, Senhor. Visita também, meu Pai, a vida também, meu Deus, do nosso irmão Ayrton. Visita ele, seu pai, sua mãe, ali no Belém do Pará. Visita, meu Deus, irmão Ayrton. Dê a vitória para ele. Abençoa mesmo, ó Deus, a vida do teu servo. Visita agora a vida, meu Deus, do irmão Ayrton John. Meu Deus, Pontoja, visita agora a sua família, visita, meu Deus, o seu pai, a sua mãe, visita agora seus irmãos, sua família, lá, meu Deus, no Belém do Pará, alcança agora com milagre, alcança, meu Deus, visita, meu Pai, ó Deus, alcança mesmo a providência divina, em nome de Jesus, nós te pedimos a bênção em favor do teu servo, em favor da sua casa, da sua família, Pai, vai visitar, vai salvando, vai libertando, meu Pai, em nome de Jesus, alcança, meu Deus, o milagre, a saúde, em nome de Jesus, Papai, visita agora, meu Deus, em oração, no desafio de Elias, a vida da Edna, que também pede oração, intercessão, para nós orar e apresentar, meu Deus, a família, e aqui nós estamos, meu Deus, neste grande propósito da oração, na manhã de quinta-feira, no 18º dia da campanha, o grande clamor de Elias, e aqui, meu Deus, eu apresento

Eita, meu Deus, o Ayrton Ramos, que está internado no regional, aguardando, meu Deus, a ponte safena no coração e teve infarto e tem pouca chance de sobrevivência. Visita também agora, meu Deus, a vida do José Lemos, sobrinho, 100 anos. Oramos pela sua saúde, meu Deus, está com Alzheimer, coração fraco. Visita, meu Deus, a Jaqueline, meu Deus, visita agora a vida da Jaqueline, que está com câncer, meu Deus, retirado, mas o tumor apareceu nos pulmões. Visita, meu Deus, agora a Leonida Benedito Amaral de Campos, com problema sério nos rins e vai operar em Lages. Visita, meu Deus, agora, ó Deus, venha fazer a obra. Visita agora o Salvador dos Santos, que retirou o câncer na próstata. Visita ele, meu Deus, porque está em recuperação. Visita, meu Deus, a Edna, ó Deus, que pede oração também por lesão na mão direita, por esforços repetitivos. Visita, meu Deus, agora. Visita toda a família, Pai, em nome de Jesus Cristo. Visita agora também, meu Deus, o seu filho Luiz Eduardo. Ó Deus, visita ele. Visita agora, Pai, porque vai fazer a prova do AB no domingo e está abalado, porque, meu Deus, está sendo difícil por causa do seu pai, que está com câncer. Meu Deus, está em fase terminal de câncer. Deus, venha confortar ele para que ele possa fazer a prova e venha passar na prova do AB. Em nome de Jesus, faz esse milagre. Meu Deus, visita mesmo toda a família, todos os ouvintes, todo o povo que está clamando, orando, buscando a tua face, Pai, em oração. Nós oramos pela vida da irmã Ana do Amaral, do bairro José Nitro. Visita seus filhos, sua casa, sua família, protegendo, guardando, livrando, em nome de Jesus. Visita agora a todo o povo presente, todos que estão clamando, orando, em nome de Jesus. Nós te pedimos, ó Pai, e te agradecemos, certo da resposta, em nome de Jesus. Amém.

0: A paz do Senhor Jesus. Aqui é a irmã Kátia Vitorino. Que Deus abençoe o pastor Samuel, o pastor Michael, o presbítero Joel e todos os ouvintes da Rádio Voz da Libertação nesta manhã. Que o Senhor cubra cada vida com seu santo sangue carmesim, concedendo proteção, graça, paz e muitas bênçãos. Chegou o grande dia. Hoje celebraremos o aniversário da IPDA de Florianópolis. Vai ser uma grande bênção poderosa na presença de Deus. Contamos com a presença de todos. Que Deus abençoe.
1: Atenção, atenção, povo de Deus do norte e do sul da ilha. Porque no mês de junho, a sede estadual da Igreja Pentecostal Deus e Amor, localizada na Avenida Mauro Ramos, número 184, no coração de Florianópolis, está em guerra. Está na poderosa campanha de oração e jejum, 30 dias, o desafio de Elias. Elias orou e fogo do Senhor desceu. 1 Reis 18:38. E nessa campanha, nós estamos no desafio de Elias. Nós entramos no desafio e o povo de Deus já contemplou o agir de Deus. E eu quero convidar você, você que está me escutando, nós estamos em 30 dias de oração por todas as pessoas, todos as colunas da obra de Deus, que irão usar a fé, entrar no desafio com voto de R$100. Eu quero convidar você agora para entrar no desafio de Elias. Nós estamos em 4 períodos de oração. E Satanás, ele está desesperado com essa campanha, pastor Maico. Porque

0: Deus está respondendo com fogo. O Deus que responde com fogo, esse é o Deus de Israel. Esse é o Deus que nós cremos. E eu quero chamar a sua atenção agora, para você entrar nessa campanha. Você que está me escutando aí, no trânsito, no trabalho, no norte, no sul da ilha, nossos irmãos aí de Pontas das Canas, nossos irmãos de Canasvieiras, de Bombinhas, de Itapema, Biguaçu, Porto Belo, Tijucas, Balneário Camboriú, nossos irmãos que acompanham a programação em todos os lugares, o Senhor está te convidando a entrar no desafio de Elias. Deus irá responder com fogo. É, você pode fazer agora a sua oferta através do Pix. 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
1: Ei, nós temos a certeza, Pastor Samuel Dolor, que Deus há de alcançar a vida de todo aquele que entrar nesse desafio. Esse que não ficar de fora deste desafio, ele vai receber a resposta do Senhor. Porque a igreja, ela está posicionada na forma que Deus chamou, na oração, na consagração, em períodos de oração diários diante da presença do Senhor, nesses 30 dias de oração, para que Deus venha corresponder este amado ouvinte que entrar no propósito, esse empresário, este microempreendedor, este trabalhador autônomo, você que está desempregado também, faça um propósito com Deus e Deus vai mandar fogo e as portas vão se abrir para você também. Você que está passando por opressões malignas também, Deus, ele traz esta libertação completa sobre a sua vida. Tenha certeza do mover de Deus sobre a sua vida, sobre o seu lar, através do desafio de Elias.

0: coração do povo de Deus, porque Deus já tem operado, feito obras gloriosas no segundo dia da campanha, o desafio de Elias. Quando nós falamos sobre o desafio de Elias, o diabo se enfureceu, o inferno se estremeceu e o nome do Senhor foi glorificado. Vamos acompanhar já o que aconteceu no segundo dia da campanha, o desafio de Elias.
1: No desafio de Elias, ele diz: eu cesso essa enfermidade, arranco de você. Sai do estômago dela, segura aí. Vai vomitar, que é o desafio de Elias. Diga: queima ele, Jesus. A palavra de Deus não faz curva, Satanás. Vomita. Põe para fora essa macumba agora. Todos verão que Deus responde com fogo. Aperta aí agora e procurador. Se doer, a senhora pode falar, você é um mentiroso. Procurador, hã?
2: Não, não tem mais.
1: Quanto tempo?
2: Para medicina, eu tinha 18 miomas no útero.
1: Procurador, agora!
2: Não tem mais.
1: Apertava, doía?
2: Eu não conseguia nem me mexer. Nem.
1: Mexa aí, baixa aí! Baixa aí! É desafio de Elias! Eu sei como eu subo aqui nesse altar. Eu não subo aqui debaixo de pecado, com nada no tapete, vendo nada errado na internet. Eu subo aqui debaixo da autoridade de Deus. Cadê a dor, minha irmã? Cadê?
2: Não tem mais. Foi como que se...
1: O que, que a senhora sentiu?
2: Como que se colocasse uma mão e tirasse na hora.
1: Foi o desafio de Elias. Foi a mão de Deus. Irmão, você tá na Deus amor, pode dar glória a Deus. Pode bater palma para Jesus. É o desafio de Elias. Tem uma pessoa aqui, ó, vítima de um trabalho de bruxaria. Diga: queima ele, Jesus. É o desafio de Elias, Satanás. Pega toda a tua trouxa agora.
2: Eu não vou parar. Enquanto eu não te matar, ele...
1: Cala a boca, você só fala quando eu mandar. Você não gostou dessa campanha, o desafio de Elias, né? Fala!
2: Não.
1: Já fala!
2: Não.
1: Estende a mão para cá, igreja, e diga: toda legião, toda obra maligna, toda obra da bruxaria, em nome de Jesus, sai! Fala amém, minha irmã. Jesus te faz vencer hoje. Jesus manda te dizer: hoje eu te purifico, eu queimo essa maldição sobre a tua vida, receba a tua vitória, levanta a mão e dá glória a Deus. O Espírito de Deus está dizendo: eu restauro a tua saúde. Sai do estômago dela esse trabalho de bruxaria agora, esse caroço maligno, em nome de Jesus, sai! Jesus te dá saúde, aperta agora aí. Procura essa dor, essa enfermidade, esse inchaço que a senhora entrou aqui sentindo. Cadê?
3: Não tem mais, ah, nada aqui.
1: Quanto tempo a senhora estava sentindo isso?
3: Eu digo que estava bem inchado mesmo.
1: É. Uhum. Jesus falou para mim: eu te dou saúde hoje.
0: Aí você acompanha o que já tem acontecido no segundo dia, Pastor Maico, da poderosa campanha, o desafio de Elias. Agora a grande pergunta é: você vai ser ouvinte ou participante das bênçãos de Deus?
4: É isso mesmo, Pastor Samuel. Nós não podemos somente, você que está nos acompanhando, ficar ouvindo os milagres que Deus tem feito. As libertações, as curas, as transformações, as portas que têm que ser aberto diante do povo que entra no desafio. Você tem que ser um participante, venha para cá, entre no propósito. Você tem a possibilidade de vir à igreja e Deus operar diretamente aqui. Ou você tem também a oportunidade de entrar no propósito através da rádio também. Você vai entrar juntamente conosco neste propósito, o desafio de Elias. E você vai entrar neste propósito como uma oferta especial, isso mesmo, uma oferta especial no desafio de Elias. 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
5: A paz do Senhor Jesus. Aqui é a irmã Kátia Vitorino. Que Deus abençoe o pastor Samuel, o pastor Michael, o presbítero Joel e todos os ouvintes da Rádio Voz da Libertação nesta manhã. Que o Senhor cubra cada vida com seu santo sangue carmesim, concedendo proteção, graça, paz e muitas bênçãos. Chegou o grande dia. Hoje celebraremos o aniversário da IPDA de Florianópolis. Vai ser uma grande bênção poderosa na presença de Deus. Contamos com a presença de todos. Que Deus abençoe.
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5: A paz do Senhor Jesus. Aqui é a irmã Kátia Vitorino. Que Deus abençoe o pastor Samuel, o pastor Michael, o presbítero Joel e todos os ouvintes da Rádio A Voz da Libertação nesta manhã. Que o Senhor cubra cada vida com seu santo sangue carmesim, concedendo proteção, graça, paz e muitas bênçãos. Chegou o grande dia. Hoje celebraremos o aniversário da IPDA de Florianópolis. Vai ser uma grande bênção poderosa na presença de Deus. Contamos com a presença de todos. Que Deus abençoe.
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0: É, e atenção, atenção, Florianópolis, porque está se aproximando sexta-feira, dia 19 de junho. Atenção, atenção, povo de Deus, para o evento mais aguardado do mês de junho. Atenção norte e sul da ilha, atenção os irmãos de Blumenau, atenção povo de Deus de Joinville, atenção, atenção povo de Deus de Bombinhas, povo de Deus de toda a região, porque dia 19 de junho, às 18h30, aniversário dos 50 anos da sede estadual da Igreja Deus é Amor. É, teremos a presença do homem de Deus, pastor Jerry Porchat, nosso diretor aqui do Sul, pregando a palavra do Senhor, orando pelos excelentes dons do Espírito Santo. Eu acredito, pastor Maico, que será uma data marcada pela presença de Deus.
4: Com certeza, pastor Samuel, esta data vai ficar marcada. São 50 anos da Igreja Pentecostal Deus e Amor na cidade de Florianópolis. 50 anos Deus operando milagres e sinais de maravilha. As respostas de Deus têm estado nesta igreja. Você vem para cá, a expectativa é grande. São muitas as caravanas já marcadas, se deslocando, que estarão se deslocando esta data para cá, para juntamente conosco comemorarmos estes 50 anos da Igreja Pentecostal Deus e Amor em Florianópolis, aonde o bradar e o mover dos céus sobre a igreja será poderoso.
0: É, pastor Maico, falando em poder de Deus, nós vamos acompanhar aí a maneira que o Espírito Santo vai usar o pastor Jerry de uma maneira gloriosa, extraordinária, sexta-feira, dia 19 de junho.
14: Sai deste lar, sai dessa família, sai deste casamento, sai de amor, saia, saia, saia. Sai agora, Espírito que quer destruir este lar, em nome de Jesus Cristo, sai desse corpo, não adianta não, já, olha lá, tá caindo, cai por terra, Satanás, cai por terra, em nome de Jesus Cristo, queima, Jesus, queima, manda queimar, igreja, manda queimar, sai, sai, Espírito maligno, em nome de Jesus, em nome de Jesus, em nome de Jesus, o sangue de Jesus Cristo tem poder, o sangue de Jesus Cristo tem poder, não adianta resistir. Saia, saia, espírito imundo que perturba, saia pelo poder do sangue de Jesus. Sai desse corpo, não adianta não, diabo. Sai desse corpo, diabo, sai desse corpo. Esse espírito imundo que tem colocado medo nessa pessoa. Sai, diabo, sai, Satanás, saia, saia, saia, saia, saia, saia, saia, sai, sai desse jovem aí, sai dele, sai dele, sai desse corpo, sai dessa vida, saia. Glorioso e eterno Pai, Deus te proveu a mesma glória, nesse momento, Pai, olha,
15: fúria do diabo aí, ó. Olha a fúria aí, olha a fúria. Olha a fúria. Olha só que fúria de Satanás, irmãos, olha só. Manda fogo, Jesus, manda fogo. Manda fogo, Jesus, vai queimando. Legião do inferno, não adianta não, Satanás. O sangue de Jesus te derrota. Olha, tá aí manifestando. Olha mais um diabo aí, ó. Meu Deus do céu, olha só. Segura aí o braço, segura aí o braço. Segura aí o braço. Segura aí. Olha o fogo te queimando, diabo. Olha o fogo te queimando, diabo. Olha o fogo te queimando, diabo. Olha o fogo te queimando. Espírito do inferno, espírito do inferno. Sai do corpo dele. É um jovem, meu Deus do céu, que coisa terrível. Ouvinte, se você pudessem ver, que coisa terrível. Olha a manifestação do diabo aqui, ó. Sai do corpo dele, sai do corpo dele, sai do corpo dele, sai, sai, diabo. Olha só que coisa terrível. Qual o seu nome, Satanás? Espírito que quer matar esse jovem. Legião, né? Legião do inferno. É a legião. Só que você vai sair hoje desse corpo, legião do inferno. O sangue de Jesus já te derrotou, Satanás. Pelo poder do sangue de Jesus, sai desse corpo, diabo. Sai! Não sai ninguém daqui, fica todo mundo aqui. Levanta esse jovem. Meu Deus do céu, que coisa terrível. Como é seu nome, jovem? Emerson. Conseguiu perceber o que aconteceu com você agora, Emerson?
16: Não.
15: O Espírito disse na tua boca que era uma legião que estava no teu corpo. Você crê na libertação? Crê? Crê mesmo. Jesus, ele é poderoso e ele já te libertou. Amém? Toma posse da sua vitória. Amém? Bate palma e dá glória a Deus. Clama igreja, clama igreja, clama igreja, clama igreja, clama igreja, clama igreja, saia, saia, saia, olha a tua derrota, diabo, olha a tua derrota, diabo, saia, e não volta mais. Olha aqui o diabo aqui, ó, querendo destruir essa vida. Satanás do inferno, Satanás, segura aí, Satanás do inferno. Você vai sair dele. O que você quer fazer com ele? O que você quer fazer com
17: ele? Matar ele.
15: Você não vai matar coisa nenhuma.
17: Eu não quero ele mais que Deus.
15: Pois é, mas hoje você já foi derrotado pelo poder do sangue de Jesus. Sim ou não, igreja? Espírito do inferno, qual é o seu nome, legião? Fala o seu nome aqui, diabo. Qual é o seu nome? Olha outro caindo por terra aí. Olha outro demônio aí. Qual é o seu nome? É o Lucifer. Essa legião vai sair agora. Pelo poder do Senhor. Vai sair sim. Vai sair sim. Vai sair. Em nome de Jesus. Igreja, estenda as mãos pra cá. Estenda as mãos pra cá. Vai sair. Vai sair. Vai sair sim. Olha aqui, diabo. Segura aí. Traz aqui, traz aqui, traz aqui. Segura aí, segura aí. Em nome de Jesus. O sangue de Jesus Cristo te expulsa agora. Sai. Sai. Já sou.
0: Aí você acompanha a maneira que o Espírito Santo vai usar o pastor Jerry. Será sexta-feira, dia 19 de junho, às 18 horas. O palco dos milagres de Deus é Avenida Mauro Ramos, número 184, no coração de Florianópolis. Tem um provérbio popular, pastor Maico, que diz assim: quem não ouve conselho, ouve coitado. E é bem verdade. Porque o Espírito Santo está me usando aqui hoje para aconselhar você a desmarcar qualquer programação. Porque nada é mais importante do que buscar o reino de Deus e a sua justiça. Você vai agora anotar na sua agenda. Vai anotar essa data na sua mente, no seu interior, no seu ser. É forte, no seu coração. Porque dia 19, às 18 horas, nós seremos impactados pela palavra de Deus. Pastor Maico vai falar esse tema maravilhoso dos 50 anos. Olha que tema lindo, baseado no livro dos Salmos. Acompanhe para você ver o impacto desse tema, aonde Deus vai operar.
4: É isso mesmo, pastor Samuel, este grande tema, grandes coisas fez o Senhor por nós, e por isso estamos alegres. Salmos número 126, número 3. Tenha certeza que grandes coisas o Senhor fez e está fazendo pela sua vida.
0: Pastor Maico, será o dia da honra de Deus. Será o dia da alegria. Porque nesse dia nós estaremos em 64 horas de oração. É isso mesmo que você está ouvindo, ouvintes. todos os pastores centrais, locais, regionais, estarão em 64 horas de oração pelo presente de Deus. Nós iremos entrar do dia 19 ao dia 21 em 64 horas ininterruptas de oração. O campo estará orando, o povo de Deus estará clamando, porque dia 19 será o dia do presente de Deus. Deus vai presentear você. E não é baseado naquilo que eu penso, no meu achismo, na minha capacidade de se comunicar, não. É baseado no que está escrito. Porque o que é regra de fé para nós aqui na Igreja Pentecostal Deus e Amor é o que está escrito, o resto é balela. O que é regra de fé para nós é o que está escrito. E há uma promessa sobre a vida daqueles que crê. A palavra do Senhor diz: e os sinais seguirão aos que crê. Você crê? Tudo é possível ao que crê. E quem disse isso foi o próprio Jesus. Então, nesse dia 19, às 18 horas, o pastor Jerry, o nosso diretor aqui do Sul, estará levantando um clamor pelo presente de Deus. Eu estive com ele ontem, pessoalmente, lá na sede mundial em São Paulo, e ele falou para mim assim, com essas palavras: pastor Samuel, será a noite do presente de Deus. Dia 19 de junho, sexta-feira agora. Eu quero convidar o pessoal aí de Blumenau, na pessoa do pastor Peron. Eu quero convidar o povo de Deus de Joinville, na pessoa do meu amigo Ivan Forte Camp. Eu quero convidar o povo de Deus aí de Bombinhas, povo de Deus de Itapema, Boneário Camboriú, povo de Deus de Porto Belo, povo de Deus de Areias, Biguaçu. Atenção, atenção, Palhoça. Atenção, atenção, Ingleses. Atenção, Ratones. Atenção, Canasvieiras. Atenção, atenção, Presbítero Valdir, aí de Ponta das Canas. Esse dia será marcado. Todos os grupos em união, sem divisão, em uma só fé, louvando ao Senhor, adorando a Deus. Será uma noite de palavra, louvor. Vamos acompanhar mais um pouco, pastor Michael, porque vai ser forte. Como Deus vai operar nesse dia? Acompanhe, ouvintes.
16: Olha a operação divina, olha a mulher andando ali, ó, em nome de Jesus, anda mesmo, a mulher tá andando ali, ó, saiu da cadeira de roda. Jesus querido, olha que coisa linda, é para a glória do Senhor, nós queremos ver isso aí. Vem andando, vem andando, vem andando, que é isso, pastor Joel? Meu Deus do céu, será que é o que eu estou vendo mesmo? Essa senhora estava na cadeira de roda. Oh, rabaclama, labassuriana, abre aí, abre o corredor, abre o corredor, abre o corredor. Olha Jesus operando nesta noite, é o toque de Jesus, é o toque de Jesus. Jesus opera, meu Deus do céu, o que está acontecendo aí, pastor?
18: Que coisa tremenda, pastor Jerry. Quando o senhor começou a orar, a irmã sentiu fogo nas pernas, levantou da cadeira de roda e começou a andar perfeitamente, glória, para a glória de Deus, pastor Jerry. Só está andando, minha irmã.
19: Em nome de Jesus, irmã.
18: O que aconteceu com a senhora, que a senhora não podia andar? O que, que houve com a senhora?
19: E Jesus me libertou da minha perna.
18: Oh, meu Deus.
19: Glória, glória a Deus. Oh, Santo Espírito de Deus.
18: Quanto tempo faz que a senhora estava na cadeira de roda, irmã?
19: Três anos, irmã.
18: O que, que aconteceu com a senhora?
19: Um AVC hemorrágico.
18: Você teve um AVC, minha irmã?
19: Hemorrágico, foi.
18: E devido ao AVC, a senhora ficou paralítica?
19: E fiquei paralítico, irmão.
18: Quantos anos, pastor? Na cadeira de roda.
19: Na cadeira de roda.
18: Fala com o pastor Jack.
20: Três anos.
19: Aleluia.
20: Três anos. E agora a senhora está podendo andar?
19: Acabei de ver, em nome de Jesus.
20: Vamos ver se ela pode andar, pastor.
18: Pastor Jack, ela falou que sentiu um fogo nas pernas na hora da adoração, pastor Jack.
20: Meu Deus, é o...
18: Caminha, irmã, caminha.
20: É Jesus operando.
18: Olha, caminhar.
20: Olha o toque de Jesus aí, ó.
18: A cadeira de roda.
20: Glória a Deus, aleluia.
18: Levanta, levanta ali.
20: Olha aí.
18: Levanta, olha aí.
20: Jesus, que coisa linda.
18: Olha a cadeira de roda.
20: Meu Deus
18: aqui,
20: do céu. Meu Deus do céu!
18: Olha a cadeira de roda aí, ó! Aleluia!
20: É a operação divina aqui nessa noite!
18: Aleluia! Quem dá glória a Deus? Quem dá glória a Deus?
20: 3 anos sem poder andar!
18: 3 anos, pastor Jerry!
20: Meu Deus do céu, que coisa linda!
18: Tá chorando, pastor Jerry!
20: Tá chorando de alegria, pastor Joel!
18: Aleluia!
20: Meu Deus, 3 anos, irmã!
19: 3 anos!
20: Ela não podia ficar nem em pé assim!
19: Não, não podia, irmão. Se ficasse sem moneda, eu caía. Glória a Deus!
20: A senhora veio participar do culto, o toque de Jesus. E o que, que a senhora sentiu na hora da oração?
19: Fogo do Espírito Santo nem minhas pernas.
20: Ela sentiu fogo do Espírito Santo nas pernas?
19: Perna.
20: E o que aconteceu?
19: E eu andei, irmão.
20: Começou a andar. Quem curou a senhora?
19: Jesus.
20: Jesus Cristo, aleluia! Cadê Ele mais? Está presente! Terra Mabassuriana na lábia!
0: Clama igreja, clama igreja, clama igreja!
2: Manda fogo, Jesus, manda fogo! Manda fogo, Jesus, vai queimar! Legião do inferno, não adianta não, Satanás!
15: Olha aí, olha aí! Olha a fúria do diabo aí, ó! Olha a fúria aí, olha a fúria! Olha a fúria! Olha só, que fúria de Satanás, irmãos, olha só! Tira aí, pastor! Segura a cabeça dele, segura a cabeça dele! Espírito imundo! Espírito imundo, mão pra trás, diabo! Mão pra trás! Mão pra trás, diabo! Mão pra trás! É, mão pra trás, diabo! Aqui você não manda em nada! Qual o seu nome, diabo? Qual o seu nome?
21: Morte.
15: Qual é o seu nome?
21: Chuda Morte.
15: Chuda Morte.
21: Só você não quer... matei ele ainda, porque aquele homem não deixa.
15: Você quer matar ele, diabo?
21: Quero, mas aquele homem não deixa.
15: Ele não vai morrer mesmo. Porque Jesus está aqui.
21: Eu sei que ele está aqui.
15: Jesus já te venceu, diabo. Em nome de Jesus Cristo, Satanás. Junta sua bagagem agora. Junta sua bagagem agora. Junta sua bagagem agora, diabo. Sai do corpo desse homem. Sai do corpo desse homem. Sai sim, você sai sim. O sangue de Jesus te queima. Olha o sangue do meu Jesus te queimando aí, ó. Olha o sangue de Jesus te queimando aí, diabo. Dá seu grito de derrota, diabo. Dá seu grito de derrota. Sai do corpo dele. Pelo poder do sangue de Jesus Cristo. 23 pessoas aqui hoje. Por você estar aqui hoje, até o final deste ano, você toma posse de uma grande vitória. Você levanta e vem correndo aqui tomar posse. São 23, eu não vou apontar. Vem correndo. Vem correndo por causa da hora. Vem correndo. Se você crer, venha. Receba até o final deste ano. Presta atenção. Nenhuma pessoa em nosso meio que você está aqui hoje com uma preocupação muito grande lá no seu lar, com uma pessoa da sua família que você deixou lá. Se você crer, você recebe a tua vitória. Bate palma e dá glória para Jesus. Tem um irmão aqui, ó. Tem um irmão que eu vejo algo que vem impedindo a sua vida há muito tempo. Tem uma obra de feitiçaria que fizeram contra a sua vida para que você não prospere em nada. Se você crer hoje, esta obra cai por terra. Você vai começar a perceber, a partir de segunda-feira, uma mudança. Cadê você? Toma posse. Você mesmo. Recebe, bate palma e dá glória. Eu vejo uma irmã aqui, com um canudo na mão. É uma vitória que Deus te entrega. Lá, você mesmo. Toma posse, bate palma e dá glória. Ramamagashere Andarabia. Do lado dos meus irmãos, eu vejo Satanás tramando algo lá no inferno para provocar um grande acidente com você e mais 3 pessoas. O Senhor te dá o livramento. Não confirmou. Senhor aí, isso. O Senhor está com um relógio preto, acho, no pulso. Toma posse da sua vitória. Bate palma e dá glória. Presta atenção. Do lado das irmãs, eu vejo uma irmã aqui. Esta irmã, você tem sentido pontadas agudas nessa parte aqui, ó, na sua cabeça. Obra de macumbaria que cai por terra agora. Toma posse, recebe a tua vitória. Bate palma, bate palma, bate palma. Vejo do lado dos meus irmãos. Tem um irmão aqui. Que este irmão, você gastou uma certa quantia em um negócio e deu um prejuízo total. Você não vê mais como ser ressarcido. O Senhor abre uma porta para você poder ressarcir todo aquele dinheiro que você perdeu. Cadê você? Lá atrás, recebe. Recebe aí, recebe.
0: É dia 19 a partir das 18 horas, isso mesmo, dia 19 a partir das 18 horas. Grandes coisas fez o Senhor por nós, o presente de Deus para nossas vidas. Haverá curas, haverá libertação, transformação. O mover de Deus será grande nesse lugar. Qual é o lugar? É a Igreja Pentecostal Deus e Amor, Avenida Mauro Ramos, número 184, a partir das 18 horas, nessa sexta-feira, dia 19, a partir das 18 horas, você é convidado especial para vir receber o teu milagre. Avenida Mauro Ramos, número 184, será o palco dos milagres do Senhor. Dia 19 de junho, às 18 horas, aniversário dos 50 anos da Igreja Deus e Amor, em Florianópolis.
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0: A paz do Senhor Jesus. Aqui é a irmã Kátia Vitorino. Que Deus abençoe o pastor Samuel, o pastor Michael, o presbítero Joel e todos os ouvintes da Rádio Voz da Libertação nesta manhã. Que o Senhor cubra cada vida com seu santo sangue carmesim, concedendo proteção, graça, paz e muitas bênçãos. Chegou o grande dia. Hoje celebraremos o aniversário da IPDA de Florianópolis. Vai ser uma grande bênção poderosa na presença de Deus. Contamos com a presença de todos. Que Deus abençoe.
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1: Que o Deus da esperança os encha de toda alegria e paz por sua confiança nele, para que vocês transbordem de esperança pelo poder do Espírito Santo. Romanos 15, 13.
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4: Romanos 14, versículo 10. Mas tu por que julgas teu irmão? Ou tu também? Por que desprezas teu irmão? Pois todos havemos de comparecer ante o tribunal de Cristo. Porque está escrito: como eu vivo, diz o Senhor, que todo joelho se dobrará a mim e toda língua confessará a Deus. De maneira que cada um de nós dará conta de si mesmo a Deus. Quero só falar hoje um pouquinho sobre a culpa do pastor. Eu, como pastor, quero... Não é nem um desabafo, né? Mas quero falar sobre o tema. Nós sabemos que o chamado para ser pastor, a vocação pastoral, não é para todo mundo. E quem foi chamado para o ministério tem que abrir mão de muita coisa, né? Por causa do reino de Deus, do rebanho do Senhor. Tudo colocado em suas mãos e ele faz a sua parte, que não é fácil. Ser pastor não é fácil. Parecer pastor é fácil, ser pastor não. Ser pastor é estar, eu diria, preocupado com o rebanho noite e dia, todo dia. Ah, o pastor não veio à igreja hoje. Mas o verdadeiro pastor, estando em casa, é difícil. Ele não consegue, de forma alguma, deixar de estar pensando em algo para o benefício do seu rebanho. Ser pastor é ser comprometido 7 dias por semana, 24 horas por dia. Ah, o pastor está de folga hoje, está. Mas eu tenho certeza que o verdadeiro pastor, mesmo estando de folga, que pastor tem direito de ficar de folga assim, sair de férias, não é? O pastor tem direito, absolutamente. Ah, o mesmo pastor estando de férias, estando de folga, ele está pensando no rebanho. Pode até distrair a cabeça um pouquinho ali, mas ele está pensando no seu rebanho, pensando na obra que Deus colocou em suas mãos, né? E nós estamos vivendo tempos difíceis e esse chamado vem sendo ainda cada vez mais blasfemado, mais cobrado, pois com o modernismo atual, com a inversão dos valores e outros males que esse mundo tem apresentado, infelizmente o pastor, o anjo da igreja, ele tem sofrido tanta coisa. Ninguém fala quando dá uma coisa certa, olha, isso aí foi o pastor. Não. Mas qualquer coisa que não é do jeito que um ou outro, né, gostariam que fosse, a culpa é do pastor. A culpa é do pastor. Tudo o pastor. Tudo coitado do pastor que às vezes está trabalhando, fazendo ali a obra do Senhor. E tem, eu diria, a possibilidade de cometer erros. Alguém já ouviu falar que o pastor é infalível? Falam que o Papa é infalibilidade papal, né? Aí já é outra história. E todo mundo sabe que também não é infalível. Nós não somos infalíveis, pastor não é infalível. Pastor comete erros, pastor comete coisas que não deveria cometer e também tem o direito de se recuperar e ser regenerado como qualquer outra pessoa, né? Infelizmente, muitos pastores têm desistido do seu ministério. Alguns têm chegado, infelizmente, até ao suicídio. Quando nós tivemos nosso congresso de pastores aqui na sede, me lembro completamente da segunda palestra: pastor também é ovelha. Pastor também chora. Pastor também sofre, né? E, infelizmente, muitas pessoas não passam um dia sequer sem ter uma acusação a fazer de alguma coisa contra o seu pastor. Culpar o pastor pelos erros da congregação inteira, não é? Por coisas que, infelizmente, nem mereciam tanto alvoroço assim. Então, eu gostaria que você, que é crente, que tem aí colocado culpa no seu pastor, ou em outras pessoas também, gostaria de perguntar a você, será que vai colar diante de Deus você colocar a culpa de tudo no seu pastor? Pode dizer para você, não cola não, viu, meu amado? Não cola não. Os versículos que nós lemos são claros. Muitas pessoas querem justificar a sua deficiência, às vezes a deficiência da igreja, o seu próprio erro. O pastor. Não cola não. Tá? Você terá que responder diante de Deus pelas coisas que você faz, pelas coisas que você fala. A palavra diz que a quem foi confiado mais responsabilidade, evidentemente terá mais cobrança. Nós não podemos deixar de falar isso. Ninguém está isento dos seus próprios erros, nem os pastores, não é? Mas cada um é cobrado dentro da sua medida. Todas as pessoas darão conta de si mesmas a Deus. Se Deus levantou o pastor está diante da igreja. Ele vai ser cobrado por estar diante da igreja, sem dúvida alguma. Mas ele sabe também que não só será cobrado, será também perdoado à medida da misericórdia de Deus. Colocar a culpa em alguém para justificar os seus próprios erros parece ser sempre uma saída, mas não é. Diante do homem pode até parecer justificável aqui na terra, que não conhece o coração do outro, é claro. Mas diante de Deus não, é impossível. Claro, mais uma vez eu digo, não tiro a responsabilidade de ninguém, nem na responsabilidade nossa como pastores. Nós, como pastores, sabemos da nossa responsabilidade, mas sabemos também que não podemos levar a culpa de todos. Não podemos também levar a culpa de tudo. Tudo nós, pastor, não pode ser assim. Não é? É evidente que os pastores, muitos cometem erros grosseiros e continuam nos seus erros. Haverão de prestar contas a Deus dos seus próprios erros, não resta a menor dúvida. Mas podem também se arrepender, não resta a menor dúvida também. Agora, cada um tem os seus próprios erros, os seus próprios defeitos. Às vezes a igreja não vai bem por questões, às vezes, que são alheias ao pastor, que às vezes tem chorado, tem lutado, e todo mundo erra. O pastor erra, a ovelha erra, e todo mundo carece da misericórdia de Deus. Só para terminar o assunto, vou fazer a você uma pergunta. Você aceitou Jesus Cristo como seu Salvador ou pastor? Aceitou o pastor como seu Salvador ou Jesus Cristo? A salvação é individual. E você deve se encher de força para chegar no céu, meditar na palavra de Deus. Lá não se chega de qualquer maneira. Se você aceitou a Jesus Cristo, existem erros humanos que você tem que passar, deixar para lá, passar batido, porque são erros pessoais. Se existe alguma possibilidade de você ajudar em alguma coisa, que Deus use você, tá entendendo? Existem coisas que são meros detalhes. Agora, se você aceitou Jesus Cristo, você tem que saber lidar com tudo isso. Agora, se você aceitou o pastor, aí é outra história, não é? Mas a verdade, Débora, é que não se pode continuar matando pastores. Existem Exato. Pastores que estão morrendo. Não é? Porque a carga de um pastor é pesada.
5: E até uma vez nós falamos que das profissões mais estressantes estava uma delas, o pastorado, o pastor, né?
4: O pastor está entre as 10 profissões mais estressantes do mundo, está a questão da vocação do pastor, né? Mais uma vez eu digo, eu não estou isentando aqui ninguém das suas deficiências. Sei que Deus perdoa, sei que Deus ama todas as pessoas e dá uma oportunidade a todas as pessoas. Não estou isentando ninguém, nem o pastor, nem a ovelha. E existem pastores que realmente não são nem pastores. Eu não estou falando com esses. Porque pessoas que erram, continuam no erro, maltratam a ovelha, enfiam a mão nos recursos da igreja, adulteram e continuam no adultério, na fornicação. Esse eu nem chamo de pastores. Esses são lobos. Eu estou falando dos pastores. Uhum. Né, Débora? Que merece.
5: Verdadeiro pastor.
4: O verdadeiro pastor que merece o carinho da igreja, merece o respeito dos demais pastores, da igreja como um todo, porque o verdadeiro pastor sofre. Ele erra também. Mas sofre, precisa de ajuda, precisa de socorro, é um ser humano como você. Então, olha, a culpa é do pastor, vamos parar com isso, né? Quando nós acertamos, acertamos juntos. Se o pastor tem a sua culpa, o que diz a Bíblia? A Bíblia fala, você que julga o seu irmão, despreza o seu irmão. Olha, a Bíblia fala, todo joelho se dobrará diante do Senhor. E de maneira que cada um dará conta de si mesmo a Deus. Então é assim que é. Pastor, você errou, humilha-te, que Deus vai te levantar, Deus vai te abençoar. Você que é o pastor verdadeiro, não o pastor o travestido de ovelha, mas na verdade é um pastor, não é isso. Na verdade, estamos falando com os verdadeiros pastores. E você que faz parte desse corpo, ajude. Um ao outro ajudamos assim, uns aos outros a vencerem as batalhas. Quando um caiu, outro vai, estende a mão, é assim que nós vamos vencendo, tá certo? A culpa não é só do pastor. O pastor pode ter as suas culpas, mas todos têm as suas culpas também, e que todos sejam perdoados pelo Senhor.
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0: Deus abençoe o seu lar, que Deus abençoe sua vida. Eu sou seu irmão em Cristo, presbítero Samuel Dulô. Nós já estamos ao vivo no programa Voz da Libertação, 24 horas no ar, levando a palavra de Deus.
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0: Me faço acompanhado do presbítero Joel Batista, pastor Maicon de Oliveira. A paz do Senhor, pastor Maicon, seja muito bem-vindo a mais uma edição do programa Voz da Libertação.
2: A paz do Senhor, pastor Samuel Dolouro, a paz do Senhor, presbítero Joel Batista, a paz do Senhor, amados ouvintes, neste momento nós queremos entrar na sua casa, no seu trabalho, onde você esteja, trazendo a palavra do Senhor, palavra de esperança, fé e salvação para o seu lar e a sua família. 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
0: E eu quero chamar a atenção do povo de Deus, da grande Florianópolis e região, porque nós estamos na grande campanha, o Desafio de Elias. Atenção, atenção, toda a região de Florianópolis, atenção, norte e sul da ilha, porque nós estamos no mês profético, o mês de junho, no Desafio de Elias. Deus, pastor Maico, eu tenho certeza, irá continuar manifestando o seu poder no mês de junho.
3: Como é que é o seu nome?
4: Leonardo.
3: Qual foi a bênção que o irmão recebeu através do voto? O meu milagre vai virar notícia de R$50. Conte para nós qual foi a bênção.
4: Fiz o voto num dia, no outro dia já veio uma bênção de 200 pila para mim. Nem esperava. Ligaram para mim e aí falaram, você ganhou 200 pila.
3: R$200?
4: R$200. E no dia primeiro veio 2.700.
3: Quanto?
4: 2.700.
3: E tava impossível?
4: Tava impossível.
3: Só foi fazer o sacrifício com Deus no altar de R$50 que você pediu emprestado. Olha aí, ouvintes, ele não tinha condições, mas pediu emprestado. Deus deu a ele uma bênção através do Uber, de uma promoção de R$200. E no dia primeiro, ele recebeu a bênção também de R$2.700.
4: Foi através do voto.
3: Quanto tempo tava trancada essa situação?
4: Um ano e meio já.
3: O irmão teve fé de vir aqui fazer o voto com Deus, foi?
4: Teve fé.
3: Na hora que você recebeu o convite, Deus falando ali, o meu milagre vai virar notícia, é isso que vai acontecer na minha vida. Como é que foi?
4: Coloquei a fé.
3: E veio pra frente do altar?
4: Vim pra frente. Meio tímido, mas vim.
3: E tá vivendo o milagre hoje?
4: Vivendo.
3: O milagre virou notícia?
4: Virou, graças a Deus.
3: Maravilha, Deus abençoe, irmão.
4: Amém.
3: Qual é o seu nome?
5: Meu nome é Angela.
3: Qual foi a bênção que a irmã recebeu no Desafio de Elias?
5: A minha bênção, eu já fiz dois votos em nome de Jesus. Eu tinha uma aposentadoria e ali eu estava com a pensão do meu esposo, que eu sou viúva. E aí eu disse, meu Deus, só essa pensãozinha, pagava aluguel. Mas daí Deus preparou um marido abençoado. Entremos no desafio, eu e ele. Nós não tinha como construir a nossa casinha, ele ganhou o terreninho da mãe dele. E ali o Senhor falava fortemente que ele ia nos dar vitória, e graças a Deus, já fiz dois propósitos, já ganhei material, já conseguimos tudo, já estamos com a nossa casinha já preparada para a honra e a glória de Deus, e Deus, ele nos deu vitória, e ontem eu cumpri mais outro propósito, o Senhor disse assim, filha, tu vai ser abençoado, fui lá no banco, achei, e fui para receber aquele dinheiro, ele disse, Senhor, eu quero cumprir hoje o meu voto, Senhor. E eu fui lá, estava a lei daquilo, irmão Joel, que eu não esperava. Porque quando um salário de uma aposentadoria assim, de validez, de saúde, não é um salário alto. Cheguei lá, estava aquele salário que eu não esperava. Eu dei glória a Deus, porque Jesus é fiel e poderoso. Em nome de Jesus.
3: Pode dar glória a Deus, igreja! Jesus é bom!
6: Quem vos fala é a irmã Eliane. Fiz o voto que eu trabalho com venda, estava um pouco paralisada, que as minhas vendas eram de 2.500, 2.000, 3.000 durante o mês. E o mês de maio, as minhas vendas ultrapassaram R$6.500. Eu me surpreendi, uma venda de recorde, né? Durante todo o tempo que eu estou vendendo. O Senhor me abençoou grandemente nesse propósito, qual eu almejava, que era um sofá. No terceiro dia da campanha, eu estava com o meu sofá dentro da minha casa. O meu esposo também estava à procura de um carro. Antes mesmo de encerrar a campanha, o meu esposo também tinha conseguido fechar o negócio. Mês de junho, eu já estou com a minha bênção nas minhas mãos, do meu propósito. Que Deus abençoe os meus irmãos ouvintes. Continue nessa fé, continue ajudando a obra do Senhor, porque Deus é fiel para honrar o teu propósito. Basta um ato de fé e Deus pelejará por vocês. Deus abençoe a todos em nome de Jesus Cristo.
2: Com certeza, Pastor Samuel, Deus há de mover as suas mãos. E o desafio ele está lançado, né, Pastor? Elias orou e Deus respondeu. Muitos eram os falsos profetas e nada acontecia. Então você que tem batido em portas, nada tem solucionado, venha para cá, para a Igreja Pentecostal Deus é Amor, Avenida Mauro Ramos 184, aonde Deus vai mover as mãos dele e resposta vai ter sobre a sua vida. Entre neste propósito, entre nesta campanha, faça como muitos já têm feito, como a irmã

0: enfermidade arranco de você. Sai do estômago dela, segura aí. Vai vomitar, que é o desafio de Elias. Diga, queima ele, Jesus. A palavra de Deus não faz curva, Satanás. Vomita, põe para fora essa macumba agora. Todos verão que Deus responde com fogo. Aperta aí agora e procurador. Se doer, a senhora pode falar, você é um mentiroso. Procurador, hã?
1: Não, não tem mais.
0: Quanto tempo?
1: Pra medicina, eu tinha 18 miomas no útero.
0: Procurador, agora!
1: Não tem mais!
0: Apertava, doía?
1: Eu não conseguia nem me mexer. Nem...
0: Mexa aí, baixa aí! Baixa aí! É desafio de Elias! Eu sei como eu subo aqui nesse altar. Eu não subo aqui debaixo de pecado, com nada no tapete, vendo nada errado na internet. Eu subo aqui debaixo da autoridade de Deus. Cadê a dor, minha irmã? Cadê?
1: Não tem mais. Foi como que se...
0: O que a senhora sentiu?
1: Como que se colocasse uma mão e tirasse na hora.
0: Foi o desafio de Elias. Foi a mão de Deus. Irmão, você está na Deus é bom. Pode dar glória a Deus. Pode bater palma para Jesus. Tem uma pessoa aqui, ó, vítima de um trabalho de bruxaria. Diga, queima ele, Jesus. É o desafio de Elias, Satanás. Pega toda a tua trouxa agora.
1: Eu não vou parar. Enquanto eu não te matar, ela, enquanto eu não...
0: Cala a boca, você só fala quando eu mandar. Você não gostou dessa campanha, o desafio de Elias, né? Fala!
1: Não.
0: Já, fala!
1: Não.
0: Estende a mão pra cá, igreja, e diga toda a legião. Toda obra maligna, toda obra da bruxaria, em nome de Jesus, sai! Fala amém, minha irmã. Jesus te faz vencer hoje. Jesus manda te dizer, hoje eu te purifico, eu queimo essa maldição sobre a tua vida. Receba a tua vitória, levanta a mão e dá glória a Deus. O Espírito de Deus está dizendo, eu restauro a tua saúde. Sai do estômago dela esse trabalho de bruxaria agora. Esse caroço maligno, em nome de Jesus, sai! Jesus te dá saúde, aperta agora aí. Procura essa dor, essa enfermidade, esse inchaço que a senhora entrou aqui sentindo. Cadê?
2: Não tem mais, nada aqui.
0: Quanto tempo a senhora estava sentindo isso?
2: Eu digo que estava bem inchado mesmo.
0: Jesus falou para mim, eu te dou saúde hoje.
3: É tremendo os milagres que Deus tem realizado na Igreja Pentecostal Deus e Amor. E nós vemos, meus irmãos, que apenas o segundo dia, preparação, já houve milagres, já houve respostas, e hoje é apenas o segundo dia. E Deus há de alcançar a sua vida. Entre neste propósito, venha para cá, para a Igreja Pentecostal Deus e Amor, e seja alcançado pelo poder de Deus sobre a sua vida.
4: Atenção, atenção, povo de Deus do norte e do sul da ilha, porque no mês de junho, a sede estadual da Igreja Pentecostal Deus e Amor, localizada na Avenida Mauro Ramos, número 184, no coração de Florianópolis, está em guerra, está na poderosa campanha de oração e jejum, 30 dias, o desafio de Elias. Elias orou e fogo do Senhor desceu. 1 Reis 18:38. E nessa campanha, nós estamos no desafio de Elias. Nós entramos no desafio e o povo de Deus já contemplou o agir de Deus. E eu quero convidar você, você que está me escutando, nós estamos em 30 dias de oração por todas as pessoas, todas as colunas da obra de Deus que irão usar a fé.

0: entrar no desafio com voto de R$100. Eu quero convidar você agora para entrar no desafio de Elias. Nós estamos em 4 períodos de oração e Satanás ele está desesperado com essa campanha, pastor Maico, porque Deus está respondendo com fogo. O Deus que responde com fogo, esse é o Deus de Israel. Esse é o Deus que nós cremos. E eu quero chamar a sua atenção agora, para você entrar nessa campanha. Você que está me escutando aí, no trânsito, no trabalho, no norte, no sul da ilha, nossos irmãos aí de Pontas das Canas, nossos irmãos de Canasvieiras, de Bombinhas, de Itapema, Biguaçu, Porto Belo, Tijucas, Balneário Camboriú, nossos irmãos que acompanham a programação em todos os lugares, o Senhor está te convidando a entrar no desafio de Elias. Deus irá responder com fogo. É, você pode fazer agora a sua oferta através do Pix. 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
1: E nós temos a certeza, pastor Samuel Dolor, que Deus há de alcançar a vida de todo aquele que entrar nesse desafio. Esse que não ficar de fora deste desafio, ele vai receber a resposta do Senhor. Porque a igreja ela está posicionada na forma que Deus chamou, na oração, na consagração, em períodos de oração diários diante da presença do Senhor, nesses 30 dias de oração, para que Deus venha corresponder este amado ouvinte que entrar no propósito, esse empresário, este microempreendedor, este trabalhador autônomo, você que está desempregado também, faça um propósito com Deus e Deus vai mandar fogo e as portas vão se abrir para você também. Você que está passando por opressões malignas também, Deus ele traz esta libertação completa sobre a sua vida. Tenha certeza do mover de Deus sobre a sua vida, sobre o seu lar, através do desafio de Elias.

0: do povo de Deus, porque Deus já tem operado, feito obras gloriosas no segundo dia da campanha, o desafio de Elias. Quando nós falamos sobre o desafio de Elias, o diabo se enfureceu, o inferno se estremeceu e o nome do Senhor foi glorificado. Vamos acompanhar já o que aconteceu no segundo dia da campanha, o desafio de Elias.
1: No desafio de Elias, ele diz: eu cesso essa enfermidade, arranco de você. Sai do estômago dela, segura aí. Vai vomitar, que é o desafio de Elias. Diga: queima ele, Jesus. A palavra de Deus não faz curva, Satanás. Vomita. Põe para fora essa macumba agora. Todos verão que Deus responde com fogo. Aperta aí agora e procurador. Se doer, a senhora pode falar, você é um mentiroso. Procurador, hã?
2: Não, não tem mais.
1: Quanto tempo?
2: Pra medicina, eu tinha 18 miomas no útero.
1: Procurador, agora!
2: Não tem mais.
1: Apertava, doía?
2: Eu não conseguia nem me mexer.
1: Mexa aí, baixa aí! Baixa aí! É desafio de Elias! Eu sei como eu subo aqui nesse altar. Eu não subo aqui debaixo de pecado, com nada no tapete, vendo nada errado na internet. Eu subo aqui debaixo da autoridade de Deus. Cadê a dor, minha irmã? Cadê?
2: Não tem mais. Foi como que se...
1: O que a senhora sentiu?
2: Como que se colocasse uma mão e tirasse na hora.
1: Foi o desafio de Elias. Foi a mão de Deus. Irmão, você está na Deus amor, pode dar glória a Deus. Pode bater palma para Jesus. É o desafio de Elias. Tem uma pessoa aqui, ó, vítima de um trabalho de bruxaria. Diga: queima ele, Jesus. É o desafio de Elias, Satanás. Pega toda a tua trouxa agora.
2: Eu não vou parar. Enquanto eu não te matar,
1: Cala a boca, você só fala quando eu mandar. Você não gostou dessa campanha, o desafio de Elias, né? Fala!
2: Não!
1: Já fala!
2: Não!
1: Estende a mão para cá, igreja, e diga: toda legião, toda obra maligna, toda obra da bruxaria, em nome de Jesus, sai! Fala amém, minha irmã. Jesus te faz vencer hoje. Jesus manda te dizer: hoje eu te purifico, eu queimo essa maldição sobre a tua vida. Receba a tua vitória, levanta a mão e dá glória a Deus. O Espírito de Deus está dizendo: eu restauro a tua saúde. Sai do estômago dela esse trabalho de bruxaria agora. Esse caroço maligno, em nome de Jesus, sai! Jesus te dá saúde, aperta agora aí. Procura essa dor, essa enfermidade, esse inchaço que a senhora entrou aqui sentindo. Cadê?
2: Não tem mais, nada aqui.
1: Quanto tempo a senhora estava sentindo isso?
2: Eu digo que estava bem inchado mesmo.
1: Jesus falou para mim: eu te dou saúde hoje.
0: Aí você acompanha o que já tem acontecido no segundo dia, Pastor Maico, da poderosa campanha, o desafio de Elias. Agora a grande pergunta é: você vai ser ouvinte ou participante das bênçãos de Deus?
3: É isso mesmo, Pastor Samuel. Nós não podemos somente, você que está nos acompanhando, ficar ouvindo os milagres que Deus tem feito. As libertações, as curas, as transformações, as portas que tem que ser aberto diante do povo que entra no desafio. Você tem que ser um participante, venha para cá, entre no propósito. Você tem a possibilidade de vir à igreja e Deus operar diretamente aqui. Ou você tem também a oportunidade de entrar no propósito através da rádio também. Você vai entrar juntamente conosco neste propósito, o desafio de Elias. E você vai entrar neste propósito como oferta especial, isso mesmo, uma oferta especial no Desafio de Elias. 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
6: A paz do Senhor Jesus. Aqui é a irmã Cátia Vitorino. Que Deus abençoe o pastor Samuel, o pastor Michael, o presbítero Joel e todos os ouvintes da Rádio Voz da Libertação nesta manhã. Que o Senhor cubra cada vida com seu santo sangue carmesim, concedendo proteção, graça, paz e muitas bênçãos. Chegou o grande dia. Hoje celebraremos o aniversário da IPDA de Florianópolis. Vai ser uma grande bênção poderosa na presença de Deus. Contamos com a presença de todos. Que Deus abençoe.
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2: Evangelho segundo escreveu Marcos, capítulo de número 3, versículo de número 1. Evangelho de Marcos, capítulo de número 3, versículo de número 1. Deus abençoe a vida dos nossos irmãos. Deus abençoe você, católico, espírita, simpatizante da fé. Deus abençoe os irmãos ouvintes do programa Voz da Libertação que estão acompanhando ao vivo pela Rádio Porto Belo e também pelo YouTube. Deus abençoe os irmãos. Marcos capítulo 3, versículo de número 1, palavra de Deus para nós nessa noite de direção do Senhor. Outra vez entrou na sinagoga e estava ali um homem que tinha uma das mãos mirrada. E estavam observando se curaria no sábado para o acusarem. E disse ao homem que tinha a mão mirrada: levanta-te e vem para o meio. E perguntou-lhes: é lícito no sábado fazer o bem ou fazer o mal? Salvar vida ou matar? E eles calaram-se. E olhando para eles em redor com indignação, condoendo-se da dureza do seu coração, disse ao homem: estende a mão. E ele a estendeu. E foi-lhe restituída a mão, sã como a outra. E tendo saído os fariseus, diga comigo, já vai tarde. Tomaram logo conselho com os herodianos contra ele, procurando ver como o matariam. Versículo 7. Retirou-se Jesus com seus discípulos para o mar, e seguiu uma grande multidão da Galileia e da Judeia, e de Jerusalém, e da Idumeia, e da além do Jordão, e de perto de Tiro e de Sidom, uma grande multidão que, ouvindo quão grandes coisas fazia, vinha ter com ele. Diga comigo: ninguém mata o projeto de Deus. Pode sentar. Quantos pode aplaudir Jesus? Ele é digno de honra e glória. Toda pessoa que se levanta para fazer a diferença vai incomodar quem não quer fazer a diferença. Toda pessoa que é diferente no meio dos iguais incomoda quem não gosta de ser diferente no meio dos iguais. Quando você se levantar para ir na contramão daquilo que todo mundo está fazendo, você vai incomodar. Jesus incomodava, porque Jesus era diferente. Jesus não fazia o que todo mundo fazia. Jesus não se comportava como todo mundo comportava. Jesus não pregava como todo mundo pregava. E Jesus não acreditava como todo mundo acreditava. Ele acreditava e vivia o sobrenatural. E isso incomodou quando ele entra na sinagoga. A sinagoga, para quem não sabe, surgiu em meados de 623 a.C., quando o povo saiu do exílio da Babilônia, como não havia mais terra, como não havia mais um lugar para fixar moradia, Como não havia mais um templo para adorar a Deus, eles saíram construindo sinagogas e começaram a adorar a Deus. É por isso que alguns termos bíblicos dos evangelhos sinóticos de Mateus, Marcos e Lucas, você vai ver a expressão escrita, sinagoga deles. Porque foram eles que criaram a sinagoga. E Jesus entra nessa sinagoga no capítulo 3. E o texto diz que quando Jesus entra ali na sinagoga, havia um homem que era uma isca. Havia um homem que havia uma mão mirrada. E por que que ele era uma isca? Versículo 2. Estavam observando se Jesus o curaria no sábado. Para quê, pastor? Para o acusarem. Jesus entra na sinagoga. E tem alguém na sinagoga que quer acusar Jesus. Jesus entra na sinagoga. E tem alguém na sinagoga que está procurando uma brecha em Jesus. Por quê? Porque Jesus é diferente. Quem é diferente incomoda. Jesus é diferente. Quem é diferente incomoda. Quem quer viver o sobrenatural incomoda quem vive o natural. Quem quer viver o que Deus tem preparado incomoda quem não acredita no que Deus já preparou. Mas nessa noite eu tenho uma palavra, quem crê levanta a mão. É noite de livramento, porque nenhuma ferramenta preparada contra ti vai prosperar. Jesus é digno. Jesus entra na sinagoga. E alguém está observando se Jesus ia curar no sábado para o aco. Jesus entra na sinagoga e alguém não está cultuando, está observando. Parece ser aleatório, mas não é. Tem gente que está na igreja, não é para cultuar, é para observar alguém que está do seu lado. Deixa eu esperar uma brecha nele que eu vou pegar ele. Deixa eu só esperar ela dar uma brecha que eu vou pegar ela. Estão tentando o acusar. E a base da acusação é se ele curaria no. Porque todos nós sabemos que o sábado é sagrado para os judeus. Só que Jesus é maior do que o sábado. Ele é Senhor do sábado. Pode ser sábado, segunda, terça, quarta, quinta e sexta. Operando Deus, ninguém impedirá. Porque quando Deus quer operar, ele se levanta para quebrar protocolo. Mas o nome dele é glorificado. E Jesus sabe que aquele homem é uma isca. Jesus tem onisciência, onipresença, ele sabe de tudo. Aliás, qual é o lugar que ele não está presente? Ele está presente em todos os lugares. Jeremias 29:11, ele mesmo diz, eu bem sei os pensamentos que tenho sobre vós, pensamentos de paz e não de mal, para vos dar um futuro de esperança. Jesus sabe de tudo. Em Apocalipse ele diz, eu sei as tuas obras. Ele sabe de tudo. Ele sabe que aquele homem é uma isca. Jesus entra na sinagoga e ele sabe que alguém está observando se ele vai curar e quer ele acusar. Mas Jesus não tem problema com quem quer lhe acusar. Jesus não tem problema com quem lhe está observando. Porque o problema não é de Jesus, o problema é de quem persegue. Jesus não tem problema quanto a isso. Versículo 3, ele disse ao homem que tinha a mão mirrada, levanta-te e vem para o meio. A título de conhecimento, para quem não sabe, para ficar mais gostoso a revelação bíblica, havia uma lei no contexto da época de Jesus, que só 7 pessoas enfermas, só 7, podiam entrar no templo. Só 7 pessoas que tivessem alguma deficiência física entrava no templo. Ou manco, ou mirrado, ou cego, só 7. E quem escolhia quem iria entrar no templo era o príncipe da sinagoga. Podia ter 70 pessoas deficientes lá fora para cultuar na sinagoga. O príncipe da sinagoga escolhia a dedo quem ia naquele dia entrar na sinagoga. Segundo ponto, quando se entrava na sinagoga, uma pessoa com alguma deficiência no físico,
3: ele tinha dois direitos. Primeiro era não ter direito algum. O segundo era entrar na sinagoga, entrar para o canto esquerdo ou direito e sentar. Então, quando o príncipe da sinagoga convidava esse deficiente físico para entrar na sinagoga, ele tinha que se jogar para o canto e sentar. Detalhe, ele não tinha direito de falar nada. De maneira, hipótese alguma, ele poderia se levantar. De maneira, hipótese alguma, ele poderia andar no meio. De maneira, hipótese alguma, ele tinha o direito da palavra. Da palavra, ele entrava, sentava no canto e silêncio. Mas Jesus entra na sinagoga. E Jesus olha para ele e diz, levanta-te e vem para o meio. Jesus chama para o meio quem está jogado ao canto. Jesus chama para o centro quem está sentado ao chão. Por quê? Com Jesus é assim, ele pega os que não são para confundir os que são. Com Jesus é assim, ele pega as coisas loucas e desprezíveis desse mundo para aniquilar as sábias. Jesus disse, levanta-te e vem para o meio. Por quê? Porque Jesus faz o que ele quer. E hoje ele está dizendo, eu vou te levantar, eu vou te chamar para o meio, para o centro da minha vontade. E disse ao homem que tinha a mão mirrada, levanta-te e vem para o... Pega a revelação, está no texto. O homem está na sinagoga, ele está dentro da sinagoga, está cultuando, porém ele está no canto e sentado. No chão. Chão, amados, é o último estágio. Do chão vai mais para onde? Depois do chão não tem lugar mais para ir. Ele está no canto sentado, mas Jesus chega e diz, levanta-te e vem para o meio. Agora existe uma revelação bíblica aqui dentro desse texto. Só poderia ter direito a falar na sinagoga, tomar a palavra, quem era orador, quem era mestre. Jesus é mestre dos mestres. Ele entra na sinagoga, sobe os 6 degraus que haviam no meio da sinagoga e ele chama aquele homem para levantar e vir para o meio. Quando Jesus convida aquele homem a se levantar e vir para o meio, ele logo quando vê o homem no meio, faz uma pergunta. É lícito no sábado fazer bem ou fazer mal? Salvar vida ou matar? E eles calaram-se. Quem se calou, pastor? A caravana do versículo 1. Quem se calou, pastor? A caravana do versículo 2. Quem? Os que estavam observando para o acusar se calaram. Porque quando Jesus fala, todos se calam. Quando Jesus fala, a acusação cai por terra. Quando Jesus fala, a calúnia cai por terra. Quando Jesus fala, a enfermidade cai por terra. Quando Jesus fala, a acusação cai por terra. E Jesus está falando nessa noite. Eu estou te chamando para o meio. Para viver uma boa obra. Para viver um novo tempo. Todos irão se calar. Diante da palavra de Jesus. Ele diz, levanta-te e vem para o... Mas ele não pode ir para o meio. Ele tem que ficar no canto e no chão. Mas ele não pode ir para o meio. Mas Jesus chama. Vem para o meio. E pergunta. É lícito no sábado fazer bem ou fazer mal? Salvar vida ou matar? E eles calaram-se. E olhando para eles em redor, condoendo-se da dureza do seu coração, disse ao homem, estende a mão. O homem tem a mão mirrada. O homem é enfermo. No contexto judaico, aquele homem não vale, aquele homem... E tem algo que é muito interessante aqui, que combina com o que eu estou falando, é que se acreditava, por exemplo, em João capítulo 9, que a maioria das doenças que as pessoas tinham no físico eram fruto do pecado da pessoa ou dos seus pais. João capítulo 9, Jesus avista um cego e o texto diz que logo os discípulos perguntaram no versículo 2, mestre, quem pecou? Este ou seus pais para que ele nascesse? Jesus diz, nem ele pecou e nem seus pais. Ele nasceu assim para que se manifeste nele as obras de Deus. Porque nem tudo é diabo e nem tudo é fruto do pecado. Todas as coisas cooperam para o propósito e a obra de Deus. Muitos de nós atribuímos tudo ao diabo, mas nem tudo é o diabo. Deuteronômio 8:2 diz assim, Deus te levou, te conduziu para o deserto, ó Israel. Não foi o diabo, foi Deus. Tem horas que Deus permite coisas nas nossas vidas que não entendemos, não compreendemos. Mesmo não entendendo, não compreendendo, ele está no controle de todas as coisas. Por que que ele está no controle de todas as coisas? João 1:3, todas as coisas foram feitas por ele. Ele está no controle do mundo, de tudo, da sua vida, da minha vida. E não é porque eu sirvo a Deus que ele vai me isentar da doença, da enfermidade. O homem é crente, está no templo, está no chão. Mas na hora certa Jesus diz, vem para o meio. Paulo tinha uma espinha na carne, ele ora 3 vezes, dizendo, Deus tira. E Deus diz, eu não vou tirar, minha graça te basta. A graça de Deus é maior do que tudo que podemos alcançar. A graça de Deus é aquilo que você precisa em detrimento de todas as demais coisas, precisamos da graça, da presença, da misericórdia de Deus na nossa vida. Nada substitui a graça, a presença de Deus. Pastor, mas eu sirvo a Deus, eu estou com câncer, Deus vai me curar. Pode ser que sim, pode ser que não. Tem muita gente frustrada dentro da igreja. Porque pega algum pastor irresponsável dizendo que Deus é obrigado a fazer, que Deus tem que curar. Não existe barganha com Deus. Não tem como pôr Deus contra a parede, ele é soberano. Deus não é obrigado a mostrar nada para ninguém. Seu filho já morreu na cruz, já ressuscitou ao terceiro dia. O véu já foi rasgado, as profecias já estão se cumprindo. O que precisa é você se voltar a ele, confessá-lo e começar a viver o caminho da verdade, da palavra de Deus. É isso que nós precisamos. Se voltar a Cristo, confessar a Cristo, se arrepender dos pecados. Os discípulos pediram, alguém pediu um sinal, dai-nos um sinal. Uma geração má pede um sinal. Mas a essa geração não será dado outro sinal, a não ser o de Jonas. Assim como Jonas ficou 3 dias e 3 noites no ventre do grande peixe, assim o filho do homem vai ficar 3 dias no seio da terra, mas ao terceiro dia ele ressuscita. Diga para alguém, Jesus está vivo. Agora olha para cá, você pode estar vivo quando confessá-lo e crer que ele é o único Senhor e Salvador da sua alma. Jesus diz, vem para o meio. E eles calaram-se. E olhando para eles em redor com indignação. Por que ele olha com indignação? Conhecendo a dureza do seu coração. Disse ao homem, estende a mão. E ele a estendeu e foi-lhe restituída a mão sã como a outra. Jesus restitui a mão, faz o milagre, e eles ficaram condoendo-se no seu coração. Porque tem gente que se incomoda quando vê Jesus abençoando alguém. Mas estão na sinagoga, mas estão incomodados. Mas estão na sinagoga, mas estão se incomodando, condoendo-se no coração, porque Jesus está fazendo na vida de alguém. Estão condoendo-se no coração, porque Jesus quebrou o protocolo e falou, levanta, vem para o meio, estende as mãos, e a mão é lhe restituída. Olha para cá, segura. Quando o filho pródigo retorna para a casa do pai, o irmão não gosta. E o irmão lança em rosto do pai, dizendo: há tanto tempo eu estou contigo. O senhor nunca matou um cabrito. O senhor nunca me deu nada para me comemorar. Esse meu irmão acabou com tudo, nas entrelinhas, estou conjecturando. Fez o que quis, volta para casa e o senhor recebe ele de braços abertos. O senhor lhe restitui um anel de honra. O senhor lhe dá sandália para os pés. O senhor lhe veste com vestes nova. Mas o pai lhe responde dizendo: você sempre esteve comigo e tudo que é meu é seu. Mas vamos nos alegrar nessa noite, porque esse meu filho estava perdido e foi achado, glória. Estava morto e reviveu. A alegria no céu por um pecador que se arrepende. Estão condoendo-se porque alguém recebeu um benefício. Porque alguém recebeu algo do... Deixa eu falar algo aqui, irmãos. Na obra de Deus tem lugar para todo mundo. O dono da igreja tem bênção para todo mundo. Mas tem um detalhe. Qual, pastor? Romanos 9:16. Assim, pois, isso não depende do que quer, nem do que corre, mas de Deus que se compadece. Pode ter 30 doentes, mas é ele que diz assim, ó: hoje é a Maria da mão mirrada que vai se levantar e vir para o meio. Ó. Pode ter 30 querendo carro, mas é só um que Deus diz: hoje eu vou dar o carro para o fulano A e B. Por quê? Não depende de quem quer, depende de Deus. E eu posso dar um recado? Hoje ele vai se compadecer de você. Hoje ele vai se compadecer de você. Romanos 9, versículo 18, parte B, ele diz: e Deus se compadece de quem quer. Hoje ele vai se compadecer de você. Eu gosto de Mateus capítulo 6, quando ele desce do monte, lá vem um leproso dizendo: Senhor, Senhor, se tu quiseres, pode me curar. Ele diz: eu quero, eu quero, eu quero, eu quero. Eu levanta a mão. Hoje ele quer fazer o que o homem não pode fazer. Hoje ele vai fazer o que a medicina não pode fazer, porque ele quer. E quando ele quer operar, ninguém pode impedir. E tendo saído os fariseus, diga comigo, vai tarde. Tendo saído os fariseus, tomaram logo conselho com os herodianos contra ele, procurando ver como matariam. Não querem matar o homem que recebeu o milagre, querem matar aquele que foi o canal para que o milagre acontecesse. Ficaram tão indignados que os fariseus tomou conselho com os herodianos. Quem eram os herodianos? Para você entender isso rápido, para não rodear muito, os herodianos foram nomeados no dia da construção do novo templo. No dia que construíram o último templo, aquele templo grande, levantado por grande Herodes, que relevantaram aquele templo magnífico. Aí o que fizeram? Levantaram um tal de herodianos. Os herodianos tinham poder para matar. E eles decidiam quem entrava na sinagoga, quem não entrava. Os herodianos eram os homens da lei. Tomaram o conselho com os herodianos para matar quem? Jesus. E por que tomaram conselho com os herodianos, os fariseus, para matar Jesus? Porque alguém foi abençoado. Tomaram conselho, fizeram aliança contra Jesus. Porque Jesus é diferente no meio dos i. Quando Jesus cura aquele cego de nascença, no capítulo 9, eles perguntaram ao cego: quem te curou? Ele falou: não sei, eu sei que agora eu vejo. Chamaram os pais do cego e falou assim: seu filho era cego? Ele falou: é. Como que ele foi curado? Não sei, eu sei que ele era cego, mas agora ele vê. E ficaram indagando quem curou, quem curou. Aí o cego se irritou e falou: vocês querem saber de um? Eu vou falar uma coisa aqui. Esse homem aí que vocês estão questionando, que me curaram, esse homem que vocês estão, me desculpa a expressão vulgar, com dor de cotovelo, porque ele me abençoou, é o seguinte, vamos lá, João capítulo 9, e eu vou ler, eu gosto de ler o que está escrito, olha o que disseram, João capítulo de número 9, versículo de número 37, 39, e disse-lhe Jesus, versículo 37 não, versículo 32, desde o princípio do mundo, nunca se ouviste que alguém abrisse os olhos de um cego de nascença, é os fariseus, se esse não fosse de Deus, nada lhe poderia fazer. Responderam-lhes e disseram-lhe, tu és nascido todo em pecado e nos ensina a nós. E expulsaram-no da sinagoga. Por que que expulsaram ele da sinagoga? Porque ele respondeu assim, ó, versículo 30. Vocês estão maravilhados? Porque vocês não sabem explicar quem me abriu os olhos. Nós sabemos que Deus não ouve pecadores. Mas se alguém é temente a Deus e faz a sua vontade, esse Deus ouve. Esse que me curou, que vocês não compreendeis, esse é o Messias. Eles estão condoendo-se, porque Jesus tem poder de fazer o que ninguém pode. Jesus tem poder de abençoar quem ninguém poderia abençoar. Jesus teve poder de socorrer quem ninguém poderia socorrer. E sabe o que aconteceu quando aquele cego de João 9 é curado? A Bíblia diz que os vizinhos começaram a falar, não era ele que era cego e mendigava? O texto apresenta que era cego, os mendigos apresentam que era mendigo. Mas não adiantou apresentar os seus poréns. Quem curou, garantiu que a vida dele foi mudada. Estão agora querendo questionar aquele homem por causa de um milagre feito por Só que eu quero te dizer algo de Deus aqui. Milagre não se explica, porque se explicasse, não era milagre. Alguém gostando ou não, apoiando ou não, aceitando ou não, concordando ou não, o que Deus vai fazer na tua vida vai deixar muita gente surpreendida, porque Ele é Deus que faz milagres. Ele é Deus que faz milagres. Ele é Deus que faz milagres. Quem crê, aplaude ao nome de Jesus. Se coloca de pé nessa noite, eu quero orar por você. Porque hoje Ele está dizendo, levanta-te, vem para o meio e estende as mãos. Levanta-te, vem para o meio e estende as mãos. Levanta-te, levanta-te, vem para o meio e estende as mãos aos céus. Porque é do céu que vem o socorro. É do céu que vem a resposta. É do céu que vem a vitória. É do céu que vem o livramento. Pastor, tomaram conselho contra mim. Pastor, estão tentando me matar. Pastor, levantaram-se os fariseus. Fizeram aliança com os herodianos. E decretaram o meu fim. Mas o Senhor está dizendo, acalma teu coração, descansa tua mente, porque maior que os teus inimigos é o Senhor que te chama, que te ajuda, que te abençoa e que te sustenta aqui nesse lugar. Oh glória, Pai amado, eu quero apresentar essa multidão e pedir em nome de Jesus, que pelo poder da sua palavra, o Senhor possa fazer o que o homem não pode fazer. O Senhor pode agir como ninguém pode agir. O Senhor pode trabalhar como ninguém possa trabalhar. Teu é o reino, o poder e a glória. Faça-se cumprir a tua vontade. Faça-se cumprir a tua vontade. Faça-se cumprir a tua vontade. Põe as mãos no coração e fecha os olhos. O Espírito Santo falou comigo aqui nessa noite, ó glória, enquanto eu pregava a sua linda, inerrante palavra. Ele falou ao meu coração, diga para a minha igreja que nessa noite eu marquei um encontro com os meus filhos para dizer que chegou o tempo de se levantar. Chegou o tempo de se levantar. Chegou

Jesus, Senhor. Põe as mãos na cabeça e feche os olhos, que eu quero fazer uma oração pela sua vida agora. Eu quero fazer um clamor, porque Jesus tem uma obra grande a fazer, Pastor Joel. Jesus tem coisas grandes a fazer, e independe de quem canta, de quem prega, porque quem faz é o dono da igreja, Jesus de Nazaré. Ele faz uma obra grande agora. O Espírito Santo está falando ao meu coração, que Ele está visitando entre nós uma pessoa, ô glória. Ele tem um projeto lindo sobre a tua vida, e Ele está trabalhando no teu coração, na tua mente, na tua alma, nos teus pensamentos agora. Ele marcou esse encontro contigo, e Ele está dizendo: eu marquei um encontro para começar tudo novo na tua vida. Eu marquei esse encontro porque hoje eu começo a fechar a boca do leão, cortar os laços de morte e trabalhar em você. E depois que eu trabalhar em você, eu vou trabalhar através de você, diz o Senhor. Levanta a mão e diga glória a Deus. Olha para mim. Aquele homem de camisa preta, levanta a mão, meu filho. Isso. Eu não te conheço, mas o Espírito da revelação, o Espírito de Deus que não mente, que não erra, que não se engana, te conhece. E Ele manda te dizer: nessa noite eu marquei esse encontro contigo. Eu te trouxe aqui nessa noite para falar diretamente contigo, que eu sou Deus que corta o laço das ameaças de morte contra a tua vida. Eu sou Deus que estou abrindo todas as portas na sua frente. Eu sou Deus que estou trabalhando dentro do seu coração agora, trazendo refrigério, libertação e paz. E hoje eu começo a trabalhar na sua mente, no seu coração, porque eu te chamei, eu te escolhi no ventre da sua mãe, ô glória. Eu tenho um projeto na tua vida. E hoje o Senhor manda te dizer que hoje Ele começa a fazer tudo novo, porque as tuas orações nesse lugar foram simples de verdade, mas foram atendidas por Deus. Recebe, recebe esse recado de Deus, recebe essa palavra de Deus. A igreja levanta a mão e dá glória a Deus. Tem uma pessoa que, enquanto eu estava pregando, você sentia um transbordar, uma alegria na tua alma. Você sentiu as suas mãos transpirar. E o Senhor manda te dizer que hoje Ele está visitando o teu coração. Ele está sarando o teu coração. Ele está purificando, refrigerando a tua alma. E Ele manda te dizer: tudo que eu prometi eu vou cumprir, porque eu tenho uma promessa sobre a tua vida. O Senhor manda te dizer: minha filha, eu não sou filho do homem para que minta, não sou filho do homem para que se arrependa. Eu te escolhi, te trouxe aqui nessa noite para dizer: eu conheço, ó glória, você por dentro. Eu conheço as tuas dores. Eu sei da tua oração. Eu conheço a inclinação do teu coração. E se prepara, porque eu vou começar a trabalhar, agir na sua vida, porque eu estou contemplando tudo, diz o Senhor. Levanta a mão e diga glória ao nome de Jesus. Levanta a mão para adorar a Deus. Tem uma pessoa aqui, irmãos, Jesus está te chamando para voltar para a presença dele. Eu subi aqui, ele está me incomodando para te convidar a reconciliar. Ele falou para mim assim: ó, fala para ele entregar o caminho a mim, confiar em mim, descansar em mim, que eu vou fazer tudo que ele não consegue fazer. Eu vou direcionar a alma dele, a vida dele, nas minhas mãos. Jesus está te chamando para voltar para o lugar da onde você nunca deveria ter saído. Sai do lugar e vem. O coração está acelerado, você não veio aqui por obra do acaso, não. Jesus marcou esse encontro aqui. E Ele está te chamando para reconciliar. Eu não vou insistir mais. O Espírito Santo quer salvar a sua alma. Quer escrever seu nome no livro da vida. E Ele está te chamando para reconciliar. Cadê essa pessoa? Vem na frente. Vem na frente. O Espírito Santo está te chamando para voltar para a presença dele. Ele está te convidando, está te convidando a reconciliar, a receber o perdão e a salvação. Não tem vergonha. Vem na frente. Vem reconciliar com Deus, porque ele tem um plano, um projeto na sua vida. E ele está te chamando para voltar hoje. Vem, vem voltar. Jesus está trabalhando aí e está falando no coração, na mente dessa pessoa. É noite de reconciliar, é noite de voltar para a presença de Deus. Eu não vou insistir mais. Jesus está chamando porque ele tem uma obra linda na sua vida. Ele tem um projeto na sua alma. E ele está te convidando a voltar para receber a salvação e o perdão. Vem, meu filho, vem, vem. Olha lá, está vindo. Pode aplaudir Jesus, ô glória!
Qual que é o seu nome, meu filho? Vonei. Está reconciliando com Deus. Estende a mão para cá, igreja. O Espírito Santo estava falando ao coração dele. Ô, glória. Meu Deus, eu oro por essa alma preciosa que está voltando para a tua presença. Põe as mãos no coração, meu filho. Fecha os olhos. Meu Deus, recebe essa alma, meu Pai. Essa vida preciosa que está reconciliando. Não foi eu, foi o Espírito Santo que te trouxe aqui, meu filho. Não foi um convite. O Espírito Santo te trouxe aqui. Ele manda te dizer. Te escolhi no ventre da sua mãe. Eu tenho uma obra linda com você. Hoje eu começo a fazer novas todas as coisas. Se prepara, porque a primeira coisa que Deus vai fazer depois de transformar teu coração é derramar uma bênção grande sobre a tua vida financeira. Estende a mão para cá, igreja. Senhor Jesus, apresentamos essa alma preciosa que está reconciliando contigo, Senhor. Escreve o nome dele no livro da vida, sela com seu sangue em nome de... Quem pode aplaudir a Jesus, bate palma e dá glória a Deus. Seja bem-vindo, meu filho, ao reino de Deus. Bate palma e dá glória a Deus. Diga glória a Deus. Que a graça, o amor de Deus e a comunhão do Espírito Santo esteja com todos, não só agora, mas para todos sempre. Nós vamos despedir com muita alegria. A paz do

0: diagnosticava exatamente o que vinha acontecendo. No exame de urina, acusava a existência de uma bactéria. Mas, muito embora eu tenha sido medicada por várias vezes, por vários antibióticos, nada estava resolvendo. Inclusive, na semana passada, eu também fiz uso de uma outra medicação que o médico havia prescrito. Então, nesse culto da tarde, eu estava sentindo muitas dores e eu estava atribuindo a essa infecção. E eu me questionava com o Senhor por que é que isso vinha acontecendo até hoje, se essa bactéria estava resistindo aos antibióticos, por que essa bactéria e qual seria, estava aí resistindo aos antibióticos. E naquele dia eu senti muitas dores, né, quando fui fazer minhas necessidades fisiológicas, muitas dores ali. E aí eu comentei e conversei com o Senhor ali naquele culto, sendo grandemente edificada pela palavra, o Senhor me falando ali a todo tempo que Ele ia me curar. E o pastor Kleber de Oliveira obteve a revelação da parte de Deus que o Senhor estava curando pessoas com infecção urinária, e eu tomei aquela palavra para mim, tomei posse pela fé daquela palavra. E logo que eu acabei de orar, no final ali do culto, das ministrações, eu comecei a sentir uma dor muito forte na hora de urinar. E quando eu fui urinar, saiu um sangue, fiquei extremamente preocupada, mas era Deus operando, glória a Deus. O Senhor operou grandemente e eu expeli um cálculo renal que eu jamais pensei que tivesse. Inclusive não foi diagnosticado na ultrassom que eu havia feito há um tempo atrás. Então, já há 3 anos quase que esse cálculo renal vem sendo aí mantido, estava sendo mantido nos meus rins, na bexiga, né? E graças a Deus ali eu expeli aquela pedra e na hora, irmãos, a dor sumiu, passou ali. Aquela infecção foi estancada pelo poder do sangue de Jesus. Agradeço a oportunidade, glorifico o nome do Senhor e agradeço demais a ajuda dos irmãos nas orações, nas transmissões dos cultos, que são muito edificantes. Deus tem grandemente abençoado todo aquele que escuta essa rádio. Deus abençoe. O nome do Senhor foi glorificado nesse milagre que Ele fez, que Jesus fez na minha vida. Um grande abraço, a paz do Senhor Jesus.
1: A paz do Senhor, irmão. Então, queria contar uma benção maravilhosa, um milagre que aconteceu na minha vida. Eu moro em Piraquara, me chamo Cirlei Cardoso Duarte. Eu sou de outra igreja, de outra congregação. Eu sou da Catrangular, desde os 16 anos eu desci as águas, né? Mas gosto muito na igreja Deus Amor, sempre gostei. Minha mãe ia muito, muito na igreja Deus Amor. E daí fiz um propósito para Jesus, para Deus, me curar, que eu descobri que eu tinha mioma. 3 miomas no útero, na parede do útero, né? Então, daí fiz campanha, no momento não estava incomodando, mas é um ser estranho dentro da gente, sabe que um dia ou outro vai incomodar, né? Campanha fiz de 13 sexta-feira, e Jesus é tão bom, tão maravilhoso, tão perfeito, que faz 2 meses que eu fiz o exame, fiz aquela trans, né? Aquele exame que a mulher faz. A médica falou que não viu mioma mais, que sumiu, desapareceu. Anta glória, em nome de Jesus, eu estou curado, o milagre aconteceu da minha vida. Eu estou muito feliz e estou contando a minha benção. Eu tenho os exames na minha casa que não constou nada, nada. Então essa benção eu tenho que contar e tenho que justificar que Jesus é perfeito e eu recebi um milagre na minha vida. É só acreditar. Eu sou Cirlei Cardoso Duarte, eu moro em Piraquara.
2: A paz do Senhor Jesus, aqui é a irmã Alessandra Soares de São Paulo. Sexta-feira eu fui aí no Templo da Glória de Deus, foi uma bênção mesmo. Eu estava com o meu corpo todo inchado, a barriga inchada, as pernas inchadas, com muita dor de cabeça. Através da revelação do Espírito Santo de Deus, o Senhor usando o nosso pastor, que é dirigente da sede mundial, eu fui curada na hora, através da palavra e da revelação do Espírito Santo de Deus. O Senhor me curou na hora. Eu saí daí do Templo da Glória de Deus com o corpo desinchado, com a barriga desinchada, com as pernas inchadas, e a dor de cabeça passou na hora. Isso foi um milagre espetacular, extraordinário, que o Senhor fez na minha vida. Eu quero falar para vocês que estão ouvindo o programa Voz da Libertação, vão correndo para lá, porque o Senhor está movendo.
3: Vai de ônibus, vai de metrô, vai de Uber, não perde tempo, vai porque Deus garante a sua vitória. Vamos guerrear contra o mal e a vitória é nossa. Eu estou muito feliz, que eu não estou sentindo mais isso, estava com muita dor no corpo, o Senhor me curou. Amém?
4: E estes são os resultados daquilo que Jesus continua operando no templo da glória de Deus, da nossa Igreja Deus e Amor, e em todos os nossos templos, em todo o território nacional. Procure uma Igreja Pentecostal Deus e Amor próxima de você pelo site pda.com.br/endereços e participe conosco de um culto. Eu creio, tenho certeza que Jesus vai fazer um milagre muito grande na tua vida, na tua família, e você vai glorificá-lo de forma poderosa. Aqui na Sede Mundial, daqui a pouco, às 2h30, o pastor Milton Almeida vai pregar a Palavra de Deus. Transmissão ao vivo também aqui pela Rádio Deus e Amor e pelo canal oficial da IPDA no YouTube, Igreja Deus e Amor Oficial. Não se esqueça de fazer a sua inscrição, ativar o sininho das notificações e também comentar bastante e fazer o envio do link do nosso culto ao vivo para o maior número de pessoas possível. Jesus tem uma libertação para você e tenha certeza de que quando Ele começar a operar, não há potestades malignas que resistirão, porque Ele é o poder. Jesus é o poder, Ele é o Deus conosco, o grande Emmanuel. E eu já quero aproveitar, inclusive, para te convidar para orar daqui a pouco. A oração do meio-dia que acontecerá na Rádio Deus e Amor e nos canais oficiais da IPDA no YouTube. Igreja Deus e Amor Oficial e também Direto com Deus Oficial. Ore conosco e tenha a sua vida abençoada por Jesus. O homem de Deus vai clamar e as potentes mãos do Senhor te alcançarão. 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Nós estamos aguardando por você, hein? O Templo da Glória de Deus sempre de portas abertas, aguardando por você e toda a sua querida família. E nós estamos na guerra contra o mal, a sexta-feira da libertação total, às 2h30, pastor Milton Almeida, presidente executivo da Igreja Deus e Amor, vai pregar a palavra de Deus e orar por todos, e a grande libertação alcançará todos que se fizerem presentes.

0: Não Temerei, do CD Oasis, cantando Priscila Santana, lançamento Mensagens Cantadas. O CD já disponível para você nas livrarias das nossas igrejas Deus e Amor. Agora 11 horas 54 minutos.
1: A paz do Senhor a todos os nossos irmãos aqui da Grande São Paulo. Pastor Milton falando com todos vocês. Quero convidar a todos vocês para esta sexta-feira, às 15h. Vamos estar com vocês aqui no Templo da Glória de Deus, nesta sexta-feira de culto de libertação, poder de Deus, graça de Deus. Convido vocês para estar conosco. Não se esqueça, aqui, Avenida do Estado, 4568, entrada principal pela Avenida Prefeito Pereira Passos, número 10. Conto com vocês. Que Deus abençoe.
0: Cinco minutos para o meio-dia, daqui a pouco, hein? Daqui a 5 minutos, oração do meio-dia ao vivo aqui para você na rádio Deus é Amor e também pelas nossas plataformas audiovisuais. 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Eu já vou ficando por aqui. Muito obrigado por sua companhia. Um prazer muito grande conversar sobre Jesus com você. A todos que participaram, mandaram suas mensagens aqui para o 11 98292-3392. A gente vai ficar com a identificação das emissoras. Em sequência, tem a oração do meio-dia. Atenção, operadores, para a formação de rede. Meio-dia e 30 tem o programa Mensagens Cantadas com o pastor Lorival de Almeida e a irmã Débora Miranda.

0: às 2 horas a gente volta ao vivo do Templo da Glória de Deus, ouvindo as pessoas que estão chegando de todas as partes de São Paulo para o culto da tarde com o pastor Milton Almeida. Na comunicação, seu irmão em Cristo, o diácono Natiel Reis, trabalhos técnicos Moisés Azevedo e Monalisa Pérez. Agora, 11 horas e 56 minutos em São Paulo.
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3: 12 horas. Brilhará.

0: uma live especial de oração da Igreja Pentecostal Deus é Amor. Eu sou o seu querido irmão em Cristo, cooperador Gustavo Ferreira, e é um prazer estar comunicando com você que está ligadinho conosco através do YouTube, do Facebook e também do Instagram. E também com todos os nossos ouvintes da rádio Deus e Amor, que Deus abençoe vocês que estão ligados conosco neste momento tão especial. São 12:02 e nós vamos buscar a face do Senhor. Você que está no seu trabalho, você que está na sua casa, no trânsito, acompanhando e vai orar conosco, seja bem-vindo, chegou a hora de buscarmos a face do nosso Deus. Glória a Deus. Aleluia. Louvado e engrandecido seja o nome do Senhor. Soberano e eterno Deus e maravilhoso Pai. Deus soberano, Deus glorioso, Deus tremendo e santo. Pai, o Senhor é bom, o Senhor é maravilhoso, o Senhor é digno de honra, digno de glória, digno de todo o louvor. Jesus querido, eu quero neste momento tão especial de oração, iniciar esse clamor com esse irmão, iniciar esse clamor com esta irmã que está acompanhando agora. E antes de tudo, nós reconhecemos e agradecemos ao Senhor por tudo. Agradecemos ao Senhor pelo fôlego de vida, por mais um dia que o Senhor concedeu a nós, por mais uma oportunidade, meu Deus. Muito obrigado. Obrigado, Senhor, porque o Senhor nos sustentou. Assim como o salmista mencionou e exclamou, deitei, dormi, eu acordei, porque o Senhor me sustentou. Muito obrigado, Senhor, porque mais um dia a sua misericórdia se renovou. Muito obrigado, meu Pai, pela vida desse ouvinte, desse internauta que está conosco agora, orando, clamando e acompanhando esse momento de oração. Deus, eu quero agora, Pai Santo e Poderoso, reconhecer, agradecer e me humilhar. Nós nos humilhamos. Perdoa-nos, ó Pai. Pedimos perdão. Perdão pelos nossos pecados. Perdão, Senhor, por tudo aquilo que fizemos, que viestes desagradar ao Teu Santo Espírito. Perdoa-nos, Espírito Santo. Purifica-nos, Senhor. Purifica o nosso coração, a nossa vida. Pai, que o nosso coração seja e esteja voltado para o Senhor. Que o Teu Espírito possa vir sobre nós e que sejamos fortalecidos, renovados pelo Teu poder neste momento de oração. Pai, nós Te clamamos. E o nosso coração clama, anseia pela sua presença. Clamamos ao Senhor por tudo. Clamamos o Senhor e clamamos pela sua presença no início desta tarde. É a sua presença, Senhor, ó Deus, que nos renova a cada dia. É a sua presença, Senhor, que nos renova, que nos enche, que nos dá alegria, que dá a nós força para nós continuarmos. Sim, Deus, para nós continuarmos nesta jornada, porque sem Ti nada somos. Oh, meu Pai, nós reconhecemos, sem Ti nada somos, sem Ti nada fazemos, sem Ti nada acontece. Oh, Pai, nós reconhecemos esta verdade. Oh, meu Deus, quando nós olhamos os nossos desafios, Senhor, olhando para as nossas dificuldades, olhando, Senhor, ó Deus, para os desafios, Pai, nós não conseguimos sozinhos. Não conseguiremos vencê-los sozinhos. Mas o Senhor é quem nos fará vencer. Nós só iremos vencer se for pelo Senhor. Nós só iremos alcançar e sairmos vitoriosos se o Senhor for conosco. Se o Senhor não for conosco, meu Pai, que nós não saiamos daqui. Se o Senhor não for conosco, Pai, ó Deus querido, que nós, meu Pai amado, deixemos de alcançar lugares, posições, mas que fiquemos no lugar onde o Senhor está conosco. Que estejamos no lugar onde a sua presença é prioridade para as nossas vidas. Que estejamos, ó Pai amado, diante no centro de sua vontade. Não faz sentido, Pai, nós estarmos em um lugar que o Senhor não está nele. Não faz sentido, Senhor, nós chegarmos a uma situação em que o Senhor não está nela. Mas nós oramos, ó Pai, no início deste clamor e pedimos que estejamos no centro de sua vontade, fazendo o seu querer, porque almejamos viver o que o Senhor tem preparado para as nossas vidas. Pai, este ouvinte clama agora. Senhor, este ouvinte ora agora, porque ele almeja viver o melhor do Senhor. Ele almeja viver o livramento do Senhor. Ele almeja viver no centro das tuas mãos e no centro do teu querer, nós te pedimos. Opera, Senhor, o grande milagre. Senhor, meu Deus, leva-nos para o centro de sua vontade. Senhor, meu Deus, leva-nos, meu Pai, para o cenário em que o Senhor preparou para nós. Porque de fato e tão certo que a sua vontade é boa, perfeita e agradável. Sim, o Senhor trabalha em nosso coração nesta tarde. Quantos ouvintes, quantos internautas que estão orando neste propósito. Quantos deles que estão no trabalho. Quantos deles que estão, Senhor, em casa. Quantos deles que estão agora, Senhor, iniciando esse dia. Quantos orando, meu Pai, pedindo direcionamento, pedindo ao Pai o milagre, clamando pela sua presença, e nós te pedimos que nós estejamos e que o Senhor nos leve para próximo de sua presença. A sua presença que gera em nós a alegria, a sua presença que gera em nós o renovo que necessitamos, o renovo que precisamos. Ó Santo Espírito de Deus, nós clamamos a Ti agora, que o Senhor possa vir sobre nós neste momento de oração, e que este ouvinte, de onde ele estiver, que ele seja alcançado pela presença do Senhor, que esse internauta, de onde ele estiver, que ele seja alcançado pela presença e a unção do Teu Santo Espírito. Ó Deus de poder, ó Deus de graça, ó Deus de maravilha, o nosso coração clama pelo Senhor, meu Pai, porque a sua presença é real, a sua presença é maravilhosa. Não há nada melhor do que nós estarmos e sentirmos, não há nada melhor do que sentirmos a sua presença. Não há nada melhor do que termos uma vida de intimidade com o Senhor. Não há nada melhor do que estarmos sensíveis para ouvir a sua voz, Santo Espírito de Deus. Fala conosco neste momento. Fala com este teu filho que está orando. Fala com esta tua filha que está te buscando. Fala com esse teu servo que está acompanhando esta oração, chorando, clamando, mas está sentindo a sua presença real e verdadeira neste momento de oração. Ao ouvir a sua voz, nós sentimos o renovo, aleluia. Ao ouvir a sua voz, nós sentimos o renovo, a graça e o poder. Mesmo diante das tribulações, mesmo diante das turbulências, mesmo diante dos desafios, a sua voz é o que nos faz prosseguir, Senhor. A sua voz é o que nos faz avançar, Senhor. Ó Pai, a Sua voz é o que nos faz combustível para caminharmos. E nós pedimos, estamos, Senhor, ó Pai, sensíveis, fala conosco através desta oração. Eu sei, Senhor, que tem muitas pessoas que neste momento necessitam de ouvir a Sua voz. Eu sei, Senhor, que tem muitas pessoas que necessitam de ouvir, que necessitam de serem alcançadas pelo poder e a unção do Teu Santo Espírito. Quantas pessoas que agora estão abatidas, quantos ouvintes que agora estão desesperados, quantos corações desesperados, angustiados, ó Pai, desesperados porque a luta está grande, angustiados porque o vento sopra ao contrário. Ó Deus, e em meio ao desespero, em meio ao caos, nós nos desesperamos, nós nos preocupamos, mas o Senhor é quem traz a calmaria, o Senhor é quem acalma a tempestade, o Senhor é quem acalma o coração, o Senhor é quem entra na peleja, o Senhor é quem entra na batalha e nos faz descansar em meio ao caos. Ó Pai, que seja um momento em que a Sua calmaria possa nos alcançar. Que esse ouvinte sinta, Senhor, o soprar do Teu Santo Espírito e a Sua calmaria. Ó Pai querido, santo e poderoso. Que esse internauta, ele sinta a calmaria do Senhor. Que ele sinta a Tua presença neste momento de oração. Senhor, não queremos clamar agora e nos expressar com palavras. Mas queremos colocar o coração nesta oração. Queremos nos derramar aos Teus pés. Deus, halamanturiandalai. O nosso coração é do Senhor, meu Pai. Queremos nos humilhar diante da Sua face neste momento de oração. Queremos reconhecer que sem Ti nada somos e que somente o Senhor é capaz de nos ajudar no momento que estamos. Ainda que falte amigos, ainda que falte companhias, ainda que falte apoio humano, mas o Senhor é o nosso melhor amigo. O Senhor é o melhor amigo deste ouvinte. O Senhor é o melhor amigo desse internauta. O Senhor é o nosso melhor amigo e socorro bem presente na hora da angústia. Sim, Pai. É na onde ninguém mais quer estar do lado que o Senhor está presente. Sim, Senhor, é quando pensamos que é o fim, que o Senhor está presente mais do que nunca. Pai, eu sei que o Senhor está direcionando esta oração, porque tem muitas pessoas que estão nesta situação. Ó Pai, contempla esse Teu filho que está agora clamando, orando, e as lágrimas que estão descendo aos olhos dele. Não tem esperança de dias melhores, e então o coração está desesperado, mas o Senhor é o Deus que acalma. Oh, glórias! O Senhor é o Deus que tranquiliza e nos faz enxergar que ainda há dias que chegando de alegria. O Senhor é o Deus que nos faz enxergar que ainda há dias em que o Senhor vai cumprir as promessas. Ó Deus, Senhor, tranquiliza esse coração, Pai. Sustenta ele, ajuda ele, Senhor, para que ele possa, Pai, vivenciar as Tuas promessas se cumprirem. Senhor, contempla o coração desta pessoa, desta Tua serva, que sequer conseguiu dormir à noite, porque a preocupação é grande. A aflição bateu na porta, e parece que é o fim, parece que não tem mais jeito, parece que não tem mais saída, mas o Senhor é o Deus de uma nova história. O Senhor é o Deus que rompe limites. O Senhor é o Deus que derruba muralhas. Deus, nós te clamamos. Espírito Santo, e pedimos, move, meu Pai, com as tuas mãos. Senhor, entra, meu Pai, nesse cenário difícil. Nesse cenário onde a enfermidade chegou para esta pessoa. Senhor, onde a enfermidade chegou para esta mulher. Onde o diagnóstico é negativo, aonde nada deu certo, entra agora com as tuas potentes mãos. E que a cura divina possa chegar para esta vida. Ó Deus, ó Pai, ó Papai, ai Alás, teri andalai. Senhor, esse teu filho que está agora clamando, acamado, Senhor. Entra, cura, opera o milagre, Pai. O Senhor tem poder, nós não temos poder, nós não podemos fazer nada, mas Tu, Deus, sabe de todas as coisas. E é por isso que nós colocamos todas as nossas causas em Tuas mãos. É por isso que esse Teu filho, Pai, que está acompanhando, Ele está colocando em Tuas mãos, Pai. Cuida, Senhor. Entra na peleja, entra, Senhor, nesse deserto, entra, Pai, porque cremos que o Senhor pode fazer aquilo que nós não podemos. Esta pessoa, ela confia, Pai, porque ela bateu em portas, mas ainda as portas não se abriram, mas ela confia que o milagre vai acontecer. Senhor, ela confia que a resposta vai chegar. Deus, ela crê, meu Pai, que as portas irão se abrir. Nós te clamamos, Espírito Santo, abre, Senhor, as portas que estão fechadas. Abre, Senhor, as portas. Envia, meu Deus, a providência. Mas nós te pedimos que o teu cuidado, Senhor, possa alcançar este ouvinte. Que o Senhor possa se mover, acalmar e entrar e operar a grande vitória na vida desse internauta. Sim, Deus, mas também nós oramos, ó Pai, e entendemos que a Sua vontade é boa, perfeita e agradável. Senhor, porque às vezes, ó Pai, quem sabe agora nós estamos orando a Ti, Senhor, e pedindo para o Senhor abrindo a porta, mas quando na verdade o Senhor quer manter ela fechada. Oh, glórias! Oh, meu Deus! E o Senhor quer manter ela fechada porque o Senhor quer nos moldar. O Senhor quer trabalhar, então nós te pedimos, talvez nós mudamos a oração. Nós oramos e pedimos, faça a sua vontade. Alamaia, candelema, suriana, alamaia. Faça a sua vontade, Senhor, em nossas vidas. Faça a sua vontade na vida desse internauta que está orando. Faça a sua vontade na vida deste ouvinte que está clamando agora. Faça a sua vontade, porque assim nós confiamos e cremos plenamente que o Senhor não perdeu o controle. O Senhor não perdeu o controle desta situação. O Senhor não perdeu o rumo, o caminho, o destino, não, Senhor. O Senhor está no controle desta família. Deus, entra com a providência. Cuida, Pai, molda-nos, Senhor, e que nós vivenciamos o Teu agir acima de todas as coisas. Que nós estejamos, Senhor, na posição para vivenciar o Teu trabalhar. Sim, Senhor, queremos viver o Teu agir. Queremos viver o Teu trabalhar. Queremos viver aquilo que o Senhor tem preparado para as nossas vidas. Senhor, meu Deus, socorre, meu Pai, eu creio nisso, no socorro do Senhor. Eu creio, meu Pai, no renovo do Senhor. Eu creio, meu Pai, na operação divina do Senhor. Na vida desse Teu servo que está orando, na vida desta Tua serva que está suplicando agora, diretamente do trabalho, diretamente de casa. Senhor, esta pessoa que está nesta rodovia, na rua agora, acompanhando através do rádio, Senhor, esse teu servo que está agora no leito desse hospital, acompanhando, Senhor, pelo Facebook, pelo YouTube, pelo Instagram, ou talvez pelo programa Voz da Libertação, Deus, entra agora, Pai. Entra com as tuas mãos. Move, Senhor, neste momento. Nós não temos poder de curar, mas o Senhor tem. Entra com a cura. Entra com a cura da alma, oh Deus. O Senhor é o Deus que contempla esse teu filho que está dentro desse quarto agora. Mas não está porque quer, ele está porque não tem forças para levantar desta cama. Ele quer, meu Pai, ele está dentro, ela está dentro desse quarto porque não tem força para poder ter uma vida normal. Olha o tamanho da angústia dentro desse coração, Senhor. Olha o tamanho desta angústia, desta tristeza profunda. Ah, meu Deus! Não permita, Pai, que a angústia venha fazer com que esta pessoa venha paralisar, meu Pai, completamente a sua vida. Oh, meu Pai, mas basta apenas um toque, basta apenas uma palavra, basta apenas um operar do Senhor para mudar esta situação. Senhor, que hoje, neste momento, possa ser a tarde do encontro com o Senhor. Pai, que hoje possa ser o encontro, possa ser a tarde onde tenhamos um encontro com a sua presença. A presença que move, a presença que opera. A presença, Senhor, ó Deus, que cura aquele que está enfermo, que liberta aquele que está cativo, liberta, Senhor, liberta, Pai, esse jovem, liberta, Senhor, este homem, esta mulher. Deus, ele tenta não cair na tentação, Senhor, ele tenta não fazer, não ir para aquele caminho, Senhor, errado, mas o inimigo fala mais alto dentro dele. E quem sabe ele, Senhor, já está com planos para hoje à noite, para esta madrugada, mas o Senhor é o Deus que arranca ele das correntes invisíveis. Senhor, nós não podemos fazer quaisquer coisas, mas nós pedimos que o Senhor possa proporcionar-nos agora vivenciar o teu agir. Cura aqueles que necessitam da cura. Liberta aqueles que necessitam ser libertos. Transforma aqueles que necessitam da transformação. Senhor, restaura, Pai. Entra com a restauração, entra com o escape, entra com a providência. Senhor, entra, Pai, com a libertação, com o escape agora. E que neste momento, esse internauta seja alcançado pela sua presença. E que neste momento este ouvinte seja alcançado pelo poder do teu Santo Espírito. Que sejamos abençoados. Que sejamos tocados. Que sejamos alcançados pela sua presença. Intercedemos, meu Pai, por tudo. Pelos ouvintes, pelos internautas. Pela igreja Deus e Amor. Por este momento de clamor, nós intercedemos pela sua igreja. Por todos os membros que estão orando, ó Pai, por todos aqueles que frequentam a sua casa, por todos aqueles que nos visitam, Senhor, todos aqueles que sempre acompanham as nossas programações aqui através da Rádio Deus e Amor, ou do YouTube, do IPDA Play, nós intercedemos por eles. Intercedemos também pela Igreja Deus e Amor, pela nossa liderança. Abençoa a tua serva, Senhor, que está orando, Senhor, também conosco. Senhor, a nossa presidente, tua serva, irmã Irene Miranda. Senhor, meu Deus, ó Pai, os teus servos, irmã Débora Miranda. Usa, Senhor, poderosamente, assim como o Senhor tem usado nos louvores, nas canções, nas orações, na palavra. Pastor Lorival de Almeida. Ó Deus, Davi Miranda Neto, teu servo, presbítero Davi Miranda Neto, abençoa os teus filhos. Sim, Senhor. Abençoa toda a diretoria deliberativa, toda a diretoria executiva. Senhor, pastor Milton de Almeida, que vai pregar nesta tarde, usa o teu servo grandemente. Pastor Antônio Osmar, Senhor, ó Deus, presbítero Fabrício Beata, irmã Maria Josefina, Senhor, abençoa o teu filho, presbítero Marco Magno, presbítero Gerri, Senhor, presbítero Wilson Siqueira, abençoa os teus filhos, todos os pastores, obreiros. Nós intercedemos por todas as frentes ministeriais de sua obra. Intercedemos pelo culto que teremos hoje aqui na sede mundial. Senhor, abençoa, Senhor, ó Deus, ó Pai amado, Senhor, meu Deus, o dirigente da sede mundial, os obreiros, ó Pai amado, Senhor, toda a membresia local, e que juntos recebamos a bênção do Senhor, que juntos sejamos tocados pelo Senhor, que juntos sejamos renovados pelo Senhor. Receba, ó Deus, o nosso clamor, a nossa oração, no nome de Jesus. Amém, Jesus. Que assim seja. Que Deus abençoe você, querido irmão, que orou conosco, você que neste momento orou e sentiu a presença do Senhor. E você quer agora fazer a melhor escolha da sua vida? Eu quero falar com você, é você mesmo, que quer entregar a sua vida para Jesus, ou até mesmo reconciliar, está afastado. Você sentiu essa graça, a presença dele? Não perca tempo. Ore comigo e tome essa melhor decisão, onde Deus vai restaurar, onde Deus vai operar sobre a sua vida. Você que quer aceitar ou reconciliar com Cristo, repita comigo as seguintes palavras. Senhor Jesus, perdoa os meus pecados. Sara, Senhor, as minhas feridas. Senhor Jesus, eu reconheço o Senhor como único e suficiente Salvador da minha vida. Escreve o meu nome no livro da vida e me sela com teu sangue. Meus parabéns. Você fez a melhor escolha da sua vida. E nós não queremos ficar apenas com este contato com você, mas queremos te dar todo o apoio espiritual para que você fique firme. Precisa de aconselhamento, quer ser direcionado para que você faça parte da família Deus e Amor? Entre em contato conosco, nosso WhatsApp, DDD 11 95094 4645, ou nosso e-mail, queraceitarjesus@ipda.com.br. Nos chame, a equipe pastoral vai te atender com muito amor, com muito carinho, e você será e receberá todo o apoio espiritual. Já procure a Igreja Deus e Amor mais próxima da sua casa, hoje, sexta-feira da libertação total em todas as igrejas pentecostal Deus e Amor, e faça parte desta família. Ali teremos um pastor, uma equipe especial que vai te receber com muito amor e com muita alegria. Anotou aí? Escreva e nós te esperamos. Com muita alegria, com muito prazer, eu desejo a você, seja bem-vindo aqui na Igreja Pentecostal Deus e Amor, mais do que uma igreja, uma família. São 12 horas e 30 minutos, meio-dia e 30 aqui na capital. Eu quero agradecer imensamente a todos vocês que oraram conosco. Esta foi a oração do meio-dia. Orou com vocês, cooperador Gustavo Ferreira. Que Deus abençoe todos vocês, em nome de Jesus.
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3: 12 horas e 30 minutos.

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2: E chega ao seu rádio receptor, também no seu computador, programa Mensagens Cantadas. Vos saúda Débora Miranda, na paz de Cristo. E aqui estamos em mais um dia. Que todos vocês sejam muitíssimos abençoados e bem-vindos ao nosso programa.
3: Paz do Senhor, ouvintes amados, 90 minutos de coisas boas para vocês. Fiquem aqui conosco, que Deus os abençoe. Muitos hinos, muitas coisas boas para todos nós. Nós vamos começar, Débora, tocando o primeiro hino já para os nossos ouvintes?
2: Sim, Rios de Água Viva, Débora e Leia, ao vivo, volume 2.

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1: Não temas, pelo contrário, fala e não te cales. Atos capítulo 18, versículo 9, no finalzinho já. O apóstolo Paulo estava chegando ao final da sua segunda viagem missionária quando recebeu do Senhor essa mensagem através de uma visão. A rejeição ao evangelho era grande, mas em contrapartida, havia muitos que ouviriam a palavra e se converteriam. Esse momento importante na vida de Paulo vai terminar com o Senhor dizendo: porquanto eu estou contigo, e ninguém ousará fazer-te mal, pois tenho muito povo para salvar, tenho muito povo nessa cidade. E a Bíblia fala que ele permaneceu 1 ano e 6 meses, ensinando entre eles a palavra de Deus. Está em Atos 18, versículo 10 até o 11. As dificuldades, elas vêm. As lutas vêm. E a despeito das dificuldades e lutas, nós devemos prosseguir sempre, fazer o que é direito, porque Deus está conosco. E isso fará toda a diferença. Então, aqui tem duas coisas que eu quero citar que fazem a diferença. O primeiro é fazer o que é direito. Não dá para tentar entrar no caminho direito fazendo o que é torto. E segundo, dessa forma Deus será conosco. Então aí a diferença está feita. Quero até compartilhar um texto muito bonito. E eu posso até dizer que é algo que vai te motivar. Muitas vezes o mundo é egocêntrico, ou seja, egoísta, ilógico, insensato. Perdoe-o a si mesmo. Se você é gentil, o mundo pode acusá-lo de egoísta e interesseiro. Seja gentil a si mesmo. Se você for um vencedor, terá alguns falsos amigos e alguns inimigos verdadeiros. Vença a si mesmo. Se você é honesto e franco, o mundo pode enganá-lo. Seja honesto e franco a si mesmo. O que você levou anos para construir, alguém pode destruir de uma hora para outra. Construa a si mesmo. Se você tem paz, é feliz, o mundo pode te perseguir, tentar tirar a sua paz, sentir inveja, mas seja feliz a si mesmo. O bem que você faz hoje, o mundo pode esquecê-lo amanhã. Mas faça o bem a si mesmo. Dê ao mundo, ou seja, dê ao mundo o melhor de você. Mas isso pode ser que nunca seja o bastante. Mas dê o melhor de você a si mesmo. Você, no final das contas, sabe que nunca foi e nunca será entre você e o mundo, mas sempre será entre você e Deus. É interessante o texto. Às vezes nós fazemos as coisas pensando no que as pessoas vão pensar, ou o que as pessoas vão dizer, ou o que as pessoas vão falar. E às vezes nós até nos cansamos de fazer coisas boas. Deixamos de construir porque achamos que alguém vai destruir. Nós deixamos de lutar porque achamos que podemos fracassar, enfim. Nós deixamos, às vezes, de ser honestos e francos porque pessoas são desonestas e pessoas nos enganam. E se for dessa forma, nós vamos sempre estar achando que a nossa questão é entre nós, entre pessoas, ou entre nós e o mundo. E nunca, nunca foi e nunca será entre nós e o mundo. É entre nós e Deus. Quanta coisa nós temos para fazer, né? Quantos desafios para alcançar esse mundo que perece sem Deus. O inimigo das nossas almas, a saber, Satanás, né? Quer que nós fixemos os nossos olhos naquilo que não está bom, naquilo que temos causado contrariedade em pessoas que têm errado conosco, que têm agido mal com a gente. Pessoas que no momento adverso não nos respondem, não nos ajudam. Pessoas que parecem até nos perseguir. O que Deus está mostrando para você hoje através dessa palavra? Qual é a vontade dele revelada a você através dessa palavra? Não é entre você e o mundo, é entre você e Deus. Isso está tocando muito no meu coração também, porque essa mensagem está me falando. Porque às vezes eu penso que é entre eu e pessoas, entre eu e grupos, e não é. Entendeu, Débora? É entre nós e Deus. A nossa prestação de conta.
2: É mais importante,
1: conta,
2: né? Essa ligação, né?
1: Então a gente não vai se desanimar. A gente vai, sim, se levantar, prosseguir com os olhos fitos nele. Porque os obstáculos, eles vão estar sempre no nosso percurso. E ai de nós se nós não tivéssemos os obstáculos. E vamos nos lembrar sempre do que Deus disse a Paulo. Era basicamente o início do seu ministério, né? Eu estou contigo. E ninguém ousará fazer-te mal. Porque eu tenho uma grande obra a realizar nessa cidade. E Paulo ficou ali, naquela cidade, por mais de um ano. Porque a promessa de Deus não pode falhar. E Deus tinha muita gente para salvar naquela cidade. E certamente Deus salvou. Então não é entre você e o irmão que está te perseguindo. Continue sendo honesto. Não é porque aquele irmão foi desonesto. E são tantos desonestos, né? Vamos continuar sendo honestos assim mesmo. Porque é entre nós e Deus. É a nossa meditação hoje.
2: A mensagem do Senhor continua. Meu socorro, Cristina canta. No CD, Deus no controle.

0: Que maravilha saber que o nosso socorro vem de Deus. Isso é muito importante, saber que esta segurança nós podemos encontrar no momento da aflição, vinda diretamente do Senhor. 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
0: Lorival, sabe que a dica de saúde de hoje acabou que por me mudar um pouquinho a minha atitude em relação às cascas das frutas. Eu não sei, eu não tenho muita aptidão, assim, de comer frutas, né? Eu digo aptidão porque é meio complicado para mim, mas eu como quando elas estão...
2: Eu gostei mais.
0: É, né? Sabe quando eu como as frutas? Quando o meu marido corta as frutas, coloca na geladeira.
3: Exato.
0: Ele deixa tudo prontinho para mim. Esse marido é fantástico.
3: Para de rir, Vitor, fica rindo de mim.
0: Mas, Lorival, você sabe que a casca da fruta, principalmente da maçã, ela é anti-obesidade?
3: É.
0: É, um estudo aponta que uma substância...
3: Você não sabia, não.
0: É. Uma substância encontrada nessa parte da maçã, na casca, né? Evitaria o acúmulo de gordura e suas consequências no nosso organismo. Segundo cientistas da Universidade de Iowa, nos Estados Unidos, o nome do santo é ácido ursólico. Não é vindo do urso, mas chama-se ácido ursólico. E detectado na casca da maçã, ele favoreceu o crescimento muscular em cobaias. E como os músculos do nosso organismo são bastante eficientes na hora de exterminar calorias, ou seja, quanto mais músculo você tem, mais você queima calorias mesmo em repouso, o corpo ficaria mais magrinho, né? Parece que essa substância ainda aumentaria a concentração de gordura marrom, que apesar de gordura, aceleraria o gasto calórico. Daí, além de afastar a obesidade, seria possível reduzir o risco de doenças decorrentes do quadro. Aí, a nutricionista do Hospital Alemão Oswaldo Cruz, em São Paulo, diz, abre aspas, precisamos de outras análises para saber se os mesmos benefícios seriam observados em seres humanos, já que esta pesquisa foi feita em cobaias em laboratório. Mas vamos supor que isso tenha funcionado lá e vai funcionar na gente, né? É importante, então, que você não espere para continuar consumindo a casca da maçã, principalmente, que é lotada de fibras. Só não esqueça de lavá-las muito bem, com escovinha, para que você não seja contaminado. Agora, sabe aquela coisa, Lorival, que a gente até falou no programa? Uma maçã por dia afasta mesmo o médico?
3: Uhum.
0: É isso que afirma o ditado americano, né?
3: É. And apple, they keep the doctors away.
0: É isso aí, o motivo é fácil de entender. A maçã, ela é rica em antioxidantes, substâncias que ajudam a prevenir processos inflamatórios e envelhecimento das células, explica a nutricionista Lívia Yumi, do Hospital Oswaldo Cruz. E ela diz, devido à sua ação cicatrizante, a maçã ainda protege contra gastrite, mas é claro que não existe um alimento milagroso, capaz de suprir todas as nossas necessidades diárias, ressalta a nutricionista. É aquele negócio, vai comer maçã? Lave ela bem lavadinha e coma com casca. Eu vou tentar fazer isso da próxima vez.
3: Pois é, maçã é uma coisa boa. Deixa eu fazer uma pergunta para você, Débora. Você que gosta muito de questões de saúde e tal.
0: Uhum.
3: Atualmente tem um, sei lá, não sei, um movimento, não sei o quê, falando muito de casca, disso, casca daquilo. Uhum. E incluindo até a casca da banana.
0: Casca da banana?
3: É, aí eu pergunto para você, por que que o macaco descasca a banana?
0: Ah, porque acho que não tem nenhum nutriente.
3: Não sei, porque...
0: É verdade, né? Ele poderia comer com tudo, né?
3: Pois é.
0: Boa pergunta. Você tem resposta disso aí?
3: Não, eu tô curioso para saber.
0: É, já que a gente tá falando de casca, né? É, a gente não come praticamente a banana.
3: Porque muita coisa...
0: Eu nunca vi ninguém comer banana com casca.
3: Porque muita coisa que a gente jogava casca fora anteriormente, por exemplo, ou jogar a casca da batata fora é uma heresia.
0: É, a gente já come com casca.
3: Come batata,
0: né?
3: Com casca. A batata doce.
0: Com casca.
3: Ninguém mais. Descascar batata doce é...
0: Nossa, a casca é gostosa.
3: Entre aspas, né? É um pecado. E tem nutrientes, né? E tal, né?
0: Fibras. As fibras são muito importantes para a limpeza do nosso intestino, né? A gente está falando de saúde. A gente, então, arremata já com essa pergunta importante.
3: Se alguém souber, responda, porque eu não sei. E como eu não sei falar macaquês, fica difícil de perguntar para o macaco por que você descasca a banana se agora já estão fazendo, dizendo que casca de banana tem também a sua coisa boa. Eu não vou conseguir comer casca de banana.
0: Mas você sabe que eles frito, fazem
3: nem
0: farinha?
3: Assado, nem nada. Então, é a farinha.
0: Eles fazem a farinha da banana, tem aquela a biomassa da banana verde, também é tudo feito com a casca, né? Pra farinha acho que dá, né? Mas pra gente comer assim a...
3: Alguém tem que avisar o macaco. Vamos a mais um hino?
0: Sim, nós temos aqui do CD Oração no Santuário, esse hino bonito, perdoa, receba esta mensagem. Olha Deus falando com você.

0: Pai Senhor, irmã Débora, Pai Senhor, Pastor Lorival, aqui é a irmã Sueli, de Mato Grosso do Sul, de Itaporã. Eu ouço diariamente o seu programa, gosto muito do quadro Minha Vida no Passado, aprendo muito, edifica muito. Que Deus abençoe, louvo a Deus por vossas vidas e peço a Deus que esse programa prossiga no ar. Deus abençoe.
1: Aqui é do Rio Grande do Sul, é a irmã Neuza. Eu estou muito grata com vocês. Que Jesus cada vez abençoe mais vocês. Em nome de Jesus Cristo, abençoa, Senhor Jesus.
2: Aqui está falando a irmã Soraya, de Governador Valadares. Eu escuto o programa todos os dias e o quadro que eu gosto de ouvir é Uma Experiência com Deus.
3: Casal MC, a paz do Senhor para o pastor Lorival de Almeida e a cantora Débora Miranda. Eu quero parabenizar a vocês, o casal, que vem fazendo esse trabalho aí, se eu não me engano, há 30 anos, né, Lorival de Almeida? Vocês estão de parabéns, tá? Amém? Eu agradeço aqui o operador Ronildo, aqui de Belo Horizonte, Minas Gerais. Parabéns para vocês, tudo de bom.
4: Que Deus abençoe grandemente você, a sua família, a sua vida. 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
5: Além das tempestades, vamos ouvir Caterine canta do CD Abrace o Reino.

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0: E nós estamos em campanha, esta campanha de 4 domingos, a fé que derruba muralhas, em Hebreus capítulo 11, versículo 30. A fé que derruba muralhas. Estaremos então, já agora no próximo dia 21, com esta grande festividade, a fé que derruba muralhas. Eu tenho certeza que quando nós colocarmos a nossa fé em prática, o Senhor vai trabalhar naquilo que precisamos. A fé que derruba muralhas. Você está precisando de que muralhas sejam derrubadas na sua vida sentimental, na sua vida familiar, sua vida econômica, financeira? Você quer ouvir a voz de Deus? 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Vem estar conosco aqui na sede mundial das Igrejas Deus e Amor, que está localizada na rua Prefeito Passos, número 10, bem no centro de São Paulo, bem pertinho do Parque Dom Pedro II. 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
0: E vamos de mais louvores, o MC está no ar com você. Obrigada realmente pela sua audiência aí no seu carro, no seu trabalho, na sua casa. Nós vamos ouvir Deus Piedoso, lançamento MC Music.

0: É o nosso programa Mensagens Cantadas. Débora, sabia que os nomes bíblicos ou ligados a personagens religiosos são os mais utilizados pelos brasileiros na hora de registrar seus filhos?
1: É, a questão da Maria, por exemplo.
0: Maria é o mais usado, né?
1: José.
0: É, e José é o segundo.
1: Uhum.
0: Ana aparece em terceiro, incrível, né? Tem
1: que eu já sabia que Maria é muito utilizado no registro, né, de crianças.
0: Então, agora, comum, Ana, né? Sim, eles colocam às vezes Ana, um nome composto, né?
1: É, Ana Clara, Ana Júlia, né?
0: Pois é. E também João, né? Que vem em quarto lugar. Depois aparecem já alguns que não...
1: Não são tão comuns, né?
0: Não, alguns que não são bíblicos, né? Porque, mas são que, assim, religiosos também, né? Por exemplo, Antônio, Francisco e tal, né? E essa lista ainda mostra ainda mais 10 nomes utilizados no país. Luiz, Marcos, Gabriel, Rafael... Francisca.
1: Mas tá uma onda desses nomes assim meio antigos, tipo Benício, Joaquim, Francisco.
0: Pedro João, esses nomes assim, né?
1: Esses nomes meio diferentes.
0: E ainda, né? Completando a lista, Marcelo, Bruno e Eduardo. É, Lorival. Lorival não aparece. Aliás, eu desafio você a achar o nome Lorival numa latinha de Coca-Cola. Se você achar o nome Lorival na latinha de Coca-Cola, eu vou pagar R$100 pra você. Porque eu sei que você não vai achar. Portanto, me chame de Almeida. Me chame de Almeida. Você vai dizer Lorival.
1: Acho interessante que quando a gente vai para outros países, né? Somente lá nos Estados Unidos, eles perguntam o nome dele para alguma coisa, né? Assim. Aí ele fala, John. Por quê? Porque eles não conseguem pronunciar o nome do Lorival.
0: Aí eu não consigo saber que estão me chamando.
1: Aí quando fala John, fica mais fácil, né?
0: É claro, tem local que o pessoal pergunta o nome, eu já muitas vezes me arrisquei, Lorival. Aí eles ficam lá,
1: Lorival.
0: Aí eu não sei quem é. Então eu já falo logo, John Peter. Aí já sabem que sou eu e pronto.
1: Lá eles chamam o meu nome de Débora. Débora?
0: Porque tem o Débora e tem o Débora, né?
1: Uh-huh.
0: Que é diferente. Mas você sabia também outra curiosidade, Débora, que no meio evangélico os solteiros são maioria?
1: Ah, é?
0: Não, veja essas irmãs no amém aí, né?
1: Esses dias eu tava falando, acho que tava falando, foi sábado, ela falou assim, tá difícil um casamento aqui na igreja. Eu falei, por quê? Ela falou, sei lá, acho que a gente tá muito seletivo, a gente tá escolhendo demais. E olha que interessante, você veio falar desse assunto que eu falei... pessoalmente com uma pessoa, né?
0: Então, você tem que sair da associação dos meninos e meninas encalhados mesmo, né? Amém? Porque tem mais solteiros que casados, ou seja...
1: Mas por que será que tem que conhecer, né? Por que que é tão difícil, então, casamento para muitas pessoas, né? Será que é a maturidade... que faz a pessoa.
0: As pessoas estão se casando mais velhas, né, Débora? As pessoas estão indo para as escolas, estão estudando e vão ficando mais maduras, ficam mais seletivas realmente.
1: É verdade. Eu acho que quando a pessoa casa muito cedo, ela não pensou, né?
0: Como assim? Eu casei com 23. E você com 18, não pensou nada.
1: Mas você sabe que nem tinha percebido que eu tinha casado. Mas olha, a gente não pensa quando a gente está muito jovem, né? Somente quando está apaixonado, como eu estava, né? Então, agora...
0: É verdade.
1: Hoje, eu demoraria mais para casar, não porque meu casamento é ruim, não, nada disso. Mas tinha que estudar primeiro, né? Fazer a faculdade, preparar tudo.
0: Mas era difícil resistir o morenão aqui, né?
1: E o mesmo comigo, né? Fala
0: depois
1: a verdade.
0: Depois só mais 20, nós
1: vamos ao hino, vamos ao hino, é melhor.
0: Temos um quadro ainda, Momento da Família.
1: Creio em Ti, Débora Miranda canta, do CD É Assim Que Adoro, lançamento MC Music.

0: Débora, Judas trocou Jesus por 30 moedas de prata.
1: Péssima escolha.
0: Péssima escolha e esquisito, né?
1: Chato.
0: É. E eu vou dizer que tem muitos irmãos que estão trocando também a verdade de Deus, o caráter cristão. Muitas pessoas estão trocando aquilo que é justo espiritualmente falando por menos que 30 moedas de prata. Você que vai votar, você precisa entender as situações. Às vezes, por causa de um punhadinho de moedas, você está indo contra a sua própria fé, contra o seu próprio Deus e contra os ensinamentos do nosso Senhor Jesus Cristo. Você já sabe ao votar. Eu sempre digo aqui que você vota em quem você quiser votar. Analise propostas e tal, mas não resta a menor dúvida que nós temos que ver também. Por exemplo, nós passamos anos em alguns locais, com alguns governos, sem poder nem fazer um culto no ginásio. Então pense bem, porque de repente você está trocando a sua fé por migalhas. Pense muito bem, o que você acha, Débora?
1: Ah, com certeza, inclusive, eu recebi mesmo hoje um comentário de um pastor nosso no Nordeste. Ele falou assim, olha, está tão difícil esse negócio de política, que dentro da minha igreja há famílias brigando por causa de políticos. Ah, você vai votar nesse? Por que que você tem que... Aí começa aquela discussão, as emulações, as brigas, as competições. E o que você está falando é verdade. Tem gente que não importa quem seja o candidato, mas pelas 30 moedinhas e talvez por uma ajudazinha, sei lá o que seja, as pessoas estão negando a Cristo e se esquecendo do primordial, que é a palavra de Deus, a verdade de Deus.
0: É, analise as propostas. Não vejo razão para ninguém ficar brigando porque um vai votar nesse ou naquele. Cada um vota em quem quiser votar. E o voto é secreto, não é? Então cada um vota em quem quiser votar, mas é bom analisar, é bom olhar em todos os ângulos, porque não está difícil você decifrar muita coisa que realmente é totalmente contrário àquilo que nós vivemos, àquilo que nós pregamos e àquilo que nós temos como regra de fé. Pense bem antes de dar o seu voto. Momento da família?
1: Vamos.
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1: Tudo começa em casa. É interessante a Bíblia não ordenar que uma esposa ame seu marido. A gente somente vê aqui em Efésios 5:33 assim: e a mulher trate o marido com todo respeito. Mas Deus ordena que o marido ame a sua esposa. Talvez seja pelo fato de que a maioria das mulheres tenha muita facilidade de amar o seu marido. Ela responde ao amor ao saber que ela é amada. E também indica que respeito talvez seja mais vital para o homem do que para a mulher. Para o homem, o respeito é primordial, né? E Deus é tão fantástico, Deus é tão maravilhoso, a palavra dele é tão tremenda. E é importante também que as nossas crianças sejam ensinadas a respeitar e a obedecer, porque um dia elas serão adultas, né? Respeitar aos pais. Nós, mães, estabelecemos o exemplo a ser seguido quando nós respeitamos os nossos maridos e demonstramos isso. E mesmo a palavra submissão, ela, né, a gente pode dizer que ela é tão discutida, parece indicar respeito. Eu creio que ela está intrínseca nisso, né? A palavra respeito, ela tem essa palavra submissão dentro dela e vice-versa. Agora eu faço uma pergunta para você, mulher. Será que você pode, sendo uma mulher submissa, discordar do seu marido? Eu creio que a resposta é sim. Claro, se você o fizer com todo respeito. Por exemplo, o Lorival, meu marido, ele trabalha muito para prover todas as nossas necessidades dentro de casa, em todas as áreas. Ele é um bom pai, bom marido, servo de Deus, e ele sempre tem merecido o meu respeito. Agora, e se assim não fosse? Imagine o meu marido, um homem passivo, sem liderança, deixando todas as decisões e consequências para que eu possa enfrentá-las sozinhas, entre tantos outros defeitos? Pedro estava pensando nessas esposas quando ele escreveu em 1 Pedro 3, a partir do versículo 1. E nessa passagem ele disse que um marido não crente, um marido desobediente, pode ser ganho para Deus pelo nosso comportamento, pelo comportamento respeitoso da esposa. E Pedro até cita Sara como exemplo. E uma das características desse respeito é ter um espírito dócil e tranquilo. Ah, que lindo isso, né? No versículo 4 de 1 Pedro 3. E vejam que nós, mulheres, podemos contribuir e muito para desenvolver a autoestima dos nossos maridos. O que nós precisamos fazer? Necessitamos ajudá-lo a desenvolver as habilidades que eles têm. A desenvolver os talentos que eles têm e realizar os sonhos dos nossos maridos. Você se lembra daquela mulher exemplar de Provérbios 31? A gente vê em vários encontros de mulheres, cultos de mulheres, falarem sobre Provérbios 31. É tão conhecida essa passagem, esse texto, né? E esse texto diz que o marido desta mulher virtuosa era considerado pessoa eminente na cidade, muito importante. Mas vejam no capítulo 31, no versículo 10, quem recebia o louvor pelo sucesso daquele esposo? Era a esposa. E Deus chama esta mulher de mulher exemplar, no versículo 10. Os filhos chamam esta mulher virtuosa de ditosa, versículo 28. E o marido diz sobre ela: muitas mulheres são exemplares, mas você a todas supera, versículo 29. Este marido era um homem respeitado pela sua esposa. Respeite seu marido e ele vai te respeitar. Tudo isso começa dentro de casa. E se isso ainda não está acontecendo na sua, comece hoje. Comece agora. Pense nisso. Geralmente as esposas desejam que seus maridos sejam homens bem-sucedidos. E você pode fazer essa grande diferença na vida do seu marido. Agora você já sabe por onde começar. E a mulher trate o marido com todo respeito. Efésios 5, versículo 33.
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1: Mulher virtuosa, mensagem bonita do CD Promessa de Vitória. Aliás, você já adquiriu esse CD? Canta Ângela Gonçalves esta bonita página musical. Mulher virtuosa.

E nós vamos também, ouvintes, trazendo coisas que são importantes para nós, né? Nós temos motivos para moderar a internet. Eu já falei sobre esse problema há algum tempo atrás e volto a falar de novo. Tem gente que perde, né, horas e horas na rede, né? Isso pode causar problemas de comportamento e até levar à depressão. Nós já falamos sobre isso. É esse uso intenso da internet, que está ligado a vícios, à obesidade, além de problemas comportamentais. É preciso, sem dúvida alguma, moderar o uso da internet. Porque a partir do momento que a internet começa a ser usada, e quando eu digo internet, eu não estou dizendo só você ficar em frente ao laptop ou aqueles monitores cabeçudos do passado, não. Você está também no seu celular, ali também está zap-zapeando, texting, não é? Começa texting. Também não é bom, você tem que dar um tempo para tudo e resumir o seu tempo diante dessas questões da internet, porque isso pode trazer a você grandes problemas. Um dos grandes problemas é que também acaba levando pessoas à depressão, acaba levando pessoas, por exemplo, tem pessoas que começam a abrir a internet aqui, ali, uma coisa chama a outra, a internet é cheia de aquelas armadilhazinhas, né? De repente a pessoa que vê, entra naquele site que chama outro e logo, logo a pessoa está se envolvendo em grandes problemas. Eu digo problemas de todas as ordens, inclusive de ordem sexual, não é? E também aquele cuidado que deve se tomar com a internet. Quantas pessoas estão perdendo a vida? Porque marca um encontro pela internet, não é? Ou seja, o Zap Zap, ou seja, sites de encontros. Algumas pessoas, não são todas, é claro, não posso dizer que são todas, mas algumas pessoas estão, infelizmente, sendo enganadas por outras pessoas, não é? Você vê aquela foto linda da pessoa lá, você fala, esse aqui é o meu reizinho agora. Vai ver lá, não é nada daquilo, né? E além da propaganda enganosa, existem as pessoas que querem enganar para tirar proveito, para fazer assalto, para fazer mal. Tem gente ruim nessa terra, viu? Então tome cuidado. Agora, o grande problema é a questão do comportamento, o grande problema é a questão do vício, o grande problema é a questão da obesidade, dos problemas, como eu já disse, que podem levar até mesmo muitas pessoas ao campo da depressão. Aconteceu, virou notícia, é bom para nós, está dentro daquilo que nós chamaríamos o programa MC, a gente traz aqui para você.

Quero falar de um Deus. Nós vamos com Débora, CD ao vivo, volume 3. Louve e adora a vitória, não é? Olha, ouvinte, vamos ouvir esse bonito hino, que é um lançamento da gravadora Voz da Libertação. E voltamos já já com mais hinos no nosso programa. Música.

Abrilhando o nosso programa de hoje, a carta do Douglas Braga Souza para o quadro Uma Experiência com Deus. Ele mora no bairro Ribeira, na cidade Cachoeira de Macacu, Rio de Janeiro. E assim damos já início a este lindo testemunho. Irmã Débora, a paz do Senhor, também aos ouvintes, pastor Lorival, eu agradeço a Deus pela oportunidade que me é concedida para glorificar o nome de Jesus através do relato da minha história, da experiência que tive com Deus para o programa Mensagens Cantadas. Eu não conhecia o Evangelho, encontrava-me muito enfermo. E além de estar enfermo, eu tinha aí a opressão por espíritos malignos. Em virtude da opressão que me dominava, eu tinha pensamentos de morte todos os dias. Cada dia que amanhecia, eu achava que eu não terminaria aquele dia, que poderia ser o dia da minha despedida dos meus familiares, da minha morte. Eu imaginava que eu estava morrendo. Era como se eu tivesse aquele sentimento de que em breve tudo iria acabar. Meu coração ia parar. Enfim, eu iria morrer naquele dia. E como meu quadro se agravava e eu não encontrava solução, resolvi buscar uma igreja, o Deus dos crentes. E eu comecei a frequentar uma igreja, ouvindo as mensagens, mas eu não tinha conhecimento do Evangelho, eu não compreendia totalmente o que o pastor pregava. E eu continuava com vários problemas de saúde e de ordem espiritual. Eu simplesmente fui lá para frequentar a igreja, para ver se algo modificava em minha vida. Mas após algum tempo eu percebi, ouvindo a palavra de Deus, eu entendi que era necessário eu ter um compromisso com Deus e com a sua obra. E comecei então a buscar a Deus em oração, pedindo que Ele ouvisse o meu clamor, para que Ele mudasse a minha vida por completo, que eu fosse curado, que eu fosse liberto de toda opressão maligna. E assim aceitei Jesus em 2013. Irmã Débora, na época eu tinha 16 para 17 anos. E eu coloco junto com o meu testemunho de hoje, uma experiência com Deus, essa minha transformação. A minha conversão ocorreu aos 16 anos. Eu já estava totalmente liberto e orava buscando a Deus os dons do Espírito Santo. E realmente Deus me concedeu vários dons. E principalmente o dom que eu mais buscava, que era o dom da palavra, eu também recebi como presente de Deus. Comecei a me aprofundar no conhecimento das Escrituras, porque antes eu lia, mas não compreendia. Irmã Débora, após algum tempo, eu fiquei gravemente enfermo fisicamente. Estava de cama e eu estava abatido fisicamente. E antes eu havia tido o seguinte sonho. Nesse sonho eu me encontrava numa igreja e que saía parte do meu cérebro. Eu via nesse sonho. E o significado que eu pude compreender foi o seguinte: que em virtude daquela enfermidade eu estava perdendo a minha memória. E assim, depois de ter tido aquele sonho, eu comecei a orar, dizendo: Senhor, se for para eu passar por uma experiência ou por uma época de provação, eu não vou pedir ao Senhor que retire de mim esta luta, mas que o Senhor me dê forças para poder enfrentá-la e vencê-la. E os dias foram passando, passando, e aquele sonho não saía da minha mente. Tudo começou quando um dia após o almoço, eu senti uma forte dor de cabeça. E aquela dor era diferente da que eu já tinha tido antes. Aquela dor permaneceu o dia inteiro. Passei muito mal na madrugada e eu pensei que fosse o fim, porque parecia que eu ia morrer mesmo. Não procurei médicos, nada. E eu disse para mim mesmo: amanhã eu vou estar melhor. E passaram os dias, eu continuei enfermo por um longo período. E eu comecei a notar que a minha memória
estava se enfraquecendo a cada dia mais. Como aconteceu, como ocorria no sonho que eu havia tido? Sabe o que acontecia? Eu lia a Bíblia, mas eu não memorizava, eu não guardava o que havia lido 2 minutos depois. Eu me esquecia quase que 100% do versículo lido. E eu fiquei assim, assustado. Eu comecei a me assustar com isso, porque coisas que eu fazia 5 minutos atrás, eu não me lembrava 5 minutos depois. Aquilo me deu desespero. Parecia uma provação dentre tantas que eu já havia vivenciado. E em virtude desse problema com a minha memória, eu passei a me sentir culpado, abatido e de repente caí em depressão. É, eu entrei em desespero, depressivo. Eu fiquei assim, dias e dias da minha vida. Mas eu não me desesperei, eu falava: Senhor, eu tive aquele sonho. Eu tenho de passar por essa prova. Mas Senhor, o Senhor está me dando forças, não é? O Senhor está me dando graça para que eu possa vencê-la. Comecei a clamar a Deus muito mais do que antes, suplicando por sua misericórdia. Irmã Débora, como eu havia dito, eu havia pedido a Deus há tanto tempo, após a minha conversão, que eu tivesse o dom da palavra. E com essa situação de enfermidade que eu estava vivendo, de perder a minha memória e não conseguir me lembrar de coisas recentes, eu falei: Senhor, o meu ministério vai estar comprometido. Como eu vou pregar? Se eu nem vou me lembrar do versículo que eu li no púlpito, como que eu vou transmitir à igreja? Como eu vou transmitir à igreja esta mensagem que o Senhor quer que eu fale? Irmã Débora e ouvintes, a minha situação era terrível. Eu chegava na igreja, ouvia pregação, mas ao sair dela já nem me lembrava mais o que havia pregado. Durante o dia eu me lembrava de alguns fatos, porém esquecia rapidamente. Não havia mais memória na minha mente. O poder da memorização, de guardar fatos. E eu comecei a falar com Deus em oração, comecei a dobrar as minhas orações. Eu dizia: Senhor, eu quero que o Senhor fale comigo, eu quero que o Senhor faça alguma coisa, que o Senhor, através desta enfermidade que o Senhor permitiu, que o Senhor faça realizar-se na minha vida a sua vontade. Porque as experiências que nós passamos, ela tem um propósito. Deus não tem prazer no nosso sofrimento, na luta que vamos passar. Que quando passamos pelo fogo, Deus não quer o mal, mas sim que daquela situação saiamos diferentes, melhores, mais fiéis, mais tementes, mais perseverantes na presença dEle. E eu comecei a fazer propósito com Deus em oração. E eu pedi a Jesus que passasse a sua mão de poder, que pela fé eu cria que se o Senhor tocasse em mim, eu seria completamente curado e que a minha mente voltasse a funcionar novamente e normal. Aleluias! Irmã Débora, que experiência passei com Deus! Hoje eu posso ver que o Senhor me deu forças suficientes, porque a própria palavra diz que o Senhor não nos dá uma luta maior do que aquela que não possamos suportar. Irmã Débora, certo dia, eu estava em oração e eu recebi uma mensagem do Senhor, que Ele iria me dar um dom, mais um presente, porque eu buscava cada dia mais o conhecimento da palavra. E junto com ela, a oração sem cessar, o jejum. Eu me consagrava para que eu pudesse ser usado por Deus. Eu me humilhava em jejum e oração, dizendo: Senhor, eu quero ser um vaso de bom uso na Tua casa. E um dia eu recebi uma revelação, que o Senhor ia me dar um dom de interpretar a Bíblia Sagrada, da interpretação bíblica. E eu dei crédito a essa palavra, a essa promessa. Mas eu falei com Deus: Senhor, se realmente é Sua vontade me conceder esse maravilhoso dom, eu creio que o Senhor precisa curar a minha mente. Porque como eu irei memorizar os ensinamentos bíblicos e interpretá-los? Louvado seja o nome do Senhor. Irmã Débora, a mensagem bíblica enviada por Deus para mim
Quando eu abri a Bíblia, eu li em Oséias capítulo 2, versículo 14, que diz: portanto, eis que eu a atrairei e a levarei para o deserto e lhe falarei ao coração. Oh, coisa tremenda! Eu louvo o Senhor porque eu recebi uma resposta através da sua palavra. A palavra de Deus esclarecia que o servo do Senhor teria de ser provado e teria de passar por experiências com Ele, com Deus, a fim de ser revestido com o poder do Espírito Santo para transmitir a mensagem do Senhor com palavras de sabedoria, com autoridade aos que a ouvem. E eu estava passando por um processo de transformação, de preparação para o ministério, como o vaso na mão do oleiro, assim Deus trabalhando na minha vida. Ah, irmã Débora, realmente os planos e os pensamentos de Deus não são como os nossos. Conforme afirmou o servo de Deus Jó: bem eu sei que tu podes e nenhum dos teus pensamentos pode ser impedido. Aleluia! Ouvintes, às vezes somos provados. Deus nos concede bênçãos, mas através da provação a nossa fé, ela é aumentada, ela é provada e ela é aprovada por Deus. É necessário passarmos por esses momentos, quando Deus nos permite chegarmos no deserto, e muitas vezes sermos até tentados por Satanás, mas se nós resistirmos e pela palavra vencermos o inimigo, seremos vitoriosos. Ouvintes amados, em virtude às lutas e provações, não podemos entender. Mas uma coisa devemos saber: que Ele está no controle de tudo, pois foi Ele quem nos chamou e nos remiu, conforme falou o profeta Jeremias. Mas agora sim diz o Senhor que te criou, ó Jacó, e que te formou, ó Israel: não temas, porque eu te remi, chamei-te pelo teu nome, tu és meu. E quando passarem pelas águas, estarei contigo. E quando pelos rios, eles não te submergirão. Quando passares pelo fogo, não te queimarás, e nem a chama arderá em ti. Deus nos ama, ouvintes, e cuida de nós. Somos limitados porque temos um Deus grande e poderoso que cuida de nós, mas Ele é infinito, é ilimitado. O Espírito Santo realizou uma grande obra na minha vida. O tempo foi passando, irmã Débora, eu quero agradecer já a Deus nesta carta, porque o Senhor começou a trabalhar nesta suposta enfermidade. A minha memória, da noite para o dia, voltou ao normal. Eu não sabia naquele momento o porquê de tudo aquilo, mas com o passar do tempo eu pude ver que Deus permitiu para que eu pudesse me voltar mais a Deus, em oração, buscar mais a Deus, me humilhando em jejuns. E o Senhor começou a trabalhar na minha mente, na minha memória, e ela foi voltando ao normal. Eu não busquei nem médicos, mas hoje estou completamente curado, normal da minha memória, e estou exercendo o meu ministério, o chamado que Deus colocou na minha vida. Ah, irmã Débora, como é bom crer e esperar em Deus. Verdadeiramente se cumpriu na minha vida a passagem bíblica do livro de Salmos, capítulo 63, versículo 10, que diz: pois tu, ó Deus, nos provaste, tu nos afinaste como se afina a prata, tu nos meteste na rede, afligiste os nossos lombos, fizeste com que os homens cavalgassem sobre as nossas cabeças, passamos pelo fogo e pela água, mas trouxeste-nos a um lugar de abundância. Ai, que

perfeitamente na obra do Senhor, me jogando a minha vida na obra missionária. Eu glorifico o nome de Deus, do Deus Todo-Poderoso, que tudo fez e criou, porque Ele transformou a minha mente em uma mente normal. Sou pregador do Evangelho, minha mente é totalmente normal, sem nenhum problema psíquico ou psicológico. A minha memória está completamente sã, curada. E estou aqui exercendo o meu chamado, a vontade de Deus para com a minha vida. Estou muito feliz em poder participar deste programa e contar a experiência que tive com Deus. E quero deixar aqui o meu abraço fraternal a todos os ouvintes e a minha saudação na gloriosa paz de Cristo. Quem vos escreve, Douglas Braga Souza, do bairro Ribeira, cidade de Cachoeira de Macacu, no estado do Rio de Janeiro.

Nós trouxemos aqui uma carta, uma experiência, um relato de um ouvinte. E você também pode mandar a sua experiência através de carta. Caixa Postal 204, São Paulo, capital. CEP 010-59-970. Ou então, por e-mail, programamc@ipda.com.br. Estamos aguardando o seu testemunho. Vamos falar com Deus já no final deste programa, já agradecendo ao Senhor por esses momentos tão lindos, gostosos, edificantes que passamos juntos através deste programa. Oremos ao Senhor. Pai Celestial, em nome do Seu Filho Jesus Cristo, aqui estamos, Senhor, reunidos com milhares e milhares de ouvintes em todo o Brasil e em todo o mundo. Senhor meu Deus, é tão maravilhoso nós esperarmos em Ti e cremos que o Senhor é fiel nas Suas promessas. Senhor meu Deus, há tantas pessoas neste momento que estão desesperançosas,

estão desesperadas, estão muitas vezes chorosas, amarguradas. Senhor, é por essas pessoas que intercedo agora, em nome de Jesus Cristo, ó Pai. Que o Senhor agora envie o refrigério, que envie, Senhor, meu Deus, a força necessária para que essa pessoa possa prosseguir, que ela possa continuar na sua caminhada, na sua jornada. Senhor, meu Deus, eu oro por pessoas que estão agora num leito de enfermidade, talvez nesta casa, Senhor, que não há mais paz. Talvez esta pessoa já gastou todos os seus recursos, todos os recursos financeiros e até o que não tem mais, para que haja uma solução para esta situação. Senhor, esta pessoa que sofre uma perda agora de um ente querido, de um amigo. Ah, Senhor, somente o Senhor entende esta dor. Esta casa que está enlutada por uma perda de um filho, de um esposo, de uma mãe, de um avô, de uma avó. Senhor, traga paz, o consolo do céu, para que, Senhor, esses corações sejam consolados e que voltem a viver, que voltem a ter alegria, esperança. Ó, Senhor, meu Deus, oro por pessoas que estão agora trilhando caminhos de morte, estão totalmente amarradas por laços malignos. Eu quero orar por esta casa, pela paz dela, esta casa que está conturbada com dissensões, com separação, divórcios. Que o sangue de Jesus repreenda agora todo o mal. E que haja paz, que haja salvação, que haja libertação. No nome de Jesus Cristo, eu te peço, Senhor, em nome de Jesus, já também te agradeço. Amém, Senhor Jesus. Amém. Obrigado, ouvinte, pela sua audiência, pela tua preferência de estar aqui conosco nesta programação. E prometemos voltar amanhã com mais um programa Mensagens Cantadas, a partir das 12 horas e 30 minutos. Esteve conosco também pastor Lourival de Almeida e essa que se despede agora, Débora Miranda de Almeida. Até a próxima, ouvintes. Na paz do Senhor Jesus.

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7: Mais uma vez vos saúda Débora Miranda de Almeida. Com alegria, estamos aqui com o Espaço Eu e Mais Um. Esta semana estamos falando um tema que já falamos aqui nesse espaço, que é o batismo nas águas, e agora com um pouquinho mais de profundidade. No último programa que falamos desse tema, nós estávamos falando como nós interpretarmos esse texto bíblico desse tema sobre o batismo nas águas, que está em Atos 2, versículo 41. Diz assim: de sorte que foram batizados os que de bom grado receberam a sua palavra, e naquele dia agregaram-se quase 3 mil almas. A gente vê aqui que é uma história, e é claro que essa história é verdadeira. Isso aconteceu de verdade. Então, para a gente interpretar um versículo, a gente tem que ler em que contexto aquele versículo aconteceu. Quem foram os quase 3 mil que foram batizados? Quem os batizou? Então, se você quer saber toda a história, é necessário que você leia todo o capítulo. Quando você abre um livro, um dos livros da Bíblia, né, que nós temos aqui 66 livros, o capítulo é o número grande. E, como eu disse na última programação, o versículo é o número pequenininho. Então, esse é o nosso texto que a gente está lendo nesta semana sobre o batismo. Então, para a gente saber quem foram esses que foram batizados, quem os batizou, a gente tem que ler todo o capítulo. E eu vou ler aqui para vocês. Cumprindo-se o dia de Pentecostes, estavam todos reunidos no mesmo lugar. Então começa aí, né? Começa aí a história, quando isso aconteceu. Então nós vamos lá para o versículo 30 e pouco, né? Para a gente saber o que, que realmente estava acontecendo. Então você vai lendo, para você entender, até culminar no versículo que a gente colocou como texto base para o nosso estudo sobre o batismo. Vamos começar do versículo 37, que faz parte do nosso capítulo 2. Ouvindo eles isto, compungiram-se em seu coração e perguntaram a Pedro e aos demais apóstolos: que faremos, varões e irmãos? E Pedro disse: arrependei-vos, e cada um de vós seja batizado em nome de Jesus Cristo para perdão dos pecados, e recebereis o dom do Espírito Santo. Aí versículo 39, porque a promessa vos diz respeito a vós, a vossos filhos e a todos os que estão longe, a tantos quantos Deus também nosso Senhor chamar. Versículo 40, com muitas outras palavras, isso testificava e os exortava, dizendo: salvai-vos dessa geração perversa. E versículo 41, de sorte que foram batizados, que de bom grado receberam a sua palavra, e naquele dia agregaram-se quase 3 mil pessoas. Vejam que este texto, esse versículo, está falando dos primeiros crentes que aceitaram ali o evangelho. E Pedro, então, eles foram até Pedro, perguntaram, né, coisas sobre o que fazer. Ele falou: olha, antes do batismo tem que ter arrependimento. Então, esse versículo que nós lemos, ele termina esta história, que Pedro foi lá, explicou o arrependimento, e em seguida ele diz que 3 mil pessoas se arrependeram e foram batizadas nas águas. Vocês vejam que para que o batismo aconteça, por que que eu li esse texto? Porque mostra que antes do batismo deve haver uma ação, que é o arrependimento. Nos arrependemos do quê? Dos nossos pecados. Nós vivíamos uma vida promíscua, não é? Uma vida longe de Deus. A gente não conhecia a Deus, agora a gente começou a conhecer. Então nós temos que nos arrepender daquela vida velha que a gente vivia, pecaminosa, cheia de problemas, cheia de coisas desagradáveis a Deus. Então nós temos que mudar o nosso sentido, a nossa maneira de pensar e dizer: não, a partir de agora eu me arrependo dessas coisas, porque eu aprendi que essas coisas não agradam a Deus. Então no decorrer das aulas você vai aprendendo o que que agrada a Deus e o que não agrada. Por isso nós estamos aqui, para ensinar vocês o porquê do evangelho, o porquê se batizar. O próprio Jesus foi batizado, não é? Será que ele precisava se arrepender dos seus pecados? A Bíblia diz que Jesus nunca pecou, mas por que ele se batizou? Não precisa arrepender-se para se batizar? É como aquela passagem que Deus fez todas as coisas, a natureza, e no sétimo dia ele descansou. Para deixar-nos exemplo de descanso. Deus não se cansa, não é? Então, nós temos que ver esse contexto total para a gente poder aprender. Então, nós vamos fazer o seguinte, nós vamos encerrando o programa hoje, mas nos próximos a gente vai falando ainda de batismo nas águas, tá certo? Fique na paz do Senhor e eu vou aguardando aqui a sua dúvida, tá? Mande a sua dúvida, a gente vai fazendo o possível de sanar a sua dúvida, de responder aí a sua pergunta, seu comentário. Mande para este contato do WhatsApp, 119-8292-3392. Fique na paz do Senhor, se despede, Débora Miranda.
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9: 14 horas e 10 minutos.
10: Obrigada pela

0: A paz do Senhor Jesus, amados ouvintes, você está acompanhando o programa A Voz da Libertação, que está sendo transmitida diretamente da sede estadual de Florianópolis, na Avenida Mauro Ramos, número 184, centro de Florianópolis. Esse quem vos lhes fala é o vosso irmão em Cristo, pastor Maicon de Oliveira, juntamente comigo também pastor Joel Batista e também juntamente conosco aqui pastor Samuel Dolor.
1: A paz do Senhor Jesus, que Deus abençoe a todos, Deus abençoe seu lar. Eu sou seu irmão presbítero Samuel Dolor, nós já estamos ao vivo pelo programa A Voz da Libertação. Hoje um dia mais do que especial, porque hoje nós estamos, sexta-feira, dia 19 de junho, comemorando o aniversário dos 50 anos da Igreja Deus e Amor em Florianópolis. É, e a palavra hoje, pastor Maico, é gratidão, porque até aqui nos ajudou o Senhor. Então nós já vamos iniciar a programação agradecendo a Deus, porque Ele é digno de honra, glória e louvor. Vamos ouvir um belo louvor de gratidão ao Senhor. 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

0: paz do Senhor Jesus. Aqui é a irmã Kátia Vitorino. Que Deus abençoe o pastor Samuel, o pastor Michael, o presbítero Joel e todos os ouvintes da Rádio Voz da Libertação nesta manhã. Que o Senhor cubra cada vida com seu santo sangue carmesim, concedendo proteção, graça, paz e muitas bênçãos. Chegou o grande dia. Hoje celebraremos o aniversário da IPDA de Florianópolis. Vai ser uma grande bênção poderosa na presença de Deus. Contamos com a presença de todos. Que Deus abençoe.
1: É isso mesmo, hoje 50 anos da Igreja Pentecostal Deus e Amor na Grande Florianópolis, o Jubileu de Ouro chegou. E você é convidada especial a vir festejar juntamente conosco a partir das 18 horas. As portas já estarão abertas, Deus já estará com os braços abertos para te receber. A igreja já está preparada para você chegar e adorar ao Senhor e receber um presente de Deus. Grandes coisas fez o Senhor por nós. E hoje Ele ainda tem um presente. A igreja está de aniversário e quem recebe o presente é você, amado ouvinte.
2: Lembrando os amados ouvintes, pastor Maicon de Oliveira, que de quinta para sexta, meia-noite, iniciou 64 horas interruptas de oração com o campo de Florianópolis. São mais de 30 pastores em oração, porque hoje, dia 19, às 18 horas, nós iremos levantar um clamor no aniversário dos 50 anos da Igreja Deus e Amor, pelo presente de Deus. Avenida Mauro Ramos, número 184, você é meu convidado. Vem para a sede estadual de Florianópolis, porque aqui milagres acontecem. Teremos a presença do pastor Jerry Pochat pregando a palavra de Deus.

Davi derrotou o gigante. Você também pode derrotar o gigante. Se você hoje abrir teu coração para Jesus. Se você der oportunidade para Ele. Esse gigante que tem te afrontado. Esse gigante que tem morado com você. Ele pode hoje ser exterminado da tua vida. Você que não consegue dormir mais. Você que anda decepcionado, desesperado. Você que tem insônia. Você que vê vultos. Você que não tem paz mais na sua casa. Você que vê a sua família atribulada. O diabo agindo. O diabo destruindo o seu lar, destruindo a sua família. Você pode dar um basta nisso hoje. Se você erguer as suas mãos cansadas e lutar de frente contra este diabo, lutar de frente contra esse Satanás, esse inimigo que peleja, e aceitar a Jesus e dizer: hoje, a partir de hoje, Jesus é o meu Senhor. Ele é a minha bandeira. Ele vai governar a minha vida. E eu creio que Ele vai pelejar por mim e pela minha família. Você pode ter certeza que Ele fará isso, porque Ele fez na minha vida, Ele fez na minha família e na família de muitos que estão aqui hoje. Aqueles que acreditaram e depositaram a sua confiança em Cristo, dando oportunidade para o Espírito Santo trabalhar em suas vidas, hoje eles têm vidas transformadas e as suas famílias estão sendo restauradas para a glória de Deus. Tem uma oportunidade para Jesus trabalhar. Abra o teu coração, abra hoje, não deixa para amanhã não, abra hoje, porque Jesus te ama e Ele te trouxe aqui para que você hoje pudesse ter um encontro com Ele.

ó Deus de poder, ó Deus da glória, neste momento, ó Pai, nós estamos sim, meu Deus, entrando, meu Deus, em oração, Senhor, é o clamor da sexta-feira, meu Deus, é da libertação, meu Deus, é, Senhor, meu Deus, ó Pai, esta campanha da batalha contra o mal, oh Ramassuri, clama Labaia, eu creio na ação divina do teu poder, aí operando nesta manhã, aí operando, vai repreendendo as enfermidades, saia, saia, saia, legião do inferno, saia, espíritos imundos, sai deste lar, sai desta família, sai desta mente, saia, legião do inferno, em nome de Jesus, em nome de Jesus, em nome de Jesus, em nome de Jesus, em nome do Senhor Jesus.

0: mundo. Sai do corpo dessa jovem. Sai do corpo dessa jovem. Sai do corpo dela, diabo. Sai do corpo dela. O sangue de Jesus te derrota, diabo. Saia pelo poder do sangue de Jesus. A seu grito de derrota aí. A seu grito de derrota.
1: Clama, igreja, clama, igreja, clama, igreja. Clama, igreja, clama, igreja. Clama, igreja. Saia, saia, saia. Olha.

0: faça e não volta mais. Olha aqui o diabo aqui, ó, querendo destruir essa vida. Satanás do inferno, Satanás, segura aí, Satanás do inferno, você vai sair dele. O que você quer fazer com ele? O que você quer fazer com
1: ele? Matar ele.
0: Você não vai matar coisa nenhuma.
1: Eu não quero ele mais que Deus.
0: Pois é, mas hoje você já foi derrotado pelo poder do sangue de Jesus. Sim ou não, igreja? Espírito de fé, qual é o seu nome, legião? Fala o seu nome aqui, diabo. Qual é o seu nome? Olha outro caindo por terra aí. Olha outro demônio aí. Qual é o seu nome? É o Lucifer. Essa legião vai sair agora pelo poder do sangue. Vai sair sim. Vai sair sim. Vai sair. Em nome de Jesus. Igreja, estenda as mãos para cá. Estenda as mãos para cá. Vai sair. Vai sair. Vai sair sim. Olha aqui, diabo. Segura aí. Traz aqui, traz aqui, traz aqui. Segura aí, segura aí. Em nome de Jesus. O sangue de Jesus Cristo.
2: Pelo poder do sangue. Olha a operação divina. Olha a mulher andando ali, ó. Em nome de Jesus. Anda mesmo, anda mesmo. A mulher está andando ali, ó. Saiu da cadeira de roda. Jesus querido, olha que coisa linda. É para a glória do Senhor. Nós queremos ver isso aí. Vem andando, vem andando, vem andando. Que é isso, pastor Joel? Meu Deus do céu, será que é o que eu estou vendo mesmo? Essa senhora estava na cadeira de roda. Ô, Rabaclama, Labassuriana, abre aí, abre o corredor, abre o corredor, abre o corredor. Olha Jesus operando nesta noite. É o toque de Jesus, é o toque de Jesus. Jesus opera, meu Deus do céu. O que está acontecendo aí, pastor?
3: Que coisa tremenda, pastor Jergue. Quando o senhor começou a orar, a irmã sentiu fogo nas pernas, levantou da cadeira de roda e começou a andar perfeitamente para a glória de Deus, pastor Jergue. Só está andando, minha irmã.
4: Em nome de Jesus, irmã.
3: O que aconteceu com a senhora, que a senhora não podia andar? O que houve com a senhora?
4: E Jesus me libertou das minhas pernas.
2: Oh, meu Deus.
4: Glória, glória a Deus. Oh, Santo Espírito de Deus.
3: Quanto tempo faz que a senhora estava na cadeira de roda, irmã?
4: 3 anos.
3: 3 anos, irmã?
4: 3 anos.
3: O que aconteceu com a senhora?
4: Um AVC hemorrágico.
3: Você teve um AVC, minha irmã?
4: Hemorrágico, foi.
3: E devido ao AVC, a senhora ficou paralítica?
4: E fiquei paralítica, irmão.
2: Quantos anos,
3: na cadeira,
2: pastor?
3: De roda?
4: Na cadeira de roda.
3: Fala com o pastor Jair.
2: 3 anos.
4: Aleluia.
2: 3 anos?
4: 3 anos.
2: E agora a senhora está podendo andar?
4: Acabei de andar, em nome de Jesus.
2: Vamos ver se ela pode andar, pastor.
3: Pastor Jair, ela falou que sentiu um fogo nas pernas na hora da adoração, pastor Jair.
2: Meu Deus.
3: Caminha, irmã, caminha.
2: É
3: aí.
2: Jesus operando.
3: Olha aí, deixa ela caminhar.
2: Olha o toque de Jesus aí, ó.
3: A cadeira de roda,
2: aqui. Glória a Deus, aleluia.
3: A cadeira de roda, Jesus. Levanta ali.
2: Olha aí.
3: Levanta,
2: Jesus, que coisa linda.
3: Olha a cadeira de roda aqui, irmãozão.
2: Meu Deus do céu. Meu Deus do céu.
3: Olha a cadeira de roda aí, ó. Aleluia.
2: É a operação divina aqui nessa noite.
3: Aleluia. Quem dá glória a Deus? Quem dá glória a Deus?
2: 3 anos sem poder andar.
3: 3 anos, pastor Jack.
2: Meu Deus do céu, que coisa linda.
3: Está chorando, pastor Jack.
2: Ela está chorando de alegria, pastor Joel.
3: Aleluia.
2: Meu Deus, 3 anos, irmã.
4: 3 anos.
2: Ela não podia ficar nem em pé assim.
4: Não, não podia, irmão. Se ficasse sem muleta, eu caía. Glória a Deus.
2: A senhora veio participar do culto, o toque de Jesus. E o que a senhora sentiu na hora da oração?
4: Fogo do Espírito Santo nem minhas pernas.
2: Ela sentiu fogo do Espírito Santo nas pernas.
4: Perna.
2: O que aconteceu?
4: E eu andei, irmão.
2: Começou a andar. Quem curou a senhora?
4: Jesus.
2: Jesus Cristo, aleluia.
3: Cadê
2: Ele
3: mais?
2: Está presente. Terra na basúria, na lábia.
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6: 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É hoje. Venha receber o seu milagre, porque nós seremos impactados pela palavra de Deus. Deus vai usar o pastor Jerry de uma maneira poderosa.
7: feitiçaria vai ser desfeita agora, pelo poder do sangue de Jesus Cristo. Eu peço que os irmãos nos ajudem aqui. Vamos levantar um clamor. A igreja fica de pé e estenda as mãos para cá. Vamos orar agora, meus irmãos. Vai queimando, Jesus, vai queimando. Vai queimando esse espírito maligno que quer matar. Olha aí, os demônios já caindo. Espírito do diabo, sai desse corpo, sai dessa vida. Espírito do suicídio, em nome de Jesus Cristo, nós te repreendemos, diabo. Sai do corpo desse jovem. Sai. Em nome de Jesus, espírito que quer matar, que quer destruir. O sangue de Jesus te derrota. O sangue de Jesus te derrota. O sangue de Jesus te derrota. Sai deste corpo, sai dessa vida, sai deste lar. Sai, diabo. Saia, sai, diabo. Sai desse corpo aí. Sai, sai dessa senhora agora. Sai. Esta mulher que quer se matar. O sangue, olha que coisa terrível. Olha aí, sai, diabo. Sai do corpo dela. Sai do corpo dela. Chuta aí, chuta o seu bagaço. Em nome de Jesus, eu te repreendo, diabo. Sai, diabo. Não adianta, não, estou te vendo. Em nome de Jesus Cristo, sai do corpo. Sai do corpo. Espírito do Senhor.
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8: Graça e paz a todos, pastor Jerry falando com vocês. O motivo do meu contato é confirmar a minha presença aí na nossa sede de Florianópolis no dia 19 de junho, sexta-feira próxima, a partir das 18 horas, onde estaremos celebrando 50 anos de existência da nossa Igreja Deus e Amor, aí na cidade de Florianópolis. Eu quero fazer um convite todo especial para você e a sua família. Vem estar conosco, eu tenho certeza que Deus tem uma palavra no coração de cada um de vocês. Deus estará operando grandes maravilhas na vida daqueles que comparecerem. Então, dia 19, sexta-feira, às 18 horas, eu estarei juntamente com o nosso pastor estadual, Samuel Dulor. Estaremos aí ministrando a palavra de Deus e orando por todos aqueles que comparecerem. Vem estar conosco. Deus abençoe.
5: Está confirmada a presença do pastor Jerry Porchat. Já temos também, pastor Samuel, a confirmação de vários outros pastores centrais, locais, regionais. O povo de Florianópolis e região já estão todos confirmando a presença para essa festividade grandiosa na presença de Deus.
6: E eu quero chamar a sua atenção, você que é grato pela Igreja Deus e Amor, você que está me escutando aí, você espírita, simpatizante da fé, católico, você que não professa nenhum credo religioso, você empresário, você que trabalha com vendas, pessoas que já receberam milagres, não é verdade? Aqui na sede estadual da Igreja Deus e Amor, eu quero convidar você para estar conosco, porque hoje é um dia de gratidão. Nós estaremos agradecendo ao Senhor pela oportunidade de ter a Igreja Deus e Amor em Florianópolis como uma extensão dos céus, como um canal de bênçãos de Deus há 50 anos, levando a palavra de Deus. Você faz parte dessa história. Você é ofertante, você é dizimista, você que é pela fé veio na igreja, entrou em propósitos, campanhas e alcançou milagres. Você que estava como o filho pródigo, perdido e foi achado e teve um encontro com Jesus na Igreja Deus e Amor. Quantos, mesmo indiretamente ou diretamente, alguns até que foram para outro ministério, foram alcançados através desse ministério, de uma palavra que foi direcionada pelo rádio, no altar da Avenida Mauro Ramos, também quando a igreja estava localizada, né, nesses 50 anos, em outros endereços, e você faz parte dessa história. Por isso, hoje é o dia de você vir com o coração aberto, agradecer a Deus, na oportunidade, trazer a sua oferta, de R$50, simbolizando os 50 anos da igreja, de gratidão a Deus. Inclusive, eu quero falar com você, você que está me escutando agora pelo rádio, você que é grato a Deus, você pode mandar agora a sua oferta através do Pix e mandar a palavra escrita: eu sou grato pela família Deus e Amor. Você pode fazer a sua contribuição de gratidão através do Pix da Igreja Deus e Amor. CNPJ 43-208-040-1000-36. O Pix da Igreja Deus e Amor é CNPJ 43-208-040-1000-36. Você vai enviar o comprovante aqui no WhatsApp para nós contabilizarmos e enviar a palavra "eu sou grato pela Igreja Deus e Amor" no nosso WhatsApp. DDD 48, número 3207-8283. 3207-8283. Somos gratos pela Igreja Deus e Amor.

A igreja Deus e Amor é a igreja revelada. É a igreja levantada pelo próprio Deus. Avenida Mário Ramos, número 184. Hoje é o dia da gratidão. Vem pra cá, Blumenau. Vem pra cá, Joinville. Vem pra cá, povo de Deus de Laje, Chapecó. Vem pra cá, povo de Deus de Bombinhas, Itapema, Balneário Camboriú. Vem pra cá, povo de Deus de Ponta das Canas. Povo de Deus de Canasvieiras, Ingleses, Ratones. Hoje é o dia da gratidão.

0: Graças a Deus a todos, Pastor Jerry falando com vocês. O motivo do meu contato é confirmar a minha presença aí na nossa sede de Florianópolis, no dia 19 de junho, sexta-feira próxima, a partir das 18 horas, onde estaremos celebrando 50 anos de existência da nossa Igreja Deus e Amor, aí na cidade de Florianópolis. Eu quero fazer um convite todo especial para você e a sua família. Vem estar conosco, eu tenho certeza que Deus tem uma palavra no coração de cada um de vocês. Deus estará operando grandes maravilhas na vida daqueles que comparecerem. Então, dia 19, sexta-feira, às 18 horas, eu estarei juntamente com o nosso pastor estadual, Samuel Dolor. Estaremos aí ministrando a palavra de Deus e orando por todos aqueles que comparecerem. Vem estar conosco. Deus abençoe.
1: É isso mesmo, meus amados ouvintes. Hoje, 50 anos da Igreja Pentecostal Deus e Amor na cidade de Florianópolis. Eu quero chamar a sua atenção, porque foi na virada dessa madrugada, meia-noite, já entramos em oração com 64 horas de oração diante da presença do Senhor. 64 horas intercedendo pelo povo visitante, pelo simpatizante, pela membresia, pelos aqueles que cuidam da obra do Senhor, por todos aqueles que já ofertaram e têm ofertado diante da presença do Senhor, por aqueles que são gratos, aqueles que receberam cura, aqueles que eram paralíticos, voltaram a andar, aqueles que estavam sofrendo opressões malignas e tiveram a libertação dentro da Igreja Pentecostal Deus e Amor. Hoje é um dia de gratidão. Você vai entrar neste propósito agradecendo os 50 anos com uma oferta especial de R$50 hoje. Isso mesmo. Você vai entrar agradecendo ao Senhor, dizendo: Senhor, eu sou grato pela Igreja Pentecostal Deus e Amor, sede estadual de Florianópolis, porque ali Deus já abriu portas, ali eu já tive curas, ali eu vi a minha família transformada e andando na sua direção. Hoje você vai fazer esse Pix especial de gratidão pelos 50 anos da Igreja Pentecostal Deus e Amor, uma oferta de R$50 para o CNPJ 43208 040 1000 contra 36. Chave Pix CNPJ 43208 040 1000 contra 36. Você vai enviar o comprovante para o WhatsApp de DDD 48, número 3207-8283. O DDD 48, número 3207-8283. Você vai escrever: sou grato pela Igreja Pentecostal Deus e Amor, e nós já estamos nesse propósito de 64 horas de oração diante da presença do Senhor. É 64 horas ininterruptas. Nesse momento, estão orando pela sua vida, estão orando pela sua família. Enquanto você está ofertando, nos ouvindo, tem um pastor intercedendo por você nesta hora.
2: Meu Deus, vai trazendo saúde na vida do seu povo agora. Vai fazendo o impossível. Em nome de Jesus, eu creio no milagre. Eu creio no milagre. Em nome de Jesus, levanta e anda, porque Jesus te dá saúde agora. Levanta e anda, porque Jesus te dá uma coluna nova. Jesus toca na coluna desse homem, e ele vai receber o milagre agora. Eu repreendo toda a hérnia de disco e profetizo o milagre agora. Sai da coluna dele. Jesus, restaura a tua saúde agora. Abre o corredor aí, abre o corredor. Deixa o homem andar, deixa o homem andar. Em nome de Jesus, anda, anda. Olha o homem aqui, ó. Levanta a cadeira de roda, levanta. Levanta a cadeira de roda. Olha o homem dando glória a Deus aí. Olha o homem batendo palma. Pode andar agora, anda, meu filho, anda. Anda, anda. Olha o homem andando aí, ó, poder de Deus. Olha o homem andando aí, falando em língua estranha. Já foi tocado por Deus. Olha aí o homem andando. Levanta a cadeira de roda. Levanta a cadeira de roda. Isso aqui é Deus e amor. Olha o homem andando aí. Olha o paralítico andando. Diga

É, e hoje é o dia do milagre, sexta-feira da vitória, comemorando os 50 anos da igreja. Estamos em 64 horas de oração pelo presente de Deus. Hoje é o dia do presente. Lembrando que a sede estadual em Florianópolis foi a primeira, ela é a mãe. Hoje é o dia de você honrar a mãe. O filho que honra a mãe é honrado. Há um mandamento com promessa: amará, honrará o seu pai e sua mãe, para que se prolongue os dias na terra. Espiritualmente falando, se você honrar esse lugar pela fé, Deus irá honrar você. Hoje é a oportunidade de você ser grato a Deus e honrar a Deus com a sua presença aqui na sede estadual, né? Trazendo a sua família para adorar a Deus. Salmista Davi diz: uma coisa peço e a buscarei, que eu possa habitar na casa do Senhor todos os dias. Hoje é o dia de habitarmos na casa do Senhor. Em gratidão iremos cultuar pelos 50 anos da Igreja Deus e Amor. Presença confirmada dele mesmo, pastor Jerry Pochat. Vamos acompanhar aí a maneira que o Senhor usa o servo de Deus.

0: Sai, espírito imundo que perturba, saia! Pelo poder do sangue de Jesus, sai desse corpo, sai desse corpo. Não adianta não, diabo. Sai desse corpo, diabo. Sai desse corpo. Espírito imundo que tem colocado medo, tem colocado medo nessa pessoa. Sai, diabo. Sai, Satanás. Saia, saia, saia, saia, saia, saia, saia, saia. Sai desse jovem aí. Sai dele. Sai dele. Sai desse corpo. Sai desta vida. Saia, saia. Pelo poder do sangue de Jesus Cristo, nós te repreendemos. Pelo poder do sangue de Jesus, olha a derrota, diabo, sai do corpo, sai desta vida, sai deste lar, sai desta família, sai agora, espírito maligno, saia, saia, saia, saia, pelo poder do sangue, pelo poder do sangue, pelo poder do sangue, olha a derrota, diabo, sai do corpo dessa senhora, olha que coisa terrível, do corpo daquela senhora, meu Deus do céu, saia, saia, diabo, espírito da pomba gira, sai deste corpo, diabo, saia, não adianta não, Satanás, saia, pelo poder do sangue, olha aí, olha aí, olha a fúria do diabo aí, em nome de Jesus Cristo, queima Jesus, queima Jesus, queima Jesus, queima, queima, queima, queima, queima, queima agora, saia, saia, saia, legião do inferno, saia, legião do inferno, sai desse corpo, sai desse corpo, em nome
1: anda
0: de
1: fogo,
0: Jesus, Cristo.
1: Anda fogo, anda fogo, Jesus, vai queimando, legião do inferno, não adianta não, Satanás, o sangue de Jesus te derrota, olha, vai manifestando, olha mais um diabo aí, ó. Meu Deus do céu, olha só, segura aí o braço, segura aí o braço, segura aí o braço, segura aí, olha o fogo te queimando, diabo, olha o fogo te queimando, diabo, olha o fogo te queimando, diabo, olha o fogo te queimando, espírito do inferno, espírito do inferno, sai do corpo dele, é um jovem, meu Deus do céu, que coisa terrível, ouvinte, se vocês pudessem ver, que coisa terrível, olha a manifestação do diabo aqui, ó, sai do corpo dele, sai do corpo dele, sai do corpo dele, sai, sai, diabo, olha só que coisa terrível, qual o seu nome, Satanás, espírito que quer matar esse jovem, legião, né, legião do inferno, é legião, só que você vai sair hoje desse corpo, legião do inferno, o sangue de Jesus já te derrotou, Satanás, pelo poder do sangue de Jesus, sai desse corpo, diabo, sai, não sai ninguém daqui, fica todo mundo aqui, levanta esse jovem, meu Deus do céu, que coisa terrível, como é seu nome, jovem, Emerson, conseguiu perceber o que aconteceu com você agora, Emerson?
2: Não.
1: Espírito disse na tua boca que era uma legião que estava no teu corpo, você crê na libertação? Crê? Crê mesmo, Jesus ele é poderoso e ele já te libertou, amém? Toma posse da sua vitória, amém? Bate palma e dá glória a Deus. Tem um irmão aqui, ó. Tem um irmão que eu vejo algo que vem impedindo a sua vida há muito tempo. Tem uma obra de feitiçaria que fizeram contra a sua vida para que você

0: preto hoje no pulso. Toma posse da sua vitória. Bate palma e dá glória. Presta atenção.
1: Pastor Mike, a palavra hoje é gratidão. Você que é grato pela Igreja Deus e Amor, eu quero convidar você a fazer um ato de fé na prática e honrar a Deus como oferta de gratidão. Pastor Mike, eu creio que o povo de Deus que é grato pela Igreja Deus e Amor irá alcançar os milagres. Hoje você vai plantar uma oferta de gratidão no Pix oficial da Igreja Deus e Amor, 43-208-040-1036. O Pix da Igreja Pentecostal Deus e Amor é a chave Pix 43-208-040-1036. Nosso WhatsApp é o DDD 48, número 3207-8283. É muito importante. É de suma importância você que vai contribuir através do Pix com a sua oferta de gratidão pelos 50 anos da Igreja Deus e Amor, enviar o comprovante no nosso WhatsApp 3207-8283 e enviar o comprovante, enviar o seu nome e a palavra "Eu sou grato pela Igreja Deus e Amor".
2: É isso mesmo, Pastor Samuel, nós hoje estamos gratos ao Senhor por esses 50 anos aonde Deus tem operado grandemente, aonde Deus tem manifestado a glória. E o amado ouvinte, ele vai semear, né, pastor, essa oferta de gratidão, mas quem vai receber o presente é ele mesmo, recebendo 30 vezes mais, 60 vezes mais, 90 vezes mais, muito além daquilo que você tem semeado. 50 anos onde Deus trouxe libertação, onde Deus trouxe curas, onde Deus trouxe transformações, onde Deus ainda continua operando, porque ainda continuamos na obediência da palavra, ainda continuamos na busca da oração, na consagração. E falando em oração, são 64 horas de oração ininterruptas, 64 horas, meia-noite, que virou para o dia de hoje. Foi iniciado este clamor e esta oração, e serão 64 horas orando pela sua vida.
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1: Hoje é o dia da gratidão. Você que é grato pela Igreja Deus e Amor e pelos 50 anos, esteja conosco às 18 horas. Avenida Mauro Ramos, número 184. É a sede estadual de Florianópolis.
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4: 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Agradeço ao Senhor.
1: Que Deus abençoe seu lar, Deus abençoe sua vida. Nós aguardamos você às 18 horas para os 50 anos da Igreja Deus e Amor. Despede de vocês, seu irmão em Cristo, presbítero Samuel Dolor.
2: Deus abençoe o seu lar e a sua família. Despede de vocês, vosso irmão em Cristo, diácono Maicon de Oliveira.

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5: Entrada do templo, na Avenida Prefeito Passos, número 10. 15 horas em ponto. Neste momento, queridos irmãos, já vamos unir cadeia nacional e internacional para a transmissão desta grande concentração, porque já está conosco aqui no templo ele mesmo, pastor Milton de Almeida, que daqui a pouquinho, minutos mais, vai levantar as suas mãos e orar por aqueles que já estão presentes aqui no templo da glória de Deus para receber o milagre das mãos de Deus. Queridos irmãos, já vamos nos unir. É contigo, diretamente do salão principal, da nave principal do Templo da Glória de Deus. Aumente o volume do seu rádio, aumente o volume aí do seu receptor, do seu telefone, daí por diante, porque chegou o momento de nós, agora, meu irmão, receber a palavra de Deus, nosso Pai.

e confirmar a grande vitória. E a igreja diz, e a igreja diz, saúda todos com a paz do Senhor Jesus. Quem está feliz com o Senhor pode aplaudir ao Senhor bem forte. Não, se essas palmas fossem para qualquer outro, estava bom, mas essas palmas são para Jesus. Isso. Quem está feliz com o Senhor, aplauda Ele, glorifique ao Senhor. O glória a Deus também, o glória a Deus também. Quem está feliz nessa tarde, levante as mãos e diga glória a Deus. Sejam bem-vindos em nome do Senhor Jesus. Que sejam bem-vindos meus irmãos, sejam bem-vindos minhas irmãs que aqui estão e que vieram adorar ao Senhor nessa tarde tão especial, o qual o Senhor já se faz presente em nosso meio. Quem já sentiu a presença do Senhor aqui nesta tarde? Eu creio plenamente, eu tenho a plena certeza que o Senhor irá operar maravilhas aqui neste lugar. Já iniciou a realizar os sinais dele em nosso meio e daqui a pouquinho vai fazer coisas tremendas por intermédio da palavra do Senhor através da vida do servo dele, do pastor Milton de Almeida. Quem veio ouvir a palavra do Senhor? Quem veio? Daqui a pouquinho nós já vamos ouvir a palavra, daqui a pouquinho nós iremos aos louvores, mas eu quero convidar todos vocês, eu já quero pedir para nós apresentarmos e prepararmos o nosso voto diante de Deus. Não são as ofertas, o momento de ofertar, essa liturgia ficará após a palavra, porque Deus também tem uma palavra ao seu coração para o momento das ofertas através da vida do pastor Milton. Mas nós vamos apresentar o voto diante de Deus. Isso, os obreiros vão levar até vocês um voto para vocês apresentarem nessa tarde. E eu quero convidar você para nós apresentarmos esse voto diante de Deus. Você que almeja viver o milagre do Senhor, você que almeja viver a prosperidade de vida, entenda, não é você pegar o voto e você vai ficar rico, não. É você pegar o voto e você viver a prosperidade que somente Deus tem preparado para nós. Quem acredita nisso, levante as mãos e diga glória a Deus. Isso, eu não preciso forçar você, porque a palavra do Senhor, ela é bem clara. A palavra do Senhor, ela é bem clara quando nós agimos pela fé. Quando nós somos fiéis ao Senhor, a bênção dele chega para as nossas vidas. E quem quer viver debaixo da bênção do Senhor? Quem quer? Não tem coisa melhor, irmãos, do que nós vivenciarmos debaixo da bênção do Senhor. É ver Deus abençoar a área financeira, é ver Deus abençoar a saúde. Quem quer que Deus restaure a sua saúde nessa tarde? É ver Deus abrir as portas de todas as áreas da sua vida, na saúde, acadêmica, profissional. Quem quer que Deus abençoe a sua vida acadêmica aí também? Deus abrindo as portas, acadêmica, profissionalmente, e em tudo que fizermos, a bênção do Senhor será conosco. E nós estamos passando esse voto já para você preparar a sua oferta, para você preparar o seu propósito, melhor dizendo, porque este momento será após a palavra. Eu apenas quero convidar você a entrar no propósito do culto de hoje, que é buscar no Senhor a vitória, é buscar no Senhor a libertação através da palavra dele. Pegou o voto? Se coloque em pé, por gentileza. Eu quero fazer uma oração com você para nós apresentarmos o nosso propósito desta tarde. Você ouvinte, você internauta, aceite a paz do Senhor Jesus. Esse é o culto da libertação total aqui em nossa sede mundial. E daqui a pouquinho, pastor Milton de Almeida pregando a palavra de Deus. Por gentileza, irmãos, se coloquem em pé. Vamos apresentar o nosso propósito ao Senhor. E eu tenho certeza que a bênção do Senhor vai chegar para as nossas vidas. Só de nós estarmos aqui, nós já estamos debaixo da bênção do Senhor. Não é verdade? E o propósito disso não é lidar com barganha. Eu vou apresentar o voto porque eu quero a minha bênção. Não,
nós estamos dentro de um propósito, mas o maior objetivo aqui é prestarmos uma tarde de adoração diante do altar do Senhor Jesus. Levante as suas mãos, soberano e eterno Deus e maravilhoso Pai, nós te agradecemos, Senhor, muito obrigado pelas orações, meu Deus, que fizemos. Muito obrigado, meu Pai querido, por este propósito que o Senhor nos entregou e por este propósito, ó Pai, que entregaremos hoje diante do seu altar. Receba, Senhor, o propósito desse irmão, receba, meu Deus, o propósito dessa irmã, desse ouvinte, desse internauta que está nos acompanhando agora, e conceda a grande vitória. A igreja diz, e a igreja diz, quem veio louvar ao Senhor com alegria, quem veio? Daqui a pouquinho vamos ouvir a palavra, enquanto isso nós vamos cantar assim: o culto hoje vai ser maravilhoso, porque Jesus vai derramar o seu poder. Bem bonito. O culto hoje vai ser maravilhoso.

0: Deus tem uma palavra ao seu coração nessa tarde. Vamos ficar em pé, por gentileza. Nós já vamos orar para receber o servo do Senhor, que aqui tem uma adoração e uma palavra de Deus, diretamente do coração de Deus, para o meu e o seu coração nessa tarde. E eu sei que Deus preparou uma palavra tremenda para a sua vida, para as nossas vidas. Não aquilo que queremos ouvir, mas sim aquilo que o Espírito de Deus tem para falar conosco. Você que está pelo YouTube, Facebook, Instagram, compartilhe esta live. Esta é a sexta-feira da Libertação Total, aqui na Sede Mundial. Toda sexta-feira, às 15, às 9 e às 15 horas, você não pode ficar de fora, aqui na Avenida do Estado, 4568, Liberdade, São Paulo. Quem crê que Deus vai falar com você, diga glória a Deus. Levante as suas mãos aos céus, vamos fazer uma oração para receber o servo do Senhor, ou melhor, uma oração preparatória para nós adorarmos ao Senhor, e daqui a alguns minutinhos vamos ouvir a palavra do Senhor. Quem vai orar e pedir, Senhor, tira tudo aquilo que me impede de entregar ao Senhor uma verdadeira adoração. Quem vai pedir isso? Às vezes você chega desanimado, preocupado, às vezes você chega ansioso. Não, você vai pedir, Senhor, tira tudo aquilo que está me impedindo para que eu possa prestar ao Senhor uma adoração verdadeira. Quem veio adorar ao Senhor? Soberano e eterno Deus e maravilhoso Pai, nós clamamos a Ti, Senhor. Receba a nossa adoração. Usa, Senhor, os ministros. Usa, Senhor, os Teus filhos. Que aqui, Senhor, vão prestar uma adoração. Que aqui vão ministrar, meu Pai, a Sua igreja. Pai, usa poderosamente. Receba o nosso louvor. Receba a nossa adoração. Receba, meu Pai, nesta tarde, usando poderosamente e abençoando. Receba a nossa adoração. E a igreja diz... Vamos receber o nosso irmão João, que aqui vai trazer... Nosso irmão Vitor, que vai trazer uma... adoração, um louvor a Deus essa tarde, logo após a irmã Sávia. Recebamos o servo do Senhor com palmas bem alegre ao Senhor Jesus.
1: Vamos ver, igreja, com o Pastor Jesus.

0: Deus, meu Senhor Jesus, aleluia. Fala só, meu Senhor.
1: Glória a Deus, eu cumprimento a igreja com a santa paz do Senhor Jesus, amém. Vou louvar o Senhor com o hino, o poder de um cristão, amém. Aleluia.

Mais forte aplausos para o Senhor. Palmas e glória a Deus, igreja. Eu quero cumprimentar a todos presentes, ouvintes de casa, com a paz do Senhor Jesus. A paz do Senhor a todos os nossos irmãos. Em espírito.

Glorioso Deus, soberano Pai, fala aos nossos corações nesta tarde. Perdoa, Senhor, os meus pecados, minhas falhas. Me coloco, Senhor, diante da Tua presença para suplicar, Senhor, as Suas misericórdias. Meu Deus, fala aos nossos corações, despertando em nossas vidas, Senhor, a Sua glória, Seu poder, a Sua unção. Que o Teu Santo Espírito possa mover de uma forma tão especial em nossas vidas, no nome de Jesus. Amém. Amém. Glória a Deus. Irmãos, aproveitando vocês em pé, vamos à leitura da palavra do Senhor. Vamos ler a palavra de Deus. É um versículo que já lemos por várias vezes, mas confesso que prego hoje pela primeira vez esse versículo da palavra de Deus. Colossenses capítulo 1, versículo 13. Colossenses 1, 13. Quem dá glória a Deus?

0: Amém. Colossenses 1:13. Eu quero falar, fazer um breve resumo, irmãos, desse capítulo, do capítulo 1, do versículo 1 até o versículo 23. Faço um breve resumo e depois focaremos nesse versículo 13 que nos diz assim: Ele nos tirou da potestade das trevas e nos transportou para o reino do Filho do seu amor. Vamos lá novamente, versículo 13. Ele nos tirou da potestade das trevas e nos transportou para o reino do Filho do seu amor. Amém? Diga comigo: Senhor, perdoa os meus pecados. Senhor, fala ao meu coração. Amém. Pode sentar, meus irmãos. Pode tomar seus assentos. Glorifica o Senhor. Irmãos, Colossenses do capítulo 1, versículo 1 ao versículo 23, nos fala sobre o poder de Cristo sobre nós. Quem tem poder de Jesus sobre a sua vida aí, levanta a sua mão. E a introdução é muito interessante. Paulo escreve aos Colossenses para afirmar a suficiência de Cristo diante das falsas doutrinas na época. O evangelho não é apenas religião, mas transformação completa, identidade, novo governo e nova esperança. Tudo isso nesse pacote aqui. Quem tem Jesus, é por isso que a gente canta de vez em quando: quem tem Jesus tem tudo. Quem tem Jesus tem absolutamente tudo. Sim ou não? Então eu faço um breve resumo aqui do versículo 1 ao versículo 23, que nesse capítulo ele fala claramente, nesses três versículos, sobre gratidão pela vida em Cristo, já no versículo 3 ao versículo 8. Também fala sobre poder transformador do Evangelho, do versículo 5 ao versículo 8. Também fala de crescimento e maturidade espiritual, do versículo 9 ao versículo 12. E também traz a grande transferência espiritual no versículo 3, que nós iremos falar bem sobre hoje. Também a supremacia de Cristo no capítulo 15, no versículo 20, também faço esse resumo. E no versículo 21 ou 23, reconciliação pela cruz. E hoje eu quero focar justamente no versículo 13. Vamos acompanhar esse texto, esse versículo, nesse parágrafo tão importante para a gente. Mas o que é que eu vou tirar de bom? O que é que eu vou tirar de proveito desse versículo 13 que nos diz: Ele nos tirou da potestade das trevas e nos transportou para o reino do Filho do seu amor. O que é que eu vou extrair desse versículo? Muita coisa, meus irmãos. Aqui nós vamos aprender como Jesus, ele é maravilhoso. Ele, nos pequenos detalhes, ele fala: meu filho, eu estou aqui para te ajudar. Meus irmãos, estou aqui para transformar. Ah, meu Deus, como o versículo é poderoso para falar conosco. Então quero detalhar com vocês, porque hoje é um culto muito especial em nossas igrejas, Deus e Amor. Culto de libertação. E a gente vê, quando é culto de libertação, a gente percebe, falou: vou buscar hoje a libertação, vou buscar hoje o mover de Deus sobre a minha vida. Tudo isso é louvável, mas o mais importante, irmãos, é nós absorver tudo que Deus tem através da sua palavra para nós. Em Colossenses capítulo 1, versículo 13, que lemos, Paulo descreve a salvação como uma grande transferência espiritual de Deus. Não apenas perdoa os pecados, ele tira o homem de um reino e coloca no outro. Isso é a Bíblia que está falando. Ele nos tirou da potestade das trevas e nos transportou num lugar, num ambiente de luz, de poder. E nós vemos aqui, ele tira o homem desse local. A salvação, ela vem por uma mudança tão libertadora da escravidão e do pecado. A salvação, irmãos, é uma graça divina. Cá entre nós, é uma graça divina. Então vamos mergulhar ou trabalhar nesse versículo 13. Paulo afirma, olha a afirmação de Paulo. Eu falei na última quarta-feira, irmãos, que a palavra de Deus não tem achismo. Se algum pregador começa a falar: eu acho que Jesus, ele morreu por nós, não tem achismo, é afirmativo.
1: Se tem pregador que fica pregando o púlpito achismo, infelizmente você precisa aprender com Jesus. Jesus disse: eu acho que eu sou o caminho, a verdade e a vida. E é isso que ele falou? Não, Jesus disse: eu sou o caminho, a verdade e a vida. Jesus também falou desta forma: eu acho que quem vem a mim vê o Pai. Não, ele não disse eu acho, ele afirmou: quem vê a mim vê o Pai. Então Paulo afirma nesse versículo 13 que ele nos tirou de onde? A iniciativa da salvação pertence a Deus. O homem não pode, não consegue se salvar sozinho, por mais que ele seja bom, por mais que ele ache que ele esteja no patamar de bondade, de pessoas de bem, mas ele não é o suficiente de se salvar sozinho. É Deus quem resgata o homem, liberta e transforma. Eu confesso a vocês, irmãos, eu nem vou procurar essas informações porque eu vou perder o meu tempo. Ao homem, por sua bondade, ele consegue se salvar. Ao homem se acha merecedor da sua salvação. Ah, eu sou o preferido do meu Pai. Então meu Pai é obrigado a me responder, é obrigado a me tolerar. Não, o meu Pai, o meu Deus, ele trata todos nós aqui como servos de Jesus Cristo. Assim como Deus libertou Israel da escravidão do Egito, ele nos libertou da escravidão do pecado. Para quê? Para que a identidade selasse com esse destino e pudéssemos estarmos aqui hoje falando: olha, realmente Jesus entrou na minha vida e houve transformação. Porque ele nos tirou, versículo 13, ele nos tirou da potestade das trevas. Irmão, vivíamos numa potestade infernal, a realidade é esta. Vivíamos numa potestade das trevas. Vivíamos blasfemando, criticando, zombando. Vivíamos numa vida totalmente longe da verdade de Cristo. Mas Paulo afirma através de Colossenses, no versículo 13, ele nos tirou da potestade das trevas. Sabe o que significa potestade, meu irmão? Potestade significa autoridade e domínio. E era assim que o diabo fazia com a gente, né? Nos dominava. Estava como escravo nas mãos do diabo. Fazíamos tudo o que não prestava. E até hoje a gente é pecador, mas antigamente era terrível, meus irmãos. Tem irmão aqui que fez coisa pior do que eu. Pode ser que tenha algum aqui que já matou, já roubou, já traficou. Isso eu nunca fiz. Mas mesmo assim eu não posso me justificar. Não porque eu nunca fiz que sou melhor que vocês, não. Sou pecador, fui pecador também. Fui pecador com uma mente cauterizada. Quanto mais pecava, mais a gente queria estar pecando, sentia bem, fazendo tudo aquilo que desagrada a Deus. Hoje temos o conhecimento da palavra do Senhor, porque Ele nos tirou. A iniciativa da salvação só pertence a Deus, e isto Ele fez por nós. Potestade significa autoridade ou domínio. As trevas representam o quê? O pecado. Quando o ser humano está com a mente cauterizada, ele peca, peca, peca e acha que está tudo certo. Ele peca, continua pecando, porque ainda está debaixo dessa potestade das trevas. O engano leva também a pessoa a estar debaixo dessa potestade das trevas. O engano, a cegueira espiritual e tudo aquilo que se opõe a Deus. Tudo aquilo que se opõe a Deus. E a gente percebe, meus irmãos, que ainda existem pessoas assim. Antes de Cristo estavam sob esse domínio, porém Jesus veio como luz do mundo para quebrar o poder das trevas e trazer libertação aos cativos. Quem estava cativo aí no passado, levante a mão. Não, não viu glória a Deus de um povo liberto. Quem ainda é cativo, levanta a mão. E quem era, já foi cativo e agora você é liberto pelo sangue de Jesus. Pode louvar, pode engrandecer. também no versículo 13 a gente pode extrair, já extraímos aqui, Deus é quem realiza a sua obra de salvação. Deus é quem nos tira da potestade das trevas, mas também no versículo 13 a gente pode aproveitar esse ponto. Deus nos transporta para o novo reino. É o versículo 13 que nos diz, Paulo diz que Deus nos transportou. A expressão lembra a transferência de um povo para o outro reino após uma conquista. Isso, esse reino aqui, irmãos, que está só entre nós, que é o reino de Deus, está na presença de Deus, isso para nós era inexistente no passado. Para nós estávamos longe disto. Eu confesso a vocês, se há 45 anos eu ouvisse esta palavra, do jeito que eu estou falando, eu era o primeiro a não concordar, dizendo, mas que reino é esse? Que reino? Por que, que a igreja é tão drástica? Por que a igreja é tão rígida? E hoje eu vejo, não é a rigidez da igreja, é a própria palavra de Deus confrontando com o nosso ego. Deus nos transportou para um novo reino, a palavra está dizendo. A expressão lembra da transferência de um povo para outro reino após uma conquista. E Jesus nos conquistou, nos tirou das trevas. E hoje estamos aqui de escravo, encontrou liberdade. De escravo da potestade das trevas, agora livre em Cristo. E quando a palavra fala assim, meus irmãos, é bem claro que nós devemos perceber que a conversão não é apenas uma mudança de religião, mas uma mudança de cidadania espiritual. Aí você está, Jesus, porque vou mudar de religião? Não é isto. Aí você crente, porque agora eu vou aceitar essa opção? Não é isso que a Bíblia está dizendo, não é isso que a Bíblia está ensinando. A conversão não é apenas a mudança de religião, mas é uma mudança de cidadania espiritual. Você quer ver uma coisa? Quem tem certeza que a sua cidadania espiritual lá no céu já está preparada, levanta a mão e glorifica. A igreja já reconhece que Deus tem um lugar melhor para nós do que aqui nesta terra. Um lugar de paz, de delícia, de descanso, viver eternamente com Cristo, ter uma vida abundante com Cristo. Então Ele transporta nós do reino das trevas para a verdadeira luz. E passamos a ser, a crer, a ver e ter a esperança em uma cidadania espiritual. Quem é cidadão do céu, levante a mão. Cidadão do céu se comporta diferente do que do reino das trevas. Eu pergunto e vocês me respondem, mudou alguma coisa na sua vida, comportamento, depois que você conheceu Jesus? Mudou alguma coisa no seu comportamento? Mudou 50% ou 100%? Então pode dar glória a Deus por isto. Olha o que continua dizendo. Ele nos tirou o reino da potestade das trevas e nos transportou no reino do Filho de Deus. O reino do Filho, agora pertencemos ao reino de Cristo. Nesse reino há justiça, há paz, há santidade. Sim ou não? Neste reino há perdão, neste reino há vida eterna, o perdido encontra direção, o escravo encontra liberdade, o pecador encontra reconciliação com Deus. Quem pertence a esse reino deve refletir o caráter do rei, o caráter de Cristo. E eu me recordo em uma carta de Paulo, como o nosso Deus é maravilhoso, né? Sobre o escravo que não suportou, mesmo o seu senhor conhecendo a verdade, ele não suportou de estar na posição de escravo, de servo. O que, que ele fez? Ele fugiu. Ele fugiu da casa do seu senhor e foi embora para Roma. Só que quando ele chega em Roma, ele conhece Paulo. O mesmo Paulo que pregou para o Senhor dele e o Senhor dele se converteu. E Paulo começa a discipular, e quando vê que o rapaz já está convertido, Paulo manda carta para o Senhor dele dizendo: meu irmão, eu vou devolver ele para você, mas não como escravo, mas como servo de Jesus Cristo. Receba ele como servo. Receba ele como servo. Imagina, meus irmãos, o Senhor recebendo a carta de quem? Do próprio Paulo. Receba, não como escravo, mas como servo, os irmãos em Cristo. E a gente percebe que tudo isso nos age o mover do amor de Deus. O amor de Deus é inexplicável. Totalmente fora da nossa lógica humana. Totalmente longe da nossa ótica humana. Por isso que muitos que ainda não tiveram encontro com Deus falam: não, Senhor, essa é conversa, é fábula, é empolgação do autor que escreve isto. Como Deus ele pode agir desta forma, mandar o seu filho unigênito para vir à terra e morrer pelos pecadores? Eu não faria isso, nenhum de nós faríamos isto. Dar um filho em troca de uma pessoa mal, de uma pessoa má, jamais. Mas nosso Deus, ele deu do seu melhor, enviou seu único filho para morrer por nós. E Paulo está dizendo aqui, irmão, no versículo 13 ainda: transportou para o reino do seu filho do seu amor. Tudo nasceu no amor de Deus. Quando fala aqui, filho do seu amor, ele está se referindo à nossa salvação, não nasceu dos nossos próprios méritos, mas do amor de Deus. O Pai enviou seu filho para morrer na cruz por nós. A cruz é a maior demonstração do seu amor para conosco. Então, irmão, nenhum de nós merecemos. Se não fôssemos alcançados pela graça salvífica de Cristo, o que sobraria para nós era a condenação do fogo do inferno. É isso que sobrou para o homem e a mulher que rejeita Cristo. Mas aqueles que são convidados, aquele que não resiste o convite de se entregar a Jesus, essas pessoas passam a ter uma verdadeira vida nova em Cristo, ao ponto de dizer: eu não mereço, mas Jesus me alcançou. E ainda nesse ambiente, na sociedade, no mundo, no estado, na cidade onde nós vivemos, nós enfrentamos potestades. Potestades das trevas. Potestades onde tem legiões de demônios atuando. E ele age de uma forma estratégica para que ninguém venha perceber que é ele, mas não tem outra resposta mais objetiva para dar se não for esta. Se no meio de um caos há morte, desgraças e violência, é porque tem a força maléfica do diabo nessas obras do inferno que está agindo na nossa família, o familiar, no trabalho, no vizinho, onde quer que seja. Há pessoas oprimidas pelo diabo, mas nesta tarde o Senhor está dizendo através desse versículo: a salvação vem de Deus, e Jesus já veio, morreu por nós na cruz do Calvário, e deu a certeza da libertação e salvação. E quando olhamos isso, meus irmãos, tudo nasceu no amor de Deus. Esse versículo nos mostra que Deus nos tirou das trevas. Imagina a gente servindo a Deus vivendo nas trevas. Faria sentido isso, meus irmãos? Estamos vivendo esse mundo onde nós enfrentamos uma guerra travada. Uma guerra travada. Pessoas que não querem, ouvem, mas não querem acreditar que existe potestade das trevas, que existem demônios agindo e atuando em todos os meios que ele acha que ele consegue trazer desprezo, tristeza, angústia, enfraquecimento e afastamento do homem de Deus. Pegando todos esses pontos, é o ponto estratégico que o inimigo usa para o ser humano se afastar de Deus. Uma coisa que vai lhe entristecer, uma coisa que vai te desmotivar, algo que vai tirar você o prazer de estar na casa de Deus. Nesses pontos o diabo trabalha muito bem. Por isso que nós devemos estarmos enraizados e edificados em Cristo Jesus, o nosso Senhor. Nesse versículo 13 nos mostra Paulo que Deus nos tirou das trevas e nos libertou do poder do pecado e nos transportou para o reino do seu Filho. Essa é a maior transferência da história que eu falo para vocês, que eu nem, não tenho como explicar para vocês como Deus tirou a gente de um lugar horrível e nos colocou num lugar, num ambiente abençoado. Um lugar tão abençoado. E vocês não sabem, meus irmãos, o poder que Deus tem dado a vocês. Ah, pastor, mas que poder é esse? Eu não sou obreiro, eu não sou pastor. Não, você que acredita e tem o sinal do sangue de Jesus, você tem a autoridade de Deus. Você tem. Mas o mundo, tudo isso que está em nosso entorno, quer fazer nós não acreditar nisto. Quer fazer nós não dar crédito a isto, o agir maravilhoso do nosso Deus. E a gente entra aí, meus irmãos, de cara, mesmo sendo crente, em um secularismo religioso. Eu tenho Deus, mas eu quero fazer também negociata com o outro. Por isso que o nosso Deus fala: a glória é minha, eu sou Deus, não divido a minha glória e nem negocio a minha glória com ninguém, porque não preciso disto. A glória é dele, irmãos. Você é dele, meu irmão. Minha irmã, você pertence a Deus. Jesus pagou um alto preço por você. Ele pagou um alto preço pela sua vida. Nós temos que entender esta realidade, meus irmãos. O Evangelho não apenas muda o destino de uma pessoa. Ele muda o seu reino. O seu Senhor é a sua vida. Ele sai do reino das trevas e vai para o reino da luz. Se tiver alguém aqui que está no reino das trevas, convido vocês para o reino da luz, que é muito melhor. Quem entra no reino da luz, ele enxerga. Quem está no reino da luz, onde Cristo está, você tem visão panorâmica, você enxerga longe. Quem está na luz, onde vai, as trevas não permanecem, a luz vai clareando tudo, ele tem visão, ele tem foco, tem direção, ele não tropeça, porque ele está na luz. Quem anda nas trevas, meus irmãos, tropeça fácil, cai, se afasta de tudo aquilo que ele, talvez ele pode achar que é bom. Quem está nas trevas, ele não tem certeza de afirmar alguma coisa. Mas quem está na luz, ele afirma. Eu posso afirmar para vocês que Jesus está aqui. Vocês acreditariam nisso? Eu posso dizer para vocês que se Jesus não estivesse aqui, esse ambiente não estaria, esse ambiente tão gostoso como está aqui agora. Eu tenho certeza que se Jesus não estivesse em nosso meio, nem barulho de glória a Deus teria neste culto desta tarde. Então é isso, meus irmãos, é levantar a mão, é se expressar e dizer: Jesus, tu és a razão da minha vida, Jesus, tu és a razão do meu viver, Jesus, tu és a razão de eu estar aqui hoje, tudo eu louvo e engrandeço ao meu Deus, meu Pai poderoso, que enviou o Senhor para morrer por nós. Se Deus já nos tirou das trevas, viva a verdadeira luz. Amém? E se ainda há trevas na sua vida que precisa de libertação, lembre-se, Cristo continua tirando. Cristo continua libertando. Se tem alguma coisa te puxando você para as trevas, meus irmãos, se manifeste logo e vem para cá, vem para esse lado. Vem para a verdadeira luz. Vem glorificando ao Senhor.

Mas só que esse mesmo que está soprando o teu ouvido dizendo que você vai ter que, não pode fazer, não pode fazer aquilo, esse mesmo não fala para você, mas se você ser crente de verdade, você vai viver uma vida íntima com Deus. Não fala, ele não fala. Só fala desgraça, derrotas, e assim vai. Isso que eu falo para vocês, irmãos, a gente tem que ver os dois lados da moeda. O ônus e o bônus, vamos lá ver. Vamos pesar na balança. Qual o melhor? Viver uma vida íntima com Cristo ou viver nas trevas? Se eu viver nas trevas, eu posso fazer tudo o que dá na minha cabeça. Mas se eu viver na luz, eu não posso viver desta forma. Há vantagem? Há desvantagem? Posso continuar ou não? Se nós fizermos esse exame, rapidamente, em menos de 13 minutos, vai ter a resposta. Você vai ter a resposta e a conclusão que você vai chegar é viver uma vida com Cristo. A gente evita muitas desgraças na nossa vida. Ter Jesus na nossa vida, seremos abençoados em muitos aspectos da nossa vida, ao ponto de glorificar o nome do Senhor. Se Deus já tirou você das trevas, meu irmão, glorifica o Senhor. Quando Deus tira o homem das trevas, não é que ele não deixe de ser pecador. Ele continua usando essa matéria pecaminosa e ele pode pecar. Mas uma coisa, um diferencial vai estar na vida dele. Pecou, vai ser repreendido pelo Espírito Santo. Enquanto ele não se humilhar na presença de Deus e pedir misericórdia, ele não vai se sentir bem. Por que isso, meu irmão? Um Deus de cobrança? Não, um Deus que regenera de verdade, ao ponto dele dizer, irmão, oh, não anda por esse caminho que tu vai se dar mal. Entra na minha presença. E eu faço aqui um adendo. O ser humano, isso eu me incluo também, Nós temos, vou dizer essa palavra aqui, somos tentados em seguir o efeito manada. Somos tentados para isso. Onde tem um grupo de pessoas, muita gente, a gente fica curioso, eu vou ter que ir lá para ver o que está acontecendo. E vem mais um, daqui a pouco a praça está cheia. Está cheia. Uma vez eu vi uma charge, eu vou repetir para vocês. Tinha um gado, um número de gado indo para o matadouro. E tinha o último boizinho da fila e perguntaram para ele, para onde está? Ele falou, não sei, estou seguindo a manada. Estou seguindo a multidão. Mas se ele, sendo o último, soubesse o que espera no final, ele mudaria de ideia. Você sabe que lá na frente, quando você chegar no final, você vai cair no matadouro e você vai morrer? Não sabia não, estou seguindo o povo. E tem momentos que Deus tira a gente do fluxo e fala, siga o sentido oposto. O povo está indo, a multidão está indo para o matadouro. Eu falei, eu não quero você para o matadouro, eu quero você uma vida nova. Então venha, siga um caminho oposto. Mas a gente como ser humano... Nós, como seres humanos, somos tentados de seguir o fluxo da coisa. Por isso que tem muita gente que fala, ah, irmão, crente parece que não tem vida. Crente parece que ele morreu. Pessoas que depois que entregam a vida para Jesus, até os amigos que aparecem em sua volta no dia do pagamento, desaparecem. Vai embora. Você não está percebendo que seus amigos só se reúnem no dia do seu pagamento é porque é interesseiro? Quer saber de explorar você? Você não percebeu isto? E o nosso Jesus é diferente. Ele não te explora. Ele prospera a sua vida.

0: Então são, irmãos, argumentos que não se encaixam, argumentos que não consigo engolir. Não me satisfaz quando uma pessoa fala, ser crente é praticamente deixar de existir nesse mundo.
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0: O que o salmista está dizendo aqui, olha, eu posso passar pelo vale da sombra da morte, mas a tua presença não pode faltar na minha vida. Para vocês entenderem rapidamente, em poucas palavras, é esta: o Senhor é o meu pastor e da sua presença não terei falta. É isto. Porque quem tem presença de Deus, irmão, olha, escuta esta: quem tem presença de Deus, ele supera o câncer. Quem tem presença de Deus, ele supera a pior enfermidade que está no corpo dele. Quem tem a presença de Deus, ele encontra força onde não existe força, ele encontra. Quem tem a presença de Deus, alcança tudo isto. Quem tem presença de Deus, é isso que acontece. E aqui nós pegamos aqui neste último versículo, até o versículo 23, olha, reconciliação pela cruz, antes inimigos de Deus, agora reconciliados, futuro firmes na fé. O sacrifício de Jesus, meus irmãos, mudou a nossa posição e o nosso destino. Mudou completamente. Talvez a gente estava em alto mar, sem bússola, sem direção, mas Jesus chegou nesse barco. E mudou completamente a maneira da gente pensar. Mudou completamente a maneira de nós agir. E quantas vezes a gente fala, Senhor, ainda como crente, Senhor, ainda sendo crente, ainda dou trabalho para o Senhor. Tem misericórdia, Senhor. Obrigado pela paciência que o Senhor tem para comigo. Senhor, muito obrigado, Senhor, por ter paciência com a minha pessoa, pecador, miserável que sou. Não é? Então Cristo, irmãos, ele entra na vida do homem e da mulher para haver mudança e transformação. E sabe o que isso, vai gerar a partir do momento que você muda completamente do reino das trevas para o reino da luz, onde Jesus está? Você leva a presença de Deus na sua vida por onde quer que você for. Não, aqui tem pessoas aqui que o lar dele, dela está oprimido. Mas você vai levar a presença de Deus e esse perturbado que está lá vai sair. Você entendeu? Talvez o diabo planejou, arquitetou morte, desgraça e acidente nesta tarde. Mas você que está ouvindo, recebendo essa transmissão, Deus está te guardando agora porque você está ouvindo a boa palavra de Deus. Uma certa feita, meus irmãos, fomos orar para uma mulher perturbada, endemoniada, oprimida. Eu nem sei quantos demônios tinha naquele corpo. Mas não era nenhum nem dois, não. Mas o diabo estava tão revoltado, eu estava com um carro meio grande aquele dia, e o diabo falou assim, olha, eu vou provocar um acidente. Olha, quase que eu vou pirambeira abaixo ali da... Entrei no carro, o carro começou a chacoalhar. Falei, ei, Satanás, é você. Hã? Mas graças a Deus não aconteceu nada, porque o nosso Deus guardou, viu? Então tem pessoas, meus irmãos, que é crente e não sabe o real poder e autoridade que esse crente tem. Mas o inimigo sabe, viu? O inimigo sabe. E o que ele quer é te amedrontar, te acovardar, te intimidar. Mas você tem toda a autoridade de Jesus para dizer para o diabo hoje, você vai sair da minha casa, da minha vida, do meu trabalho, de tudo o que está me impedindo. Tu vai sair. Ele sai ou não sai? Então nós temos aí, irmãos, olha, temos que usar as ferramentas que Deus nos entregou. Ah, mas tem gente que fala que é crente, mas não acredita em milagre. Se não acredita, é problema dele. Mas Jesus continua fazendo milagre em nosso meio. Aí eu vi alguém falando que ele disse numa certa palavra que acha que Deus é assim. Não tem achismo aqui, é afirmativo. Espero que não tenha nenhum obreiro da nossa igreja que sobe no púlpito e fala, eu acho que Jesus vai salvar. Espero em Deus que isso nunca venha a acontecer. Porque se eu ver, irmãos, se eu ver um irmão falando assim, obreiro, falando uma coisa dessa, eu falo, irmão, infelizmente você não teve encontro com Jesus. Eu não posso te falar uma palavra dúbia aqui, eu tenho que afirmar aquilo naquilo que acredito. Se eu creio que a Bíblia Sagrada é a palavra de Deus, é a regra da minha fé, e está escrito aqui que Jesus é o caminho, a verdade e a vida, eu afirmo no nome de Jesus que isto é verdade. É verdade, a palavra. Pastor, mas o meu problema é câncer. E daí? Você não sabe a gravidade que eu estou sofrendo um câncer terminal. Mas quem deu a última palavra? Deus que não foi ainda, porque Deus quer fazer milagre na sua vida. Pastor, é uma dor de cabeça, uma perturbação que eu sinto de dia e de noite. E eu acho que Deus não vai dar jeito. Vai dar jeito sim. Eu vou encerrar aqui, irmãos, com um testemunho de uma mãe, só que eu vou resumir bastante. Testemunho de uma mãe desesperada, que tinha dois filhos, um filho saudável, gêmeos, e o outro muito doente. E a mãe chegou para a gente desesperada, é aquela mãe que estava apelando para tudo quanto é lado, porque queria ver o filho curado. Compreendo o desespero dessa mãe. E essa mãe falou, pastor, vamos orar. Falei, vamos orar. Mas ela queria que a resposta urgente. E ela procurou uns pastores que não é da nossa igreja. E o pastor falou para ela, olha, nós vamos para o monte. Precisamos do nome do teu filho para nós orar por ele. Só que esta oração para o monte, para nós subir no monte, mas gasolina, mais isso, mais aquilo, então essa oração que tiver para o monte vai cobrar, vai ser R$1.000. Eu nem glória a Deus dava, irmão. Não dava, não. E a mãe desesperada desembolsou R$1.000. Toma. Foram para o monte, oraram. Ah, no dia seguinte, a mãe desesperada, já paguei pela resposta, agora eu quero. E essa mãe chegou para o pastor, foi aí, pastor. O pastor falou, olha, não tem notícia boa para te dar, não. O que foi? O que aconteceu? A gente orou, orou, orou no monte. Mas o que o seu filho sofre é uma obra de maligna que fizeram para ele. E é difícil para Jesus fazer milagre, porque esse trabalho foi feito com 7 nós bem atados e Jesus é difícil desamarrar. Eu falei, isso é conversa de pastor? Isso é conversa de um pregador? Não, o trabalho que fizeram aí para o seu filho é um trabalho muito, muito difícil para Jesus. Meus irmãos, difícil ou fácil para Jesus não tem isso não. Ele arrebenta, ele cura, ele quebra as correntes. Eu acredito nisto. Irmão, eu não sei, mas parece que tem gente que usa a palavra de Deus como pregador para tentar se aproveitar da desgraça do outro. Só pode. Só pode. Quando o pastor viu que o negócio era sério, caiu fora. Mas não devolveu R$1.000 não, viu? Devolveu não. Eu achei um absurdo aquilo, irmãos. Uma mãe desesperada e um suposto pastor se aproveitando. Isso eu fico, irmão, horrorizado com isso, irmãos. Pensa num cidadão que fica assim, horrorizado diante disto. É ver pessoas sofrendo, sofrendo, e outras pessoas querendo se aproveitar. Que bom que aqui nesta igreja não tem essas coisas, né? Pelo menos aqui não, ninguém vai chegar para você, irmão, faz um voto de R$10.000 para Jesus curar o teu... Não, isso eu nunca fiz e nunca ouvi alguém fazer aqui. Jesus te cura, meu irmão. Ele faz o milagre. Eu acredito nisto. Acredito nisso porque eu sou o milagre na mão de Deus. Só para finalizar o versículo 13. Grava isto no seu coração. Ele nos tirou da potestade das trevas e nos transportou para o reino do Filho do seu amor. Ele transportou, tirou nós do reino das trevas. E hoje estamos aqui no reino da luz. Adorando o Senhor. Glorificando ao Senhor. Aleluia! Você pode até cantar aquele hino. Por mais...

Aleluias! Que o Senhor te abençoe e te guarde, meus irmãos. Aleluias! Irmãos, eu quero fazer o convite para aqueles que querem realmente mudar de vida. Eu quero fazer o convite para você, que hoje talvez você entendeu o que é realmente entregar a vida para Jesus. O que é realmente ter um encontro com Jesus. O que é realmente manifestar diante da igreja e aí declarar para todo mundo, para todos os presentes, que a partir de hoje, Jesus é o meu Salvador. Eu quero chamar você que quer receber Jesus como seu coração. Jesus em seu coração como seu Salvador. Agora falei certo. Quero convidar vocês para se declarar dizendo, a partir de hoje, Jesus vai habitar no meu coração. Onde está você, meu irmão? Ouvinte de casa, toma essa decisão. Reconcilia com Deus. Não dá para continuar vivendo do jeito que está. Não dá para viver desta forma longe de Deus. Não dá para viver desta forma tão distante do Senhor. Venha à frente entregar sua vida para Cristo. Venha à frente receber Jesus. Se a tua alma está algemada, escravizada, venha à frente. Algemado por um preço.

perdão. Tem mais alguém? Vem à frente. Tem mais alguém? Vem à frente, toma a decisão. Ouvintes de casa, toma essa decisão. Receba Jesus onde quer que você esteja. Nossos irmãos, que abra a espana. Deus bendiga a todos vocês, irmãos. Você que está a larga distância, entrega a tua vida a Cristo agora. Receba a Cristo como seu Salvador. E vocês que estão a longa distância aqui de São Paulo, receba Jesus como seu Salvador. Tem mais alguém? Já vamos orar pelos que estão recebendo Jesus em casa. E a irmã que está aqui também entregando a vida para Jesus. A irmã está entregando a vida para Jesus hoje? Nunca foi crente? Já foi? Está afastada há quanto tempo? 3 anos. Feche seus olhos. Diga comigo: Senhor Jesus, aqui estou, voltando para a casa do meu Pai. Oh, meu Senhor, perdoa os meus pecados. Nunca mais quero voltar ao reino das trevas. Prometo, Senhor, ser uma crente fiel, servindo ao Senhor todos os dias da minha vida. Amém. Ouvintes que receberam Jesus, pode louvar, pode louvar. Aleluias. Ouvintes que aceitaram a Cristo, receberam Jesus também, aí procure uma igreja, Deus, irmão, próximo da sua casa. De repente está aí na avenida de cima, na rua de baixo, na esquina, próximo aí ao supermercado, a uma padaria. Você passa por ela todos os dias e você nunca entrou no culto da igreja. Vai, visita a igreja, Deus e amor, participa dos cultos, que os nossos irmãos estão preparados para receber você de braços abertos. Aleluia! Quem dá glória a Deus por isso e muito mais? Eu louvarei, eu louvarei, eu louvarei.

Amém! Glória a Deus. Irmãos, chegou a hora de nós pegar a carteira do bolso e ajudar a casa do Pai. Amém? Quem trouxe a carteira hoje? Quem trouxe uma carteira igual a minha, assim, olha? Só eu? Só eu que estou com a carteira? E vamos apresentar a Deus, viu? Para nunca faltar dinheiro na nossa mesa, para nunca faltar o pão. Isso, vamos apresentar a Deus? Isso, levanta ela, levanta a carteira. Isso, irmão, isso, levanta. Levanta a carteira, diga comigo: meu Deus, abençoa a minha vida financeira. Senhor, eu apresento a minha carteira para que nunca venha faltar o dinheiro. O Senhor venha abençoar a minha vida profissional, a minha casa, a minha família. O Senhor é o meu Deus, o Deus da provisão. Amém. Quem está com voto, pega o voto. Quem não tem voto, pega a carteira, abre a carteira e pega a sua melhor oferta para ajudar a casa do Senhor. Amém. Vamos lá, vamos ofertar. Eu gosto de pedir porque esse povo aqui abre a mão. Tem uma forma, dá vergonha de pedir. Você está pedindo para você? Estão pedindo para a obra do Senhor. Glória a Deus. É uma semente, irmão. Você pode ter a melhor semente na sua carteira, mas se não sair daí, nunca vai produzir nada. Vai ser uma semente estéril. Não vai produzir nada. Mas quem está lançando a semente aí com a sua oferta, levanta mais alto. Isso, levanta. Levanta, igreja. Levanta mais alto e glorifica ao Senhor. Vou apresentar nossa melhor oferta para a casa do Senhor. Diga comigo: meu Senhor, eu sou o mantenedor da sua obra. Eu entrego tudo em suas mãos. Tudo eu entrego ao Senhor. Recebe a minha oferta. Amém. Amém. Vamos entregar na salva. Vamos cantando 115 da harpa. Vamos cantando para Jesus.

0: Senhor. Amém. Irmão, vamos entregar para vocês, irmãos, o envelope do dízimo e também o envelope do livramento, para vocês fazer um propósito com Deus para quarta-feira que vem, ou melhor, sexta-feira que vem, você vai estar aqui conosco, tá bom? Sexta-feira você vai entregar o seu propósito com Deus. Os irmãos querem ofertar também com cartão de crédito. A irmã está aqui com a maquininha. Só levantar a mão assim que as irmãs, a irmã vai até você, tá bom? Só dá um sinal com a sua mão que as irmãs estão prontas para atender vocês. Amém, Jesus? Pode entregar os envelopes. Vamos lá. Entrega os envelopes. Glória a Deus. Dá para louvar mais uma vez? Então vamos lá. Louve a Cristo. Quem dá glória? Aleluias. Quem dá glória a Deus, igreja? Porque Ele vive. Não. Eu falo porque Ele vive, você fala, eu posso crer no amanhã. Vamos lá? Porque Ele vive. Aplausos para o Senhor.
1: Novamente, igreja, em nome de Jesus.

0: agradeço a oportunidade de novo. Nós Deus, que é o Senhor Jesus, aleluia.
1: Glória a Deus. Quem dá glória a Deus, igreja? Irmão, nós vamos orar por vocês. Daqui a pouquinho o pastor Rivera está me ajudando também aqui. Mas eu quero orar por vocês. Irmão, quem chegou hoje enfermo, está enfermo aqui, levante a mão. Não, pode levantar a mão, sem timidez, levanta a mão bem alto. Quero chamar vocês enfermos para frente, então venha. Eu quero contar um segredinho para vocês, biblicamente. Quero contar uma passagem bíblica para vocês que estão doentes. A não ser que vocês não queiram ouvir, né? A não ser que vocês não queiram ouvir. Vem os doentes aqui, vem os doentes. Vem os doentes. Quantos de vocês que estão vindo aqui à frente conhecem a história da sogra de Pedro? Quem conhece a história da sogra de Pedro? É apóstolo Pedro, irmão, não é? Não é irmão Pedro aqui, é o apóstolo Pedro. Que está lá na Bíblia. Quem conhece a passagem? Até que ponto você conhece esse versículo, essa passagem? Jesus sai de uma sinagoga, de um culto abençoado, e entra na casa da sogra de Pedro com seus discípulos. Mas ela, com febre, não podia, não tinha condições alguma para servir Jesus e os discípulos. A Bíblia fala nessa passagem claramente desta forma: Jesus se inclinou-se à sogra de Pedro, impôs as mãos sobre ela e o curou. E depois de curada, passou a servir o mestre e os discípulos. Então, quem está doente não tem condições de servir. Quem está doente não tem disposição nem de fazer um café para a visita. Mas depois da cura, além de fazer o café, faz o bolo também. Vocês acreditam nisto? Olha que coisa, irmão. Jesus, sendo filho de Deus, o Deus Todo-Poderoso, ele se inclina até a sogra de Pedro e ora por ela, repreende a enfermidade, a febre vai embora, ela é curada e passa a servir o mestre. É esses detalhes que eu peço a vocês para estar bem atento à passagem bíblica, porque você consegue extrair muita coisa. De antemão, pastor Rivair falando sobre isto, eu quero saber quantos de vocês saíram da cadeira doente até aqui. Quem saiu doente? Quem mais? Quem mais? Vocês têm fé no que Jesus disse? Tem mesmo? Jesus se inclinou para a sogra de Pedro e curou. E o que você está sentindo?
2: Glaucoma,
1: catarata.
2: É.
1: Que mais?
2: Problema na coluna, né?
1: A coluna também? Você crê que Jesus pode tocar no irmão e o irmão ser curado hoje?
2: Eu creio, em nome de Jesus.
1: Amém. Vamos ouvir você também, meu irmão? Qual é o seu nome?
3: Não, é Danilo.
1: Hein?
3: Danilo.
1: Danilo, você acredita na palavra de Deus?
3: Sim.
1: E o que você está sentindo?
3: Eu cheguei hoje com muita dor aqui, ó.
1: Com muita dor?
3: É, muita, parece que tem umas pedras no rio.
1: Eu quero que você aperte aí com muita vontade. Aperta com vontade.
3: Estou apertando.
1: Está doendo?
3: Não.
1: Não?
3: Comecei a sentir umas dores ali que...
1: Sentiu? Qual foi o momento que você sentiu a dor pela última vez?
3: É quando estava chegando, né? Depois comecei a sentir.
1: E agora?
3: Agora já estou...
1: Aperta.
3: Estou apertando aqui.
1: Está apertando? Não está. Quem te curou?
3: Foi Jesus.
1: Foi um toque diferente com fé. Vamos lá.
4: Já tem pessoas curadas só de vir aqui no altar em busca do milagre. Seu nome, minha irmã?
5: Maria da Penha.
4: Irmã Maria, o que aconteceu? Como a senhora chegou aqui na Igreja Deus de Amor nessa tarde?
5: Dor na minha perna.
4: Dor nas pernas, irmã? E agora, cadê as dores?
5: Agora não estou com dor, não.
4: A senhora veio para o altar com dor, mas chegou aqui e a dor foi embora.
5: Foi embora.
4: Tá batendo a perna aqui, tá doendo?
5: Não.
4: Anda pra gente ver, a senhora podia andar com liberdade, sem sentir dor? Abre espaço pra ela andar, meus irmãos.
1: Tá andando, irmã? Tá doendo ou não?
4: Cadê as dores, irmã?
1: Cadê as dores?
4: Cadê as dores?
5: Sumiu.
1: Sumiu?
4: Não, tá doendo?
1: Que milagre, glória a Deus, aplausos para Cristo.
4: Igreja.
1: Amém. O que aconteceu, pastor Rivaí?
6: Milagre, milagre, pastor Milton, é algo impressionante. Esta senhora, de só de tocar no altar, desapareceu as dores. Como que é o seu nome?
7: Quitéria.
6: Irmã, qual era a dor que a senhora sentia? Em qual parte do seu...
7: Joelho.
6: Joelho, há quanto tempo?
7: Já faz tempo que eu tenho.
6: Muito tempo, só de chegar aqui desapareceu.
7: Desapareceu, doutor.
6: Incomodava muito?
7: Incomodava.
6: O que a senhora não podia fazer?
7: Eu não podia deitar, não dormir direito, não podia andar direito.
6: As dores incomodavam.
7: As dores incomodavam.
6: E a senhora já procurou as dores?
7: Já procurei.
6: Não está sentindo mais?
7: Não estou sentindo mais.
6: Quem te curou?
7: Jesus.
6: Faz o que a senhora não podia fazer. Olha aí, pastor.
1: Está batendo o pé, está procurando a dor no joelho, já não está mais. Quem dá glória a Deus por isso? Aleluia! Glória a Deus. Pastor Revair, tem muitos lares oprimidos pelo diabo. O irmão vai fazer essa oração de libertação agora. E vai expulsar toda a enfermidade. Mas não saia daqui sem receber a unção. Vamos receber o servo de Deus com palmas para Jesus, bem alegre.
6: Glória a Deus. Deus abençoe, pastor Milton. Pode bater palma e dar glória para Jesus, meus irmãos. Quem aceita a paz do Senhor Jesus, bate palma e dá glória para Jesus. Só quem precisa da libertação, vem para cá, vem para cá. Quem precisa de um milagre, já vem para cá. Vamos unir a nossa fé e vamos clamar pelo Brasil, pelo mundo todo. Uma multidão já conectada, aguardando esse momento da oração. Quem crê que Jesus vai visitar a tua casa agora? Quem crê? Quem crê? Já tem 91 pessoas que já pode abrir a boca para testemunhar, porque Jesus honrou a tua fé nesta tarde. Você disse, eu vou, mas eu não saio de lá sem a minha vitória. E no momento da mensagem, Jesus decretou um milagre para você. Cadê tu com a mão levantada? Levantou. Cadê o glória deste povo? 33 pessoas. Você disse, Deus, eu não aguento mais. Jesus está dizendo, foi para isso que eu te trouxe aqui hoje. Para colocar um ponto final nas tuas lágrimas. E colocar um cântico de vitória nos teus lábios. Jesus manda te dizer, quem vai ter que sair da tua casa é o Chico Tripa, porém tu vai ficar. Cadê tu com a mão levantada? Levanta a mão aqui, ó. Levanta as mãos ali. Cadê o glória deste povo? O Espírito de Deus me revela 63 pessoas na mesma batalha, sofrendo com insônia. Todas as noites a mesma guerra. Jesus está te dando libertação hoje. Você vai dormir como nunca dormiu. Levantou a mão. Cadê o glória deste povo? O Espírito de Deus me revela 3 pessoas. O diabo tentou te matar dormindo por 3 vezes. Você acordou como se tivesse algo preso na tua garganta. A partir de hoje, nunca mais o diabo vai te atormentar. Levanta as mãos ali. Levanta as mãos aqui, ó. Levanta as mãos ali e começa dando glória, glória, glória, glória. É para clamar a Deus agora, meu irmão. Começa dando glória, glória, glória. Vamos lá, batalhão da fé, esquadrão da libertação entrando em ação agora. É agora o momento de Deus agir. É agora o momento de Deus entrar e libertar. Isso, clama. Clama que Deus vai arrancar esta enfermidade. Doença que estava nos ossos, nos rins, no fígado. Eu estou te vendo escondida aí, demônio da morte. Eu estou te vendo escondida aí, espírito de Lucifer. Sai de uma vez por todas. É você, demônio da destruição. É você, espírito da morte. Tudo que você planejou contra a vida desta pessoa tem que bater em retirada. Senhor, o Senhor de

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8: Para você, eu só saio quando eu morrer. Jesus está dizendo, eu vou chegar primeiro e vou resgatá-lo. Deus me mostra o demônio da cachaça caindo por terra, cadê? Levanta as mãos. Deus me mostra o demônio das drogas caindo por terra, levanta as mãos. Diga, queima ele, Jesus. O Espírito de Deus me revela 18 pessoas que vinha sentindo pontada na sua cabeça, a partir de hoje não vai sentir mais. Deus me mostra um trabalho que foi feito em um boneco. Cada alfinetada que esse boneco recebe representava você. Nunca mais tu vai sentir isso. Nunca mais tu vai sentir isso. Nunca mais tu... Cadê você? Levanta as mãos. Aqui tem uma pessoa que nesta oração o seu estômago começou a embrulhar. Você sentiu ânsia de vômito. Cadê você? Jesus fez uma limpeza no seu estômago hoje. Jesus fez uma limpeza. Cadê o glória a Deus deste povo? O Espírito de Deus me revela 28 pessoas que estava perdendo a sua visão. Jesus restaurou a sua visão hoje neste lugar. Um disse diabetes, outro disse é glaucoma, o outro disse é outra doença. Jesus está dizendo, era obra feita pelos demônios, mas os demônios já saiu da tua visão. Cadê tu com a mão levantada? Levantou, levantou, levantou, levantou, levantou. Jesus está me dando uma revelação. São 13 pessoas que você fez uma oração hoje. Por 3 vezes você pediu a mesma coisa e disse, Deus, tenha misericórdia desta vida. Tenha misericórdia desta vida. Deus fechou a sepultura para aquela pessoa. Deus fechou a sepultura para aquela pessoa. Já estava tudo armado. O diabo queria beber o sangue dela. Diga, queima ele. Diga, queima ele. Jesus acabou de curar aqui e agora. São 7 pessoas com desvio na sua coluna. O médico disse, se operar é cadeira de roda. E você disse, então eu não opero. Jesus te operou nesta tarde. Já pode movimentar e fazer o que você não fazia. Já pode abaixar, levantar, pode, isso, pode fazer. Olha lá, o irmão já levantou, já abaixou. Cadê o glória a Deus desta igreja? Cadê o glória a Deus desta igreja? Quem está indo para casa abençoado, diga glória a Deus. Tem milagre, vamos de milagre.
9: Pastor Rivaí, queridos ouvintes, Deus nesta tarde está operando maravilhas. A nossa irmã chegou aqui na igreja com muitas dores na coluna, mas agora está curada. Seu nome, minha irmã?
10: É Roseli.
9: Irmã Roseli, como a senhora chegou aqui na igreja, Deus de Amor?
10: Hoje eu cheguei com muita dor, né, na coluna, né? Eu tava até com minha bolsa, que eu não estava nem aguentando.
9: Quanto tempo a senhora estava sentindo essas dores na coluna?
10: Ah, já faz uns 6 meses já.
9: 6 meses procurou a medicina?
10: Para falar a verdade, eu não Fui, assim, eu fui no médico para outras coisas, mas em relação à coluna, não fui no médico, né? Mas eu creio que Jesus, o médico dos médicos, me operou.
9: O que, que a senhora não podia fazer que agora a senhora pode fazer?
10: Ah, a dor sumiu, então quer dizer, eu vou fazer aqui.
9: Podia abaixar?
10: Eu não podia.
9: Então abaixa pra gente ver agora.
10: E até quando eu tava na pia lavando a louça, se eu pegasse assim um... Sabe aqueles pratos pesados assim? Bem pesado, vocês sabem, né? Então, se eu pegasse, começava a doer minhas costas, tudo.
9: Pegava um prato pesado, a coluna já doía. E agora? Abaixa pra gente ver. Quem tá vendo a nossa irmã abaixando aqui? Quem tá vendo? Cadê o glória a Deus dessa igreja? Cadê as dores, minha irmã?
10: Sumiu.
9: Não tá sentindo nada?
10: Nada.
9: Quem te curou?
10: Jesus.
9: Diga obrigado, Jesus.
10: Obrigado, Jesus.
9: Curada, pastor Rivaí.
8: Pode bater palma e dar glória para Jesus. O Espírito de Deus me revela 5 pessoas. Depois de uma desavença em palavras, depois que você teve uma discussão com uma pessoa, você ficou com uma palavra que essa pessoa disse na sua mente. Enquanto eu não acabar com tudo, eu não sossego de ver você na pior. Foi essa palavra que você ouviu. E depois desse dia, sua vida foi de mal a pior. Deus está dizendo que o mal que foi colocado foi desfeito hoje. Sua vida vai voltar a prosperar, porque o diabo não vai tocar em mais nada que é seu. Cadê falta ainda? Já levantou as mãos lá. Eles queriam ver o teu fim, mas vai ter que ver Deus te abençoando a partir de hoje. São 78 pessoas que está carregando uma preocupação e um medo muito grande dentro de você. O Senhor está dizendo que a inveja já caiu por terra. Eu vejo Deus hoje, pegando pelas tuas mãos e te erguendo e te colocando por cabeça. Deus está dizendo, tem coisas novas chegando do céu para você na terra. Deus está dizendo, um novo tempo chegou para você hoje. Cadê? Levanta as mãos aqui, ó. Levanta as mãos ali, ó. O Espírito de Deus me revela 3 pessoas que você disse, depois deste culto eu vou voltar para casa, vou pegar minhas coisas e vou sair de lá e não vou dar endereço para ninguém. Quem saiu de lá nessa tarde foi o diabo. Você vai ficar lá, porque aquele lar que Deus te deu, você vai sentir uma paz que você nunca sentiu. Levantou a mão lá. Cadê? Levantou a mão aqui. Levantou a mão aqui, cadê a glória deste povo? Levanta as mãos, oração da fé, oração final. E no final deste culto, já estaremos lá colhendo os testemunhos através de áudio e vídeo. Não vá para casa sem contar a sua bênção. Amanhã, queridos irmãos, temos uma grande concentração, já às 9 da manhã, ciclo de oração. A nossa querida irmã Rose Santana, com a equipe das Mulheres de Fé, estará presente às 9 da manhã. Às 3 da tarde, pastor Jorge Tenório, e às 7 da noite, aquele grande culto, culto jovem com a equipe do Regenere, também a equipe do Expansão Jovem, onde o presbítero Davi Miranda Neto vai ministrar a palavra de Deus e orar por nós. Amanhã à noite, que é sábado, e domingo pela manhã, teremos o workshop de casais. Todos estão convidados para fazer parte deste grande evento que vai acontecer domingo pela manhã. E no domingo à tarde, pastor Marcos Magno, naquele grande culto especial. Sua bênção vai ser especial também. Quem crê assim, diga glória a Deus. Domingo é o dia da bênção especial. E quem quer a bênção especial de Deus? Então levanta as mãos, porque domingo nós aguardamos por vocês aqui. E às 7 da noite, aquele grande culto da família, presbítero Paulo Cunha, juntamente com a irmã Aparecida Cunha, orando pela família. Levanta suas mãos em direção da sua casa, para Deus visitar o seu lado, arrancar todo o mal, toda a inveja. Diga, sai inveja, sai miséria, sai devorador, diga, saia. Irmão, depois desse culto, Deus te deu autoridade. Deus te deu autoridade. Tem crente que está expulsando diabos. Não. O diabo só sai debaixo da autoridade. Então usa a autoridade que Deus te deu para você não ser mais escravo do diabo. Então levanta suas mãos e diga, sai miséria. Sai devorador. Sai da minha casa. Sai do meu lar. Começa dando glória, glória, glória, glória. Senhor, guarda a ida deste povo como o Senhor guardou a vinda neste lugar. Ó Deus, temos muito para te agradecer pelo que o Senhor fez neste dia de hoje. Irá fazer ainda hoje às 7 da noite. com o nosso querido irmão Douglas, que vai ministrar a tua palavra. Envia o teu povo, meu Deus, que virá de todas as partes de São Paulo. Guarda este povo, meu Deus, que entender e atender o convite estiveram aqui. Senhor, guarda a ida deles. Por onde eles passar, passará o Senhor também. Senhor, guarda o pastor Milton e a sua família, a nossa diretoria e a sua família, a nossa presidente, Senhor, irmã Irene Miranda e toda a família Miranda, Senhor, a nossa irmã Débora, o nosso querido irmão presbítero Davi Miranda Neto e o pastor Lorival, conceda, Senhor, os teus livramentos e as tuas bênçãos, é o que nós te pedimos e te agradecemos em nome de Jesus. Levanta suas mãos, Jesus já enviou uma bênção lá dentro do seu lar, quem recebe, diga amém. Jesus já enviou uma bênção lá no seu trabalho, quem recebe, diga amém. Jesus já enviou uma bênção para a sua saúde, quem recebe, diga amém. Então diga bem bonito: a paz do Senhor Jesus, a paz do Senhor Jesus e a... É com vocês, queridos irmãos Lindenberg, juntamente com o nosso irmão Douglas. Deus abençoe a todos em nome de Jesus.
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0: E nós estamos em campanha, esta campanha de 4 domingos, a fé que derruba muralhas, em Hebreus capítulo 11, versículo 30. A fé que derruba muralhas. Estaremos então, já agora no próximo dia 21, com esta grande festividade, a fé que derruba muralhas. Eu tenho certeza que quando nós colocarmos a nossa fé em prática, o Senhor vai trabalhar naquilo que precisamos. A fé que derruba muralhas. Você está precisando de que muralhas sejam derrubadas na sua vida sentimental, na sua vida familiar, sua vida econômica, financeira? Você quer ouvir a voz de Deus? Quer também se encher da palavra de Deus, se alimentar? Vem estar conosco aqui na sede mundial das Igrejas Deus e Amor, que está localizada na rua Prefeito Passos, número 10, bem no centro de São Paulo, bem pertinho do Parque Dom Pedro II. Se preparem, a fé, ela vai derrubar muralhas.
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4: Uma ótima tarde de sexta-feira, paz a todos! Como a semana voa, gente! Que bom ter você com a gente aqui, muito obrigado pelo carinho, pela sintonia, pela companhia. A

agradabilíssima. Você que está no seu trabalho, você que está na sua casa, onde quer que você esteja ouvindo aqui o Deus é Amor com você. Estamos com mais uma edição toda especial. Aliás, todos os dias são especiais e essa sexta-feira não vai ser diferente. Hoje, 19 de junho, você se programando aí já para o seu final de semana. Tem cultos que a pessoa fala assim, olha, eu quero participar no sábado, quero participar no domingo, já fica esperando com ansiedade. A gente contando tudo que acontece na sede nacional e também na Igreja Pentecostal Deus é Amor, próximo de você, nessa cidade. É só ficar com a gente. Além disso, tem hinos maravilhosos que a gente coloca no ar aqui para você e tocamos muito bem, começamos muito bem com Jonas Reis, Jesus o Bom Amigo. Agora 5:01, uma ótima tarde.

programação, mas que hino maravilhoso. Aliás, programação feita com muito carinho, com uma finalidade: levar para lá a palavra através do hino, para você levar a palavra de Deus de uma forma sutil e maravilhosa, e contar também o que acontece aqui na Igreja Pentecostal Deus é Amor. E eu vou falar para você, você que está vivendo um relacionamento aí maravilhoso, você que está dividindo os dias com o grande amor da sua vida, sua esposa, o seu esposo, olha, o casamento é um meio de amor, de respeito, de fidelidade, de diálogo, de companheirismo. Tudo isso em comunhão com o Senhor, a gente vive muito bem, né? Mas para você também que de repente está numa situação complicada, fala: meu Deus do céu, eu tenho buscado o Senhor para mudar a vida do meu marido, da minha esposa, a gente só briga, sabe? Já não tem mais paciência, não tem, sabe, qualquer coisinha é motivo para levantar a voz, para se alterar emocionalmente. Então, de repente, você que está precisando mesmo é de informação. Informação, oração, ajuda espiritual. Ó, a gente está falando do workshop de casais porque é todo um conjunto de coisas boas para ajudar você a melhorar o seu relacionamento familiar com os filhos, porque às vezes o pai e a mãe já não tem nem paciência, né? O relacionamento fica conturbado. E você não se casou para ser infeliz. Você se casou e se uniu a uma pessoa para ser feliz no amor, para dividir os seus dias, para encontrar um abraço naquele momento de tristeza que a gente tem às vezes. A gente passa por muita coisa na vida, mas tem alguém que a gente possa contar que está ali do nosso lado, ó. E esse alguém não pode ser uma pessoa que a gente gera atrito, que a gente discute, que a gente briga, sabe? De repente você está passando por uma situação dessa, às vezes fala assim: ah, não dá mais certo, é o grande amor da minha vida, mas não dá mais certo. Não se acomode na hipótese de terminar tudo. Não se apoie nisso, aonde fala não dá mais certo. De repente, vocês podem dar sim, orando, se unindo e com informações pertinentes a relacionamento. Para isso existe o workshop de casais especial Dia dos Namorados. O tema é propício. Por isso, no nosso workshop, venha buscar ajuda. Casais se desenvolverem em um lar cristão de uma forma muito singular. Esse é o objetivo: ter um relacionamento mais saudável, fortalecer os vínculos familiares, incentivar uma vida de fé praticada no dia a dia, um lar cristão. Dinâmicas e palestras promovem reflexão, aprendizado, aproximação entre os casais, sempre com base em ensinamentos bíblicos. Momentos de louvor, de adoração, que vão reforçar Deus na vida de vocês. Quer dizer, um só, já se uniram. Vocês já foram felizes um dia? Aonde que parte do caminho foi se perdendo as rédeas? Em que parte do caminho você acabou indo mais para um lado e ele para o outro? Em que parte do caminho as discussões começaram a falar mais alto do que o amor que sempre existiu? Em que parte do caminho você se vê que ficar sem ele ou sem ela você vai ser feliz? Então, abra os olhos, o coração, participe. Está precisando de ajuda? A Igreja Pentecostal Deus em Amor tem a ajuda para você, tem a orientação para você. Claro, você tem que abrir o seu coração também para que o Senhor Jesus possa trabalhar na vida do relacionamento. Orar juntos, buscar a Deus juntos. Ó, a nossa sede mundial é onde vai acontecer esse workshop. Claro, pode ser que aconteça também na sua cidade, numa igreja pentecostal Deus em Amor próxima de você. Você dá uma verificada. Vou até deixar o site aqui, pda.com.br, para você pegar mais informações. Mas na nossa sede mundial, que vale para você de qualquer lugar do país, que quer vir e participar, dia 21 de junho, às 9 horas da manhã. Ou seja, domingo que vem. Está muito próximo, ok? Dia 21 de junho, às 9 horas da manhã, apresentação Joyce Ávila e Jessé Ávila.
procure a IPDA mais próxima de você e se informe. Se de repente você está muito longe, fala, eu quero saber se acontece também. Ou de repente você está precisando de informação, de repente uma ajuda espiritual, com oração para você, para o seu marido, para sua esposa. Você é sempre muito bem-vindo. As portas estão sempre abertas na IPDA.

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1: Senhor. Escondido no Senhor, William Bittencourt na programação. E você que está ouvindo, está chegando agora na programação, seja muito bem-vindo, seja muito bem-vinda. Eu quero reforçar aqui uma campanha muito especial, aliás, muito especial mesmo. São 4 domingos e ela continua, viu? A fé que derruba muralhas, um propósito de fé focado em buscar um milagre ou libertação a cada domingo. E cada domingo, uma palavra de Deus é ministrada e orienta você a ficar cada vez mais perto do Senhor, a buscar cada vez mais em oração, em adoração. E venha sentir o poder do milagre na sua história. Sim, abra o seu coração e participe desses momentos tão especiais. Nos dias 21 e 28 de junho, sempre às 3 da tarde, ok? São 4 domingos, já foram 2. Agora, dia 21 e dia 28, às 3 horas da tarde, no ponto de encontro da sua vitória, que é na sede mundial. Você pode acompanhar, você que de repente não pode vir, está muito longe, pode acompanhar pelos canais oficiais da IPDA, pelo endereço @igrejadeusamoroficial. Deus é Amor Oficial. Agora 5h19. O som da voz de Deus. Cristina Santana na nossa programação. Logo mais tem a oração do entardecer, às 18 horas.

0: Agora 5h23, ao som de Cristina Santana aqui na programação. E você vai ouvindo, vai fazendo parte do nosso cotidiano. Você que está chegando agora, e seja sempre muito bem-vindo. Obrigado pelo espaço aí no seu trabalho, na sua casa, onde você estiver, tá passeando, tá dirigindo, tá dando uma carona pra gente aí, atravessando o país, e a viagem, a passeio, e ouvindo a melhor programação na maior rede de rádio do país, ou trabalhando com caminhão. Ó, que Deus continue guiando, protegendo, dando livramento. Olha, preste muita atenção, principalmente nas estradas, nas rodovias, que é muito sério, hein? A gente tem que ficar sempre atento, vigiar, irmão, vigiar, para que você possa chegar no seu destino em paz e com saúde, com livramento, com a presença do Senhor Jesus na sua vida. Falando da presença do Senhor Jesus, muita gente tem propósitos, busca e Deus honra esse propósito que é feito com todo o coração. De repente, você que tem um sonho, um objetivo, passa por uma situação complicada na saúde, o testemunho, ele evidencia que esse Deus maravilhoso de Israel, até hoje, que o Senhor Jesus, em todos os tempos, desde a crucificação, antes da crucificação, já vinha fazendo os milagres. Ele passou pelo mundo, ressuscitou e continua fazendo milagres até hoje. Ele quer sim mudar a sua vida, e claro que ele quer, Deus quer o melhor para você, sempre, sempre. Mas para isso a gente tem que dar abertura para Deus agir na nossa vida. E muitas vezes a pessoa, ela tem vontade, talvez você até esteja passando por essa situação agora, veja bem. Você gosta de um monte de coisa do mundo. Fala, mas para buscar o Senhor Jesus eu vou ter que abrir mão disso? Ó, vai ter, sim, mas por um bom motivo. A sua vida, o seu bem-estar, deixa toda essa tristeza, se libertar dos vícios, ter uma vida saudável, mais tranquila, em comunhão com a sua família. Quantas vezes você, né, já se deparou com situações, o seu filho, sua filha, pai, poxa, pai, para com isso, vem pra gente, a gente necessita tanto, a gente precisa tanto de você, poxa, mãe, eu quero a senhora mais próxima de mim, eu te amo muito. E as suas atitudes acabam não deixando e te afastando de momentos felizes com a família. Então, pense bem, administre bem o que está acontecendo com você e abra mão, sim. E tem um detalhe que deve ser levado em consideração, que eu já ouvi das pessoas falando, ah, mas aí os meus amigos já começam a se afastar. Você tem certeza que são seus amigos? Quando você estava ou chegou no fundo do poço, esses amigos continuarão com você? Claro, Deus ajude que não aconteça, ou de repente já aconteceu e você já perdeu todos esses amigos. Mas se existe um amigo que não esqueceu de você, é Jesus Cristo. E Ele está ali, de portas abertas, para te receber e entrar na sua vida. Mas você tem que dar espaço para Ele. E quando a gente fala de mudanças, de propósitos, é claro, eu não estou falando de forma generalizada, mas eu vou agora colocar aqui um testemunho de uma pessoa que teve problemas muito sérios. É a Thaís de Souza Moraes. E os problemas com ela foram na gravidez. Mas ela vai contar agora em mais um testemunho. O que eu quero dizer é que você que está ouvindo agora, aceite o Senhor Jesus como o seu único e suficiente Salvador. Abra mão do que você procure ajuda, abra mão do que está acontecendo na sua vida, para que talvez muito em breve seja você mais uma testemunha da bondade de Deus, do poder de Deus na sua vida e o reflexo na felicidade da sua família.
1: Meu nome é Thaís Souza Moraes Melo e quero contar para os meus amados irmãos o meu testemunho. Fiquei grávida e no sexto mês de gravidez comecei a passar mal. Eu achava que eu estava com um problema na visão. Se chama escotoma, sintoma de pressão alta, pré-eclâmpsia. Eu comecei a ver que eu estava inchada, que algo estava errado na minha gestação com 6 meses. E ali começou aquele incômodo, chegando no hospital. eu estava realmente com pressão alta. Quando foi na madrugada, eu comecei a sentir que eu estava com os meus olhos, meu corpo inchando, como se fosse um boneco. Aquela mesma noite me deu a pré-eclâmpsia. Quando finalmente eu consegui abrir os olhos, eu ouvi o médico falando e a enfermeira: realmente, o Deus que você serve, ele é muito grande. Porque você, hoje, a sua pressão subiu de um jeito, você não iria sobreviver. Ali eu fiquei 24 dias, tomando 12 comprimidos de pressão alta. Mediam a minha pressão, viam se o coração da minha filha estava batendo. Eu não acreditava que a minha filha iria sair. O olho dela, a gente percebia que ela estava inerte. O bracinho não levantava. 40 dias esperando minha filha nos braços. Na madrugada, orando, falando: Senhor, eu tá viva já é um milagre. Mas eu quero a minha filha nos meus braços, eu quero ser mãe. Quando foi no outro dia, quando eu cheguei no hospital, eu vi a minha filha se mexendo, eu vi a minha filha diferente. E logo ela começou a ganhar peso. Hoje ela tem 3 anos e meio, fiz todos os exames, ela não tem nenhuma sequela. Esse é o meu testemunho. Nunca mais eu tive pressão alta, não tenho nenhuma sequela e agradeço a minha oportunidade em nome de Jesus.
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Agora 5h34, Angela Gonçalves. Olha, mês de junho, a gente já tá com o pezinho nas férias, coisa boa, né? Pai, tem muito pai que tira férias na época dos filhos pra curtir, né? E isso é bom, quem pode, quem tem oportunidade, os pais que podem tirar férias com os filhos na escolinha, e fica perfeito. Agora eu vou falar de férias, então, que é coisa boa. A aventura mais especial do ano está chegando. Prepare-se para uma tarde cheia de aprendizado, louvores, brincadeiras, surpresas e momentos inesquecíveis na presença de Deus. É dia 25 de julho, às 3 horas da tarde, tem um encontro marcado aqui na nossa sede mundial. A Escola Bíblica de Férias será ministrada pela tia Débora Miranda, com o tema Pedrinhas do Reino. Pois cada criança é uma pedrinha preciosa nas mãos do rei, sendo lapidada para brilhar e fazer a diferença nesse mundo. Ó, sabe quem vai participar também? Não vai ter só a tia Débora Miranda, não. Vai ter também o pequeno Galileu, vai ter o Coral Kids. Olha, muita gente bonita participando ali, muita gente cheia do Espírito Santo de Deus. E você pode vir com seu pinguinho aí, ó. Esperamos você e a sua família, seus amigos, para fazer parte dessa grande festa de fé e alegria. Falo gente bonita porque a gente está com o Espírito Santo. Quando a gente está com o Espírito Santo, a gente está bem, a gente fica bonito, a gente fica iluminado. Só coisa boa acontece. Você vê quando a pessoa está... Isso é até aproveitando o ensejo. Quando a pessoa está afastada, sabe, ela está ali perdida, você vê que a aparência muda. Mas quando o Espírito Santo chega na pessoa, a aparência muda novamente e a gente vê notoriamente que a pessoa está bem. E claro, é tudo de bom, né? Então, ó, já fica o convite, começa a falar e até vou embora, né? Ó, então vamos lá, dia 25 de julho, às 3 horas da tarde, esse encontro tão especial, a aventura mais especial que está chegando por aí. É a Escola Bíblica de Férias aqui na Sede Mundial, Avenida do Estado, 4568, ou Avenida Prefeito Passos, número 10, que é para quem vende carro aqui, ó, no estacionamento. A entrada do estacionamento, ok? Você é sempre muito bem-vindo, muito bem-vinda.

seu nome é Jesus. Quem foi aquele? Agora 5h42, tá? Hoje é sexta-feira. Muita gente trabalha só até sexta, tem sábado e domingo livre. Bom, né? Já está se organizando? Então, vou te passar aqui os horários, a agenda do final de semana na Igreja Pentecostal Deus em Amor. Olha, sábado, dia 20 de junho, amanhã, às 9 da manhã, tem um círculo de oração. Campanha Jesus Acalma a Tempestade, com a preletora irmã Lani Siqueira. Às 3 horas da tarde, teremos o culto ensino com o preletor pastor Jorge Tenório. Às 7 horas da noite, culto Regenere, com Karina Mendes, Davi Miranda Neto e o grupo Regenere Music, ok? Isso no sábado. Para você que fala, olha, eu quero saber o que acontece no domingo para eu participar. Já tenho falado aqui que às 9 horas da manhã teremos um workshop todo especial para casais. Então, domingo, dia 21, às 9 da manhã, workshop de casais. E às 3 horas da tarde, um culto especial da campanha A Fé que Derruba Muralhas, com o presbítero Marco Magno. Então, você é nosso convidado, nossa convidada. Sábado e domingo são os horários que estão disponíveis. E, claro, nada impede você que está precisando de oração, você que está querendo um momento com Deus, as portas sempre estão abertas. Você pode vir na Igreja Pentecostal ou procurar a Igreja Pentecostal Deus e Amor mais próximo de você a qualquer momento para orar, para conversar com Deus. Não deixe o seu coração aflito, não. E se tem necessidade de falar com alguém, vai ter sempre alguém para te orientar. Procura a igreja, fala, olha, preciso falar com um irmão, com um presbítero, com alguém especial, um líder espiritual, um pastor da sua região. Fique à vontade. O importante é você não deixar o seu coração aflito aí e deixar o inimigo agir na sua vida. Tem muita força vindo aí do Senhor Jesus para mudar a tua vida.

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8h48 no Deus é Amor com você, relembrando aqui um momento muito especial que acontece amanhã, um workshop de casais, dia especial, dia dos namorados. Sim, então você que tá com tempo assim, você tá falando, não, eu tô precisando disso, vai fazer bem para mim, vai fazer bem para minha esposa. Então, ó, presta atenção. Workshop de casais, né, que vai acontecer aqui na IPDA. Nosso workshop busca ajudar casais a desenvolverem um lar cristão mais saudável, fortalecer os vínculos familiares, incentivar uma vida de fé no dia a dia. Dinâmicas, palestras especiais que promovem reflexão, aprendizado, aproximação entre os casais. Eu falei amanhã, mas é domingo, viu, gente? Acabei de falar que era domingo e às vezes a gente fica, vai falando, acaba esquecendo, confundindo o dia. Mas é no dia 21, domingo, às 9 horas da manhã, ok? Então, momentos de louvor, de oração, reforçam que Deus deve estar no centro do relacionamento. O casal que busca junto, que ora junto, que supera os obstáculos juntos. E se de repente vocês precisam de informações, o workshop é um momento especial. E vai encontrar também muitos casais que não, já passaram por situações, superaram, e às vezes a gente usa como referência, né? Fala assim, conversa com um casal aqui que, amor, tá passando a mesma situação que a gente passou, qual caminho vocês adotaram? Vai conversando, trocando ideias, se aperfeiçoando, usando como referência alguém que já tem uma vitória, que de repente passou pela mesma situação que vocês, ou se você não tá passando por isso, mas se reunir assim com os irmãos, como em comunhão, oração, casal aí, em comunhão e oração, glorificando o Senhor, adorando o Senhor, e Deus restaurando cada vez mais o relacionamento de vocês, a vida familiar, toda a estrutura, aprofundando as raízes do relacionamento para que vocês tenham estrutura para crescer cada vez mais. Esse é o foco, porque é seu direito ser feliz junto com o seu amorzão aí, por que não? Participe, dia 21, às 9 horas da manhã, aqui na Sede Mundial, Avenida do Estado, 4568, ou para quem vem de carro, Avenida Prefeito Passos, número 10, ok? Com estacionamento amplo, confortável, tenho certeza que você vai amar esse momento aqui, workshop de casais especial dos namorados, ok? Para quem vem de metrô, estação Pedro II, linha 3, vermelha.

divertida, cheia de alegria. Quem conhece sabe o que eu estou falando e vai concordar comigo. A gente abriu até, agora há pouco a gente abriu aqui o canal, falou, olha aqui, que coisa, a gente tava comendo, eu e a Lari comentando aqui, né? Falar, vamos falar do canal, porque tem muita gente que deixa, tem pai, mãe, você, tem a minha irmã, puxei a orelha dela, falou, irmã, minha irmã de, que mora no interior de São Paulo, batendo papo com ela, falou assim, ó, tá vendo meu sobrinho aí no telefone toda hora? Você não deixa ele no telefone toda hora, mínimo possível, e quando for, coloca coisinhas construtivas na vidinha dele. E a gente tem que ensinar, assim, os nossos pequeninhos a buscar, é, claro, é o mínimo de telefone possível, já começa por aí, o smartphone para criança não é, mas se você vai colocar, coloca assim, musiquinhas cristãs, historinhas bíblicas, personagens que ensinam valores e conteúdos pensados para toda a família. Faz o seguinte, se inscreva, e se você quer mais informações, @DéboraKidsOficial, você já vai entrar no canal, vai ver e vai confirmar que o que eu estou falando é verdade. Então vai gostar, vai se apaixonar, pai e mãe, porque a gente, claro que a gente quer que os nossos pequenos vejam coisas construtivas. Ele vai estar falando do Senhor Jesus de uma forma leve, de uma forma divertida, que a criança possa atender. Aliás, foi muito bem elaborado com essa finalidade, ok? Débora Kids Oficial é o canal Débora Kids no YouTube. Daqui a pouquinho, a oração de entardecer. Vai se preparando aí para esse momento tão especial dentro da programação. Tudo preparado? Daqui a pouquinho a gente coloca no ar para você, tá bom?

Here. A paz do Senhor Jesus, sejam todos bem-vindos a mais uma transmissão ao vivo da Igreja Pentecostal Deus e Amor. Eu sou seu irmão em Cristo, John Will, e hoje nós vamos juntos buscar a presença de Deus nesta que é a oração do entardecer, transmitida diariamente através do canal oficial da nossa Igreja Pentecostal Deus e Amor, que é uma igreja de oração. Por isso, nós iniciaremos esta oração juntos. Agora eu peço que você ore juntamente conosco. Saiba que Deus, Ele ouve as nossas orações. Nenhuma das palavras que nós falarmos nesta oração será vã. O Senhor responderá cada uma delas. Então vamos juntos buscar a presença do nosso Deus em oração. Senhor meu Deus e meu Pai, nós te louvamos e te agradecemos por mais um dia de vida. Te agradecemos, meu Deus, pelo privilégio de estarmos em Tua presença e termos a convicção de que Tu és um Deus que nos ouve, um Deus que sonda os nossos corações e sabe tudo aquilo que nós precisamos. Venha, meu Deus, no nome de Jesus, abençoar esta oração.

0: cada um de nós. E por esse motivo nós te pedimos, Senhor, venha interceder neste momento, através de gemidos inexprimíveis, do clamor, Senhor, que é realizado nesse momento, cada uma das pessoas que oram conosco, cada um daqueles que estão angustiados, cada um daqueles que estão aflitos, Senhor. Deus, nós clamamos, Senhor, pedimos a Tua oração, a Tua direção, Senhor, para que o Senhor ouça o nosso clamor. Pai, nós sabemos que muitas vezes falhamos, e são os nossos pecados que fazem divisão para que o Senhor não nos ouça. As Tuas mãos não estão encolhidas, nem os Teus ouvidos agravados, mas são as nossas transgressões que fazem divisão, e por esse motivo nós pedimos, Senhor, perdoa todas as nossas falhas, todos os nossos pecados, Senhor, os pensamentos, as palavras torpes pronunciadas, todas as vezes que nos furtamos de fazer o bem, estando ao nosso alcance, nós pedimos que o Senhor possa nos perdoar, Senhor, que o Senhor nos ajude a compreendermos a Tua voz, a termos a direção do Teu Espírito Santo, Senhor, sempre. Meu Pai, purifica das nossas ações, Senhor, tudo aquilo que tem entristecido ao Teu Espírito Santo, todas as atitudes que provêm da carne e não do Espírito, todas as obras da carne que ainda são manifestas nas nossas vidas, nós não queremos, Senhor, viver segundo o desejo da nossa carne, mas queremos andar em Espírito. E sabemos, entendemos, que para que isso seja possível, é somente através da Tua graça, é somente através do Teu Espírito Santo, Senhor. Nos ajude a pararmos de pecar, Senhor. Nos ajude a pararmos de fazer aquilo que Te desagrada, Senhor, de vivermos em desacordo com a Tua Palavra. Venha, Senhor, visitar cada uma das pessoas que estão orando conosco neste momento. Nós entendemos, Senhor, que se vivermos uma vida na orientação do Teu Espírito Santo, tudo será melhor, Senhor. Nós teremos a Tua proteção, nós teremos o Teu livramento. Pai, as nossas atitudes não serão tomadas por impulso, por emoção, mas nós seremos guiados pelo Teu Espírito. E é isso que nós queremos, Senhor. Vivemos uma vida direcionada pelo Teu Espírito Santo, que todas as nossas atitudes, tudo aquilo, Senhor, que subir ao nosso coração para fazermos, que tudo isso provenha do Teu Espírito, do chamado que o Senhor tem nas nossas vidas. Pai, nós Te pedimos esta ajuda. Nós não queremos fazer a Tua obra relaxadamente, Senhor, fraudulosamente, mas nós queremos multiplicar os talentos que nos foram conferidos. Nos ajuda, Deus. Nos ajuda a todos os dias fazermos a Tua vontade. A todos os dias vermos, Senhor, como podemos alcançar almas, para que estas almas sejam alcançadas através das nossas vidas. Senhor, alcança cada um daqueles que estão afastados dos Teus caminhos, cada uma das pessoas que deveriam estar dando frutos, ó Deus. Mas estas pessoas pararam. Meu Pai, venha em nome de Jesus tocar no coração delas, habilitar cada uma delas para que elas possam voltar para os Teus caminhos para fazerem a Tua obra. Senhor, em nome de Jesus, nós precisamos de Ti, Senhor. Nós precisamos do Teu Espírito, porque se o Senhor nos deixar por um instante, com certeza nós nos afastaremos de Ti, Senhor. Pois somos depravados, a nossa carne cogita o pecado, muitas vezes está no nosso coração o desejo de fazer o bem, mas não está nas nossas obras, e somente o Senhor quem pode nos livrar disso. Meu Deus, eu quero clamar pelos pastores, pelos obreiros que estão parados, ó Deus, que pararam de cumprir o ministério que o Senhor concedeu a cada um deles. Meu Jesus, ajuda-os para que eles voltem para a Tua presença, para que voltem, Senhor, para os Teus caminhos e façam a Tua obra. Jesus, há tantas pessoas, Senhor, que têm chamados tão lindos, mas que estão tão distantes desta realidade, e nós apresentamos essas pessoas agora, esses que estão orando comigo agora, Senhor, que sabem que a vida que estão vivendo não está de acordo com aquilo que o Senhor propôs para a vida delas. Alcança-os e capacita-os, ó Deus, para que eles façam exatamente aquilo que o Senhor sonhou, os planos e projetos que o Senhor tem para a vida de cada um deles. Pai, nós te pedimos, toca-os com o teu Espírito Santo e dê forças, meu Deus, para que estas pessoas façam a tua vontade. Meu Deus, nós clamamos pelo teu Espírito, por um avivamento nas nossas vidas. Nós pedimos, Senhor, que o teu Espírito Santo possa alcançar cada uma das crianças, ó Deus, que desde cedo tem um chamado tão lindo, Deus, que o Senhor dê sabedoria aos pais para que ensinem estas crianças os caminhos, o caminho que deve andar, para que quando velho não se afastem desse caminho. Nós colocamos em tuas mãos também, Senhor, a escola bíblica, o pequeno Galileu, que cada uma das crianças sejam alcançadas através da pregação do Evangelho em uma linguagem que elas possam compreender e que desde cedo elas possam produzir frutos. Livra, meu Deus, as crianças dos abusos. Meu Pai, dê sabedoria aos pais para perceberem, Senhor, tudo o que está acontecendo na vida das crianças. Venha livrá-las de todo o mal em nome de Jesus. Nós colocamos esse projeto ao Wake Teens dos adolescentes da nossa igreja em tuas mãos também. Meu Pai, nós colocamos em tuas mãos o Ministério Regenere, o Ministério Jovem Expansão. Alcança, Senhor, a juventude da nossa igreja. A tua palavra nos diz que o Senhor escreveu aos jovens, pois a palavra de Deus está neles e eles já venceram o maligno. Meu Deus, no nome de Jesus Cristo, toca, Senhor, a juventude da nossa igreja e venha levantar mais obreiros que manejem bem a palavra da verdade, Senhor. Obreiros cheios do teu Espírito Santo, Senhor, com a chama das missões ardendo no coração deles, levanta, meu Deus, pois nós sabemos que grande é a seara e que poucos são os trabalhadores. Levanta, Senhor, em nome de Jesus, mais obreiros e obreiras que queiram fazer a tua obra em outras nações, em outras culturas, que queiram pregar, Senhor, anunciar o teu reino. Jesus, nós pedimos a direção do teu Espírito Santo e que o Senhor abra as portas para o evangelismo. Meu Pai, nós colocamos em tuas mãos a janela 1040, todos os países onde o teu nome ainda sequer foi pronunciado, Senhor, onde as pessoas ainda não ouviram falar, Senhor, as aldeias, os locais mais distantes, Senhor, a tua palavra nos ensina que o evangelho seria pregado a toda criatura. Levanta, Senhor, homens e mulheres ousados, cheios do teu Espírito Santo, meu Pai, para que eles preguem a tua palavra em locais extremos, em locais distantes, Senhor, e tudo isso com a confirmação que o Senhor prometeu na tua palavra, que seguiriam aqueles que crescem. Meu Pai, que demônios sejam expelidos, que novas línguas sejam faladas, e como diz a tua palavra, se alguma coisa mortífera bebessem, não lhes causaria dano algum. Jesus, nós cremos naquilo que o Senhor prometeu. Meu Pai, venha abençoar, ó Deus, que através das ações sociais da nossa igreja, o evangelho seja propagado. Alcança, Senhor, a Fundação Reviver, a Associação Reviver Help, Deus e Amor. Meu Senhor, cada um dos projetos que estão em andamento, Senhor, cada uma das pessoas que estão sendo impactadas através da Casa Aberta Reviver, da Vila Reviver, Senhor, cada um desses projetos que eles sirvam para que o Evangelho alcance e transforme estas vidas. Nós te exaltamos, Senhor, nós glorificamos ao teu nome por tudo aquilo que o Senhor tem feito nas nossas vidas. Pai, nós te pedimos, venha alcançar, Senhor, venha abençoar o projeto de missões da nossa igreja, o projeto Multiplicação, em cada um desses cultos missionários que tem acontecido, que vidas sejam impactadas. Senhor, abençoa cada um dos ofertantes, dos dizimistas desta igreja que contribuem para que a obra missionária siga crescendo. Jesus, nós apresentamos em tuas mãos o projeto Eu Mais Um, que nós possamos discipular, ó Deus, pois a tua palavra nos ensina e nos adverte que nós devíamos ir por todo o mundo fazendo discípulos em todas as nações. Pai, nos ajuda a entendermos, Senhor, e a colocarmos esta responsabilidade em prática diariamente, para que vidas sejam alcançadas e discipuladas. Senhor, nós apresentamos em tuas mãos, Senhor, o ETDA, cada um dos seminaristas, Senhor, cada um dos cursos que estão em andamento, que todas essas pessoas queiram, como nos ensina a tua palavra, crescerem na graça e conhecimento, para pregoarem com ousadia, com unção, Senhor, com conhecimento da tua verdade. Senhor, nós apresentamos em tuas mãos toda a diretoria da nossa igreja e pedimos que o Senhor siga direcionando cada um deles. Alcança, Senhor, a irmã Irene Miranda. Venha dar saúde à tua filha, dar discernimento, Senhor, em cada uma das decisões a serem tomadas. Alcança a irmã Débora, o pastor Lorival, o presbítero Davi. Nós apresentamos em tuas mãos, Senhor, a vida do pastor Milton, o pastor Osmar. Alcança, Senhor, o pastor Fabrício Beata, o pastor Marco Magno, o pastor Jerry, o pastor Wilson, a irmã Maria. Senhor, guarda cada membro da nossa diretoria, Senhor, encha-os com o teu Espírito Santo. Meu Deus, nós apresentamos em tuas mãos o evangelho aqui no Brasil, Senhor, que o teu evangelho genuíno, que o evangelho da graça, do reino, seja pregoado. Senhor, nos livre de toda heresia, Senhor, de todo fanatismo, de toda religiosidade, Pai, que nós possamos compreender a tua palavra e vivemos de uma maneira que te agrada. Pai, o pedido que nós te fazemos é que o teu Espírito Santo possa nos guiar, Senhor, em tudo. Nós queremos ser sensíveis ao teu Espírito Santo, Senhor, porque o teu Espírito, ele nos convence do pecado. Ah, Senhor, qualquer atitude que nós tivermos errada, se nós formos sensíveis ao teu Espírito, com toda certeza, ele ministrará os nossos corações, nós ouviremos a tua voz, Senhor, nós vamos querer mudar, ó Deus, e nós pedimos, não tire esta sensibilidade de nós, que ela se torne cada dia mais intensa, nos ajude, Senhor, a reconhecermos as nossas falhas. Senhor, ensina-nos a pedirmos perdão, Senhor. Pai, nós queremos aprender de ti, que é manso e humilde de coração, e desta forma nós encontraremos descanso para as nossas almas. Senhor, visita a tua igreja, Senhor. Visita a nossa nação, nós te pedimos. Livra a nossa nação de toda a corrupção, Senhor. Este ano eleitoral, Pai, nós pedimos, levanta governantes que temam ao teu nome, Senhor, que governem com justiça. Meu Senhor, nós pedimos, Pai, devido às circunstâncias, às notícias de novas catástrofes, através deste fenômeno El Niño, nós pedimos, venha livrar a nossa nação, Senhor, o nosso povo. Livra-nos, Senhor, das enchentes, das secas, das tempestades. Meu Pai, nós pedimos, tenha misericórdia, que o povo se volte a ti, Senhor. Nós sabemos e cremos na tua palavra, que diz que a oração de um justo pode muito em seus efeitos, mas muitas vezes nós temos sido um povo mau, Senhor, um povo maldoso, que busca a tua face somente por interesse. Senhor, em nome de Jesus, livra a nossa nação da idolatria, meu Deus. Livra, Senhor, o povo de buscar a ti somente por interesse, que nós possamos conhecer o teu amor, Senhor, nos sujeitarmos a ti, pois tu tens o melhor para nós. Pai, nós pedimos, purifica os nossos corações, tira da nossa carne o coração de pedra e nos dê um coração de carne, e coloca em nós o teu Espírito, Senhor, para que então nós possamos andar segundo o desejo do teu coração, para que nós possamos então cumprir tudo aquilo que o Senhor tem para as nossas vidas. Meu Pai, em cada um dos cultos, das orações que são feitas aqui na sede mundial, as campanhas que estão em andamento, Senhor, nós pedimos que em todas elas a Tua presença seja manifesta. Senhor, pois é a Tua presença que nos move, é por conta do Teu nome que nós organizamos cada um dos eventos que acontecem aqui na sede mundial. Nos ajude, Deus. Nos toca com o Teu Espírito Santo, Senhor. Ah, meu Deus, nós queremos que o Senhor nos encha do Teu Espírito todos os dias. Nós queremos ser mais sensíveis à Tua voz, para compreendermos aquilo que o Senhor nos fala através dos sonhos, da Tua palavra, de revelações. Senhor, faça-nos compreender a Tua voz, faça-nos mais sensíveis, Senhor, aquilo que o Senhor fala. Jesus, vem alcançar todos aqueles que estão distantes dos Teus caminhos. Vem alcançar, Senhor, todos aqueles que falharam. Meu Pai, todas aquelas pessoas que estão tão distantes de Ti, Senhor. Pessoas que um dia foram usadas, direcionadas pelo Teu Espírito, mas que hoje estão vivendo e fazendo aquilo que Satanás propõe a elas. Venha libertar, meu Deus, todas as famílias, os lares que estão sendo apresentados em oração, Jesus. Nós Te pedimos, visita cada um desses lares. Lares, ó Deus, que estão presos na feitiçaria, na inveja, Senhor, no vício dos jogos, nas apostas, no adultério, na prostituição, Senhor, livra-os, nós repreendemos todos esses males, pelo poder que há no nome de Jesus. Que os lares sejam libertos, ó Deus. Que a pregação do Evangelho chegue, que corações sejam quebrantados, Senhor, nós apresentamos em Tuas mãos famílias, cujos membros estão sendo atacados, estão aprisionados, ó Deus. Alcança, em nome de Jesus. Meu Deus, nós cremos no poder que há no Teu nome, nós cremos que o Senhor se manifestou para desfazer as obras do diabo. Ajuda, Senhor. Ajuda os lares. Senhor, as pessoas que estão participando agora dos cultos, que estão confusas, a Tua palavra diz que o nosso coração é como um solo, ó Deus. Meu Pai, que os corações sejam como um solo fértil, que a semente não seja sufocada pelos cuidados do mundo, que as provações, ó Deus, não retirem a semente do nosso coração. Jesus, venha alcançar, ó Deus. Venha tocar nos corações mais duros, para que eles sejam quebrantados, para que eles ouçam a Tua voz, Senhor, para que eles queiram ter um compromisso contigo. Senhor, em nome de Jesus Cristo, nós pedimos uma mudança na vida da nossa família, Senhor. Pai, todas as áreas da nossa vida, nós apresentamos a Ti a nossa vida espiritual. Que o Senhor encontre em nós um verdadeiro adorador, Senhor. Pai, nós apresentamos a nossa vida financeira, que as nossas finanças elas sejam direcionadas e orientadas por Ti, Senhor. Meu Pai, a nossa vida ministerial, Senhor, que nós possamos nos sujeitar àquilo que o Senhor tem para nós. Senhor, a nossa vida profissional, eu Te peço, direciona a cada um dos jovens, ó Deus, que estão buscando uma porta de emprego. Pai, os pais de família, as irmãs, ó Deus, que estão buscando uma porta de trabalho, venha direcionar cada uma delas, Senhor. Venha direcionar, Senhor, para que elas saibam exatamente o que fazer, qual porta buscar. Jesus, nós precisamos da Tua orientação, Senhor. Porque se o Senhor deixar nós tomarmos as decisões sozinhas, com certeza nós nos arrependeremos. Com certeza, Senhor, porque há muitos caminhos que aos nossos olhos parecem ser certos, mas que no final são caminhos de morte. Nós queremos a Tua direção, Senhor. Nós queremos a Tua orientação. Nós queremos ser orientados por Ti, Senhor. Queremos a Tua presença, Senhor. Nos ajude, Senhor, nos direcione. Nos toque, Senhor, com o Teu Espírito Santo todos os dias. Jesus, vem alcançar, Senhor, aqueles que estão enfermos e que estão orando conosco neste momento. Todos os enfermos que estão sendo apresentados em oração. Venha guardar, Senhor, venha curar, nós cremos. Tu és o Jeová Rafá, o Deus que cura. Cura os enfermos, Senhor. Cura, Senhor, todos aqueles que já foram desenganados pela medicina. A Tua palavra nos ensina e nós cremos que para Ti não há nada que seja impossível. Tu és o Deus que ressuscitou Lázaro. Tu és o Deus que fez grandes milagres, curou a sogra de Pedro. Senhor, Tu és aquele que curou os cegos, restaurou o Senhor, em nome de Jesus, e nós sabemos que o Teu poder não mudou. Cura, Senhor, para a Tua glória, todos aqueles que estão angustiados, pessoas, Senhor, que estão sentindo no seu coração uma solidão tão grande, uma angústia. Nós cremos que o Teu Espírito Santo Consolador pode visitá-las agora, Senhor. Visita cada uma delas. Cura, Senhor, que elas conheçam a alegria da Tua salvação. Senhor, a alegria é essa que o mundo não pode tirar. Alcança, Senhor. Alcança e faça morada nos corações. Senhor, nós sabemos que teremos a plenitude da felicidade quando nós vivemos exatamente no centro da Tua vontade. Senhor, mas muitas vezes nós nos afastamos dessa Tua vontade por conta do nosso egoísmo, por conta da nossa falta de fé, Senhor. Nós não confiamos muitas vezes naquilo que o Senhor propôs para nós e nós queremos seguir à vista dos nossos olhos, seguindo o nosso coração que é enganoso, Senhor. Por isso nós nos arrependemos de todas as vezes que nós decidimos por nós mesmos. Senhor, nós queremos orar como Jesus orou no Getsêmani, dizendo que seja feita a Tua vontade. Meu Deus, eu peço, alcança cada uma das pessoas que já estão decididas, mas a decisão que está no coração delas não é aquilo que o Senhor tem para a vida delas. Que o Teu Espírito Santo as convença nessa tarde, Senhor. Que o Teu Espírito Santo as possa convencer agora, Jesus, convença. Ah, Senhor, Tu tens o melhor para nós. A Tua vontade é boa, é perfeita, ela é agradável, Senhor. E quando nós nos sujeitamos aos Teus planos, nós vivemos o extraordinário, Senhor. Muitas vezes somos nós quem limitamos o conhecer a Ti, porque nós não queremos viver aquilo que o Senhor quer. Nós queremos andar por vista, Senhor, e nós sabemos que esta não é a fé verdadeira. A fé genuína nos faz acreditarmos, mesmo quando tudo parece escuro, quando tudo parece difícil, Senhor. Mas a fé nos faz crer que o Senhor sabe o que é melhor para nós. Nós Te pedimos, Senhor, nos ensine a confiarmos mais nos Teus planos. Nos ensine a andarmos como Abraão andou. Que ele recebeu uma promessa que devia sair da terra dele, da parentela dele, para um lugar que o Senhor mostraria. E ele saiu sem questionar, sem pedir como era esse lugar, sem pedir, Senhor, algo mais concreto. Ele simplesmente confiou e por isso viveu algo grande. Pai, acrescenta a nossa fé, Senhor. Nos ensine a crermos. Ó Deus Santo e Todo-Poderoso, nós pedimos que o Senhor nos oriente, Senhor. Que o Senhor nos ajude na nossa falta de incredulidade, como os próprios discípulos falaram. Ajuda, Senhor, a crermos. Ajuda a confiarmos, mesmo quando nós não entendemos. Jesus, eu apresento em Tuas mãos cada pessoa que está passando por esse momento agora. que não entende o teu agir. Cada um daqueles, Senhor, que não entendem, que estão confusos, Deus, que nesta noite elas possam colocar tudo nas tuas mãos, Senhor. E nós temos a certeza que o Senhor tirará toda a ansiedade, toda a inquietude dos nossos corações, para que então nós possamos confiar, nos deleitarmos em Ti. E como diz a Tua palavra, lançarmos toda a ansiedade, pois Tu tens cuidado de nós. Nós Te agradecemos por ser um Pai tão presente, tão perto, e um Pai que cuida de todas as nossas inquietudes, em nome de Jesus. Meus amigos, cada oração que nós fazemos com Deus, porque a oração é nós falarmos com Deus, Deus nos direciona em algo. Eu tenho certeza que nessa oração Deus nos direcionou para nós confiarmos mais nele. É algo para você, para mim, para todos nós. Muitas vezes nós, por não confiarmos plenamente em Deus, nós não vivemos extraordinário. E lendo a palavra de Deus, nós vamos perceber isso. As pessoas que viveram extraordinário foram aquelas que confiaram em Deus. Imagina, nos tempos de hoje, né? Vamos atualizar como seria se Deus chegasse para nós e falasse: Johnny, sai do seu lugar para um lugar que eu vou te mostrar. Será que eu teria essa fé de, tá bom, Deus, eu vou? Ou será que eu pediria: Deus, manda um print de como é a Terra, só para eu dar uma olhada assim. Manda um print para eu colocar o endereço aqui, a latitude e a longitude, para eu pôr no Waze, para eu ver como que é, se o caminho vai ser muito difícil ou não. Abraão não fez isso. Abraão saiu. Quando Paulo teve aquele encontro com Jesus no caminho de Damasco, que Paulo pergunta: Deus, o que o Senhor quer que eu faça? Resposta de Deus é: vai para Damasco. Lá eu vou te dizer o que você deve fazer. E as pessoas da Bíblia que mais conheceram a Deus foram estas, que não questionavam a Deus. Elas iam acatando, e cada passo que Deus falava para elas dar, elas davam esse passo e se sujeitavam. E Deus quer que nós venhamos nos sujeitar cada dia mais. Então se sujeite a Deus. Nós vamos colocar na tela o número de WhatsApp para você que deseja entregar a sua vida para Jesus. E o que eu falo para você é isso: se sujeite a Deus. Aceite Jesus como seu Senhor e Salvador e deixe Ele orientar a sua vida. Então você vai conhecer a Deus plenamente. Irmão, quero conhecer a Deus. Eu te pergunto, você tem se sujeitado à vontade dEle? Porque quanto mais você se sujeitar à vontade de Deus, consequentemente mais Ele vai se revelar para você. Então, sujeite-se a Deus. A Bíblia diz: resista ao diabo, sujeitai-vos a Deus. Então, sujeite-se ao Senhor e você vai ver como você vai ter experiências com Deus. Que Deus abençoe. Essa foi mais uma live da Igreja Pentecostal Deus é Amor. Eu sou seu irmão em Cristo, John William, e foi um grande prazer ter estado com todos vocês nesta transmissão.
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0: Eu estou, bom, espiritualmente para Jesus.
1: É isso aí, ó. Essa era a resposta que eu queria ouvir. Eu estou indo para o céu. Eu estou indo para a presença de Deus. Olha, aqui na Terra tá bom demais, mas eu quero mesmo é morar no céu.
0: Exatamente. É para isso que eu vivo. E assim, é uma vida curtinha diante do que Deus tem para mim.
1: Uma eternidade
0: eu creio.
1: Toda,
0: uma eternidade,
1: né?
0: Maravilhosa, num bairro lindo.
1: As ruas são de ouro.
0: Muito bem acompanhado, com um monte de gente bonita que eu amo, que já tá lá.
1: É isso aí.
0: E com fé que muitos que eu amo, que ainda não conheceu o Senhor Jesus, que vão conhecer. E eu em vida vou ter o prazer de ter essa paz.
1: Amém. Louvado seja Deus. A paz do Senhor Jesus e com esse fervor no coração, sabe o coração ardendo assim, ó? Porque assim, olha, ir morar no céu é um privilégio. Vocês acham que aqui é bom? Aqui é bom? Ah, mas vocês não conseguem imaginar. Bom vai ser estar lá. Eu vou contar uma experiência, tá?
0: Ah, é?
1: Uma experiência que eu vivi uma vez e é assim, sabe? Eu sou aquele tipo de pessoa, assim, ó, que se juntar tudo o que eu tenho, assim, ó, sabe? Se juntar tudo, não dá meia pessoa, sabe?
0: Não, louco!
1: Porque, como dizem as minhas amigas, eu sou uma pessoa rara.
0: É uma pessoa rara.
1: Eu sou uma pessoa rara. Eu tenho umas raridades, sabe?
0: É.
1: E entre essas raridades, eu tenho um bloqueio cardíaco. O que, que é esse bloqueio cardíaco? Deixa eu explicar. Quando nós dormimos, olha só, preste atenção, porque agora o caso é sério, ó. Quando nós dormimos, o nosso coração, ele tem dois ritmos, os dois ritmos cardíacos, né? Um que é supostamente em cima, outro embaixo, né? E aí, quando nós dormimos, o nosso corpo descansa por igual, os nossos órgãos também descansam. O coração, ele não pode parar. Como ele não pode parar, ele trabalha como alternado. Se o ritmo de cima está batendo, o de baixo para. Quando o de baixo para,
0: quando o de cima para, o de baixo retorna.
1: Começa, exatamente. Aí é que entra a minha raridade. Porque quando o meu ritmo de cima para, o de baixo não volta.
0: Não engata.
1: Quando eu tô dormindo. E aí eu tenho o quê? Bloqueio cardíaco. Então eu fico alguns segundos sem respirar. E aí, sem o coração bater. E uma certa vez, isso aconteceu comigo. E isso foi diagnosticado, assim, na gravidez do Gabriel, há 32 anos. Faz muitos anos que eu tenho isso. Mas não tem tratamento, tá? Então, é assim. Por isso que eu tô falando. É ir pro céu mesmo. Não tem tratamento, não tem nada. Mas o meu tá meio estabilizado, então tá bom, né? E aí, o que aconteceu comigo? Uma certa vez, eu tive um bloqueio, e esse bloqueio, ele foi mais duradouro. A ponto de eu deitada na minha cama e eu ver quando o meu espírito deixou o meu corpo.
0: Se elevou.
1: Foi uma experiência muito forte e essa experiência mexeu muito comigo. Porque eu via o meu corpo ali deitado, sem se mexer, mas eu estava fora do corpo, viva. E eu vi quando os céus começou a abrir. E naquele momento que os céus abriam, eu vi quando o próprio Jesus estava me recebendo. E eu estendi a minha mão para ele. E eu segurei na mão dele. Só que no momento em que eu segurei na mão dele ali, ele disse para mim: ainda não é hora. Você precisa voltar por mais um pouco. E naquele momento, então, eu falava: não me solta, Jesus, não me deixa. E ele repetia para mim: você precisa voltar. Você precisa voltar. E naquele instante ali, então, eu vi quando o meu espírito voltou para o meu corpo e eu dei, assim, um pulo na cama mesmo. Sabe quando as pessoas recebem aquele...
0: Aquela carga elétrica.
1: Aquela carga elétrica.
0: Que o nome me escapou agora. Desfibrilador.
1: Exatamente. Acho que é isso. E aí, é como se eu tivesse recebido aquela descarga elétrica e eu dei aquela respiração assim.
0: um salto na cama.
1: Eu sentei na cama e eu voltei ainda com aquela imagem, com tudo aquilo. Então, eu sei que o céu é grandioso, que a presença dele, eu não queria voltar mais. Eu tinha filhos pequenos na época, e eu não queria voltar mais. Eu falava para ele, não quero voltar. E ele dizia para mim, não, você precisa voltar por mais um tempo. E por isso que eu estou dividindo com vocês, porque a sensação que eu vivi ali foi algo extraordinário, espetacular, uma alegria, uma emoção que eu nunca vivi nesse mundo. E olha que eu já vivi coisas tremendas nesse mundo, mas eu nunca vivi algo tão forte para mim como foi essa sensação. Então eu fico imaginando como vai ser o céu. Vai ser realmente por isso, gente, que eu vou dizer para vocês, ó, eu tô tropeçando, eu tô caindo e levantando, eu tô chorando, eu tô sorrindo, eu tô caminhando pro céu, não importa a situação. Por quê? Porque o céu é maravilhoso.
0: É maravilhoso.
1: Aí você para e pensa assim, mas peraí, não é como um pedacinho do céu que os nossos internos chamam as nossas unidades?
0: Verdade, né?
1: Como um pedacinho do céu, é assim que eles falam. Então dá para imaginar a alegria que é para eles ter esse amparo que nós temos, receber esse cuidado que nós temos com eles, esse amor que nós temos com eles. Então, assim, eu sei bem como que é estar num pedacinho do céu, porque ó, eu nem cheguei a sair da Terra.
0: Exatamente.
1: Mas eu pude sentir ali, e isso para eles, a representação disso é muito grande.
0: É, e uma coisa em paralelo, muitos deles tiveram uma noção do que é viver no inferno, né?
1: Exatamente.
0: E foram resgatados.
1: Foram resgatados.
0: Então, é de uma dor elevada ao pico, sabe, no sofrimento emocional, no sofrimento físico, no desprezo, no descaso.
1: Sim.
0: Aí alguém vai lá e tira com a mão. É quase o que você viveu no sonho.
1: É
0: a
1: mesmo.
0: Mão vai lá e retira. Não é a mão de Deus, mas é uma mão dirigida por Deus.
1: Sim.
0: Que vai lá e resgata essa pessoa. E ela conhece esse pedacinho do céu.
1: Conhece esse pedacinho.
0: Através do quê? Do amor. De um amor que vem através de ajuda. Ajuda constante. Naquele que crê que pode fazer melhor todo dia.
1: Exatamente. É por isso que eu quero dizer para vocês o seguinte. Lá no nosso pedacinho do céu, tem vaga, viu? Tem vaga. Então, às vezes, você tá aí, um idosinho, uma idosinha que tá longe, né? Ah, mas eu tô aqui tão longe do outro lado, mas eu queria viver nesse lugar, nesse pedacinho do céu. É simples. Se você não pode, pede para alguém entrar em contato conosco, tá bom? Manda um e-mail pra fundação @fundacãoreviver ou liga aqui mesmo na nossa sede mundial. Eles vão passar aqui, né, as informações, vão transferir para que nós possamos, não importa, pode estar lá, tô lá no Acre, nós vamos no Acre te buscar, viu? Nós vamos no Acre te buscar. Ah, tô lá no Iapoque, vamos no Iapoque. Tô lá no Chuí, vamos no Chuí. É isso aí, ó. Do Iapoque ao Chuí, nós vamos buscar quem estiver precisando, porque a necessidade, ela está em todos os lugares,
0: tá em todos
1: todas
0: os
1: as
0: lugares.
1: Partes. E nós estamos aqui para quê? Para atender a necessidade destas pessoas. Então, você que precisa desse abrigo, desse aconchego, nós estamos aqui para poder estender a mão. Irmã Eliana, mas é só crente da Igreja Deus e Amor? Preste bem atenção. Se você está nos ouvindo agora, mesmo que você não seja crente, né? Mas está nos ouvindo agora e está numa situação lastimável, é muito interessante. Por que essa semana eu estou falando bastante sobre os nossos idosinhos? Porque nós temos vagas, por isso que eu estou falando. Então, nós temos vagas e o cuidado que tem lá, o amor que eles recebem ali, então é muito grande. Inclusive, pastores que estão nos ouvindo, que tem alguém aí que quer vir, é só entrar em contato conosco, viu? Então, preste bem atenção. Às vezes você não é cristão, né? Não, ou melhor, não é da Igreja Deus e Amor. É de outro ministério. Nós já acolhemos, sim, porque nem todos os ministérios têm aí, né? Essa
0: estrutura
1: que nós temos, né? E nós estamos preocupados com a dignidade dessas pessoas, o cuidado delas. Nós estamos preocupados com a vida delas. Porque tem pessoas que chegaram ali para nós que nem são do nosso ministério, mas estão conosco e aí passam a congregar conosco exatamente por isso, porque a situação era lastimável. Tem pessoas que chegam ali e a situação em que as assistentes sociais encontram essas pessoas é uma situação assim de desespero mesmo, de você olhar e pensar assim, como que um ser humano que a vida inteira, né, lutou, trabalhou, teve lá, né, o seu auge da vida e fica numa situação dessa. Então, assim, onde houver necessidade, nós estamos, sim, prontos para poder ajudar. Mas preste bem atenção. A Bíblia diz o seguinte, olha, porque tem muita gente que entra em contato conosco. Ah, quero colocar meu pai. Eu pago para colocar. Eu me lembro que teve uma mulher que ela mandou um e-mail e ela ligava. Ela mandou 17 e-mails e ela ligava. Não, mas eu pago, eu quero pagar. E aí quando ela viu que não ia conseguir mesmo, ela começou inclusive difamar-nos por causa disso. Porque, preste bem atenção, a palavra de Deus, ela é muito clara. Aquele que não cuida dos seus, ela é pior do que o infiel, pior do que o ímpio. Então, cuidar dos nossos é nossa obrigação. Então, não adianta vir aqui o filho que só porque está achando que a mãe, né, o filho, a filha, que está achando que a mãe está sendo um estorvo, está atrapalhando a vida dela. Ah, eu pago. Quanto vocês pedirem? Não é isso. Nós não estamos aqui para isso. Nós estamos aqui para ajudar as pessoas que não têm recurso nenhum. Nós estamos. Então, tem uma filha que pode pagar? Então, coloca sua mãe. Eu digo, não coloque, na verdade, né? Quem me dera eu pudesse ter minha mãezinha hoje para recebê-la na minha casa e poder cuidar dela. Mas se você, em todo caso, vai ficar com a sua mãe aí e não vai cuidar direito, pode pagar? Então, paga para que ela tenha aí também, né? É, sua mãe, seu pai, que tem aí o suporte que precisa, né? Às vezes o avô, né? Existe um ditado bem antigo, minha mãe falava isso. Um pai cria 10 filhos, mas 10 filhos não cuidam de um pai. Mas nós precisamos reverter essa situação, sabe por quê? Porque é nossa obrigação. Nós cristãos não podemos virar as costas para aqueles que nos apoiaram, que nos ensinaram os primeiros passos da vida. Mas se você não tem realmente quem possa te ajudar, então nós estamos aqui para isso. E você que está aí do outro lado, sentiu no seu coração de fazer, né, uma doação, uma ajuda aí, como que eles fazem, Cido?
0: É simples, é só o que você vai ouvir agora, é só ficar atento.
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1: E vocês sabem que nós temos a nossa unidade aqui na Cezefredo e também temos a nossa unidade lá em Sarutaiá. Esta unidade de Sarutaiá, ela recebe aqueles idosinhos que não caminham, que não podem tomar banho sozinho, que precisam de uma atenção toda especial. Lá nós temos equipes de enfermeiros, de cuidadores que estão aptos, preparados exatamente para isso. Mas vocês sabem que não se resume a isso tudo que nós fazemos, né? Isso aqui são, assim, vamos falar por partes, porque
0: você
1: são tá
0: falando
1: tantas
0: de
1: coisas.
0: Um ponto que é o idoso.
1: Exatamente.
0: E é assim, já a gente pode falar assim, que começa ali no neném e vai até o idoso. Tem toda essa extensão de ajuda.
1: Exatamente. Temos todo... Sim, porque ali na nossa creche, Cido, você teve o privilégio de estar lá conosco.
0: Sim,
1: você
0: eu
1: viu
0: tive.
1: Que os bebezinhos, a partir dos 3 meses, já são recebidos ali na nossa creche, né? E aí tem todo um trabalho. Então, todo... Por isso que é importante nos acompanhar diariamente, não é, Cido?
0: É, exatamente. Porque você fica sabendo como funciona, para onde vai, como é administrado, para quem vai, qual idade, qual público. Aliás, não tem essa definição, porque mata a fome, cobre o corpo, aquece o coração e aquece o espírito com oração.
1: Exatamente.
0: Nós é completo.
1: É completo. É completo. Esse é o nosso diferencial, nosso grande diferencial. Porque tem muitas instituições que estão...

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2: Estou aqui na minha tela, IPDA Play. .com.br, uma série de endereços eletrônicos que trazem. Ó, você colocou no Google Fundacão Reviver, já te direciona para um monte.
3: Eu já vou te falar aí, Cido, para que você coloque mais um aí, ó.
2: Qual?
3: Associação Reviver, Help Deus e Amor.
2: Ah, Deus. É. Aqui, ó. Associação. Eu não li. Eu tava aqui na minha lista de endereços que eu tenho guardado aqui. Eu tava aqui embaixo. Fundação Reviver. Help Deus e Amor.
3: Aí você consegue saber tudo o que está acontecendo nesse nosso universo. Antes era o nosso mundo reviver. Agora já cresceu.
2: Aumentou. Não, tem vários.
3: O nosso universo reviver. É. Exatamente. Você pode saber das nossas unidades, como você faz para visitar. Você pode saber também nas nossas redes como você faz para poder ajudar, para poder contribuir. Tem tanta coisa linda ali, gente. É tanta coisa. Não dá para falar tudo de uma vez. Então, cada vez a gente escolhe uma coisa para poder estar falando.
2: Exatamente. A vantagem da rede social como o Facebook e o Instagram é só coloca assim, Instagram Fundação Reviver. Fundacão.
3: Cedilha,
2: é. Fundacão. E aí você vê todo dia o que é postado, você tem uma ideia mais clara de como funciona.
3: Tem a nossa live.
2: Tem a nossa live também. A gente às vezes traz uma matéria para você no Reviver Help Deus é Amor. .com.br. Eu fico olhando aqui as fotos, dá muito orgulho. E às vezes eu vou batendo papo com a Eliana, ela vai contando e eu vou olhando aqui. Ela fala, tô olhando pro PC, vendo pessoas felizes. Inclusive agora eu tô vendo o trabalho das doutoras,
3: sim,
2: como nutricionistas, fisioterapia.
3: Sim,
2: então
3: sim.
2: Tem uma série de fotos aqui.
3: Ai, temos o nosso consultório dentário aqui também, olha. Que...
2: Consultório dentário, tô
3: logo,
2: vendo
3: logo
2: aqui,
3: numa
2: ó.
3: Na live nós vamos ter lá, viu, pra vocês ali umas imagens novas pra poder estar mostrando.
2: É, levar um pouco para você. E isso é um trabalho tão intenso, feito com tanto carinho pelos profissionais, e eu tive a oportunidade de conhecer. E eu digo mais, vou tomar a liberdade para contar que eu fui uma vez entre as visitas, que eu sempre gostava, eu falava para minha esposa, que tem até a história que ela cortava o cabelinho de criança em lugares, em crianças carentes. E aí a gente começou a visitar vários lugares. Teve uma vez que eu comprei um monte de pãozinho, sabe aqueles pãozinhos frescos, né?
3: Sim.
2: Eu falei, vou levar de presente. Levei, aí eu liguei para o que eles comem? Eles gostam, tem uns aqui que amam pãozinho com mortadela, sabe? Ah, tem uns que gostam de queijo. A gente fez uma compra.
3: Pãozinho com mortadela. Com mortadela.
2: Ah, meu Deus do céu. Aí eu comprei bastante, levei, né? E para conhecer o lugar, assim, já vou levar, comprei docinho. Falei, aí a moça falou assim, ó, não traz muito docinho, porque tem aquele probleminha da,
3: sim,
2: né?
3: Sim, sim.
2: Então, aí, mas eu levei só o que me entristeceu, por quê? Porque eles comeram ali por volta de umas 4 horas da tarde, daí uma das meninas falou assim, olha, hoje eles, eu falei, não vai abusar que depois tem um jantar, porque a gente,
3: sim,
2: pensa nisso.
3: Sim, sim.
2: Aí ela falou assim, não, eles aproveitou que eles comeram agora, não vou dar mais janta não. Aquilo já cortou meu coração ali na hora. Eu falei, meu Deus, mas isso daqui não é jantar.
3: Não,
2: só
3: é
2: amanhã,
3: um manchinho,
2: de manhã.
3: Né? É.
2: Então a gente vê a credibilidade do lugar. Já perdeu comigo.
3: Já perdeu.
2: Sabe? Aí eu fiquei pensando, falei, poxa, vai saber. Às vezes a pessoa, que nem você estava falando
3: isso
2: muito
3: não
2: bem.
3: Isso não acontece aqui na nossa...
2: Fora de cogitação. E às vezes
3: total.
2: A pessoa paga um lugar que e o velhinho não é bem tratado.
3: Exatamente.
2: Então
3: exatamente.
2: Isso é essencial levar em consideração. Todo mundo que ajuda, entre aspas, paga todo esse tratamento e paga muito bem.
3: Uhum.
2: E ele é muito bem feito, e com carinho.
3: E aqui, isso que me enche o coração em falar, e eu vou dizer uma coisa para vocês, é aquele orgulho de crente, sabe? Mas me enche de orgulho em poder dizer que tudo isso é feito porque você faz a sua doação. E para concluir, não esqueçam, toda quinta-feira nós temos em todas as igrejas Pentecostal Deus e Amor o culto da Fundação Reviver. Procure saber aí na sua cidade qual o horário. Sabemos que é na quinta, mas precisa saber qual o horário para que você possa participar.
2: É, e até aproveitando, se você tem dúvida, ipda.com.br, no site tem muito mais informações de todos os horários da igreja local, porque a pessoa às vezes fala, eu não sou da igreja, mas eu queria participar do culto. Então, tem os endereços.
3: Procura lá que você vai achar. Estamos quase passando daquele nosso momento de meditarmos na palavra de Deus, um momento todo especial que eu gosto demais, porque é Deus falando conosco, é a boca de Deus falando conosco. E essa semana eu tirei para ler a 1 de João. Então vamos lá, 1 de João, capítulo 5, versículo 1, que diz o seguinte: todo aquele que crê que Jesus é o Cristo é nascido de Deus, e todo aquele que ama ao que gerou também ama ao que dele é nascido. Nisso conhecemos que amamos os filhos de Deus, quando amamos a Deus e guardamos os seus mandamentos, porque este é o amor de Deus, que guardemos os seus mandamentos. E os seus mandamentos não são pesados, porque todo o nascido de Deus vence o mundo. Esta é a vitória que vence o mundo, a nossa fé. Lembrar que este ano vamos completar 32 anos de instituição Reviver, né? De Fundação Reviver, e saber que tudo começou ali com fé, com muita fé, dedicação, voluntariado. Isso me enche o coração de alegria de poder estar aqui apresentando esse programa para vocês. E é por isso que eu sempre digo que a Fundação Reviver, a Igreja Pentecostal Deus e Amor, é a minha identidade. Identidade de beneficência, de amor ao próximo, identidade espiritual. Eu sou a cara da Igreja Deus e Amor, a cara da Fundação Reviver, não tem outro jeito. E preste bem atenção que aqui está falando que aquele que é nascido de Deus, ele tem esse diferencial. Ele realmente, aquele que é nascido de Deus, ele foi gerado no íntimo sagrado de Deus. Ele foi gerado no amor absoluto. O único amor absoluto que nós conhecemos e que podemos citar aqui sem medo de errar é o amor de Deus. E aquele que nasceu desse amor, que nasceu dessa graça tão maravilhosa, para ele não é difícil obedecer à vontade de Deus, fazer segundo o querer de Deus, e preste bem atenção, obedecer os mandamentos de Deus. Nos foi dado 10 mandamentos em princípio, os quais não foram extinguidos, eles continuam vigentes nos nossos tempos. Porém, Jesus trouxe um diferencial ao dizer: um novo mandamento vos dou, que ame a Deus sobre todas as coisas e ame ao teu próximo como a ti mesmo. Porque fazendo isso, todos os demais mandamentos estarão cumpridos na nossa vida. Todo aquele que ama a Deus, que diz que ama a Deus, ele pratica o bem, porque Deus é o próprio bem. E se o bem não é praticado, então verdadeiramente você não nasceu de Deus. Você precisa nascer. Ai, como que a gente nasce de Deus, irmã Eliana? Vai ter que voltar lá, entrar no ventre de Deus para poder nascer? Preste bem atenção. O verdadeiro nascimento de Deus aconteceu na cruz do Calvário, quando Cristo, ao derramar o seu sangue ali, ele determinou a nós uma vida onde os nossos pecados podem ser perdoados. Só basta somente nós confessarmos diante de Deus e no automático os nossos pecados são esquecidos por Deus. Como esquecidos? Deus não vai se lembrar mais, Deus não lança mais em rosto. Então, uma vez que nós fomos perdoados, Deus jamais trará de novo. Ele nos recordará do nosso pecado de novo. Acabou. Para Deus acabou. É novo tempo, é novo dia, é um novo momento, é uma nova fase. Por isso é tão importante amarmos a Deus sobre todas as coisas e amarmos

0: eterna. E este caminho é o caminho do perdão. Onde você perdoa, você é perdoado. E aí passa a praticar coisas boas. Quem pratica coisas boas não tem como ser renegado por Deus, gente. Não tem como. É simples assim. Você acha que é ou não é, Cido?
1: Sem dúvida nenhuma. Eu não tenho dúvida nenhuma. Porque quanto mais se entrega, mais se recebe.
0: Exatamente. É por isso que a palavra de Deus é tão clara. Você que ainda não aceitou a Jesus, tem a oportunidade de aceitar. Confessa de lábios que você verdadeiramente crê que Ele é o Filho de Deus e que Ele foi nos preparar uma morada. Mas se você que já, sim, já aceitou a Jesus e ainda pratica as velhas obras, é tempo, ainda dá tempo de você fazer o quê? Uma autoanálise e praticar a partir de hoje um diferencial, esse diferencial que chama fé. A fé, ela nos tira o pecado, ela tira o pecado da nossa vida e ela nos transforma como nascidos de novo para a honra e glória do nome santo do Senhor Jesus.
1: Em nome de Jesus.
0: Chegou ao fim de mais um programa, lembrando que todos os dias, no horário das 18h30, o meu, o seu, o nosso informativo Reviver. Na apresentação sempre eu, Eliana Miranda e Cido Gameiro.
1: Bom, Deus abençoe. E muito obrigado por esse espaço na sua dia, ou melhor, no seu início de noite.
0: Exatamente. Até a próxima, se Deus quiser.
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1: Agora, na Rádio Deus e Amor, espaço reservado para a transmissão da Voz do Brasil. Estaremos de volta às 20 horas com a nossa programação normal. Boa noite.
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4: Olá, boa noite.
3: Boa noite para você que nos acompanha em todo o país.
4: Sexta-feira, 19 de junho de 2026.
3: Vamos ao destaque do dia. Redução do analfabetismo.
4: Pela primeira vez na história, a população com mais de 15 anos que não sabe ler e escrever é menor que 5%.
3: Metade do total de analfabetos é idosa, sendo que também pela primeira vez há menos mulheres que homens nessa condição. Gabriela Noronha.
5: Para fortalecer a educação de jovens e adultos e combater o analfabetismo no Brasil, em 2024 o MEC lançou um pacto nacional que aumenta as vagas nessa modalidade de ensino nos sistemas públicos.
4: E ainda, em Minas Gerais, presidente Lula anuncia investimentos em hospital de referência para o tratamento de câncer em Belo Horizonte.
3: E em novo hospital universitário de São João del Rei, para atendimento de média e alta complexidade, que vai beneficiar 54 municípios.
4: Você vai ouvir também combate às apostas ilegais.
3: Decreto assinado pelo presidente Lula vai permitir bloqueio de bens das bets irregulares e destinação do dinheiro para o Fundo de Segurança Pública. Graziele Bezerra.
6: Segundo o Ministério da Justiça e Segurança Pública, ao todo, 25 milhões de brasileiros apostam nessas plataformas, sendo que um a cada quatro deles aposta todos os dias.
4: Hoje, na apresentação da Voz do Brasil, eu, Mariana Jungmann e Luciano Seixas.
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0: taxa de analfabetismo no Brasil caiu para menos de 5%, a menor da série histórica.
1: O índice de pessoas que não sabem ler e escrever é maior entre os idosos com mais de 60 anos.
0: Políticas como o Pacto Nacional para a Educação de Jovens e Adultos vêm ajudando a reduzir ainda mais essa taxa no Brasil.
2: Na mesa, cadernos e lápis. No coração, sonhos que resolveram sair da gaveta. Aos 61 anos, a cearense Maria do Socorro não perde uma aula no Centro de Educação de Jovens e Adultos no Distrito Federal. Ela teve que trabalhar desde muito cedo e não aprendeu a ler e a escrever, mas decidiu voltar à sala de aula por meio do EJA. E hoje divide o tempo entre as lições e as faxinas que faz para ganhar a vida. A cada nova palavra que ela aprende, é um mundo novo que se abre.
3: Toda fraca eu vejo, eu tô lendo. Vou no mercado, aí eu vejo o preço das coisas, aí eu fico lendo.
2: Assim como Maria do Socorro, milhares de brasileiros têm vencido a luta contra o analfabetismo. Segundo novos dados do IBGE, em 2025, o Brasil tinha 8 milhões e 400 mil analfabetos com 15 anos ou mais, o que representa uma taxa de analfabetismo de 4,9%. O ministro da Educação, Leonardo Barchini, destacou que é o melhor resultado da série histórica.
4: Pela primeira vez na história, nós atingimos na população de mais de 15 anos, menos de 5% de analfabetos no Brasil. E sabe o que a Unesco fala disso? Sabe o que os organismos internacionais falam disso? Falam que um país, quando atinge menos de 5% de adultos analfabetos, ele está encaminhado para a erradicação do analfabetismo.
2: Segundo o IBGE, a população com 60 anos ou mais representava mais da metade do total de analfabetos em 2025. E entre os idosos, pela primeira vez, a taxa de analfabetismo entre as mulheres foi menor que a dos homens, de acordo com William Kratochiwil, analista do IBGE. Sem considerar o grupo dos idosos, a taxa cai para menos de 3%.
5: Se tirarmos as pessoas de 60 anos ou mais do grupo de análise, essa taxa ela cai para 2,6%. Isso é reflexo de uma quase universalização da taxa de escolarização, da frequência à escola contínua de crianças de 6 a 14 anos, que em 2025 alcançou aí os 99,5%.
2: Para fortalecer a educação de jovens e adultos e combater o analfabetismo no Brasil, em 2024 o MEC lançou um pacto nacional que aumenta as vagas nessa modalidade de ensino nos sistemas públicos. A professora do EJA, Ana Isabel Lopes, ressalta que apesar das limitações, os alunos buscam a superação e o aprendizado.
6: A sede maior é essa, eu quero aprender a ler, escrever e eu quero fazer contas. E aí a gente, dentro desse universo, a gente vai apresentando um outro mundo, né? Outras discussões.
2: O Pacto Nacional pela Superação do Analfabetismo prevê mais de 3 milhões de novas matrículas no EJA. E o investimento total deve ser de 4 bilhões de reais até 2028. Reportagem Gabriela Noronha.
1: E o novo piso salarial dos professores da educação básica já está definido. Será de R$ 5.130,63.
0: Um reajuste de 5,4% em relação ao valor que estava em vigor, garantindo ganho real acima da inflação.
1: O decreto foi assinado pelo presidente Lula e publicado hoje no Diário Oficial.
0: Segundo a legislação vigente, a atualização anual do piso não pode ficar abaixo da inflação acumulada.
1: E os profissionais contratados por tempo determinado também estão entre os beneficiários do piso salarial nacional.
0: As inscrições para o Sisu Mais acabam hoje, mas os estudantes ainda têm algumas horas para aproveitar essa oportunidade.
1: O sistema aproveita notas de quem fez o último Enem, mas não foi selecionado no primeiro semestre para uma nova seleção de vagas remanescentes em universidades de todo o país.
0: E as notas de corte já foram divulgadas, o que ajuda a escolher cursos com mais chance de passar.
7: O Ministério da Educação divulgou as primeiras notas de corte parcial do Sisu Mais, uma etapa complementar do Sistema de Seleção Unificada, Sisu, que vai ofertar eventuais vagas disponíveis em instituições públicas de educação superior. A nota de corte pode ser consultada diretamente nas páginas do Sisu Aluno e do Sisu Vagas ou por meio da Central de Atendimento do MEC pelo telefone 0800 61 61 61. Ao todo, 34 4 instituições públicas de educação superior decidiram destinar vagas para o SISU+. Estão sendo ofertadas 9.436 vagas em 532 cursos. A nota de corte deve ser utilizada pelo candidato apenas como uma referência da situação em que se encontra para concorrer à vaga selecionada, não sendo uma garantia de seleção. E atenção, o estudante que obtiver no mínimo 650 pontos na média das 5 provas do Enem está apto a participar do PEDME Licenciaturas caso se inscreva para um curso presencial de licenciatura e seja selecionado. Quem entrar no programa vai ganhar bolsa mensal de R$ 1.050 desde o ingresso até a conclusão do curso. Para mais informações, acesse as redes sociais do Ministério da Educação ou portalgov.br/MEC. Reportagem Júlio César de Oliveira.
1: Melhorar a qualidade do atendimento dos futuros médicos e garantir a regulação dos cursos de medicina.
0: Esses são os objetivos de uma medida provisória assinada hoje pelo presidente Lula, que torna obrigatória a aprovação no ENAMED, o Exame Nacional de Avaliação da Formação Médica, para obter o diploma e o registro profissional.
1: A medida vale apenas para novos alunos que ingressarem nos cursos de medicina.
8: Estudantes de medicina deverão obrigatoriamente ser aprovados no ENAMED, o Exame Nacional de Avaliação da Formação Médica, para obter o diploma e exercer a profissão. O ENAMED também vai substituir a prova teórica do Revalida, exame aplicado a médicos formados no exterior que querem validar o diploma no Brasil. As mudanças estão previstas em uma medida provisória assinada pelo presidente Lula durante a inauguração do Hospital Universitário da Universidade Federal de São João del Rei, em Divinópolis, Minas Gerais. Em entrevista coletiva, nesta sexta-feira, a secretária de Regulação e Supervisão da Educação Superior do MEC, Marta Abramo, afirmou que a nova política tem como objetivo melhorar a qualidade da formação médica e fortalecer a supervisão dos cursos.
9: Isso agora vem reforçado na própria medida provisória no texto e vai ter um reforço legal, né, de que um dos objetivos do ENAMED é exatamente auxiliar na avaliação, regulação e supervisão dos cursos de graduação de medicina. Isso está em perfeita consonância com o nosso Sistema Nacional de Avaliação. O resultado dos desempenhos podem constituir o referencial básico dos processos de regulação e supervisão da educação superior.
8: Com a medida, cada estudante deverá participar do ENAMED duas vezes, a primeira ao final do quarto ano do curso, para ajudar a identificar dificuldades e permitir que as instituições façam os ajustes necessários. E a segunda prova será no último ano da graduação. Nesta última etapa, a aprovação no exame será obrigatória para que o formado possa se inscrever no Conselho Regional de Medicina, o CRM, e exercer legalmente a profissão. A exigência não vale para quem já está cursando medicina, apenas para quem entrar após a publicação da medida provisória. Para o secretário de Gestão do Trabalho e da Educação na Saúde do Ministério da Saúde, Felipe Proenço, a mudança é uma reivindicação das entidades médicas e responde a uma preocupação da população.
10: Traz essa grande preocupação com a qualidade da formação médica, com quem está atendendo a pessoa, de como que a pessoa que está sendo atendida vai poder saber sobre a qualidade da formação desse profissional. Para isso, foi fundamental estar ouvindo a população, estar ouvindo um clamor da sociedade que acha importante que tenha uma prova que avalie a qualidade da formação médica. E é exatamente isso que a medida provisória está apresentando, ouvindo essa preocupação, esse clamor.
8: O ENAMED foi criado em 2025. Na primeira edição, 32% das escolas médicas do país tiveram a avaliação considerada insatisfatória. 33% dos estudantes concluintes não atingiram o nível mínimo de proficiência esperado. O exame será realizado duas vezes por ano pelo INEP, o Instituto Nacional de Estudos e Pesquisas Educacionais Anísio Teixeira, nos municípios que têm cursos de medicina. A edição de 2026 está com inscrições abertas até 29 de junho. As provas serão aplicadas no dia 13 de setembro. Reportagem Jéssica Gonçalves.
0: E o presidente Lula também anunciou hoje em Minas Gerais um pacote de investimentos em saúde com foco na ampliação do atendimento pelo SUS.
1: Foi inaugurado um novo hospital da Universidade Federal de São João del Rei, que vai beneficiar 1 milhão de pessoas em 54 cidades.
11: O Hospital da Universidade Federal de São João del Rei será referência em assistência à saúde, ensino e pesquisa. É o primeiro da região oeste de Minas Gerais totalmente destinado ao SUS. O hospital terá capacidade de atendimento de média e alta complexidade e vai beneficiar mais de 1 milhão de pessoas de 54 municípios. O presidente da Rede HU Brasil, que administra hospitais universitários federais, Arthur Chiorro, detalhou como será a estrutura da nova unidade de saúde.
12: Esse hospital, que já está atuando, já tem paciente internado, vai ter 198 leitos. Desses 198 leitos, 55 serão de terapia intensiva. Nós teremos todas as principais especialidades clínicas, cirúrgicas, pediátricas.
11: O governo do Brasil vai investir 341 milhões de reais por ano no hospital universitário, além de 85 milhões de reais para a compra de equipamentos e mobiliários médico-hospitalares. Durante a inauguração, o presidente Lula falou sobre a importância de investimentos para a saúde e educação.
13: Nós estamos criando 40 e poucos hospitais universitários. E nós estamos fazendo mais investimento do que já foi feito em qualquer momento da história desse país na da saúde. Por uma simples razão. Por uma simples razão. A Constituição brasileira diz que todos nós somos iguais perante a lei. Então o povo pobre tem que ter direito à mesma médica que o presidente da República tem.
11: Pela manhã, em Minas Gerais, Lula também anunciou investimentos para o Hospital Luxemburgo, em Belo Horizonte, referência no tratamento contra o câncer. A unidade, que pertence ao Instituto Mário Pena, passou a atender 100% pelo SUS e recebeu investimentos de 89 milhões e 300 mil reais, além de um acelerador linear para radioterapia e um equipamento de cirurgia robótica pelo Agora Tem Especialistas. O programa, que tem como principal objetivo reduzir fila de espera na saúde a partir de consultas, cirurgias e equipamentos, como ressaltou o ministro da Saúde, Alexandre Padilha.
14: E eu, para resumir o que é o Agora Tem Especialistas, ele é exatamente o que nós estamos vendo aqui. É a maior mobilização da história do SUS, tanto da rede pública quanto da rede privada do nosso país, para que a gente reduza o tempo que as pessoas esperam nas filas do SUS para fazer uma cirurgia, um exame, para começar o tratamento do câncer.
11: Em Divinópolis também foram entregues veículos para transporte de pacientes pelo novo PAC Saúde e pelo programa Caminhos da Saúde. Em Minas Gerais, já foram selecionados 314 veículos entre vans, micro-ônibus e ambulâncias, com investimentos superiores a 127 milhões de reais. De Divinópolis, em Minas Gerais, Luciana Colares de Holanda.
0: E o governo do Brasil também está investindo para promover o cuidado, fortalecer a assistência e reduzir riscos no Sistema Único de Saúde.
1: Para isso, foi criada a Política Nacional de Qualidade e Segurança do Paciente, com o objetivo de dar mais qualidade no atendimento aos pacientes.
15: Segurança, qualidade e acolhimento no atendimento à saúde. Para reforçar esse cuidado no SUS, o governo do Brasil instituiu a Política Nacional de Qualidade e Segurança do Paciente. A medida busca prevenir falhas, aprimorar a comunicação entre as equipes e oferecer uma assistência cada vez mais segura e humanizada, explica Luísa Bezerra Frazão, coordenadora-geral de atenção hospitalar do Ministério da Saúde.
16: A gente traz o paciente como centro do cuidado, esse é o maior ganho que a política ela faz menção, né, que o paciente, além dos direitos, ele tem deveres e ele deve ser olhado nas suas peculiaridades, na sua individualidade.
15: Entre as ações prioritárias estão a identificação correta do paciente, a prevenção de infecções, o uso seguro de medicamentos e a melhoria da comunicação entre as equipes de saúde. A política também incentiva o monitoramento de falhas para que os erros sejam compreendidos e não voltem a acontecer. A médica Cláudia Mello, do Núcleo Estadual de Gestão Estratégica de Segurança do Paciente do Rio de Janeiro, destaca a tecnologia no processo de cuidados.
17: Com a vinda da tecnologia, do avanço, da melhoria dos cuidados, essa reorganização teve que ser feita. É ampliar o engajamento do paciente no seu cuidado. Esse é o principal modelo que a gente quer desde sempre. O paciente entender que ele é o dono do seu cuidado, que ele tem que participar, se envolver na sua rotina de atendimento.
15: A implementação dessa política vai atender ações estratégicas a diferentes contextos de atenção à saúde, incluindo a atenção primária, atenção hospitalar, os serviços de urgência e emergência e a atenção domiciliar. Reportagem Pablo Mundim.
0: Uma medida provisória assinada hoje pelo presidente Lula e será um passo a mais para a redução das filas por liberação de benefícios do INSS.
1: Ela reduz de 45 para 30 dias o prazo para a inclusão de processos administrativos e serviços no programa de gerenciamento de benefícios.
18: O governo federal reduziu de 45 para 30 dias o prazo para acelerar a análise de processos acumulados no INSS. Agora, os pedidos parados há pelo menos um mês entram direto no programa de gerenciamento de benefícios. O PGB prevê o pagamento de bônus para os servidores do INSS por análises extras que eles realizarem além da sua capacidade ordinária. A medida não gera custos adicionais para os cofres públicos. A presidente do INSS, Ana Cristina Silveira, explica as vantagens da nova regra.
19: Com a norma publicada pelo governo do Brasil, os processos que estiverem há mais de 30 dias aguardando análise poderão ser incluídos no PGB, programa que reforça nossa capacidade de atendimento. Estamos utilizando os recursos já previstos para tornar o atendimento mais ágil, reduzir o tempo de espera e garantir que os direitos da população sejam reconhecidos com mais eficiência.
18: Com a mudança, a expectativa do governo é beneficiar de imediato mais de 100 mil cidadãos que aguardam uma resposta da Previdência Social. A nova regra já está em vigor em todo o país. Reportagem Pedro Sardinha.
0: 25 milhões de brasileiros têm usado plataformas ilegais de apostas online, as chamadas bets, e um quarto deles jogam nelas todos os dias.
1: Para conter o avanço desse mercado irregular, foi assinado hoje pelo presidente Lula um decreto que garante o bloqueio de recursos financeiros dessas empresas.
0: E destina recursos a ações de prevenção e combate à criminalidade.
20: Um decreto assinado nesta sexta-feira pelo presidente Lula aumenta a rigidez contra o mercado de apostas ilegais, garantindo mais efetividade no bloqueio de bens e recursos de agentes que operam fora da lei. De acordo com o ministro da Fazenda, Dario Durigan, ao identificar apostas ilegais, a Secretaria de Prêmios e Apostas vai notificar as instituições financeiras para que bloqueiem, em até 24 horas, os valores existentes e interrompam novas transações.
21: A partir de agora, com o decreto do presidente regulamentando a lei antifacção, uma notificação, um auto, um novo documento que vai ser apurado pela SPA, vai ser enviado diretamente aos bancos e às instituições financeiras, com ciência do Banco Central. A obrigação legal passa a valer e a instituição financeira tem que bloquear todas as contas que ela tiver identificado por onde passou recurso dessas bets ilegais.
20: Cumprido o devido processo, os recursos bloqueados serão destinados ao Fundo Nacional de Segurança Pública, contribuindo para o financiamento de ações de prevenção e combate à criminalidade. Segundo o Ministério da Justiça e Segurança Pública, as bets ilegais representam entre 41% e 51% das plataformas que operam na legalidade. Ao todo, 25 milhões de brasileiros apostam nessas plataformas, sendo que um a cada quatro deles aposta todos os dias. Por isso, o ministro da pasta, Wellington César Lima e Silva, considera importante a iniciativa de conter as ações criminosas em sites ilegais.
22: Não é trivial esse esforço que o governo federal faz, antes, pelo contrário, ele é muito robusto e complementar de tantas outras iniciativas que estão sendo adotadas. Esse é um largo passo nesse combate às bets ilegais.
20: Desde outubro de 2024, o governo do Brasil vem desenvolvendo medidas para combater o jogo ilegal e o endividamento das famílias. Uma delas foi a exclusão dos beneficiários de programas sociais dessas plataformas. Além disso, o Ministério Ministério da Fazenda criou o botão de autoexclusão, em que o próprio cidadão pede voluntariamente para ser excluído de qualquer cadastro de casas de apostas. Quase 700 mil pessoas já utilizaram a ferramenta. Em outra frente, cerca de 50 mil sites ilegais já foram bloqueados pela Anatel. 780 perfis e 306 publicações que promoviam apostas irregulares, além de 190 aplicativos não autorizados, foram retirados do ar. Reportagem Graziele Bezerra.
1: Pequenos negócios já renegociaram mais de 15 bilhões de reais por meio do novo Desenrola Brasil, programa de renegociação de dívidas do governo federal.
0: Além das empresas, o programa também tem modalidades voltadas para pessoas físicas e produtores rurais.
1: Considerando todas elas, o novo Desenrola Brasil já contabiliza mais de 1 milhão de operações contratadas.
0: As renegociações de dívidas envolvem descontos de até 90%, juros reduzidos e a possibilidade de uso do FGTS para quitação de débitos de pessoas físicas.
1: O ministro do Empreendedorismo, da Microempresa e da Empresa de Pequeno Porte, Paulo Pereira, destaca os principais resultados alcançados em menos de 2 meses.
3: São mais de 1 milhão de dívidas que foram negociadas, mais de 18 bilhões de reais emprestados, o que fez com que 912 mil operações de pessoas físicas fossem resolvidas pelo Desenrola. Quando a gente olha para as pessoas jurídicas, os números também são incríveis, são mais de 120 mil operações, 15 bilhões de reais emprestados para que as empresas saiam da dívida cara, dos juros altos, da negativação e possam limpar os seus nomes, investir e contratar mais.
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0: Após 15 anos da primeira Conferência Nacional de Arquivos, o Brasil volta a discutir o papel estratégico da preservação documental.
1: A conferência já realizou encontros em quase todos os estados e discute as propostas para uma nova política para o setor.
15: Os debates envolvem temas como preservação digital, acesso à informação, proteção de dados e os desafios das novas tecnologias para a memória pública. Os debates também abordam capítulos importantes da história brasileira, como acesso a documentos sobre a escravização da população negra, a preservação dos arquivos da ditadura militar e ações voltadas à memória e à reparação histórica. Temas que reforçam o papel dos arquivos na garantia do direito à verdade e à construção da cidadania, disse a ministra da Gestão e da Inovação em Serviços Públicos, Esther Dweck.
5: Arquivos são estruturas fundamentais para garantir direitos no presente e construir perspectivas de futuro. São infraestruturas estratégicas de informação, indispensáveis ao funcionamento do Estado, voltado para a sua sociedade e especialmente ao fortalecimento da democracia.
15: O debate percorreu 24 estados e mobilizou mais de 2.500 participantes de todo o país. Agora, 500 delegados e convidados vão construir propostas para orientar as políticas públicas do setor. Reportagem Pablo Mundim.
0: Essas foram as notícias do Governo do Brasil.
1: Uma realização da Secretaria de Comunicação Social da Presidência da República.
0: Com produção da empresa Brasil de Comunicação.
1: Fique agora com as notícias do Poder Judiciário e do Congresso Nacional. Boa noite, bom fim de semana.
0: A gente volta na segunda. Boa noite.
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25: STF vai julgar a validade do sistema de cotas em processo seletivo interno da universidade.
26: STJ decide que pagamento de dívida que motivou a ação de despejo não impede rescisão de contrato de aluguel por atrasos durante o processo.
25: Eleições 2026. 7 estados já solicitaram apoio das Forças Armadas para a atuação no primeiro turno.
26: Boa noite, eu sou Marcela Luiza.
25: E eu sou Walter Lima.
26: Supremo Tribunal Federal vai decidir se é constitucional a aplicação do sistema de cotas em processo seletivo interno de universidade quando os candidatos já se submeteram à ação afirmativa para ingressar na instituição.
25: A tese a ser definida pelo STF deverá ser aplicada aos casos semelhantes em todo o país. Marcelo Della Libera.
2: Ao se manifestar pela repercussão geral do tema, o presidente do Supremo Tribunal Federal, ministro Edson Fachin, ressaltou que em diversos precedentes, a Corte decidiu que a política de cotas é um instrumento legítimo de concretização da igualdade material. O caso em exame, contudo, apresenta contornos ampliados sobre o tema, pois consiste em definir se a extensão da ação afirmativa aos processos seletivos internos destinados à progressão acadêmica é indispensável à preservação do princípio da igualdade material.
26: Diante de ação de despejo por falta de pagamento, inquilino pode quitar dívida e assim manter o contrato.
25: Mas para o STJ, se houver atrasos reiterados ao longo do processo, pode haver a rescisão. A ministra Nancy Andrighi foi a relatora. Fátima Uchoa.
6: Uma ação de despejo foi julgada improcedente pelo fato de os débitos terem sido quitados antes da citação. Já o Tribunal de Justiça do Distrito Federal reconheceu que o inquilino manteve inadimplência reiterada, pagando com atraso os aluguéis vencidos ao longo do processo. No STJ, a terceira turma manteve esse acórdão, considerando que a possibilidade de quitar a dívida e impedir o despejo é uma chance que a lei dá ao inquilino de boa-fé e não deve servir como meio para proteger a inadimplência contínua.
26: Sete estados já solicitaram apoio das Forças Armadas para atuação no primeiro turno das eleições.
25: O anúncio foi feito por Murilo Salmito, secretário-geral da presidência do TSE. Fábio Ruas.
7: Os pedidos ainda precisam ser aprovados pelo plenário do TSE para então serem encaminhados à presidência da República. Desde 1994, as Forças Armadas transportam urnas e equipamentos para as eleições, além de ajudar no deslocamento de servidores da Justiça Eleitoral. O objetivo é garantir o voto de quem mora em locais de difícil acesso.
26: A segunda etapa da itinerância Cidadania Aqui com Você começa amanhã na comunidade indígena Espírito Santo, em Oiapoque, no Amapá.
25: A iniciativa é do Conselho Superior da Justiça do Trabalho, Rafael Silva.
8: Depois de passar dois dias na aldeia Manga, a itinerância Cidadania Aqui com Você foi para a aldeia Espírito Santo para oferecer os serviços ao longo do fim de semana. As equipes que ficarão no local esses dias montaram hoje mesmo a estrutura, porque amanhã, logo cedo, o mutirão começa o atendimento aos indígenas. Eles vão ter acesso de graça desde a emissão de documentos, concessão de benefícios sociais, soluções de questões trabalhistas, até capacitações e atendimento de saúde. Os atendimentos vão das 8 da manhã às 6 da tarde.
26: Seis pessoas são condenadas por desvio de mais de R$800 mil de verbas do SUS.
25: A ação foi movida pelo MPF. Vanessa Pereira.
9: Segundo a sentença, os réus faziam parte de um esquema criminoso de desvio de recursos públicos do SUS no município de Barra do Piraí, no Rio de Janeiro. Investigações mostraram que o grupo realizava transferências irregulares de verba do Fundo Municipal de Saúde para contas bancárias de terceiros e empresas, sem a realização de um processo formal de ordenação de despesas ou justificativa administrativa. Os seis envolvidos foram condenados por peculato e crimes de responsabilidade, com penas que variam entre 6 e 19 anos de prisão, além de multas individuais, ressarcimento dos valores desviados e perda do cargo público. Ainda cabe recurso da decisão.
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26: Uma boa noite.
25: Bom fim de semana e até segunda-feira.
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10: Está no ar o Jornal do Senado. Eu sou Ricardo Nakaoka e estes são os destaques de hoje do Jornal do Senado, que começa agora. Sancionado o piso salarial de R$ 5.130 para professores da educação básica. Proposta garante exame para diagnóstico do autismo no SUS. Regulamentação da profissão de cuidador de pessoa com deficiência vai a plenário. Boa noite. Mais de 2 milhões de professores da educação básica terão um novo piso salarial a partir desse ano. O governo sancionou o reajuste para R$ 5.130, um aumento de 5,4%. A nova lei também cria uma regra permanente para a correção anual dos valores, com base na inflação e no crescimento das receitas do Fundeb. Relatora da proposta, a senadora professora Dorinha Seabra, afirma que a medida traz mais previsibilidade para gestores e professores e reforça a valorização de uma carreira essencial para a qualidade da educação no país.
11: O piso do professor, ele é a primeira estrutura de valorização e de organização da carreira. A partir do piso que as carreiras podem e devem se organizar. Não tem educação pública de qualidade se nós não tivermos professores e professoras bem valorizados e respeitados.
10: E muitas vezes, estudantes com altas habilidades ou superdotação enfrentam dificuldades para ter suas necessidades educacionais reconhecidas e atendidas. Para garantir mais inclusão e desenvolvimento desses talentos, foi sancionada a Política Nacional voltada a esse público. Os detalhes com a repórter Patrícia Oliveira.
12: A Política Nacional para Estudantes com Altas Habilidades ou Superdotação apoia a identificação precoce e o desenvolvimento dos alunos no sistema educacional brasileiro. A lei cria também um cadastro nacional desses estudantes e prevê estratégias como o enriquecimento curricular, aceleração parcial em áreas específicas do conhecimento e a aceleração integral da trajetória escolar, de acordo com as necessidades de cada aluno. O texto relatado pela senadora professora Dorinha Seabra, do União do Tocantins, também prevê a formação especializada de profissionais da educação para receber esses estudantes.
13: Essa é uma forma de garantir e respeitar as diferenças para que elas não se tornem barreiras para que essas crianças e jovens permaneçam nas nossas escolas.
12: A nova lei autoriza ainda a criação de centros de referência especializados para apoiar estudantes, famílias e professores.
10: Identificar o transtorno do espectro autista nos primeiros anos de vida pode fazer diferença no desenvolvimento e na qualidade de vida das crianças. Para ampliar o acesso ao diagnóstico precoce, avançou no Senado um projeto que obriga o SUS a oferecer exames específicos. A proposta obriga o SUS a oferecer, de forma integral e prioritária, exames especializados para identificar o transtorno do espectro autista. Entre eles estão BERA, exame que avalia como os estímulos sonoros são transmitidos pelo nervo auditivo até o tronco cerebral, a ressonância magnética e o eletroencefalograma, além de avaliações clínicas multiprofissionais. A proposta busca reduzir as barreiras de acesso ao diagnóstico, garantir intervenções mais cedo e fortalecer a inclusão e o desenvolvimento de crianças, adolescentes e demais pessoas com TEA. A senadora Damaris Alves, do Republicanos do Distrito Federal, leu o relatório favorável do senador Flávio Arnes, do PSB do Paraná, destacando as vantagens para a população. O projeto foi apresentado por Flávio Bolsonaro, do PL do Rio de Janeiro, e agora segue para a votação final na Comissão de Assuntos Sociais.
14: A relação entre diagnóstico precoce e proteção do paciente é evidente, pois a identificação rápida funciona como defesa contra negligências e formas de violência institucional.
10: E seguiu para o plenário do Senado, com pedido de urgência para a votação, o projeto que regulamenta a profissão de cuidador de pessoa com deficiência. A proposta recebeu o aval da Comissão de Assuntos Sociais. Repórter Marcela Diniz.
16: De acordo com o projeto aprovado na Comissão de Assuntos Sociais, o cuidado profissional de pessoa com deficiência deve ser feito por maior de 18 anos, sem antecedentes criminais e com assistência integral, o que inclui atenção à saúde, alimentação, higiene pessoal, recreação, ao lazer e à cultura. A violação de direito ou garantia configura hipótese de demissão por justa causa. Para a relatora da proposta, a senadora Damaris Alves, do Republicanos do Distrito Federal, A atual falta de regras mínimas para o desenvolvimento da atividade, além de expor as pessoas com deficiência a riscos concretos de negligência, abuso ou violação de direitos, contribui para a invisibilidade e, consequente, desvalorização dos cuidadores.
3: É fundamental para a inclusão desses profissionais e dos serviços que eles prestam na estruturação dos serviços de saúde, cuja relevância se acha em evidente expansão e que deve absorver parcela cada vez mais expressiva da população economicamente ativa nos próximos anos.
16: O projeto que regulamenta a profissão de cuidador de pessoa com deficiência é de iniciativa da deputada Laura Carneiro, do PSD do Rio de Janeiro, e seguiu com pedido de urgência para votação no plenário.
10: O Senado deve iniciar a análise de um projeto que garante o pagamento de seguro-desemprego na entressafra do açaí para trabalhadores portuários avulsos que tenham como profissão principal a movimentação de cargas desse fruto em portos da Amazônia Legal. O benefício de um salário mínimo será devido por 3 meses no período entre o fim de uma colheita e o início da próxima. Os detalhes com o repórter Alexandre Campos.
17: Pelo projeto, o benefício será pago apenas para quem comprovar o exercício da atividade e for registrado no órgão gestor de mão de obra, uma espécie de associação dos portuários avulsos. Não terá direito quem já receber seguro-desemprego referente a outra atividade, pescador artesanal inclusive, ou benefício previdenciário ou de prestação continuada, exceto pensão por morte e auxílio-acidente. Autor da proposta, o senador Randolph Rodrigues, do PT do Amapá, citou a importância da cadeia do açaí nos estados da Amazônia Legal, inclusive na geração de renda.
18: O açaí é um dos principais produtos da Amazônia, é um dos principais produtos do Amapá. O Amapá, em especial, é o principal exportador, um dos principais exportadores de açaí do país, e é onde tem, já por estudos da Embrapa, o açaí com melhor qualidade, maior diversidade de cultura. Como temos safras entre safras de açaí, é essa a necessidade desse projeto que apresentamos.
17: O projeto ainda prevê o cruzamento de informações de bancos de dados de órgãos públicos federais para verificação dos requisitos de concessão e manutenção do benefício. O pagamento será cancelado se identificada fraude ou recebimento de renda que impeça sua acumulação.
10: E com a alta do preço dos combustíveis, agravada pelos conflitos no Oriente Médio, o governo federal liberou uma nova ajuda ao setor aéreo. Uma medida provisória, que agora será analisada pelo Congresso Nacional, garante até R$8 bilhões em empréstimos para as companhias aéreas nacionais, com recursos do Fundo Nacional de Aviação Civil. A expectativa é reduzir o impacto dos custos operacionais e preservar a oferta de voos. O financiamento terá juros de 4% ao ano e prazo de pagamento de até 5 anos. A medida ainda precisa ser analisada pelo Congresso Nacional no prazo de 120 dias. Se for aprovada, o texto será convertido em lei.
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10: Com edição de Paula Groba e trabalhos técnicos de João Lira, o Jornal do Senado fica por aqui. Acompanhe agora as notícias do Tribunal de Contas da União e da Câmara dos Deputados. Boa noite e um bom fim de semana.
20: Minuto do TCU.
21: O Tribunal de Contas da União avaliou as ações do governo para combater golpes digitais que utilizam a identidade de órgãos públicos. São fraudes em que criminosos se passam por instituições públicas para enganar cidadãos por e-mail, aplicativos de mensagens e outros canais digitais. A auditoria apontou falta de coordenação entre as organizações responsáveis pela prevenção e resposta aos crimes. Para o TCU, não existe uma estratégia integrada para enfrentar o problema e proteger a população. Isso dificulta a identificação de riscos e pode aumentar a exposição da população a golpes. O tribunal fez recomendações para melhorar a articulação e ampliar as ações de prevenção e conscientização. 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
4: Câmara cria política para pessoas com transtorno do neurodesenvolvimento.
5: Plenário dispensa licitação para SUS comprar medicamentos da Hemobras.
4: Deputados aprovam a regulamentação da profissão do psicopedagogo.
5: Boa noite. Os deputados aprovaram um projeto de lei que regulamenta o exercício profissional da psicopedagogia. A repórter Luciana Vieira tem os detalhes da proposta.
15: Uma proposta aprovada pela Comissão de Constituição e Justiça da Câmara regulamenta o exercício profissional da atividade de psicopedagogia em todo o território nacional. De acordo com a proposta, poderão exercer a atividade os titulares de diploma de graduação em psicopedagogia ou aqueles formados em pedagogia, psicologia, fonoaudiologia e licenciaturas que concluírem especialização na área com carga mínima de 600 horas ou 80% da carga prevista no prazo de até 60 meses após a publicação da lei. Também ficam autorizados profissionais com qualquer graduação que tenham concluído especialização em psicopedagogia de no mínimo 360 horas antes da publicação da norma, além de pessoas que comprovarem atuação na área por pelo menos um ano, desde que obtenham graduação ou especialização em até 5 anos. Diplomas estrangeiros revalidados também serão aceitos. O texto assegura ainda que profissionais que já ocupam cargos ou funções de psicopedagogo em instituições públicas ou privadas poderão continuar exercendo suas atividades. Tanto os cursos de graduação em psicopedagogia quanto as especializações com carga mínima de 600 horas devem contar com estágio prático supervisionado como requisito para o exercício profissional. A regra, porém, não valerá para estudantes que já estiverem matriculados antes da entrada em vigor da lei. O texto aprovado detalha as funções do psicopedagogo em diferentes contextos. Em instituições educacionais, o profissional poderá atuar no enfrentamento de problemas de aprendizagem, colaborar com a formulação de políticas e orientações pedagógicas, apoiar processos de inclusão de estudantes com deficiência ou dificuldades de aprendizagem e desenvolver ações preventivas. Em ambientes clínicos, consultórios e hospitais, caberá ao psicopedagogo realizar diagnóstico de dificuldades de aprendizagem, intervir e acompanhar indivíduos com essas dificuldades, aplicar métodos e instrumentos específicos, prestar consultoria, elaborar relatórios e orientar cursos e serviços na área. O texto também prevê o encaminhamento a outros profissionais quando necessário. A proposta estabelece ainda que o psicopedagogo deve manter sigilo sobre informações obtidas no exercício da atividade. O compartilhamento de dados só poderá ocorrer com outros profissionais envolvidos no atendimento e igualmente submetidos ao sigilo. O descumprimento dessa regra poderá resultar em sanções civis e penais. Durante a votação, o deputado Patrus Ananias, do PT de Minas Gerais, disse que a psicopedagogia é o encontro da educação com a psicologia.
22: Então, de uma forma amorosa, de uma forma pedagógica, as nossas professoras, os nossos professores, devidamente capacitados na formação da psicopedagogia, podem trabalhar essas duas dimensões da educação, do aprendizado, da abertura do conhecimento para novos horizontes e novas possibilidades, mas também do autoconhecimento da criança, do jovem, voltando para si mesmo, para se melhor conhecer e assim melhor conhecendo, tenham mais consciência para alargar e aprofundar os seus conhecimentos.
15: O projeto que regulamenta o exercício profissional da atividade de psicopedagogia já pode seguir para a análise do Senado, a menos que haja recurso para a votação antes pelo plenário da Câmara. Da Rádio Câmara de Brasília, com informações de Paula Bittar, Luciana Vieira.
1: Agricultura.
2: Evair Vieira de Mello, do Republicanos do Espírito Santo, defende a renegociação das dívidas dos produtores rurais. Na avaliação do deputado, a proposta busca garantir condições para a continuidade da produção agropecuária e o abastecimento de alimentos no país.
5: Evair Vieira de Mello também questiona a política de gastos do governo e afirma que despesas com viagens e diárias impactam muito as contas públicas. Para ele, o executivo deveria priorizar o controle de gastos em vez de atribuir ao Congresso a responsabilidade pelos desafios fiscais.
6: Meio ambiente.
2: Milton Tato, do PT de São Paulo, registra a campanha Junho Verde como um importante debate para a conscientização ambiental. Para ele, a redução do desmatamento e a transição para fontes de energia mais limpas são importantes para enfrentar os desafios ambientais da atualidade.
5: Milton Tato também ressalta o papel do Brasil nas discussões internacionais sobre desenvolvimento sustentável. De acordo com o parlamentar, o Congresso deve priorizar pautas que conciliem a redução do efeito estufa e a melhoria da qualidade de vida da população.
6: Desenvolvimento regional.
2: Hildo Rocha, do MDB do Maranhão, questiona a seleção de moradias financiadas pelo Fundo de Desenvolvimento Social e pelo Minha Casa Minha Vida Rural. Segundo o parlamentar,

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2: Formação. O título Cidade Amiga do Idoso será conferido por um conselho composto por representantes dos governos federal, estaduais, distrital e municipais, bem como das entidades representativas da população idosa. O título terá validade de 3 anos. Depois disso, as políticas adotadas e os compromissos assumidos serão reavaliados. O autor da proposta, deputado Pompeu de Matos, do PDT do Rio Grande do Sul, diz que o título estimula os municípios a adotarem políticas para acolher e dar mais qualidade de vida a essa população.
3: Ele busca proteger, reconhecer, apoiar, acolher os nossos idosos, que são, na verdade, os trabalhadores de ontem, que carregaram cada cidade do meu Rio Grande nos braços, carregaram cada estado desse país e hoje são aposentados, mal remunerados, são idosos desrespeitados, desvalorizados, mal acolhidos.
2: O projeto que cria o título Cidade Amigo do Idoso para os municípios que adotarem políticas em favor da população idosa seguiu para a sanção presidencial e já pode virar lei. Da Rádio Câmara de Brasília, com informações de Antônio Vital, Marcelo Larcher.
4: Transportes. Eduardo Bismarck, do PV, comemora a decisão da Agência Reguladora do Estado do Ceará de autorizar novas empresas a operar linhas de ônibus nas macro-regiões do Litoral Leste e do Vale do Jaguaribe. Ele avalia que a mudança deve melhorar a segurança e a regularidade das viagens.
5: Eduardo Bismarck relata que moradores das duas macro-regiões enfrentavam panes frequentes e longas esperas durante deslocamentos de ônibus. Ele cita Beberibe, Aracati, Limoeiro do Norte e Capuí, entre outros municípios atendidos pela nova etapa da operação.
4: Cobalcini, do MDB, cobra da NTT a revisão do projeto de concessão de rodovias federais em Santa Catarina. O deputado considera insuficiente a previsão de cerca de 80 quilômetros de duplicação nos 2 lotes previstos, com contratos de 30 anos.
5: Cobalcini afirma que Santa Catarina depende dessas estradas para o escoamento de produtos da região oeste do estado até os portos. Ele defende a duplicação de trechos estratégicos das BRs 282 e 470, além de melhorias na BR-153 para atender a região do Alto Uruguai.
4: Saúde. A Câmara aprovou proposta que permite que o SUS adquira sem licitação medicamentos feitos pela Hemobras. O repórter Antônio Vital acompanhou a votação.
6: A Câmara dos Deputados aprovou o projeto que permite a contratação direta, sem licitação, para compra de medicamentos hemoderivados ou produzidos por biotecnologia para pacientes do Sistema Único de Saúde. O projeto, apresentado pelo deputado Jorge Sola, do PT da Bahia, não exige licitação quando os medicamentos forem produzidos por instituição pública que seja o único fornecedor desse tipo de produto no país. No Brasil, a única empresa pública do setor é a Hemobras, como é conhecida a empresa brasileira de hemoderivados e biotecnologia, vinculada ao Ministério da Saúde. A empresa processa o plasma doado nos hemocentros para fabricar medicamentos para o Sistema Único de Saúde. Ela produz hemoderivados, que são medicamentos feitos a partir do plasma do sangue humano e usados no tratamento de doenças como a hemofilia. Produz ainda medicamentos biotecnológicos, obtidos por meio de engenharia genética, como o chamado fator 8, usado em pacientes com hemofilia A. Medicamentos produzidos por biotecnologia também são usados no tratamento de alguns tipos de câncer e doenças autoimunes. O projeto recebeu parecer favorável do relator, deputado Clodoaldo Magalhães, do PV de Pernambuco, mas foi criticado em plenário por deputados do Novo e do Missão. Para o deputado Gilson Marques, do Novo de Santa Catarina, dispensar licitação para produtos de biotecnologia feitos pela Hemobras prejudica a concorrência e pode encarecer os custos.
7: Com relação aos hemoderivados, de fato, a Hemobras já produz quase que 100% dos medicamentos desse estilo. No entanto, os produtos biotecnológicos é uma ampla gama que vai poder ter quase que um monopólio da Hemobras e, obviamente, isso é negativo. Não faz sentido ter esse monopólio forçado com dispensa de licitação de uma única empresa. Vai quebrar todo o mercado que trata e que produz esse tipo de serviço. É inacreditável.
6: O autor da proposta, Jorge Sola, defendeu a preferência para a Hemobras e a produção nacional de medicamentos usados no tratamento de diversas doenças.
8: Existem duas tecnologias que a Hemobras utiliza. Um é o fracionamento do plasma. Para o fator 8, que é usado em pacientes hemofílicos, o fracionamento do plasma, presidente, não é suficiente. Por isso foi criada uma segunda planta de biotecnologia, de engenharia genética. O que não pode acontecer é obrigar um processo licitatório onde qualquer empresa de outro país pode querer concorrer quando nós investimos muito para ter capacidade de produção nacional.
6: O projeto que permite a contratação direta, sem licitação, para compra de medicamentos hemoderivados ou produzidos por biotecnologia por instituições públicas, agora será analisado no Senado. Da Rádio Câmara, de Brasília, com informações de Daniele Lessa, Antônio Vital.
0: Segurança Pública.
5: Dixon, do PL, critica a situação da segurança pública no Rio Grande do Norte e cobra ações do governo estadual. Ela ressalta que o aumento dos casos de violência e a atuação de facções criminosas tem gerado um clima permanente de medo e insegurança para a população.
4: Carla Dixon também registra o atentado contra o vereador Cabo Davidson, em Mossoró, durante uma transmissão ao vivo. A deputada lembra que o ataque deixou o vereador ferido e provocou a morte de seu assessor, num episódio que, segundo ela, deixa evidente o avanço da criminalidade no estado.
5: Lingo Portela, do PL de Minas Gerais, critica a forma como o governo federal apresentou a possibilidade de usar agências dos Correios para a devolução de celulares roubados. Para ele, a justificativa sobre eventual receio de atendimento em delegacias desvaloriza o trabalho da Polícia Civil.
4: Lincoln Portela defende a atuação de delegados e profissionais da segurança pública na investigação e recuperação de bens roubados. O parlamentar afirma que o Executivo deve fortalecer as forças policiais, preservando a confiança da população nos órgãos de segurança.
5: Capitão Alden, do PL da Bahia, defende a derrubada do veto ao projeto que estabelece em 35 anos a idade máxima para ingresso nos quadros gerais das polícias militares e dos corpos de bombeiros militares. Ele explica que a proposta cria uma regra nacional para o acesso aos concursos das corporações.
4: Capitão Alden argumenta que candidatos com mais de 30 anos possuem condições físicas e técnicas para exercer as funções militares. Para o deputado, a medida evita restrições consideradas injustas e amplia as oportunidades para milhares de concurseiros em todo o país.
0: Justiça.
5: Érica Cocai, do PT do Distrito Federal, defende a apuração rigorosa das denúncias relacionadas ao Banco Master. Na visão da deputada, os fatos divulgados precisam ser esclarecidos para garantir punição exemplar.
4: Érica Cocai sustenta que as investigações devem alcançar todas as pessoas envolvidas no caso, independentemente da posição política. A parlamentar também exalta ações do governo federal de combate à corrupção e de fortalecimento dos instrumentos de fiscalização e controle.
5: Adriana Ventura, do Novo, de São Paulo, cobra investigação sobre denúncias de corrupção veiculadas pela imprensa que envolvem membros do Congresso Nacional. Na avaliação da deputada, falta coragem a muitos parlamentares na hora de fiscalizar seus pares.
4: Adriana Ventura também defende o avanço da proposta que acaba com o foro privilegiado para autoridades. De acordo com a legisladora, a medida contribui para fortalecer a igualdade perante a lei e aumentar a confiança da população nas instituições públicas.
5: Maurício Marcon, do PL do Rio Grande do Sul, critica decisões e investigações em tramitação no Supremo Tribunal Federal sobre membros de oposição ao governo federal. O parlamentar acredita que há tratamento desigual em casos analisados pela corte.
4: Maurício Marcon também cobra o aprofundamento das investigações relacionadas ao Banco Master. Segundo o deputado, é necessário esclarecer vínculos entre políticos, autoridades e pessoas citadas nas investigações para garantir transparência e responsabilização dos envolvidos.
0: Votação.
5: O plenário da Câmara ampliou direitos para as pessoas com transtorno do neurodesenvolvimento. Os detalhes com a repórter Cibele Comanete.
9: A Câmara dos Deputados aprovou o projeto que cria uma política nacional voltada para as pessoas diagnosticadas com transtornos do neurodesenvolvimento, com medidas nas áreas de saúde, educação e inclusão social. Os chamados transtornos do neurodesenvolvimento incluem

0: Segundo ela, a proposta organiza políticas públicas já existentes, criando uma base legal mais clara para o atendimento dessas pessoas. O deputado Alex Manente, um dos autores, disse que a proposta amplia direitos.
1: Nós aprovamos aqui uma medida que visa garantir os direitos das pessoas que têm o transtorno, que é o TDAH, cada vez crescente no Brasil. E nós, com essa matéria, conseguiremos dar vazão, primeiro, à avaliação e o diagnóstico biopsicossocial, que é isso, uma avaliação multiprofissional para garantir os direitos das pessoas que têm esse transtorno.
0: Além da possibilidade de equiparação com pessoas com deficiência, o projeto prevê diagnóstico precoce e acompanhamento contínuo, com atuação integrada dos sistemas de saúde e de educação, acesso a terapias e fornecimento gratuito de medicamentos pelo SUS. Na área educacional, a proposta permite que estudantes com transtornos de aprendizagem, como o TDAH e a dislexia, tenham tempo adicional para fazer as provas. O projeto que amplia os direitos de pessoas com transtornos do neurodesenvolvimento seguiu para análise no Senado. Da Rádio Câmara de Brasília, com informações de Antônio Vital e Daniele Lessa, Cibele Comanete.
2: Flávio Nogueira, do PT do Piauí, registra a implantação do programa Neuroame pela Prefeitura de Piripiri. O deputado explica que a iniciativa oferece acolhimento, exames e acompanhamentos a crianças que precisam de avaliação especializada para identificar dificuldades no desenvolvimento.
3: Flávio Nogueira informa que o programa atende crianças de primeira e segunda infâncias matriculadas na rede municipal ou acompanhadas pelos serviços públicos de saúde. Ele pontua que a ação contribui para evitar o isolamento, ampliar o acesso a especialistas e enfrentar o preconceito.
2: Termina agora o Jornal Câmara dos Deputados, produzido pela Rádio Câmara, com trabalhos técnicos de Wellington Teles e apresentação de Val Monteiro e Márcia Aquilissardi. Uma boa noite para você.
3: A Voz do Brasil está de volta na segunda. Bom final de semana. Boa noite.
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8: 20 horas e um minuto.
9: Meu nome é Lucimar Brasilinha da Silva, eu moro em Campo Limpo Paulista, interior de São Paulo. Eu vim aqui para contar o testemunho da minha irmã Virgínia, né? Ela fez um voto, ela caiu, né? Quebrou a perna e o médico falava que ela não ia mais conseguir andar. E como ela é costureira, ele falou também que ela não conseguiria mais costurar. Aí ela fez o voto, se eu voltar a andar, se eu voltar a costurar, eu vou cumprir o meu voto. Ela ficou quase um ano, ficou na cama, usando andador, muleta, mas aí o médico nem precisou fazer cirurgia, porque eles pensavam que ia precisar ela fazer uma cirurgia, mas não precisou. E o mais interessante, irmãos, é que ela está com 92 anos e ela não usa nem óculos para costurar. Então, eu falo para ela, é bênção na sua vida, né? O nome dela é a irmã Virgínia, ali de Campo Limpo Paulista, sucursal de Campo Limpo Paulista, interior de São Paulo.
10: O que Jesus fez na vida dessa pessoa, ele pode também fazer na sua vida.

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1: Que Deus abençoe, queridos ouvintes que estão sintonizados conosco. Estamos diretamente dos estúdios da Rádio Deus e Amor, nesta programação especial, programa Voz da Libertação, chegando até a sua casa, o seu veículo, onde quer que você esteja, a palavra de Deus sendo direcionada e o Espírito Santo tocando e movendo sobre vidas, sim, corações que estão abertos, desejando receber o Senhor tem para dar. E você que está sintonizado conosco pode sim receber desta dádiva, desta benevolência que o Senhor tem a oferecer. Todos estão convidados a permanecerem conosco, sim, permanecer na fé, a permanecer na confiança, e assim você será, sim, receberá a resposta, será tocado, será renovado nas forças e viverá o extraordinário de Deus. Eu sou irmão em Cristo, Diácono Matheus Galvão, tenho a honra de estar com todos vocês aqui para juntos podermos falar deste Deus maravilhoso, falarmos das maravilhas que Cristo tem realizado, realizou, sim, e ainda realiza em nossos dias, e também trazer as informações do que está acontecendo aqui em São Paulo, na sede mundial. Aqueles momentos marcantes que nós temos vivido neste ano de 2026. E você, eu tenho a certeza que também está participando conosco desses momentos. Este ano tem sido marcante na vida de muitas pessoas. E no final de semana passada nós vivemos algo extraordinário de Deus aqui. O Senhor movendo sobre nós na comemoração dos 64 anos desta igreja, que é uma igreja firmada na rocha. Quantas e quantas vidas foram impactadas, caravanas de todo o Brasil, pessoas vieram de longe para prestigiarem este momento conosco, para se alegrarem na presença de Deus. E assim como esses outros momentos, nós viveremos ao longo deste ano. O ano ainda não terminou, estamos apenas no meio do ano, ainda Deus há de fazer muitas coisas em nosso meio, e você é convidado a estar conosco. Então já está sintonizado, já está aí na programação, permaneça, continue, participe e deixe Deus falar com você.
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1: É a programação especial preparada para cada um de vocês que chega até a sua casa, chega nos lugares mais longínquos, nas mais de 600 emissoras. A palavra de Deus está sendo anunciada e vidas estão sendo impactadas. Porque nós sabemos que o que transforma a vida do homem não são as palavras que partem de um coração vazio, de um coração que não conhece a Deus. Mas aquilo que realmente opera transformação são estas verdades descritas nas Escrituras Sagradas e que têm, sim, verdadeiramente o poder de transformar. É a palavra de Deus, porque as Escrituras são a palavra de Deus, é a palavra de Deus que alcança o ser humano e traz esta pessoa a viver esta vida diferente, vida renovada, uma vida que glorifica ao Criador. E eu tenho a certeza que muitas pessoas ao longo desses 64 anos foram impactadas por esta maravilhosa programação. A palavra de Deus que é anunciada através de louvores, através de quadros, através de testemunhos, através das ministrações, daquelas reflexões, tudo isso tem o objetivo de cumprir com o ID que o Senhor nos entregou. A igreja tem uma missão, nós temos um chamado, e o nosso chamado é anunciarmos o Evangelho a toda criatura. Quem tem ouvidos para ouvir, que ouça o que Deus está falando. É a palavra do Senhor que está sendo direcionada. E você talvez foi um desses alcançados. Você foi uma dessas pessoas que receberam em algum momento da sua vida uma palavra de fé. Naquele momento que você estava desesperançado, você estava pensando em desistir, estava entregando tudo, os pontos, dizendo não vou mais prosseguir. Acabou aqui, você ouviu através da programação aquela mensagem de Deus e você sentiu Deus perto de você, sentiu a alegria retornando ao seu coração. A fé, ela foi renovada, a alegria, ela se evidenciou e assim você tomou a decisão de prosseguir crendo e confiando no chamado, na promessa de Deus. Nos informe aqui, queremos ouvir o seu testemunho, queremos ler e participar, sim, com você desta alegria. Você que foi alcançado através da sua programação, você que teve a vida impactada, você que entende a necessidade e a importância da programação da Rádio Deus e Amor, você pode, em nosso WhatsApp, deixar aí o seu testemunho de fé, a sua mensagem de participação, contando-nos o que Deus fez na sua vida, na sua trajetória, quais foram os marcos, aquilo que você vivenciou, que você pode relatar, compartilhar conosco. Há muitos ouvintes que desejam conhecer você, desejam ouvir a sua história para que eles sejam edificados também, porque todos nós, sim, todos nós podemos viver o extraordinário se nós nos colocarmos com fé diante deste Deus poderoso e buscando a presença dele, nos entregarmos de corpo, alma e espírito. E vidas que assim estão realizando, agindo, tomando essa decisão, eles estão contando as maravilhas que Deus está fazendo. Você recebeu um milagre, recebeu uma bênção, foi liberto através da programação da Rádio Deus e Amor. Deus tocou no seu coração, falou com você. Você tomou a decisão de se reconciliar, de aceitar a Cristo? Comente aí, deixe aí no WhatsApp o seu testemunho de fé. Queremos ouvir, porque testemunhos, eles impactam vidas e também nós nos alegramos em saber o que Deus está fazendo em todo o Brasil. Não apenas aqui em São Paulo, mas em todo o Brasil e no mundo. A palavra de Deus está transformando vidas.

0: Meu nome é Enio, esse é meu testemunho que eu venho dar para glorificar o nome do Senhor Jesus. Eu com 9 anos de idade, eu tive um abuso sexual, né? Aonde na qual me levou a não querendo mais ficar dentro de casa, né? Com aquele parente meu. Comecei de entre 9 e 10 anos de idade, eu comecei a fazer uso de drogas, né? Precisamente o crack. E durante 25 anos eu fiz uso dessa substância. Até o ano passado minha vida estava uma ruína total. Eu sou professora, funcionário público, né? Mas eu não estou podendo ministrar dentro da sala de aula porque eu usei droga dentro da escola e fui afastado da sala de aula. Naquele momento eu decidi que eu tinha que ficar muito tempo na rua e eu vim parar aqui na Praça da Sé, né? Onde eu vim conhecer o crack. E ali eu comecei a fazer uso dessa substância, do crack, e não consegui mais parar. Trouxe várias consequências negativas na minha vida o uso do crack. Eu usei crack dentro da escola e fui proibido de ministrar por ter adolescentes, né? A minha família ficou totalmente contra, tive que ser internado, pedi uma internação, mas a internação não resolveu nada, né? Eu, no mesmo dia que eu saí da internação, eu voltei a usar drogas. E o ano passado eu recebi um convite de um irmão para vir na Igreja Deus é Amor, né? E eu falei que não ia vir porque eu não gostava da igreja, né? Foi quando a minha vida se tornou pior em 2015, né? Eu não tinha o que comer, mas eu também não pegava dinheiro do meu bolso para comprar comida. Eu comprava somente o crack. Foi quando eu decidi que não podia mais continuar naquela situação. Eu fiz uma internação, né? E não resolveu nada, né? Quando eu recebi esse convite, eu disse que eu não iria de forma alguma pisar dentro dessa igreja. Foi quando a minha vida piorou mais ainda, né? Eu me tornei um mendigo dentro da minha própria casa, né, irmãos? Quando eu aceitei o convite do irmão para vir na Igreja Deus é Amor, foi quando tudo começou na minha vida. Eu recebi uma grande libertação de Deus, né, irmão? Eu decidi vir para a Igreja Deus é Amor. Deus me libertou naquele momento, que eu não faço uso do crack, né, irmãos, para a honra e glória de Jesus Cristo. E Deus abriu uma porta de emprego para mim novamente. Eu estou liberto para a honra e glória do Senhor Jesus Cristo, né, irmãos? E esse é meu testemunho de vida, para glorificar o nome do Senhor Jesus.
1: Assim como esses, são muitos os testemunhos de vidas que foram alcançadas. Olha a história deste rapaz. Ele estava nesta situação onde nem mesmo conseguia sozinho se alimentar. Ele disse que tinha dinheiro, mas o dinheiro dele era todo para a droga. E nesta condição, ele cada vez mais ia afundando, recebeu o convite. E olha como é importante você, querido ouvinte, convidar aquele parente, convidar aquele amigo que você sabe que precisa ser alcançado por Cristo. Que você sabe que necessita de um milagre. Convidá-lo a participar de um culto, a estar visitando uma igreja. Convidá-lo a ouvir a palavra de Deus. Porque através do convite, a semente lançada e no coração dele, pode parecer que não irá semear, que não irá dar fruto, que não vingará, mas o Espírito Santo ele começa a agir através do seu convite. É uma forma de você ajudar essa pessoa. E assim ele recebeu este convite. E quando ele viu que a vida dele estava uma ruína, cada vez mais afundando, ele decidiu tomar essa decisão. E todos que tomam esta decisão de estar diante de Deus, de ouvir a palavra de Deus, de ter um encontro com o Senhor, essas pessoas têm a vida transformada. Ele foi liberto para a glória do nome de Jesus. Ele foi livre da opressão dos vícios. Ele foi liberto porque Jesus Cristo é a verdade que liberta o homem. É aquele quem veio para dar vida. E a vida com abundância, a vida com alegria, não uma vida de tristeza, não uma vida de desilusões, mas uma vida que vai florescer. Os frutos serão bons, os resultados serão excelentes. Assim também esta pessoa na sua família, ela pode ser alcançada. Faça a sua parte, convide-a, faça a sua parte, fale de Jesus para ela. Convide para que ela esteja presente, participando de um culto, lance a semente e deixe o Espírito Santo fazer com que esta semente venha brotar e venha gerar o fruto do arrependimento. E nesta fé, nesta certeza, nós queremos também ouvir o seu testemunho. Ainda não enviou? Envie para o nosso WhatsApp agora o testemunho de fé. O que Deus fez na sua vida? Qual foi a obra, a transformação, a libertação, a cura, o milagre que Deus operou em meio a este cenário que você estava vivendo? 11 982 92 33 92. Vamos lá, envie agora o seu testemunho de fé para edificação desta maravilhosa audiência.
2: E nós estamos em campanha, esta campanha de 4 domingos, a fé que derruba muralhas, em Hebreus capítulo 11, versículo 30. A fé que derruba muralhas. Estaremos então, já agora no próximo dia 21, com esta grande festividade, a fé que derruba muralhas. Eu tenho certeza que quando nós colocarmos a nossa fé em prática, o Senhor vai trabalhar naquilo que precisamos. A fé que derruba muralhas. Você está precisando de que muralhas sejam derrubadas na sua vida sentimental, na sua vida familiar, sua vida econômica, financeira? Você quer ouvir a voz de Deus? Quer também se encher da palavra de Deus, se alimentar? Vem estar conosco aqui na sede mundial das Igrejas Deus e Amor, que está localizada na Rua Prefeito Passos, número 10, bem no centro de São Paulo, bem pertinho do Parque Dom Pedro II. Se preparem, a fé, ela vai derrubar muralhas. Música.

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1: É isso aí, ouvintes. É a belíssima obra de assistência social que é realizada pelas instituições Reviver, Fundação Reviver e Associação Reviver Help Deus e Amor, que tem alcançado famílias, vidas em todo o Brasil e tem levado a eles a palavra de Deus, a semente do Evangelho através das ações sociais. Você sabia que as instituições Reviver, elas têm um trabalho tão maravilhoso, tão extenso e que alcança não apenas uma classe específica, um povo de uma idade específica, não. O trabalho das instituições Reviver alcança desde os pequeninos até os anciãos. São alcançados pela palavra de Deus. A Igreja Deus e Amor, através das suas instituições, assim realizando a obra de Deus. Porque sabemos que a obra de Deus, ela se estende, ela demonstra o amor, o cuidado. É o que Jesus nos ensinou, nós termos ali a compaixão, o cuidado para com o próximo, olharmos para a dor e a necessidade do órfão, da viúva, daqueles que precisam do amparo. E assim, a Igreja Pentecostal Deus e Amor, através das suas instituições, tem feito este trabalho maravilhoso. E você precisa conhecer, você precisa ajudar. Esta campanha do Agasalho, você precisa participar conosco, ajudar. Às vezes você pode ter aí no seu guarda-roupa várias peças que não utiliza há muito tempo. Você pode doar para que outra pessoa que precisa, para que ela venha se aquecer nesse período de frio, nos tempos em que muitos sofrem por falta de condições para se agasalhar, para comprarem os agasalhos, para se manterem aquecidos no frio, a sua ajuda irá contribuir para que essas pessoas tenham este momento, tenham esta segurança, tenham esse amparo necessário. Então ajude, contribua, participe conosco. Sim, Fundação Reviver e Associação Reviver Help Deus e Amor, nesta belíssima obra, para que muitos que precisam sejam alcançados. Você pode contribuir também. Então estenda as mãos, ajude, faça parte desta grande obra e glorifique ao nome do Senhor. Vinte horas com 31 minutos, vamos ao momento de informação aqui na Rádio Deus e Amor. Vamos ao bloco de notícia. Permaneça conosco.
2: E chegou o momento de informação aqui na Rádio Deus é Amor. Uso de inteligência artificial por jovens para a saúde mental. Como pode levar à dependência e à solidão? Cada vez mais presentes no nosso dia a dia, as ferramentas de inteligência artificial têm sido utilizadas para uma infinidade de propósitos, desde agilizar leituras acadêmicas até criar ilustrações. Um estudo publicado no final do ano passado no periódico BMJ aponta que plataformas de inteligência artificial têm sido cada vez mais usadas como confidentes, funcionando como um porto seguro emocional para muita gente, especialmente os jovens. E de acordo com essa pesquisa, um terço dos adolescentes usam IA para interação social. E um em cada 10 relatou que as conversas com chatbot são mais satisfatórias do que conversar com humanos. O impacto em longo prazo no desenvolvimento dos jovens ainda é desconhecido, mas a pesquisa também alerta para um perigo específico. As IAs oferecem paciência infinita e dificilmente apresentam narrativas contrárias e desafiadoras. E isso automaticamente pode criar uma geração que não sabe lidar com conflitos naturais de interações humanas reais. A transição do uso recreativo das inteligências artificiais para um padrão problemático pode ser marcado por sintomas semelhantes aos de outras dependências químicas ou comportamentais. Os principais sinais de alerta são abstinência digital, abandono da rotina, perda da funcionalidade social, dificuldade para dormir ou trocar o dia pela noite e sentimentos como tristeza profunda ou isolamento total. Pessoas criadas na década de 2000 têm algo que as diferencia das demais gerações. Vamos entender o que é? A chamada geração Z, considerada a primeira verdadeiramente nativa digital, cresceu em um mundo em que a internet, celulares e redes sociais já faziam parte da rotina. Diferente de seus pais, que viram essas novidades surgirem, muitos jovens de hoje não conheceram a vida sem conexão. Por outro lado, essa enxurrada de dados em pouco tempo cria um modo de pensar mais rápido e comparativo. Em minutos, a pessoa analisa contextos diferentes, muda de assunto com facilidade e se acostuma a estímulos curtos, visuais e imediatos, o que pode dificultar momentos de foco profundo. E muitos adolescentes e jovens adultos relataram cansaço mental, preocupação constante e dificuldade de relaxar. Um dos motivos é a sensação de que sempre existe algo acontecendo. Notícias, mensagens, alertas, conteúdos novos surgindo o tempo todo. A vida, sempre conectada, traz vantagens, mas também problemas que aparecem bastante em conversas com psicólogos, educadores e familiares.
3: Vinte horas e 34 minutos.
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0: Eterno Pai, Deus de poder e graça, Deus de misericórdia. Diante da Tua presença, Senhor, nos encontramos neste momento com nosso coração aberto e com a nossa mente totalmente voltada para a Tua verdade, que é inegável, que é infalível, que nos traz o conhecimento de que todos os nossos, Pai, pesares, tudo aquilo que nos causa, Senhor, males e dúvidas, medos, tudo aquilo que nos traz consequências, Senhor, todo peso da obra do inimigo contra a nossa vida, todo levante maligno, tudo que ao nosso redor representa, Senhor, sinal de perigo, tudo que representa aquilo que nos traz, Senhor, o mal que nos cerca, que nos traz, meu Deus, o medo de não conseguirmos concluir, chegar até o outro lado, finalizar a obra. Todo engano maligno, todo mau sentimento, toda tristeza, angústia, tudo isso que na mente, no coração desta pessoa, está cravado como um prego fixado, Senhor, e ela não consegue se curar. Sozinha ela não pode. Não é capaz. Ela não consegue se livrar, se libertar deste peso, desta imposição, desta acusação maligna que sobre a mente e sobre o coração, a alma dela, Senhor, está pesando, está trazendo tudo isso que ela está vivendo, todo este cenário caótico, está trazendo, Senhor, este bloqueio, de maneira que ela não consegue mais viver uma vida de tranquilidade. Ela não consegue mais orar como orava antes. Não consegue mais confiar como confiava. Mas o Senhor é o Deus que pode libertar esta vida. O Senhor é o Deus que pode curar esta alma que está ferida. Esta alma que, Senhor, por conta dos problemas, por causa das situações, sentiu este baque, sentiu esta ferida profunda que, Pai, essa pessoa sofre para receber, para conseguir sentir o alívio. Ela não consegue, de maneira nenhuma, ver, meu Deus, o milagre, a cura. Ela não consegue enxergar a restauração. Ela não consegue enxergar esta ferida sendo, Pai, cicatrizada. Porque os olhos delas estão olhando para o outro lado. Porque o olhar desta pessoa não está, Pai, fixado em Ti. Porque ainda não entenderam que somente o Senhor é quem pode trazer este alívio, esta cura para estas almas. Sim, meu Deus, somente o Senhor é quem pode trazer o refrigério para o coração, a alma desta pessoa. A nossa oração, Pai, é para que haja o Teu operar, a cura divina, para que haja, Senhor, o milagre que não é operado pelo homem, nem pela vontade humana, mas o milagre que sobre esta vida virá a partir do momento que esta pessoa crer clamar ao Senhor. Nesta oração da cura da alma, o Senhor é quem pode operar nesta obra. A Tua palavra é poderosa para trazer restauração e cura para esta pessoa. Este coração ferido, esta alma ferida por palavras, esta alma ferida, Senhor, por acusações, por erros e falhas que cometeram ao longo da caminhada, por tropeços e derrotas que viveram Em meio ao trajeto, o Senhor pode restaurar essa pessoa, para que ela saiba, para que ela entenda, para que ela sinta, Senhor, que não está sozinha, para que ela saiba que o seu amor é soberano, é poderoso para trazer restauração, o bálsamo sobre estas vidas. Pai, nós oramos e crendo já na tua obra, nós apresentamos todas estas vidas, homens e mulheres, jovens e, meu Deus, anciãos, pessoas que precisam sentir este alívio. Vá ao encontro deles, opera esta grandiosa obra, faça com que eles vejam e glorifiquem ao Senhor por tudo isso, porque o Senhor é bom e a sua misericórdia dura para sempre. É o que nós oramos e pedimos, em nome de Jesus. Amém.
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2: Mas para que vocês que reverenciam o meu nome, o sol da justiça se levantará, trazendo cura em suas asas. E vocês sairão e saltarão como bezerros soltos do curral. Malaquias 4:2.
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0: E prosseguimos por aqui nesta noite especial de sexta-feira, hoje dia 19 de junho. Estamos localizados aqui no Templo da Glória de Deus, na Avenida do Estado 4568, entrada principal pela Avenida Prefeito Passos, número 10, é aqui mesmo, na Igreja Pentecostal Deus e Amor, na sede mundial, onde os milagres acontecem, onde vidas são impactadas, onde Deus está fazendo coisas extraordinárias e vidas estão recebendo desta graça maravilhosa. É aqui mesmo onde o Senhor tem libertado e curado corações e almas que estavam feridos e trazendo estas pessoas o verdadeiro sentido e propósito para que elas venham desfrutar desta maravilhosa dádiva que Deus nos concedeu. A vida como um presente, sim, um presente que nos foi entregue para cuidarmos dela. E você, querido ouvinte, você que está sintonizado conosco, pode estar presencialmente aqui, participando dos cultos, estando conosco nesses momentos especiais. Todos os dias, em 5 horários, nós estamos aqui recebendo a todos palavra de Deus, oração que não falta, louvores, momentos de adoração. E Deus operando milagres, sinais e maravilhas. Amanhã teremos culto. Você poderá participar conosco às 7, às 9, às 11, às 15 e às 19 horas. E também no domingo, prosseguimento das campanhas, cultos especiais. E pela tarde teremos aquela campanha maravilhosa com a participação da nossa diretoria e o grande mover de Deus acontecendo. É na Igreja Pentecostal Deus e Amor. Também em todo o Brasil, nas igrejas, culto acontecendo, Deus operando, o nome do Senhor sendo glorificado. Agora 20 horas 47 minutos, vamos ao Clínica da Alma com o psicólogo Jessé Ávila e o tema psicologia. Vamos acompanhar.
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4: Olá, seja muito bem-vindo. E hoje vamos falar sobre um tema muito importante e, infelizmente, cada vez mais presente na vida das pessoas: o adoecimento emocional. Você já parou para pensar como as nossas emoções afetam diretamente a nossa saúde? Então fica comigo aqui nos próximos minutos para refletirmos sobre esse tema de fundamental importância para todos nós.

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2: Emocional. Bem, muitos fatores podem levar a um adoecimento emocional. E a gente pode citar aqui pressões no trabalho, relações abusivas, perdas significativas, falta de apoio social, traumas da infância que não foram bem elaborados ainda na idade adulta, e até mesmo o uso excessivo de redes sociais, o excesso de telas. A sociedade atual também impõe padrões de produtividade e felicidade inalcançáveis, o que faz muita gente se sentir insuficiente ou fracassada. Por isso, eu menciono aqui alguns sinais de alerta que nós precisamos tomar cuidado. Alguns sinais comuns de que algo não vai bem emocionalmente incluem cansaço constante, irritabilidade, insônia, falta de prazer nas coisas, crise de choro, isolamento social e até sintomas físicos sem causa médica aparente, como dores de cabeça ou dores no corpo. É importante prestar atenção e não ignorar estes sinais. E aí você pergunta, como que eu faço para cuidar então da minha saúde emocional? Primeiro, é reconhecer que precisa de ajuda. E esse ato não é um ato de fraqueza, mas é um ato de coragem. Segundo ponto, procurar um profissional da saúde mental, seja um médico, um psicólogo ou outro especialista na área. E além disso, utilizar-se de hábitos saudáveis podem ajudar muito. Por exemplo, ter uma rotina equilibrada, dormir bem, praticar exercícios físicos, ter momentos de lazer e se permitir descansar. E claro, né? Falar sobre o que sente somente com pessoas de confiança, isso pode aliviar muito o peso das emoções. E para a gente finalizar aqui, eu gostaria de mencionar para você que cuidar da mente é tão importante quanto cuidar do nosso corpo. Cuidar da mente é tão fundamental como a gente cuida do nosso espírito. Então, se você está passando por alguma situação difícil, saiba que você não está sozinho e que ajuda existe. Muito obrigado por você nos ouvir até aqui. E se esse episódio te ajudou de alguma forma, compartilhe, indique, comunique com outras pessoas que aqui na Rádio Deus e Amor nós temos esses conteúdos a qualquer momento na nossa programação. Muito obrigado pela sua atenção e a gente volta com vocês com mais conteúdos a qualquer momento. Forte abraço!
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0: 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De que maneira? Através de você estar conectado conosco nas principais plataformas, através da sua sintonia aqui na Rádio Deus e Amor, através da sua contribuição financeira, monetária, através das suas doações, você está contribuindo para que esta obra cresça, avance. E o trabalho é grande. Muitos são aqueles que precisam ser alcançados. Grande é a seara, mas precisamos, sim, de muitos trabalhadores e também de muita ajuda. Então contribua, faça a sua parte, ajude esta obra. Seja alguém que estende as mãos para contribuir, para fazer parte. E assim eu tenho certeza que Deus te recompensará grandiosamente, porque o nosso objetivo é alcançar o mundo inteiro, alcançar todas as nações. Onde houver uma vida, onde houver um coração necessitado, onde houver uma alma que precisa ser resgatada, onde houver uma ovelha perdida, nós queremos anunciar a elas que o bom pastor, ele as chama para a comunhão, para a intimidade. Ele as convida para viver o amor genuíno e verdadeiro, o amor que o Pai assim nos disponibiliza. 21 horas, vamos à identificação das emissoras e daqui a pouco retornaremos, sim, porque a programação especial tem muitos quadros, testemunhos e louvores para você acompanhar. Fique conosco, permaneça aí e seja abençoado por Deus.
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4: 21 horas e 1 minuto.
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